0: provas e concursos públicos realizados tanto no âmbito federal, estadual e municipal para ingresso na carreira docente da educação básica.
1: Unidades móveis flutuantes da Previdência iniciaram atendimentos na região norte.
2: 7 barcos vão prestar assistência a comunidades ribeirinhas, indígenas e quilombolas até dezembro.
1: E ainda, produtores precisam validar o cadastro ambiental rural. Carlos Oliveira.
3: Ter o cadastro ambiental rural concluído é fundamental para acessar o crédito agrícola no sistema bancário.
2: Turismo, passageiros que enfrentarem problemas com companhias aéreas poderão registrar reclamações em plataforma digital.
1: Vamos falar também de uma pesquisa sobre viagens de brasileiros com bichinhos de estimação. Natália Koslick.
4: O mapeamento servirá de base para a criação de um manual de boas práticas do segmento.
2: A apresentação da Voz do Brasil hoje é comigo, Mariana Jungmann e Luciano Seixas.
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2: 1 milhão de pessoas já solicitaram a autoexclusão dos sites de apostas online, as chamadas bets.
1: Qualquer pessoa pode fazer o bloqueio nas plataformas de apostas de uma só vez.
2: E o próprio usuário define quanto tempo quer ficar sem apostar.
5: A plataforma centralizada de autoexclusão permite ao cidadão restringir o acesso às casas de apostas para prevenir danos financeiros e à saúde mental. O bloqueio atinge todos os sites de apostas autorizados pela Secretaria de Prêmios e Apostas do Ministério da Fazenda. Para solicitar a autoexclusão, o cidadão deve utilizar o login da plataforma gov.br. Ao preencher os dados, deve informar por quanto tempo deseja ficar autoexcluído, que pode ser de 1 a 12 meses. Se desejar, o usuário pode informar também os motivos da autoexclusão, como decisão por dificuldades financeiras ou recomendação de saúde, por exemplo. Além da autoexclusão voluntária, o ministro da Fazenda, Dario Durigan, lembra as exclusões automáticas das plataformas de apostas.
6: Houve uma vedação por cumprimento de decisão do Supremo de beneficiário de programa social, Bolsa Família, DPC, que estão proibidos de acessar essas plataformas de apostas.
5: Após a autoexclusão, as operadoras autorizadas têm até 72 horas para bloquear o acesso dos usuários aos seus sites e aplicativos. Segundo o Ministério da Fazenda, 1 milhão de pessoas já fizeram a autoexclusão desses sites. Quem nunca apostou e não tem cadastro em casas de apostas também pode solicitar a autoexclusão. Reportagem Nazi Brum.
1: A gestão da Câmara de Comércio Exterior manteve a alíquota de 12% no imposto de exportação do petróleo diante dos episódios no Estreito de Hormuz.
2: Ontem, os Estados Unidos interromperam o acordo de cessar fogo e realizaram novos ataques ao Irã.
1: De acordo com nota divulgada pelo comitê, a decisão tem como objetivo proteger o mercado interno e evitar o desabastecimento dos combustíveis no país.
2: A medida terá caráter temporário, com vigência de até 60 dias e será reavaliada após 30 dias.
1: Hoje, o ministro da Fazenda, Dario Durigan, afirmou que o governo federal seguirá tendo cautela com as medidas de subvenção dos combustíveis diante dos conflitos no Oriente Médio.
6: Eu tinha expectativa, sim, de tirar a subvenção da gasolina num prazo mais curto. O que a gente ouviu foi uma declaração do presidente dos Estados Unidos dizendo que o cessar-fogo estava encerrado e que o acordo de paz já não seria mais executado nos termos em que estava sendo planejado. O que nos acendeu um sinal de alerta, sim, para a cautela em que a gente tem que adotar no acompanhamento da guerra. Então, a estratégia não muda. O objetivo do Ministério da Fazenda, com a guerra diminuindo de proporção, é retirada dos subsídios, mas eu preciso ter cautela porque os eventos novos aconteceram ontem.
2: A Receita Federal iniciou uma ação direcionada aos contribuintes com eventuais débitos em aberto.
1: A iniciativa busca manter a regularidade fiscal dos contribuintes.
7: Contribuintes classificados com o selo Sintonia a Mais começaram a receber comunicações pela Caixa Postal e pelo Domicílio Tributário Eletrônico, o DTE, com informações sobre eventual existência de débitos em aberto. A regularização é necessária para evitar a inadimplência, situação que pode resultar no cancelamento do selo. A validade da classificação é de 1 ano, contada a partir do primeiro dia do mês de referência. O cancelamento também pode ocorrer em situações como concessão da medida cautelar, decretação de falência ou liquidação da pessoa jurídica, manutenção de irregularidade cadastral por mais de 30 dias ou enquadramento como devedor contumaz. Reportagem.

0: queimas prescritas. O fogo é colocado de forma controlada em áreas demarcadas. Com isso, é eliminado o acúmulo de capim, galhos e folhas que podem servir de combustível para incêndios. É o que explica Hudson Coimbra, analista ambiental do Instituto Chico Mendes de Conservação da Biodiversidade, ICMBio.
1: É uma ferramenta de manejo do fogo, utilizada com critérios técnicos, análises de risco, vulnerabilidades, critérios meteorológicos, topográficos, e aí a partir disso a gente também define o que, é que a gente quer queimar para evitar a propagação de incêndios.
0: A Floresta Nacional de Brasília é um dos espaços que costuma ser atingido por focos de incêndios durante o período da estiagem. Por isso, recebeu nesta quinta-feira uma queima prescrita como parte das ações de prevenção a incêndios, como destacou Hudson Coimbra, do ICMBio.
1: Dentro do Distrito Federal, elas são importantes para evitar os grandes incêndios que acontecem na época da estiagem, né? Que vai se iniciar já agora.
0: A queima prescrita é executada por brigadistas que fazem um monitoramento constante da área. Pode ser implementada em parques nacionais, reservas extrativistas e unidades de conservação em geral. Reportagem Márcia Fernandes.
2: E por falar em período de estiagem, o Instituto Nacional de Meteorologia emitiu um alerta de baixa umidade do ar.
3: Uma massa de ar seco se estende do interior da região Nordeste até grande parte do Centro-Oeste, além de áreas do interior das regiões sudeste e sul do país.
2: Segundo o Instituto, a baixa umidade deve permanecer até o domingo, dia 12 de julho.
3: Durante os períodos mais secos do dia, a umidade relativa pode ficar entre 20 e 30%, níveis que exigem atenção, principalmente para crianças, idosos e pessoas com doenças respiratórias.
2: Uma ferramenta digital para pequenos produtores e cooperativas do campo que simplifica o acesso a financiamentos.
3: É o simulador de crédito do PRONAF, o Programa Nacional de Fortalecimento da Agricultura Familiar.
2: A plataforma mostra linhas e condições de crédito que combinam com o perfil do produtor.
4: Se você é produtor rural e precisa de crédito, pode contar com uma ferramenta na hora de solicitar os recursos. É o simulador de crédito do PRONAF, uma ferramenta digital desenvolvida para ajudar agricultores familiares e cooperativas a identificarem quais linhas de crédito do PRONAF eles podem usar. É preciso responder algumas perguntas sobre a situação do agricultor, como renda familiar, localidade e objetivo do financiamento. Depois, são informadas as linhas de crédito e as condições de financiamento compatíveis com seu perfil e quais as instituições financeiras que operam em sua região. Vale ressaltar que o simulador não substitui a análise realizada pelas instituições financeiras e também não garante a contratação do crédito. A ferramenta é apenas informativa e busca facilitar o acesso às informações sobre o PRONAF antes do agricultor familiar buscar uma instituição financeira. Para simular o crédito, acesse simuladorpronaf.mda.gov.br. Daniele Popov para A Voz do Brasil.
3: Produtores que vivem no campo precisam validar o CAR, Cadastro Ambiental Rural de suas propriedades.
2: O cadastro é um registro público eletrônico nacional, obrigatório para todos os imóveis rurais.
5: Você que tem uma propriedade rural e já fez a inclusão dela no Cadastro Ambiental Rural, o CAR, não se esqueça de verificar se está tudo certinho. Veja na caixa de mensagens da Central do Proprietário Possuidor do CAR se você recebeu uma notificação para resolver alguma pendência. O órgão gestor do CAR enviou recentemente mensagens para mais de 845 mil proprietários. Para 500 mil, só falta responder se concordam com as informações já analisadas. Se você estiver nesse grupo e finalizar o processo, o seu CAR vai ficar em dia com o que prevê o Código Florestal, que é a lei que cuida desse assunto. Ter o Cadastro Ambiental Rural concluído é fundamental para acessar o crédito agrícola no sistema bancário. Então, não se esqueça de olhar a caixa de mensagens da Central do Proprietário Possuidor do CAR e ver se você recebeu uma notificação para resolver alguma pendência. O Cadastro Ambiental Rural é obrigatório para todos os imóveis rurais. Quando o processo for finalizado, sua propriedade será classificada como cumpridora das regras de proteção do meio ambiente. Se você ainda não fez o cadastro da propriedade rural no CAR, vá no site car.gov.br, escolha o estado e siga o passo a passo. Depois disso, é emitido um recibo de inscrição no CAR. Com esse recibo em mãos, você consegue acessar a Central do Proprietário Possuidor com o seu login no gov.br. É nessa central que você acompanha.

0: Acompanhe a situação de sua propriedade, os documentos e as análises feitas pelos técnicos. Reportagem Carlos Oliveira.
1: As inscrições para a PND, a Prova Nacional Docente, se encerram amanhã.
2: Por meio do Exame Nacional de Desempenho de Estudantes, a prova avalia os formandos em licenciaturas.
1: Mas professores já formados também podem fazer a PND, especialmente porque ela pode ser usada por governos estaduais e prefeituras como parte de seus processos seletivos para a contratação de docentes.
2: Nós conversamos com o secretário executivo do Ministério da Educação, Rodolfo Cabral, sobre a Prova Nacional Docente. Vamos ouvir. Secretário Rodolfo Cabral, muito bem-vindo à Voz do Brasil. A gente queria começar, então, explicando, né, para quem já é professor e quem está se formando agora, por que que é importante fazer a Prova Nacional Docente? Quais são os benefícios dela para esses profissionais?
3: Boa noite, Mariana, Luciano e os ouvintes da Voz do Brasil. A Prova Nacional Docente é um exame anual destinado aos professores brasileiros interessados em utilizar os seus resultados em processos seletivos da rede de ensino. Então, ela vai ser utilizada para subsidiar os processos seletivos de concursos públicos realizados tanto no âmbito federal, estadual e municipal para ingresso na carreira docente da educação básica. É uma avaliação teórica que vai atestar se os participantes têm as competências essenciais para o exercício da docência em sala de aula. Ela é feita para 21 licenciaturas diferentes. Então, a pessoa que vai fazer uma prova com a parte comum para todas as áreas, com 30 questões de formação docente e a parte discursiva, além de 50 questões específicas de cada área.
1: Secretária, ela foi criada inicialmente como um exame, né, para avaliar a formação dos formandos em licenciaturas. A ideia é medir aí o nivelamento dos cursos em todo o país e identificar possíveis defasagens de formação, é isso? O que pode ser feito a partir dessa constatação?
3: Isso, Luciana. A PND funciona conjuntamente com o ENAD das licenciaturas, né? Sendo o ENAD somente para os formandos e a PND também para quem já se formou. Então, a ideia da PND é avaliar os formandos das licenciaturas por meio do ENAD, mas também quem se formou, para garantir que os professores possuam as competências essenciais para a docência. Então, além de avaliar as competências, né, ela vai subsidiar a formulação de políticas públicas voltadas à formação inicial e continuada dos professores. Então, a partir dos resultados do ENAD, se uma instituição ela tem resultados negativos, a gente vai abrir processos de supervisão no MEC para avaliar e melhorar a qualidade da formação dos nossos professores.
2: Agora, secretário, a prova também pode ser usada em processos seletivos, né? Como é que funciona isso? É possível que uma prefeitura, por exemplo, use os resultados da PND como um concurso?
3: Isso, é importante a gente ressaltar que, embora não seja um concurso, ela não substitua o processo seletivo da Secretaria de Educação, as secretarias, elas podem usar a nota da PND como etapa de suas provas. Então, as redes de ensino, as secretarias estaduais, municipais, distrital de educação, elas fazem adesão junto ao MEC para usar a nota da PND em seus concursos e processos seletivos. Agora, para 2026, 2.031 redes de ensino fizeram adesão. Então, os resultados, e aí o professor faz essa prova da PND, e os resultados de cada exame tem validade de 3 anos, permitindo sua utilização em vários processos seletivos ao longo desse período.
1: Secretária, a Prova Nacional Docente ocorre quantas vezes por ano? Por exemplo, quem perder essa oportunidade terá outra ainda em 2026?
3: Isso, a prova é anual, né? Então, quem não participar agora poderá se inscrever para a PND em 2027, em data ainda a ser definida. Então, quem estiver concluindo a licenciatura ou já estiver formado, é importante fazer a prova ainda esse ano. E aí ficar com essa nota disponível para os concursos públicos das redes que aderiram durante todo o período de 2026 e 2027.
2: É, porque como o senhor disse, né, a prova tem validade por 3 anos aí.
3: Isso, quem não fez agora vai ter que aguardar a próxima PND em 2027.
2: Agora, onde que os interessados podem se inscrever e quanto é que custa a taxa de inscrição, secretário?
3: Os interessados podem se inscrever no sistema PND, no site do INEP, até o dia 10 de julho. E a taxa de inscrição custa R$ 85,00.
1: E quando serão as provas e quando saem os resultados?
3: As provas serão realizadas em todo o país no dia 20 de setembro. E o resultado final será divulgado em 15 de dezembro.
2: E aí a gente lembra também que na página do INEP, os interessados também podem acessar outras informações, né, secretário? Sobre pedidos excepcionais, enfim, recursos e todo o resto, qualquer outra parte que tenham interesse em saber sobre a prova.
3: Muito bem. Informação, tá? Para os conteúdos, acesso aos conteúdos da prova, quem quiser estudar, se preparar, no site do INEP tem as matrizes de referência utilizadas pelo INEP para fazer a prova. Então, o professor pode utilizar esses materiais para se preparar e estudar para obter um melhor resultado.
2: Ótimo. Muito bem, nós conversamos com o secretário executivo do Ministério da Educação, Rodolfo Cabral. Secretário, muito obrigada pela sua entrevista aqui à Voz do Brasil.
3: Muito obrigado, Mariana, Luciano, um abraço aos ouvintes da Voz do Brasil.
1: Funcionando 24 horas por dia, 7 dias por semana, o Disque 100 oferece orientação em casos de violações dos direitos humanos.
2: Saiba mais com Pablo Mundim.
4: Violência física, psicológica ou sexual, abandono de pessoas idosas, trabalho infantil, racismo, discriminação contra pessoas com deficiência, população LGBTQIA+, povos indígenas, quilombolas ou qualquer outra forma de violação da dignidade humana. Seja qual for a situação, o Disque 100 é o canal para denunciar. Os canais do Ministério dos Direitos Humanos e da Cidadania registraram em 2024 mais de 657 mil denúncias de violações de direitos humanos. Mulheres, idosos e crianças formam o grupo de maior vulnerabilidade, com a maioria dos abusos ocorrendo na própria residência. Para combater qualquer tipo de violação que surgiu, o Disque 100, defende Lara Magalhães, coordenadora do Disque 100.
5: Por ser muito abrangente, sempre que a pessoa tiver dúvida se determinada situação configura ou não uma violação, a orientação é procurar o Disque 100 para que a nossa equipe preste essas orientações e tire essas dúvidas.
4: Depois do registro, o caso é enviado aos órgãos competentes para apuração e adoção das medidas de proteção, explica a coordenadora Lara Magalhães.
5: Quanto mais acessam, mais a gente consegue garantir ou ao menos coibir que essas violações perdurem.
4: O atendimento é gratuito, sigiloso e está disponível 24 horas por dia, 7 dias por semana. Reportagem Pablo Mundim.
1: Essa semana, um atendimento no Previbar com a moradores da região norte.
2: Podem ser beneficiados moradores de comunidades ribeirinhas ou isoladas, indígenas e quilombolas.
1: Atualmente existem 7 unidades móveis flutuantes. 3 vão atender o estado do Amazonas, 3 o estado do Pará e 1 o estado de Rondônia.
2: A chefe do Serviço de Gerenciamento de Unidades Móveis Flutuantes do INSS, Karine Furtado, fala dos serviços oferecidos.
6: Os serviços oferecidos pelo Previbar são praticamente os mesmos de uma agência física do INSS. Os principais são salário maternidade rural, aposentadorias, pensão por morte e benefício de prestação continuada, o BPC, que é um benefício assistencial para idosos e pessoas com deficiência de baixa renda. Também são oferecidas perícias médicas e avaliações sociais, além de emissão de extratos, consulta de tempo de contribuição e orientações gerais.
1: Os atendimentos vão até 18 de dezembro.
2: O calendário de atendimentos está em gov.br/INSS.
1: Julho é mês de férias e muita gente aproveita o descanso para viajar com a família.
2: E muitas famílias brasileiras contam com integrantes de quatro patas.
1: Uma pesquisa sobre o turismo pet friendly quer entender as principais dificuldades enfrentadas pelos tutores e empreendimentos.
7: O professor Pedro Henrique Ambrósio Rodrigues, de Florianópolis, já perdeu as contas de quantas viagens fez. Mas, independente do roteiro, sempre pega a estrada com seus pets do lado. A que tem mais quilômetros rodados é Frida, uma bulldog francesa que chegou em sua vida há 11 anos. Depois vieram o Bartô, sem raça definida, e um Chihuahua, para se aventurarem por diversos destinos brasileiros.
8: A gente sai de Florianópolis e vai para Franca, e por duas vezes a gente foi para Minas Gerais, então passou por Ouro Preto, Trindade, Paraty, São João del Rei, Curitiba, Rio de Janeiro, Campos dos Goytacazes, tudo que tiver no meio do caminho a gente faz. faz. As viagens são planejadas em cima do fato dos cachorros estarem conosco.
7: Uma pesquisa online pretende mapear os principais desafios do turismo pet friendly no país. Por um lado, quer entender as dificuldades enfrentadas pelos viajantes na hora de pegar a estrada. Por outro, busca conhecer os desafios de empresários do setor, como donos de hotéis e de restaurantes que recebem clientes de quatro patas. A supervisora de eventos e reservas de um hotel em Goiânia, no estado de Goiás, Kathleen Neves, menciona alguns serviços personalizados para atender esse público.
9: Hoje, os nossos serviços exclusivos são um tapete higiênico, uma manta com a nossa logo, um sachê de petisco para que ele possa se alimentar enquanto estiver conosco e saquinhos para coleta de fezes também.
7: O mapeamento servirá de base para a criação de um manual de boas práticas do segmento. O prazo para participar vai até amanhã, 10 de julho. E o formulário pode ser acessado na página do Ministério do Turismo na internet, no endereço gov.br/turismo. Reportagem Natália Koslick.
10: Um voo cancelado, bagagem danificada ou extraviada, mudança de horários pela companhia aérea.
1: O passageiro que vive essas situações tem um canal para registrar e tentar resolver a queixa.
10: É o ANAC Passageiro.
11: As viagens de avião fazem parte da rotina do empresário gaúcho Renato Correa, que a cada dia da semana está em uma cidade diferente por causa dos compromissos profissionais. Com a vida na ponte aérea, difícil não se deparar com problemas.
12: De uma forma ou outra, a gente acaba tendo problema com voo atrasado, voo cancelado, questões climáticas que acabam influenciando na nossa dinâmica e na nossa agenda diária. Problemas eu tive são vários repetitivos que são de perda de conexão por questão de atraso.
11: Passageiros que enfrentarem problemas com companhias aéreas podem registrar reclamações por meio da plataforma ANAC Passageiro. O acesso é gratuito e pode ser feito por qualquer cidadão com uma conta gov.br nível prata ou ouro. Após o registro, a manifestação é encaminhada à companhia aérea responsável, que deve responder em até 10 dias corridos. O superintendente de acompanhamento de serviços aéreos da Agência Nacional de Aviação Civil, ANAC, Adriano Miranda, destaca os tipos de registros que a plataforma tem recebido.
13: O principal problema mais reclamado são alterações ou cancelamentos pela própria empresa aérea antes da viagem, né? Então o passageiro é comunicado ali que seu voo foi alterado, que seu voo foi cancelado, né? Em segundo lugar, o atraso ou cancelamento na data da viagem, aquela situação contingencial. O terceiro ponto mais reclamado é bagagem, por exemplo, bagagem danificada, bagagem extraviada.
11: Durante o atendimento, passageiro e empresa podem trocar informações diretamente pela plataforma até a conclusão da solicitação. O usuário pode ainda consultar dados sobre o volume de reclamações, os principais assuntos registrados e o índice de atendimento das companhias aéreas. O acesso à plataforma é feito pelo site anac.gov.br ou pelo gov.br/anac, clicando em passageiro. Reportagem Graziele Bezerra.
1: Até 3 de agosto, as inscrições para a chamada Universal 2026, que vai financiar projetos de pesquisas científicas, tecnológicas e de inovação desenvolvidas por instituições brasileiras.
10: Pelo menos 30% dos recursos serão destinados a instituições de pesquisa das regiões Norte, Nordeste e Centro-Oeste.
1: O resultado final está previsto para 4 de dezembro.
10: As propostas devem ser submetidas exclusivamente pela internet por meio do formulário disponível no site carloschagas.cnpq.br.
1: E essas foram as notícias do governo federal.
10: Fique agora com as notícias do Poder Judiciário e do Congresso Nacional. Boa noite.
1: Boa noite, até amanhã.
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16: Inquérito do Banco Master. STF autoriza busca e apreensão contra Tiago Miranda.
17: STJ entende que plano de saúde deve cobrir cirurgia de feminização facial em mulheres trans.
16: Justiça determina que o SUS forneça sonda Bottom para alimentação de pacientes pediátricos em Uberlândia, Minas Gerais.
17: Boa noite, eu sou Marcela Luiza.
16: E eu sou Walter Lima.
17: Supremo Tribunal Federal autoriza busca e apreensão contra Thiago Miranda após pedido da Polícia Federal.
16: A decisão é do ministro André Mendonça, relator do inquérito sobre o Banco Master no STF. Marta Ferreira.
18: Thiago Miranda é dono de uma agência de publicidade que mantinha relação com o ex-banqueiro Daniel Vorcaro, dono do Master, e teria atuado em uma ação coordenada de influenciadores nas redes sociais para atacar a credibilidade do Banco Central. De acordo com a Polícia Federal, os ataques se deram após o Banco Central negar a compra do Master pelo Banco de Brasília e liquidar o Banco de Vorcaro.
19: As investigações apuram ainda a atuação de possível organização criminosa dedicada à intimidação de jornalistas, ao monitoramento ilícito de pessoas ligadas a autoridades públicas, a obtenção indevida de informações sigilosas e a adoção de medidas destinadas a interferir em investigações criminais.
18: Na decisão, Mendonça afirmou que os elementos analisados apontam que Thiago Miranda desempenhava papel central nessas iniciativas, sendo o principal responsável por realizar pesquisas e levantamentos acerca da vida privada da jornalista em questão. Ainda de acordo com as conversas analisadas, Thiago Miranda costumava informar o andamento das buscas, relatar sobre a análise de processos judiciais antigos e coordenar a mobilização de equipe dedicada a localizar informações que pudessem ser consideradas sensíveis ou comprometedoras para a jornalista.
17: Plano de saúde deve custear cirurgias em mulheres trans para dar aos traços faciais a aparência feminina.
16: Para o STJ, esses procedimentos não se enquadram nas exceções previstas na lei que regulamenta os planos de saúde. Fátima Uchoa.
20: A decisão da terceira turma do STJ manteve a determinação para que uma operadora de plano de saúde autorizasse a cirurgia de feminização facial no processo transexualizador como reconstrução craniana e rinoplastia reparadora de uma beneficiária que já havia feito procedimento de redesignação sexual. Segundo a relatora ministra Nancy Andrighi, os procedimentos foram indicados pelo médico da paciente e não incluiriam tratamento experimental nem teriam caráter estético, sendo imprescindíveis para adequar a identidade de gênero da paciente e preservar o bem-estar psicológico dela.
17: Agente de aeroporto de Confins, em Minas Gerais, tem jornada de trabalho equiparada à de colegas da Pampulha.
16: A decisão é do Tribunal Superior do Trabalho, Marla Lacerda.
21: Uma empresa de serviços aeroportuários vai ter de pagar horas extras a uma agente de proteção do aeroporto de Confins. A trabalhadora cumpria jornada de 42 horas semanais, enquanto colegas de função no aeroporto da Pampulha, de menor movimento, trabalhavam 36 horas por semana. Para o TST, a diferenciação da jornada com a mesma remuneração diz respeito ao princípio da isonomia.
17: Justiça determina que o SUS forneça sonda Bottom para alimentação de pacientes pediátricos em Uberlândia, Minas Gerais.
16: Esse tipo de sonda é um dispositivo de silicone que fica na região do abdômen do paciente e diminui os casos de refluxo. Vanessa Pereira.
22: A ação teve início após o MPF receber reclamações de famílias que enfrentavam dificuldades para conseguir a sonda Bottom no SUS. Agora, segundo a decisão, a União tem até 6 meses para incluir o equipamento no sistema de gerenciamento do SUS. Já o governo de Minas Gerais e o município de Uberlândia devem garantir o fornecimento das sondas Bottom para os pacientes pediátricos.
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17: Uma boa noite.
16: E até amanhã.
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3: Eu sou Paula Groba.
5: E eu sou Humberto Pinheiro.
3: E estes são os destaques de hoje do Jornal do Senado, que começa agora.
5: Senado aprova MP que destina recursos das BETs à Polícia Federal.
3: Comissão aprova mais proteção a pessoas com deficiência vítimas de crimes.
5: Avança projeto que pune empresas de telemarketing por ligações indesejadas.
3: Boa noite.
5: Boa noite.
3: Parte do dinheiro arrecadado pelas casas de apostas esportivas poderá ser usado no combate ao crime organizado.
5: O Senado aprovou uma medida provisória que destina um percentual do lucro das bets ao fundo da Polícia Federal. Agora, o texto segue para a sanção presidencial. Repórter Douglas Castilho.
23: Após o pagamento dos impostos devidos e dos prêmios das apostas, as operadoras das bets deverão destinar 3% do valor obtido a esse fundo. Porém, esse índice só se será devido a partir de 2028, passando por uma transição anual gradual de 1%. O senador Isalci Lucas, do PL do Distrito Federal, argumentou que o direcionamento do montante serve como um mal menor diante dos efeitos negativos das bets.
24: O ideal é que não tivesse bets, porque por mais maior percentual, não vale a pena. Realmente, o estrago com relação às bets é muito grande. Então, agora, é óbvio, como existe, está regulamentado, é muito importante destinar realmente parte desse recurso para saúde, também para segurança, para todas essas áreas, exatamente, porque qualquer percentual não recupera o que se vai gastar com a saúde com relação a isso.
23: A verba será obrigatoriamente utilizada na modernização de equipamentos da Polícia Federal, no pagamento por horas e atividades extraordinárias e no custeio de planos de saúde da corporação. Além disso, o Ministério da Justiça e Segurança Pública poderá estender a cobertura dessas despesas médicas também para os agentes da Polícia Rodoviária Federal e da Polícia Penal Federal. O texto agora vai à sanção presidencial.
3: E avançou no Senado o projeto que autoriza a Agência Nacional do Petróleo a acessar dados fiscais de distribuidores e revendedores de combustíveis.
5: A medida visa combater a adulteração desses produtos. Repórter César Mendes.
25: O objetivo da proposta, já aprovada na Câmara dos Deputados, é melhorar a fiscalização, condicionando as concessões de atividades regulamentadas pela ANP a autorização prévia para que a agência acesse os dados fiscais das empresas do setor. Quem já possui a outorga de funcionamento terá que providenciar essa autorização para continuar atuando. Relator da matéria, o senador Dr. Irã, do Progressistas de Roraima, destacou que a medida vai facilitar a detecção de adulterações, assegurando maior integridade no mercado de combustíveis.
26: Empresas que adulteram combustíveis garantem ilicitamente a redução de seus custos de produção e passam a ter vantagem competitiva em relação às que atuam honestamente.
25: O texto determina que a ANP assuma os custos do acesso aos dados das empresas sem ônus para o fisco e seguiu para a análise da Comissão de Infraestrutura.
3: Uma subcomissão do Senado aprovou o relatório de diligência externa em Boa Vista, Roraima, em maio de 2026, que verificou a situação em que vive o povo Yanomami.
5: O documento traz um diagnóstico sobre a saúde, a segurança e a governança na região e aponta que, apesar de avanços na repressão ao garimpo ilegal, o território ainda enfrenta graves gargalos logísticos e estruturais. Repórter Bruno Lourenço.
27: Relatório aprovado pela subcomissão do Senado, que acompanha a situação de perto, revela que a quase totalidade do atendimento de saúde na região ainda depende exclusivamente de aviões e helicópteros, o que encarece e dificulta as ações de socorro. A presidente do colegiado, senadora Damares Alves, do Republicanos do Distrito Federal, defendeu uma ação conjunta de entidades brasileiras e internacionais, principalmente no combate ao garimpo ilegal, para assegurar direitos das populações indígenas.
28: Capaz de consolidar os avanços obtidos com a desintrusão e fortalecer de forma duradoura as políticas públicas voltadas à proteção e à garantia dos direitos dos povos Yanomami e Yekuana.
27: A subcomissão formalizou uma série de pedidos de providências a ministérios e propôs um pacote legislativo focado no agravamento de penas para crimes ambientais em terras indígenas, adaptação de prazos processuais para áreas remotas, fortalecimento da FUNAI, integração de políticas sociais e adaptação do acesso a benefícios sociais.
3: E a Comissão de Direitos Humanos aprovou um projeto que aumenta aumenta a proteção para pessoas com deficiência vítimas de crimes. A proposta torna esse tipo de crime uma circunstância agravante, com penas maiores para quem se aproveita da vulnerabilidade da vítima.
5: Hoje, o aumento de pena previsto na legislação está ligado a agressões ocorridas em escolas. O relatório lido pelo senador Paulo Paim, do PT do Rio Grande do Sul, amplia essa proteção em casos de lesão corporal e reforça a punição também em outros locais. Agora, o projeto segue para análise da Comissão de Constituição e Justiça.
3: Ligações indesejadas de telemarketing e as cobranças feitas para quem nem é devedor podem estar com os dias contados. A Comissão de Fiscalização e Controle aprovou em decisão terminativa um projeto que obriga as empresas a identificarem claramente o número das chamadas e a respeitarem o pedido de bloqueio feito pelo consumidor.
5: O texto também cria um cadastro para evitar fraudes e ligações repetidas para pessoas que não têm relação com a dívida. Quem descumprir as regras poderá pagar multa de até R$50 mil. A proposta segue para análise da Câmara dos Deputados. O relator da proposta, senador Laércio Oliveira, do PP de Sergipe, afirmou que o objetivo é combater práticas abusivas de telemarketing sem impedir a realização de cobranças legítimas.
2: E esse projeto enfrenta um problema que é meu, que é seu, é de todo mundo, que é exatamente a perturbação de redes de telefonia que liga pra gente com ligações indesejadas, com ligações desagradáveis, oferecendo produto, buscando cobrar alguma coisa que a gente não tem nada a ver com o assunto, importunando a nossa rotina, o nosso bem-estar, o nosso conforto, e a gente precisa dar um basta nisso.
3: E a presidência da República vetou parcialmente o projeto que mudava o símbolo de acessibilidade no Brasil. Com o veto, o símbolo vai continuar sendo uma pessoa em cadeira de rodas.
5: A intenção da mudança era incluir outros tipos de deficiência. Os detalhes com o repórter Márcio Maturana.
4: O governo argumentou que mudar o símbolo já muito conhecido por uma imagem criada em 2015 pelas Nações Unidas poderia criar barreiras adicionais a quem se pretendia beneficiar e que a mudança não teve participação das organizações representativas das pessoas com deficiência. A senadora Mara Gabrilli, do PSD de São Paulo, explicou que a intenção da mudança era incluir outros tipos de deficiência.
6: É como dizer para a sociedade, a acessibilidade vai além da mobilidade. É sobre garantir mais autonomia e respeito para todas as pessoas com deficiência.
4: Outros trechos do projeto, como a ampliação dos locais obrigatórios para sinalização, foram mantidos e transformados na Lei 15.459. Agora, o veto parcial precisa ser analisado pelo Congresso Nacional, podendo ser mantido ou derrubado.
3: O programa Jovem Senador já definiu os 27 estudantes que vão participar da Semana de Vivência Legislativa em agosto no Congresso Nacional.
5: A última vaga ficou com um aluno do Distrito Federal, vencedor da etapa local, com uma redação sobre democracia nas redes sociais. Repórter Henrique Nascimento.
7: Os 27 estudantes foram selecionados para o Jovem Senador 2026, programa que permite aos alunos conhecer de perto o funcionamento do Congresso Nacional. A última vaga ficou com Caleb Gomes, do Centro de Ensino Médio de Taguatinga Norte, no Distrito Federal. O tema da redação deste ano foi Democracia nas Redes Sociais, como construir um debate saudável.
8: Assim que saiu o tema, eu já comecei a pensar em várias coisas. Eu sei que o raciocínio ele foi vindo ao longo do processo de criação da redação, eu tentei ser o mais verdadeiro possível sobre a minha opinião.
7: Durante a Semana de Vivência Legislativa, os jovens senadores vão ocupar cadeiras no plenário e nas comissões e apresentar propostas que podem virar projetos de lei. O senador Paulo Paim, do PT do Rio Grande do Sul, destacou a importância da participação dos jovens.
9: Agir hoje na esperança de que as iniciativas atuais nos assegurem um futuro melhor é missão de todos nós, não importa a idade, que ela se traduza em entusiasmo e paixão pelo trabalho legislativo.
7: Ao longo de 14 edições, o jovem senador já mobilizou mais de 2 milhões de estudantes.
5: Música. edição de Paula Groba e trabalhos técnicos de Eliseu Caires. O Jornal do Senado fica por aqui. Acompanhe agora as notícias da Câmara dos Deputados. Boa noite.
3: Boa noite e até amanhã.
1: Jornal Câmara dos Deputados. Comissão da Câmara proíbe aposentadoria como punição a magistrados.
10: Plenário torna permanente incentivo fiscal para empresas de reciclagem.
1: Parlamentares defendem propostas em defesa de segmentos vulneráveis.
10: Boa noite. Projeto de Maurício do Vôlei do PL de Minas Gerais promete fortalecer mecanismos de combate ao abandono afetivo e material de crianças e adolescentes. O texto amplia os deveres dos pais e responsáveis quanto ao cuidado, à convivência familiar e à assistência emocional.
11: Maurício do Vôlei explica que o projeto cria medidas de proteção como acompanhamento psicossocial, mediação familiar e orientação aos responsáveis. Para ele, a iniciativa garante o desenvolvimento saudável de crianças e adolescentes.
10: O Besotone do PT de Goiás é relator de proposta que obriga companhias aéreas a transportar gratuitamente equipamentos usados por pessoas com deficiência. Ele explica que o projeto determina que cadeiras de rodas, próteses e outros itens essenciais sigam preferencialmente na cabine.
11: O Besotone aponta que, quando o transporte na cabine não for possível, os equipamentos deverão seguir no compartimento de carga, com prioridade, identificação e proteção adequada. O parlamentar alerta que a medida também prevê indenização imediata em caso de dano ou extravio.
10: Alencar Santana, do PT de São Paulo, defende a urgência de projeto que inclui a misoginia no Código Penal, criminalizando injúrias e agressões motivadas pelo preconceito contra as mulheres. Ele assinala que o parlamento precisa dar uma resposta diante do avanço dos índices de feminicídio no país.
11: Alencar Santana ressalta que a matéria já pode ser votada no plenário. Ele defende a punição rigorosa contra qualquer tipo de discriminação ou violência de gênero. O legislador acredita que a tipificação legal assegura a proteção integral e o respeito aos direitos das cidadãs brasileiras.
1: Justiça.
10: Avança na Câmara a proposta que proíbe a aposentadoria compulsória de juiz como forma de punição. A repórter Paula Bittar acompanhou a votação.
12: A Comissão de Constituição e Justiça da Câmara aprovou uma proposta que acaba com a chamada aposentadoria compulsória de membros do Poder Judiciário como forma de punição. A proposta mantém a previsão de que o ato de remoção ou de disponibilidade do magistrado por interesse público deverá ser fundado em decisão por voto da maioria absoluta do respectivo tribunal ou do Conselho Nacional de Justiça, mas acrescenta que a suspensão poderá ser de até 90 dias e a disponibilidade poderá ser de até 2 anos. Ainda de acordo com o texto, concluído o processo administrativo disciplinar, o tribunal ou o Conselho Nacional de Justiça, quando couber a pena de perda do cargo em decisão por voto de 2/3 de seus membros, deverá representar ao Ministério Público no prazo de 30 dias para propor a ação judicial. Nesse caso, o magistrado deve ser afastado das funções com vencimentos proporcionais até o trânsito em julgado da sentença. Se a decisão for pelo arquivamento da representação ou se a ação judicial for julgada improcedente em decisão definitiva, o magistrado retorna às suas funções com o pagamento da diferença das verbas remuneratórias e a contagem do tempo de serviço para todos os fins. O Ministério Público deve se pronunciar sobre a representação no prazo de 90 dias. O relator na comissão, deputado Helder Salomão, do PT do Espírito Santo, elogiou a iniciativa da proposta.
13: A sociedade brasileira há muito reivindica o fim desse privilégio que hoje nós conhecemos como aposentadoria compulsória, que ao invés de ser um castigo, como deveria ser, ou uma punição, melhor dizendo, acaba sendo um prêmio para quem pratica ilícitos e crimes no exercício da magistratura.
12: A deputada Bia Kicis, do PL do Distrito Federal, compartilhou dessa opinião.
18: Você premiar alguém que abusou do cargo, que cometeu crimes e que é afastado, aposentado compulsoriamente com a sua remuneração integral. Isso é um tapa na cara do brasileiro.
12: A proposta que acaba com a chamada aposentadoria compulsória de membros do Poder Judiciário como forma de punição ainda precisa ser analisada por uma comissão especial que deverá ser criada para esse fim e depois segue para a apreciação do plenário, onde precisará ser votada em dois turnos. Da Rádio Câmara, de Brasília, Paula Bittar.
1: Trabalho.
11: Pastor Sargento Isidório do Avante da Bahia defende a aprovação pelo Senado do projeto que institui a escala de trabalho 5x2. Segundo ele, a medida garante mais qualidade de vida aos trabalhadores, permitindo mais convivência familiar e tempo para cuidar da saúde.
10: Pastor Sargento Isidório também cobra a aprovação da proposta que trata dos direitos dos agentes comunitários de saúde e de combate às endemias. Ele afirma que a matéria representa uma medida de justiça para a categoria, destacando a mobilização dos profissionais em defesa da pauta.
11: Júnior Amaral, do PL de Minas Gerais, critica projeto da Prefeitura de Itajubá, que cria regras locais para o transporte por aplicativo no município. O deputado afirma que a proposta gerou mobilização de trabalhadores por prever punições e exigências que podem dificultar a atividade.
10: Júnior Amaral argumenta que a Prefeitura extrapola sua competência ao tentar regulamentar pontos que seriam de responsabilidade do Legislativo Federal. O parlamentar sustenta que as regras podem afetar a renda de motoristas e entregadores que dependem dos aplicativos para trabalhar.
1: Desenvolvimento regional.
11: Hildo Rocha, do MDB do Maranhão, cobra a votação de PEC que inclui entidades municipais entre os legitimados para propor ações diretas de inconstitucionalidade. Ele argumenta que a medida corrige uma distorção ao garantir a municípios prerrogativas já asseguradas a estados e à União.
10: Hildo Rocha critica a resistência de líderes partidários à votação da proposta. O parlamentar sustenta que entidades como a Confederação Nacional de Municípios e a Frente Nacional de Prefeitos devem ter legitimidade para representar os interesses das cidades perante o STF.
11: Paulo Guedes, do PT, agradece ao governo federal pelos investimentos destinados ao norte de Minas Gerais. O congressista destaca a renovação da frota do SAMU, a destinação de recursos para hospitais e a construção de novas unidades de saúde.
10: Paulo Guedes também menciona ações voltadas aos pequenos municípios, como construção de creches, entrega de equipamentos de saúde e melhorias na infraestrutura. Segundo ele, os investimentos devem impulsionar o desenvolvimento econômico e a geração de empregos.
1: Votação.
11: A Câmara aprovou o fim da cobrança por consumo mínimo de água e esgoto. A repórter Daniela Lessa explica como deve funcionar o sistema de cobrança.
0: O plenário da Câmara dos Deputados aprovou o projeto que acaba com a cobrança de consumo mínimo nos serviços de abastecimento de água e esgoto. O projeto foi apresentado pelo deputado Carlos Jordi, do PL do Rio de Janeiro, e altera a lei do marco legal do saneamento básico. Pelo texto aprovado, a tarifa de água passará a ser formada por duas partes. A primeira será uma parcela fixa, chamada de tarifa básica, para remunerar a oferta e a manutenção do serviço. A segunda parte será uma parcela variável, calculada conforme o volume efetivamente consumido. Na prática, a proposta impede que o consumidor pague por um volume mínimo de água que não usou. A mesma lógica valerá para o esgoto sanitário. Relator da proposta, o deputado Kim Kataguiri, do Missão de São Paulo, deu exemplo de como a proposta irá funcionar na prática.
14: Que é como se você entrasse no bar e aí tivesse R$50 de consumação. O cara que consumiu paga 50, o cara que não consumiu paga 50 também. É assim que funciona hoje a tarifa de água. O que a gente quer fazer é o seguinte: bom, você que não consumiu nada, você vai pagar ali pela cadeira que você sentou, pelo garçom que te deu oi. Então você vai pagar R$15. Aí o cara que consumiu vai pagar os R$15 mais aquilo que ele consumiu. Basicamente a gente está mudando a estrutura para dar mais justiça para as tarifas, principalmente para aquele consumidor que acaba pagando pelo consumo dos outros.
0: O relator disse também que os serviços de saneamento têm custos fixos importantes, como manutenção de redes e estações de tratamento. Por isso, o texto aprovado não elimina toda a cobrança fixa. Favorável ao projeto, o deputado Tarcísio Mota, do PSOL do Rio de Janeiro, defendeu também que essa tarifa básica não seja elevada, considerando que o acesso à água é um direito básico das pessoas.
15: Mas esse projeto vai no caminho correto de garantir à população que ela não continue a pagar essa tarifa mínima que ele vai pagar independente de quanto consumiu. Contudo, é preciso colocar uma trava para que a parte fixa não supere e não seja muito grande, onerando ainda mais o consumidor final, porque água é direito, água é vida, água não é mercadoria.
0: O projeto que acaba com a cobrança de consumo mínimo nos serviços de água e esgoto agora será analisado no Senado. Da Rádio Câmara de Brasília, Daniele Lessa.
1: Transportes.
10: Josivaldo JP, do União do Maranhão, apresentou projeto que obriga órgãos de trânsito a disponibilizar medidores de glicose em operações de fiscalização. Ele explica que alterações no nível de açúcar no sangue podem causar sintomas confundidos com embriaguez, levando a abordagens inadequadas.
16: Josivaldo JP ressalta que o teste só poderá ser realizado com o consentimento do condutor. Ele acrescenta que o projeto prevê treinamento para que agentes identifiquem sinais de alteração glicêmica, acionando atendimento médico quando houver risco à saúde.
1: Consumidor.
10: Caroline de Tone, do PL de Santa Catarina, apresentou o projeto que inclui os gastos com vacinas entre as despesas dedutíveis do imposto de renda da pessoa física. De acordo com a deputada, a medida amplia o benefício já concedido a outras despesas médicas.
16: Caroline de Tone argumenta que a proposta incentiva a prevenção de doenças. Ela acredita que o projeto promove justiça fiscal e contribui para a redução dos custos do poder público com tratamentos que poderiam ser evitados por meio da vacinação.
1: Saúde.
10: Comissão de Saúde aprova projeto que proíbe a venda e o uso do chumbinho no Brasil. A repórter Sofia Peçanha tem mais detalhes.
17: A Comissão de Saúde aprovou o projeto que proíbe desde a venda até a utilização do chumbinho em todo o país. A proposta altera a Lei de Crimes Ambientais, com o objetivo de proibir o uso da substância tóxica como método de controle de pragas em áreas urbanas e rurais. Pelo texto, fica proibido em todo o território nacional o porte, a venda, a fabricação e a utilização para qualquer finalidade do chumbinho. Além disso, a proposta garante a segurança da população, a proteção do meio ambiente e a preservação da vida animal, refletindo um compromisso com a saúde pública e a sustentabilidade ambiental. O projeto sugere que os poderes públicos federal, estaduais, distritais e municipais aprimorem a fiscalização e desenvolvam políticas de conscientização, como explicou o deputado Clodoaldo Magalhães, do PV de Pernambuco, relator na comissão.
19: Fortalecer também com campanhas de conscientização para que a população, a sociedade como um todo, tenha consciência dos perigos e dos riscos do envenenamento humano, animal e também da contaminação dos mananciais através desse produto que é tão nocivo à saúde humana, animal e ambiental.
17: A substância tóxica aldicarb, conhecida popularmente como chumbinho, é extremamente tóxica e perigosa para a saúde humana. A ingestão acidental, mesmo em pequenas quantidades, pode levar a envenenamentos graves e fatais. Por isso, o deputado Marcelo Queiroz, do PSDB do Rio de Janeiro, autor do projeto, ressaltou no texto que a medida se faz necessária devido aos graves riscos que o uso indiscriminado desse produto representa para a saúde pública, o meio ambiente e os animais domésticos e selvagens. Em caso de descumprimento da lei, a proibição poderá ser de multa em, no mínimo, 5 salários mínimos, além das demais penalidades previstas em lei. Agora, o projeto que proíbe desde a venda até a utilização do chumbinho em todo o país segue para análise na Comissão de Constituição e Justiça. Da Rádio Câmara de Brasília, Sofia Peçanha.
16: Márcio Arruda, do PCdoB do Ceará, defende a regulamentação das plataformas de streaming para garantir mais proteção ao setor audiovisual. Ele afirma que a medida é necessária para fortalecer a produção nacional, ampliar a geração de empregos e valorizar a cultura brasileira.
10: O parlamentar acredita que a legislação precisa acompanhar as mudanças do mercado, hoje dominado pelos serviços de streaming. Para Inácio Arruda, a regulamentação deve assegurar regras para o setor e preservar o espaço da produção audiovisual do país.
1: Meio ambiente.
16: O plenário da Câmara aprovou um projeto que aumenta e torna permanente incentivo fiscal para empresas de reciclagem. O repórter Antônio Vital acompanhou a votação.
20: O plenário da Câmara aprovou o projeto que torna permanente e aumenta os incentivos fiscais para indústrias de reciclagem. O projeto altera uma lei de 2021 que autoriza empresas do setor tributadas com base no lucro real a abaterem 1% do imposto devido em troca de investimentos em projetos que estimulem a cadeia produtiva na reciclagem. Esse incentivo fiscal tem validade de apenas 5 anos, ou seja, termina em 2026. O projeto aprovado torna o incentivo fiscal permanente, sem prazo para acabar. Além disso, aumenta de 1% para 5% o limite de dedução do imposto de renda para as empresas do setor. O relator, deputado Arnaldo Jardim, do Cidadania de São Paulo, acatou parcialmente sugestão do PT e definiu que o incentivo fiscal vai depender da previsão orçamentária. O líder do governo na Câmara, deputado Paulo Pimenta, do PT do Rio Grande do Sul, queria que o valor máximo do incentivo fosse definido anualmente pelo Poder Executivo, o que não foi aceito pelo relator. Para o relator, Arnaldo Jardim, aumentar o incentivo fiscal para as empresas de reciclagem pode estimular mais investimentos.
21: Hoje ainda nós temos a triste realidade de ter no Brasil uma coleta absolutamente, muitas vezes, desumana, e temos, por outro lado, uma grande presença ainda de lixões no nosso país. Portanto, é o que recomenda fomentar a reutilização, o tratamento e a reciclagem de resíduos sólidos, até em sintonia com o direito ao meio ambiente equilibrado.
20: Em 2024, cerca de 7 milhões de toneladas de resíduos secos foram destinados à reciclagem no Brasil, o que representa menos de 9% dos resíduos gerados, segundo a Associação Brasileira de Resíduos e Meio Ambiente. O relator defendeu o aumento do incentivo como maneira de aproximar a indústria de reciclagem dos benefícios já recebidos por outros setores da economia, como da cultura e esporte, que permitem dedução de até 4% do imposto devido. Foi o que disse também o deputado Carlos Gomes, do Republicanos do Rio Grande do Sul, ex-catador e autor do projeto que deu origem à lei de incentivo à reciclagem.
22: Justiça e paridade. As três leis de incentivos do país, que é a Rouanet, cultura, ao esporte e agora da reciclagem, fazendo justiça a esses mais de 1 milhão de trabalhadores que todos os dias estão dentro de um galpão, colocando a mão em resíduos que quase ninguém quer triar e poderá sim ter recursos para mudar a realidade do seu trabalho, aumentar a renda, fazer a economia circular, prosperar nesse país.
20: O projeto que torna permanente e aumenta os incentivos fiscais para a indústria de reciclagem seguiu para análise do Senado. Da Rádio Câmara de Brasília, Antônio Vital.
1: Segurança Pública.
10: Sargento Faur, do PL, defende a ampliação do policiamento nas rodovias e divisas do Paraná para impedir a entrada de criminosos e o tráfico de drogas no estado. Ele afirma que é preciso aumentar o efetivo da Polícia Militar diante da defasagem de servidores nas ruas.
23: Para Sargento Faur, a redução dos índices de criminalidade depende da valorização salarial e de incentivos estruturais para os operadores da segurança pública. Ele propõe a construção de presídios de segurança máxima que proíbam benefícios como visitas íntimas a detentos de alta periculosidade.
10: Hélio Lopes, do PL do Rio de Janeiro, apresentou o projeto que zera o imposto de importação sobre armas de fogo adquiridas por militares, policiais e outros agentes de segurança pública. O deputado explica que a proposta vale para profissionais da ativa, aposentados e militares da reserva ou reformados.
23: Segundo Hélio Lopes, a medida facilita o acesso dos agentes a equipamentos importados mais modernos e adequados às suas atividades. O projeto mantém ainda exigências de registro, comprovação funcional, rastreabilidade e fiscalização do armamento pelos órgãos competentes.
10: Adilson Barroso é um dos autores de PEC que admite, em caráter excepcional, a redução da maioridade penal para casos de crimes hediondos e de crueldade extrema contra pessoas e animais. Ele aponta que a responsabilização depende de avaliação individualizada.
23: Para Adilson Barroso, a medida busca dar resposta mais efetiva a crimes como estupro, latrocínio, tortura e homicídio. O parlamentar garante que a PEC que mantém o respeito ao devido processo legal, a ampla defesa e a condição de pessoa em desenvolvimento.
10: Felipe Beccari, do Podemos de São Paulo, é um dos autores do projeto que cria o crime para quem organiza e transmite práticas de maus tratos a animais por meio de comunidades virtuais. A proposta também pune quem financia ou incentiva esse tipo de conteúdo na internet.
23: Felipe Beccari entende que a medida busca combater grupos que divulgam atos de crueldade contra animais, inclusive mediante pagamento. O texto texto prevê ainda penas maiores nos casos em que houver lucro com a prática ou morte do animal divulgada em redes sociais.
10: Paulinho da Força, do Solidariedade de São Paulo, é autor de projeto que aumenta a pena para furtos e roubos cometidos por criminosos que se passam por prestadores de serviço ou utilizam falsa identificação profissional.
23: O deputado explica que a pena para furto qualificado passaria a variar de 4 a 10 anos de prisão e a de roubo qualificado de 8 a 14 anos. Paulinho da Força afirma que a ideia é proteger a confiança da população em profissionais legítimos e reforçar a segurança pública.
10: Termina agora o Jornal Câmara dos Deputados, produzido pela Rádio Câmara, com trabalhos técnicos de Everson Urani e apresentação de José Carlos Andrade e Márcio Aquilissardi. Uma boa noite para você.
23: Uma ótima noite. A Voz do Brasil volta amanhã.
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1: Alô amigos, alô amigas, muito boa noite. Que bom ter e ser a sua companhia.
2: 10 e 2.

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2: Boa noite. Segue com aumento gradativo das nuvens ao longo dessa sexta-feira. E até o final da manhã, tarde e noite, tem previsão de chuva. Essa chuva ela pode pontualmente vir acompanhada por trovoadas em alguns momentos. Lembrando que ela se faz presente também ao longo do sábado. Sábado com previsão de chuva. São chuvas ocasionais de intensidade fraca a moderada que intercalam lá de vez em quando com algumas breves melhorias. A temperatura ela se mantém mais amena. A máxima prevista deve chegar próximo acima dos 17, 16 graus ao longo dessa sexta-feira. E durante o sábado, a temperatura ela fica em torno aí dos 18, 17 graus durante as tardes. E o amanhecer é friozinho, mas é um frio mais úmido. A tendência é que nós tenhamos uma condição de tempo mais estável durante o domingo. O domingo já melhora bastante, essa baixa pressão ela se afasta e o tempo volta a ficar mais seco. Início da próxima semana com tempo bom, tempo firme, frio durante as madrugadas e manhãs, com alguma geada fraca e isolada, e agradável durante a sequência das tardes. Peter Scheuer, meteorologista, com a previsão do tempo.
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2: 10 e 16.
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0: cuidado com amanhã. Ele tem a estranha mania de ser tarde demais.
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6: 10:28.
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8: 10:47.
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0: Muito, mas muito boa noite. É bom ter a sua companhia. Muito obrigado.

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5: E o governo federal avalia fim do subsídio à gasolina. O governo deve decidir na próxima semana se mantém ou encerra o subsídio à gasolina criado para conter os impactos da guerra no Oriente Médio sobre o preço dos combustíveis. A decisão foi adiada após a alta superior a 5% no preço do petróleo. Atualmente, o benefício corresponde a 44 centavos por litro e havia sido previsto inicialmente para durar 2 meses. O homem é condenado por golpe eletrônico em Lages. Um homem foi condenado pela Justiça de Lages por estelionato praticado por meio de fraude eletrônica. O caso aconteceu em 2021, quando o motorista acreditou ter sido contratado para prestar serviços ao fórum da comarca. Após receber um comprovante falso de depósito, a vítima devolveu R$950 ao golpista. A investigação apontou que o dinheiro foi parar na conta do condenado. A justiça considerou que não houve provas de uso indevido da conta por terceiros e aplicou pena de 4 anos de prisão, substituída por prestação de serviços à comunidade e pagamento de multa. Onde há Clube Destaque, para a Hora da Notícia, falou Anderson Souza.
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4: 11,3. 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
0: Seja feliz com o que você tem. Não sofra com o que não tem, mesmo que queira conseguir.

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1: 11 e 15. 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
2: 11:32.
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0: Seus sonhos não precisam de plateia. Eles só precisam de você. Muito, mas muito boa noite. Que bom ter ele ser a sua companhia.

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2: 11:44.
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sua companhia é muito, mas muito especial. Tá chegando por aqui o Madrugadão com a seleção musical muito, mas muito bacana. Boa noite, muito obrigado.

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meia-noite e 14. 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

0: meia-noite e 23.
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meia-noite e 28. 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
1: 00:31.

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1: Meia-noite e 54.
2: Bom dia, comunidade.

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1: Boa noite. Segue com aumento gradativo das nuvens ao longo dessa sexta-feira. E até o final da manhã, tarde e noite, tem previsão de chuva. Essa chuva ela pode pontualmente vir acompanhada por trovoadas em alguns momentos. Lembrando que ela se faz presente também ao longo do sábado. Sábado com previsão de chuva. São chuvas ocasionais de intensidade fraca a moderada que intercalam lá de vez em quando com algumas breves melhorias. A temperatura ela se mantém mais amena. A máxima prevista deve chegar próximo acima dos 17, 16 graus ao longo dessa sexta-feira. E durante o sábado, a temperatura ela fica em torno aí dos 18, 17 graus durante as tardes e o amanhecer é friozinho, mas é um frio mais úmido. A tendência é que nós tenhamos uma condição de tempo mais estável durante o domingo. O domingo já melhora bastante, essa baixa pressão ela se afasta e o tempo volta a ficar mais seco. Início da próxima semana com tempo bom, tempo firme, frio durante as madrugadas e manhãs, com alguma geada fraca e isolada, e agradável durante a sequência das tardes. Peter Scheuer, meteorologista, com a previsão do tempo.
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2: 1:07.

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1: 1h51.

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1: 2:05.

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1: Boa noite. Segue com aumento gradativo das nuvens ao longo dessa sexta-feira. E até o final da manhã, tarde e noite, tem previsão de chuva. Essa chuva ela pode pontualmente vir acompanhada por trovoadas em alguns momentos. Lembrando que ela se faz presente também ao longo do sábado. Sábado com previsão de chuva. São chuvas ocasionais de intensidade fraca a moderada que intercalam lá de vez em quando com algumas breves melhorias. A temperatura ela se mantém mais amena. A máxima prevista deve chegar próximo ou acima dos 17, 16 graus ao longo dessa sexta-feira. E durante o sábado, a temperatura ela fica em torno aí dos 18, 17 graus durante as tardes e o amanhecer é friozinho, mas é um frio mais úmido. A tendência é que nós tenhamos uma condição de tempo mais estável durante o domingo. O domingo já melhora bastante, essa baixa pressão ela se afasta e o tempo volta a ficar mais seco. Início da próxima semana com tempo bom, tempo firme, frio durante as madrugadas e manhãs, com alguma geada fraca e isolada, e agradável durante a sequência das tardes. Peter Scheuer, meteorologista, com a previsão do tempo.
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3: 2:31.

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1: Boa noite. Segue com aumento gradativo das nuvens ao longo dessa sexta-feira. E até o final da manhã, tarde e noite, tem previsão de chuva. Essa chuva ela pode pontualmente vir acompanhada por trovoadas em alguns momentos. Lembrando que ela se faz presente também ao longo do sábado. Sábado com previsão de chuva. São chuvas ocasionais de intensidade fraca a moderada que intercalam lá de vez em quando com algumas breves melhorias. A temperatura ela se mantém mais amena. A máxima prevista deve chegar próximo ou acima dos 17, 16 graus ao longo dessa sexta-feira. E durante o sábado, a temperatura ela fica em torno aí dos 18, 17 graus durante as tardes e o amanhecer é friozinho, mas é um frio mais úmido. A tendência é que nós tenhamos uma condição de tempo mais estável durante o domingo. O domingo já melhora bastante, essa baixa pressão ela se afasta e o tempo volta a ficar mais seco. Início da próxima semana com tempo bom, tempo firme, frio durante as madrugadas e manhãs, com alguma geada fraca e isolada, e agradável durante a sequência das tardes. Peter Scheuer, meteorologista, com a previsão do tempo.
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1: 3:12.

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1: 3 horas e 30 minutos.

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1: 3:34.

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1: 3:38.

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1: Boa noite. Segue com aumento gradativo das nuvens ao longo dessa sexta-feira. E até o final da manhã, tarde e noite, tem previsão de chuva. Essa chuva ela pode pontualmente vir acompanhada por trovoadas em alguns momentos. Lembrando que ela se faz presente também ao longo do sábado. Sábado com previsão de chuva. São chuvas ocasionais de intensidade fraca a moderada que intercalam lá de vez em quando com algumas breves melhorias. A temperatura ela se mantém mais amena. A máxima prevista deve chegar próximo acima dos 17, 16 graus ao longo dessa sexta-feira. E durante o sábado, a temperatura ela fica em torno aí dos 18, 17 graus durante as tardes e o amanhecer é friozinho, mas é um frio mais úmido. A tendência é que nós tenhamos uma condição de tempo mais estável durante o domingo. O domingo já melhora bastante, essa baixa pressão ela se afasta e o tempo volta a ficar mais seco. Início da próxima semana com tempo bom, tempo firme, frio durante as madrugadas e manhãs, com alguma geada fraca e isolada, e agradável durante a sequência das tardes. Peter Scheuer, meteorologista, com a previsão do tempo.
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2: 3:56.

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1: 4:18.

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4:52.

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1: Bom dia, minha irmã, bom dia, meu irmão ouvinte, aqui do Momento de Esperança, no Alma Cabocla, nessa manhã de sexta-feira, 10 de julho, manhã de bênção, bênção da água, bênção dos doentes. Meus irmãos, minhas irmãs, nesta manhã peçamos ao Senhor a graça de um coração renovado e puro, e de um espírito generoso e firme, cheios de fé, de confiança. Celebremos esta manhã de vida com muita esperança, meditando a palavra de Deus. No Evangelho, Jesus continua instruindo suas discípulas e seus discípulos, advertindo-os de que as perseguições fazem parte da missão. Eles serão enviados como ovelhas no meio de lobos, e por isso são advertidos. Mesmo diante das dificuldades, é essencial perseverar. Se quem perseverar até o fim, esse será salvo. Permanecer junto ao Senhor é o caminho para contemplar a salvação que ele anuncia. Rezemos nesta manhã pela igreja espalhada pelo mundo inteiro, para que, mesmo em meio à hostilidade e à oposição, permaneça firme na missão de anunciar o reino de Deus. Pelos povos perseguidos, injustiçados ou ameaçados, para que encontrem proteção, consolo e esperança na presença de Deus e no apoio da comunidade cristã. Rezemos por cada um, por cada uma de nós, para que saibamos confiar plenamente em Cristo e em sua força, perseverando na fé e no testemunho. Preparemos-nos assim para a oração, a bênção da água, a bênção do dia.
2: Cura, Senhor, onde dói. 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
1: Oremos. Cuida bem, Senhor, daqueles que estão à minha frente. Cuida bem, Senhor, daqueles que me seguem no caminho. Cuida bem, Senhor, daqueles que se encontram ao meu lado. Cuida bem, Senhor, e caso for também do teu agrado, cuida bem de mim, Senhor. Amém. Queridos irmãos, queridas irmãs, que o Espírito Santo dê por esta água a graça do Cristo, a fim de que o ser humano criado à vossa imagem seja lavado da antiga culpa pelo batismo e renasça pela vida e pelo Espírito Santo para uma vida nova. Nós vos pedimos, ó Pai, que por vosso Filho desça sobre toda esta água a força do Espírito Santo, e que todos que pelo batismo forem sepultados na morte com Cristo ressuscitem com ele para a vida. Vós que sois fonte de todo bem e de toda a graça. Meus irmãos, minhas irmãs, ouvintes aqui do Momento de Esperança no Alma Cabocla, Deus te guarde onde estiveres, Deus te guie por onde andares, Deus te ilumine naquilo que decidires e em todos os dias da tua vida, pela intercessão de Nossa Senhora dos Prazeres, mãe e companheira de caminhada do povo serrano, Deus te abençoe e te proteja. Em nome do Pai, do Filho e do Espírito Santo. Amém.

0: agora às 6 horas com mais um minuto e este momento, momento de esperança, hoje é sexta-feira, a bênção em especial, a bênção da água, é um oferecimento da Serralheria Marque Ferro, serviços de serralheria em geral, revenda autorizada, motores VEG e Contel. 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
0: Agora às 6 horas com mais 2 minutos, estamos chegando com o programa Alma Cabocla, na manhã desta sexta-feira, 10 de julho de 2026, uma temperatura de 9 graus e a partir de agora, todas as manhãs com vocês aqui no Alma Cabocla, Serginho Delis, na sua boa companhia, obrigado pelo carinho aí e por fazer parte da família da Rádio Clube, tá certo? 6 horas com mais 2 minutos e é claro, segue a programação musical com Fogo de Chão, recordando o Tropeiro Velho. 6:03, bom dia.
4: Vai.

0: bom recordar aqui no Alma Cabocla, Sérgio Reis, o Menino da Porteira e Fogo de Chão, Tropeiro Velho. Não perca a hora, agora 6:10, em instantes a previsão do tempo com Peter Scheuer.
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2: Muito bem, agora 6:14. Chegou o momento da previsão do tempo. O final de semana se aproximando. E ele vem com a gente nesta manhã de sexta-feira. Peter, bom dia.
3: Ô Sérgio, bom dia pra você, bom dia pra todos, tudo certo?
2: Por aqui tudo certo, sexta-feira chegou e com você tá tudo bem aí, Peter?
3: Sim, sim, tudo certo por aqui, graças a Deus,
2: Muito bem, aqui na Serra, depois de dias de sol, vai ter alguma mudança na sexta-feira e também final de semana para a previsão do tempo, Peter?
3: Olha, a tendência é que nós mantenhamos o domínio do tempo mais estável. Estamos aí com a influência de uma área de baixa pressão, então, portanto, tem previsão de muitas nuvens ao longo do dia e condição de chuva. Então, essa chuva ela já vem acontecendo no oeste e meio oeste e não demora muito também para estar influenciando a região de vocês. Quem for sair de casa, leve um guarda-chuva por precaução, porque não demora muito para que essas nuvens carregadas avancem em direção à região de Lages, à região da Serra Catarinense como um todo. Então, portanto, tem previsão de aumento das nuvens e condições aí propícias para ter a ocorrência de chuva, pontualmente alguma trovoada localizada em alguns momentos, não dá para descartar, mas não ruim o tempo todo, tá? Tem algumas pausas de tempo seco. A expectativa é que nós mantenhamos o domínio do tempo instável, com chuvas ocasionais ao longo do sábado, ora chove, ora para, intercalados aí com períodos de melhora e com temperaturas que permanecem mais amenas. No domingo, o tempo volta a firmar novamente. Não é aquele domingo assim, totalmente ensolarado, é um domingo com predomínio das nuvens. E alguma chuva passageira, de forma rápida, isolada, ainda não dá para descartar por total. A tendência é que nós tenhamos o domínio do tempo mais estável, com sol e poucas variações de nuvens ao longo dessa terça, segunda, terça, quarta, quinta. Tempo bom, tempo firme, frio durante as madrugadas e manhãs e com maior aquecimento durante a sequência das tardes.
2: Muito bem, meu amigo Peter, as condições do tempo para esta sexta-feira e final de semana. No decorrer da programação você vem atualizando pra gente. Muito obrigado aí, um ótimo final de semana e fiquem bem, tá bom, Peter?
3: Valeu, meu amigo. Abraço para você, para todos os ouvintes e ótimo final de semana e até mais.
2: Até mais. Peter e as condições do tempo aqui no programa Uma Cabocla. Agora 6:17. E vamos dando sequência na programação. Já já eu venho aqui para atender você, nosso querido ouvinte, que já vem despertando para o novo dia e participando sempre com a gente aqui no 991-523883.
4: Canta com nós, Jorge Guedes. Vai ponteando esse violão, meu amigo Caraí.
2: Vamos lá, os Monarcas e Jorge Guedes, 6:17.

0: aqui no Alma Cabocla, vontade dividida com eles, Christian Ralph e os Monarcas com Jorge Guedes, debaixo de um céu azul. Agora 6:25, 6:25, e o nosso bom dia vai para o Sérgio Oliveira Muniz, no Petrópolis, já sintonizado com a gente, Santa Mônica, opa, quem vem chegando aqui, o Aramis, tudo bem com você? Na rodoviária, quem está por lá, meu amigo Osni, obrigado pelo carinho, Jorge Pereira no Santa Helena, bom dia para você, meu amigo. Bom dia para quem? O Denilson indo para Lages carregar. Opa, meu amigo aí, motorista do Poçante. Obrigado aí, os meus amigos caminhoneiros, pelo carinho, pela audiência, tá bom? Quem mais vem chegando por aqui? Vamos lá. Um abraço para todos da dos construtores, é isso mesmo? Quem tá mandando aqui pra gente é o Nivaldo. Ô Nivaldo, obrigado aí pelo carinho. Um abraço para toda a moçada aí também da construção civil, tá bom? E também o irmão Heraldo, é isso? Então tá bom. Carlão chegando por aqui, tudo bem com você, Carlão? Obrigado aí pela sintonia. Eni Macedo, bom dia para você. John Leno, tudo bom com você? Lá na Santa Mônica, o meu amigo João, tudo certo com você, João? Opa, obrigado aí pelo carinho. Quem vem chegando também por aqui, deixa eu ver, é o Carlos Henrique lá do bairro Coral, tudo bem, Carlos? Mandando mensagem aqui, acompanha sempre o Alma Cabocla, a mensagem com o Padre Hermes, especialmente hoje aí, a bênção da água. Obrigado pelas suas palavras aqui. Diz que não vai chamar Serginho, vai chamar Sérgio. Obrigado, meu querido. Que Deus te abençoe aí. Ótima sexta-feira para você e para toda a sua família, tá bom? A Ione está chegando por aqui no Frei Rogério. Tudo bem com você, Ione? Um abraço aí. Obrigado pelo carinho. Pessoal mandando áudio. Não, acabou que realmente não tem costume de ouvir o áudio, mas vamos abrir a exceção. Vamos lá então. Bom dia.
1: Bom dia, Serginho. Luiz Rabelo, eu passando aqui. Mandar um abraço pro meu amigo aí, que nós estamos indo pra Curitibanos. Mandou uma música velha pra nós aí no bairro da esquina aí, faz favor. Por atendido, muito obrigado, tio Luiz Cabelo.
0: Tá bom, tio Luiz. Um abraço, obrigado pela carona, tá certo? Vamos lá então com música, chegando pra vocês. Pé no estribo, com eles. Quero, quero.
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0: 6:27.
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0: Quero, quero, com a música Pé no Estribo. Agora 6:31.
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1: 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Vamos lá então, a charadinha da semana. Eu estava levando 10 vacas para o campo, mas uma morreu. Quantas vacas ficaram, hein? Então, vamos lá, facinho, facinho, pensa, coloca a cuca para funcionar. Eu estava levando 10 vacas para o campo, mas uma, infelizmente, morreu. Quantas vacas sobraram? Para responder, 3221, 3148, opção 1, nome completo, o bairro e a resposta. E boa sorte! A Suzana chegando por aqui lá de São José do Cerrito, mandando a próxima música para o esposo aí, o João Maria, os cunhados Helenice, o Vicente, a Naira, o Lindomar e para todos nós aqui da Rádio Clube. Obrigado, tá bom, minha amiga Suzana? Quem mais vem chegando por aqui? O Márcio Perrone. Ô, Márcio, tudo certo com você? Deixa eu ver aqui, tá mandando um abraço pro tio Cruz aí, pra todo mundo que tá ligadinho. Então tá certo, meu amigo, obrigado aí pela sintonia. Tânia Mendes, do bairro São Francisco, desejando uma ótima sexta-feira pra todos, pra nós todos aí, tá bom? O Arino Seifert, tudo bem, meu amigão? Tudo certo, tudo tranquilo? Um bom final de semana pra você e sua família. O pessoal compartilhando foto de um mate aqui, opa, lá do bairro da Várzea. Quem que vem chegando é a Dani. Ô Dani, um bom mate pra você, tá bom? Iris Varela, bom dia pra você, minha amiga. Tudo certo? A Roseli chegando por aqui também. Bom dia, Roseli. A Jane, bom dia pra você. Quanta gente acorda cedo, hein? Meu Deus, Luiz Antônio Buquerque e a família, o pessoal lá no Cerrito, obrigado pelo carinho, tá certo? Vamos com música. O Alma Cabocla em novos tempos e no nosso playlist aqui vem André Renner. Isso não é amor. Já já tem um momento só de gaita. 6:38.

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1: Faltando 19. 19 para as 7 e no Só de Gaita, quem vem chegando por aqui, lá de Caxias. Opa, meu amigo Léo Rodrigues, tudo certo com você? Ótima sexta-feira para você, meu amigo. Obrigado pela companhia. Quem vem chegando por aqui também, a Angelita. Bom dia para você. Mauro Mazieiro, bom dia, meu querido. Que Deus abençoe você. Ah, o ouvinte corrigiu aqui, lá do bairro da Vaz, mandou foto aqui do chimarrão. Não é a Dani, é o Dani. Opa, então deve ser Daniel, né? Obrigado pela sintonia. O pessoal compartilhando também aqui foto do mate. O pessoal acorda cedo. Vamos lá, quem é que mandou aqui pra mim? É o meu amigo, o Sérgio. Ô Sérgio, obrigado aí por estar compartilhando com a gente um mate já cedo. O Cláudio do Santa Mônica, tudo bem com você, Cláudio? Obrigado aí pela sintonia. Vamos juntos aqui no Sol de Gaita. O Márcio chegando por aqui também. Minha amiga Lúcia Conceição Andrade Neves, tudo bem com você? Um ótimo final de semana, meu amigo, obrigado pela companhia. O tio Lau, lá do Caroba também, mandando um abraço pro pai aí, não mandou o nome do pai, mas tudo bem, tá registrado aqui, tá certo? Vamos lá então, o programa Alma Cabocla, agora na responsabilidade de Serginho Delisa. Agradeço o seu carinho, a sua compreensão, a sua audiência de todas as manhãs, e é claro, a gente no decorrer de toda a programação vai ajustando uma coisinha e outra. Você também pode participar com a gente, não somente com mensagem de áudio, de texto, tá bom? Vamos aí, abrindo espaço pro nosso querido ouvinte, pode mandar mensagem de áudio, mandar um abraço para os seus colegas de trabalho, mandar um abraço pro patrão, mandar um abraço aí para professor, o aluno, pode interagir com a gente aqui no WhatsApp, tá bom? Vamos lá então, porque no momento Só de Gaita vem chegando os Filhos do Rio Grande e Aprenda Letícia. Não perca a hora, agora 17 para as 7.

0: Só de gaita, Edson Dutra, Vaneirão do Beto, agora 6:47. 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
0: E com o Minuto dos Mundiais vem chegando Amarildo Volpato.
2: Na primeira Copa do Mundo com 48 seleções, restam 8 buscando o título. A França já está na semifinal. Ontem, 2-0 em cima de Marrocos. Hoje, 16:00, Espanha e Bélgica. Desse jogo sairá a primeira semifinal. A França está só aguardando a definição. E amanhã, 18:00, Noruega e Inglaterra. E às 22:00, Argentina e Suíça. Desses dois confrontos, a outra semifinal. Os vencedores se enfrentam. A final da Copa do Mundo será disputada dia 19. É, e o Brasil já está fora. Eu volto daqui a pouquinho com mais informações. Um abraço a todos, bom dia.
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8: Agora 7:07.
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8: Na apresentação de Serginho Delis, nesta manhã de sexta-feira, obrigado pelo carinho, pela audiência, e o nosso bom dia se estende a quem? Ao Marcos, vem chegando por aqui, está tudo bem, graças a Deus, tudo certo. Marcos Antônio, do bairro Promorar, obrigado aí pela sintonia, pelo carinho. Quem vem chegando aqui, sextou, realmente sextou, a Alzira, lá do bairro Caroba. Ô Alzira, tá tudo certo com você? A dona Claudete vem chegando por aqui, pessoal acorda cedo na sexta-feira, né, Cláudio Pereira? Cláudio Pereira já chegando por aí, a Marli do Santa Mônica, mandando a próxima música para o Cláudio, que está na Pandolfo. Ô Cláudio, um abraço para você e todo o pessoal aí na Pandolfo. Quem vem chegando, Marlene, Fátima Muniz, tudo certo com você? Obrigado pelo carinho, um abraço aí, mandando um abraço também pro nosso amigo Adelar, que esteve aqui no comando do Alma Cabocla por 2 dias. Obrigado pelo carinho com a equipe da Rádio Clube, tá bom, minha amiga Marlene? Quem vem mandando aqui, o Paulo Ramos. Opa, tá tudo certo com você, Paulo? Obrigado aí pela sintonia, compartilhando aqui vídeo com a gente, um vídeo... acho que deve ser o pessoal trabalhando, pelo que eu tô vendo aqui, tá bom? Obrigado aí pela companhia, meu amigo. A Mari Costa vem chegando por aqui também, bom dia para você. Enfim, quantas pessoas já acordando cedinho aqui e mandando aquele abraço para toda a família. Vamos juntos aí, porque o Alma Cabocla está apenas começando. 5 para as 7, Daniel com um peão apaixonado.

0: aqui no Alma Cabocla, os mateadores, retorço de gaita e pandeiro e o Daniel Peão apaixonado. Não perca a hora, agora às 7 horas com mais 2 minutos.
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0: Olha a hora, agora 7 horas com mais 6 minutos, não perca a hora, 7 com mais 6 e seguimos com Alma Cabocla. Um abraço ao tio Daya lá no Copacabana, ligadinho com a gente, o sargento Volni, já se preparando para um novo dia de trabalho, o pessoal ali no Colégio Ilza Amaral, um abraço a todos os professores e alunos aí pela sintonia e vamos seguindo, porque o Alma Cabocla é assim, 7 horas com mais 6 minutos, tempo já vem amanhecendo, nublado, uma temperatura aí de 10 graus e ouvinte compartilhando com a gente aqui o Paulo, inclusive hoje pela manhã, conversa com o Peter aí, já orientando você que vai sair, leva um guarda-chuva porque vem chuva, e o nosso ouvinte Paulo aqui compartilhando que lá em Coxilha Rica, inclusive um vídeo aqui, já chove em Coxilha Rica, então vamos lá para uma sexta-feira aí com chuva. Tuti do Santa Mônica, mandando um abraço para o sobrinho Alex Delis Dias, em São José do Cerrito, pela passagem do seu aniversário, que Deus abençoe grandemente. Alex, saúde, vida longa, é o desejo aí da Tuti e toda a família, tá bom? Estamos curtindo o programa aqui no interior de Painel, toca uma música bem bacana para nós e oferece para o André. Então tá bom, André, obrigado pela sintonia, Aparecida chegando por aqui também, é o pessoal que vem despertando para o novo dia e acompanhando a Alma Cabocla, você dona de casa, você meu amigo, você que já está se preparando neste momento aí, já saindo para o ponto de ônibus para pegar a condução, tá me acompanhando pelo aplicativo, obrigado pela sintonia, você taxista, você frentista, o pessoal aí da saúde, já entregando o plantão, muita gente assumindo o novo dia, obrigado pelo carinho, tá bom? Rio das Antinhas, tá chovendo também, Serginho, é o sabonete. Opa, então tá certo, então se confirmando a previsão do tempo aí, então quem vai sair leva o guarda-chuva. 7 horas com 8 minutos, Adair de Freitas, meu canto.

0: E a Daís de Freitas, meu canto aqui no Alma Cabocla, não perca a hora, 7:15.
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1: Agora às 7:20 e seguimos com o programa Alma Cabocla. Bom dia para você, vem chegando a nossa programação, ótima sexta-feira para as professoras, os alunos, o pessoal aí do interior que vai buscar essa meninada aí na escola itinerante, obrigado pelo carinho, você que tá na 282, na 116, me dando carona aí no automóvel, no caminhão, obrigado pela sintonia e vamos juntos com o programa Alma Cabocla até às 8 horas, porque às 8 chega aí o Rodrigo Silvério e a primeira edição do Jornal da Clube. E o nosso bom dia vai para Marli, lá do bairro São Pedro, com a gente. Ô Marli, tudo bem? Olha o que ela mandou aqui pra gente, hein?
7: Bom dia, olha a hora, olha a hora.
1: Olha a hora, então não perca a hora, 7:20, o pessoal entrando no clima do programa Uma Cabocla, obrigado pela tua, pelo carinho, tá bom? Quem mais vem chegando no bairro da Penha? A Dona Infância, mandando feliz aniversário para quem? Para o Pedro Miller, que está completando mais um ano de vida. Pedro, saúde, de vida longa, é o desejo de toda a sua família, tá bom? 7:21, vamos com música. A previsão está apontando mudanças no clima, chuva e o Baitaca com o Galopasso, Troveja e Relampeia. 7:21.

Faço e o Baitaca com Troveja e Relampeia, agora às 7:25, e atenção, oportunidade de emprego, atenção motorista, a Fagnello está contratando motorista com experiência no transporte de toras para atuar em Vacaria e toda a região. Você tem experiência, responsabilidade e compromisso? Então venha fazer parte de uma empresa sólida e constante crescimento, tá bom? A Fagnello oferece registro em carteira, salário compatível com a função, benefícios e valorização dos seus colaboradores. Se interessou pela vaga? Então entre em contato agora mesmo pelo telefone. O DDD é o 042-3524-2469. Repetindo, você aí motorista que quer atuar aí como em Vacaria e toda a região aí, transporte de toras, vamos lá. Então, o DDD 042-3524-2469. 7:26 e o Mike e Lian vem dizendo aqui, ó, os melhor. 7:26.

0: 11 é com eles, Mike e Lian, aqui no programa Uma Cabocla, 7:28, e o Volpato vem chegando agora com as informações aí sobre o mercado financeiro, é isso? Mercado agrícola, Volpato, bom dia.
1: Olá, Serginho, bom dia, um abraço para você, especialmente a todos que estão nos acompanhando neste amanhecer. Mel silvestre, R$12. Mel de Bracatinga, R$16. A soja, R$123. E o milho amarelo, R$59,13. O feijão preto, R$193,75. E o carioca, R$281,67. Preço do leite pago ao produtor agora no mês de julho, R$2,54. É o leite padrão. O boi gordo, R$12. E a vaca gorda, R$10,50. Eu retorno já já aqui no Alma Cabocla com muito mais informações, porque a Clube é assim, a informação não para, é um instante só.
0: Muito bem, Volpato, agora 7:29.
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0: Familiares estão comunicando com pesar o falecimento de Flávia Eduarda Borges Pavareto. O falecimento ocorrido ontem, o corpo está sendo velado na Capela São Pedro e o sepultamento hoje às 15h no cemitério de Cerro Negro. Noticiamos o falecimento de Flávia Eduarda Borges Pavareto. Familiares estão comunicando com pesar o falecimento de Odete Prazeres Barbosa, dona Odete. O corpo está sendo velado na Capela Bom Samaritano, em frente à Clínica do Rim, e a celebração de despedida hoje, logo mais às 8h30, na mesma capela, e seguindo após para o sepultamento no cemitério da Penha. Noticiamos o falecimento de Odete Prazeres Barbosa, dona Odete. Familiares estão comunicando o falecimento de Flávia Eduarda Borges Pavareto. O falecimento ocorrido ontem. O corpo está sendo velado na Capela São Benedito e o sepultamento hoje às 15h no cemitério de Cerro Negro. Noticiamos o falecimento de Flávia Eduarda Borges Pavareto. Familiares estão comunicando o falecimento de Odete Prazeres Barbosa, dona Odete. O corpo está sendo velado na Capela Bom Samaritano, em frente à Clínica do Rim. A celebração de despedida, daqui a pouquinho mais, às 8h30, na mesma capela, seguindo após para o sepultamento no cemitério da Penha. Noticiamos o falecimento de Odete Prazeres Barbosa, dona Odete.

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8: Agora às 7:36.
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8: E seguimos na nossa programação, momento da banda, Brilha Som, Esquece Esse Amor.

0: Alma Cabocla em Novos Tempos, banda Brilha Som, Esquece Esse Amor, agora 7:39, o Agilson Oliveira com os destaques do setor policial. Bom dia, Agilson.
1: Muito bom dia aos ouvintes da Clube. A Polícia Militar Rodoviária atendeu um acidente ontem na SC-110, município de Urubici, tombamento de um caminhão. As informações sobre essa ocorrência no setor policial, no Jornal da Clube, primeira edição.
0: Muito bem, Adilson, no setor policial, a partir das 8 horas, aqui na programação da Rádio Clube. E o nosso bom dia vai para a Daiane de Otacílio Costa, juntamente com toda a família, acompanhando a programação. Meu amigo Felício, sextou, né, Felício? Então tá certo. A Célia lá no Jardim das Camélias, Gago Ferrador chegando por aqui, tô ligadinho na Clube, manda um abraço pra nós. Tá mandado aí, meu amigo. 7:40, 7:48, o pessoal tá pedindo aqui, Serginho, repete aquela oportunidade aí da vaga de motorista. Então tá certo, vamos lá, atenção motorista, a Faganello está contratando motorista com experiência no transporte de toras para atuar em Vacaria e toda a região. Se você tem experiência, responsabilidade e compromisso, venha fazer parte de uma empresa sólida em constante crescimento. A Faganello oferece registro em carteira, salário compatível com a função, benefícios e valorização de seus colaboradores. Entre em contato agora mesmo pelo telefone, o DDD é 042, tá bom? DDD 042 3524-2469. 042, o código de área, 3524-2469. 19:08, os tiranos, sangue de gaúcho.

0: corintiano, sangue catarinense aqui no programa Alma Cabocla, 15 para as 8.
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0: E agora com as informações do esporte, ele retornando aqui, Amarildo do Volpato.
2: Bom dia, falei que ia retornar e aqui estou. E o Lages Futsal deu um passo importantíssimo ontem para a segunda fase da Liga Nacional Silver no Jones Binosso, jogo que começou às 18 horas. O Lages derrotou o Sport Recife por 6-5, um jogão de bola. E agora tem mais dois jogos, um deles fora de casa. O Lages, com a vitória, se manteve na 12ª posição e vai se classificando. A vitória em cima do Sport Recife ontem foi importante porque era confronto direto. E também lembrando para você, continua a seletiva do Internacional no Estádio Municipal, começa sempre a 1:30. Hoje tem de novo, todos estão convidados a participar. Na verdade, esta primeira etapa da seletiva termina hoje, mas outros momentos terão. Para os atletas que não participaram, vai continuar, então, este período de adaptação e também de avaliação dos jogadores. Dentro da primeira edição, retorno com muito mais informações para vocês, destacando também, é claro, a Copa do Mundo. A França já está na semifinal. Um abraço a todos, até já.
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0: Olha a hora, não perca a hora, 7 horas com mais 48 minutos. Como queira, faltando 12 para as 8. Bom dia.

0: O Grupo Gorjona com a música Minha Fazenda. Não perca a hora, agora 9 para as 8.
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0: Olha a hora, faltando 5 para as 8, e a charadinha do Alma Cabocla está no ar, oferecimento dos supermercados Bastos, o gênio da economia no Guarujá e também no Vila Nova. A charadinha dessa semana, porque amanhã, viu, Helder, tem sorteio aqui no Alma Cabocla. A charadinha, eu estava levando 10 vacas para o campo, mas uma morreu. quantas vacas sobraram? É a charadinha, não sabe. Então tá certo, se é como o Éder não sabe, vai pensando aí, porque amanhã tem sorteio de um vale compras de R$100, oferecimento de supermercados Bastos, tá bom? Eu estava levando 10 vacas para o campo, mas uma morreu, ficou quantas vacas? Para responder, 3221-3148, opção 1, nome completo, a resposta, o bairro e boa sorte. E colocando um ponto final na Alma Cabocla, vem chegando aí o Jornal da Clube na primeira edição com Rodrigo Silvério. Volto com vocês amanhã a partir das 6 da manhã em mais uma edição do Alma Cabocla. 4 para as 8, bom dia, fiquem com Deus.

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0: Olá, bom dia. 8 horas em Lages. Hoje, sexta-feira, dia 10 de julho de 2026. É dia da pizza. É dia mundial da lei. E dia mundial da saúde ocular. A gente amanhece com o tempo nublado na região serrana de Santa Catarina. Temperaturas muito parecidas nos municípios que vamos citar: Lages, Rio Rufino, Bocaina do Sul, Ponte Alta e Correia Pinto, termômetro na marca de 11 graus. Anitta Garibaldi com termômetro na marca de 12 graus neste amanhecer. Estamos começando a primeira edição do Jornal da Clube. A apresentação de Rodrigo Silvério com o trabalho técnico de Sérgio Diniz.
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0: O número de mortos na Venezuela ultrapassa 3,8 mil pessoas. Registro de novo medicamento amplia o tratamento da doença de Chagas em crianças. O Fundo Monetário Internacional projeta expansão de 2,4% na economia para o Brasil e América Latina. Serra Catarinense entrega primeiros 66 selos prata de sustentabilidade para empreendimentos turísticos. As vendas de veículos zero quilômetro crescem 8%. Nós temos no estado 113 mil unidades emplacadas no primeiro semestre deste ano. A confiança do comércio catarinense volta a crescer em junho, após 5 meses de queda. Pelo setor esportivo, ontem foi dia de Copa do Mundo e vai ter Croácia na semifinal. A França espera o vencedor de Espanha e Bélgica para a próxima fase da competição. No setor policial, detento é assassinado dentro de cela no presídio masculino de Lages. E também, às 8h03, vamos conferir o que o tempo nos reserva para hoje.
2: Vai seguindo com um tempo instável ao longo dessa sexta e sábado.
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0: O dólar inicia amanhã valendo R$5,12. O euro é negociado a R$5,85. No setor agropecuário, ontem a atualização da Ipagre, final da tarde, nos repassa que o feijão carioca tem o preço médio de R$281,67. Já o feijão preto é vendido a R$193,75. O feijão vermelho é comercializado a R$300. Milho, negociado a R$59. A soja é vendida a R$123. Trigo a R$65,25. Esses produtos, saca de 60 quilos para cada. Boi gordo vale hoje R$12 o quilo e a vaca gorda R$10,50 o quilo.
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0: 8h04, o número de mortos na Venezuela já ultrapassa 3.800 pessoas, como nos conta agora Eduardo Amaral.
3: Chegou a 3.811 o número de mortos na Venezuela em decorrência do terremoto que atingiu o país no fim de junho. Os dados atualizados foram divulgados ainda nesta quarta-feira pelo governo do país. Os números mais recentes mostram que ainda há um total de feridos que somam 16.740 pessoas e o número de desabrigados também aumentou, passando para 17.907. Nesta quarta-feira, o governo venezuelano pediu a liberação de ativos do país que estão congelados no exterior para ajudar na reconstrução. Hora antes do apelo governamental, a Organização das Nações Unidas, ONU, fez um pedido urgente para arrecadação de US$296 milhões com o mesmo propósito. No dia 24 de junho, a Venezuela foi atingida por 2 terremotos, um de 7,2 e outro de 7,5 na escala Richter. Eles foram classificados como um dos piores desastres sísmicos da história recente de toda a América Latina. A população do estado de La Guaira foi a mais atingida. O país sul-americano ainda vive uma crise política desde janeiro, quando as Forças Armadas dos Estados Unidos sequestraram o presidente Nicolás Maduro, que segue preso em território norte-americano. Após os tremores, o governo brasileiro enviou equipes de apoio ao país vizinho. Produção e reportagem, Eduardo Amaral.
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0: A Agência Nacional de Vigilância Sanitária, Anvisa, publicou o registro do medicamento Lampit, o Nifurtimox, indicado para o tratamento da doença de Chagas em pacientes pediátricos, desde recém-nascidos com peso mínimo de 2,5 quilos até menores de 18 anos. A doença de Chagas é uma infecção causada pelo protozoário Trypanosoma cruzi e é considerada uma das principais doenças negligenciadas no Brasil, afetando principalmente populações vulneráveis e despertando pouco interesse para o desenvolvimento de novos medicamentos e vacinas. A doença está associada à elevada carga de morbimortalidade e pode evoluir de forma silenciosa por anos. Quando não tratada, pode provocar graves complicações cardíacas e digestivas. Esse medicamento é um antiparasitário cujo mecanismo de ação consiste na produção de substâncias que danificam o parasita, promovendo sua eliminação do organismo. O Fundo Monetário Internacional está projetando expansão de 2,4% na economia para o Brasil e também para a América Latina. Detalhes com Gésio Passos.
4: O Fundo Monetário Internacional revisou a projeção de crescimento da economia brasileira. Com isso, o nosso país deve crescer 2,4% neste ano. Em relatório divulgado nesta quarta-feira, o FMI ainda prevê um aumento do Produto Interno Bruto em 2,2% para 2027. A avaliação para 2026 é 0,5 ponto percentual maior do que a estimativa realizada em abril. Para o FMI, a economia brasileira deve permanecer resiliente neste ano e desacelerar em 2027. O relatório do órgão internacional indica que a América Latina deve manter um crescimento estável, apesar do abalo externo causado pelos ataques dos Estados Unidos e de Israel ao Irã. A previsão para a região é a mesma do Brasil, com uma expansão de 2,4%. O FMI aponta ainda que países exportadores de commodities, como o Brasil, podem ser beneficiados pela alta dos preços internacionais, mas o relatório estima uma desaceleração da economia no mundo, que deve ficar em 3% em 2026. O fundo também projeta um aumento da inflação global. Em 2025, a média foi de 4,1%. Para 2026, a previsão é de 4,7% de inflação. O petróleo deve acabar o ano com preço 32% maior do que o de 2025. Já o gás natural deve ter um aumento de 22%, os fertilizantes 26% e os alimentos 8%. O Fundo Monetário Internacional identifica ainda ameaças para a economia global com a escalada do conflito no Oriente Médio, aumento de barreiras e tarifas, crescimento do endividamento dos países e uma bolha causada pelos investimentos em inteligência artificial. O preço dos alimentos também pode crescer por causa do custo de fertilizantes, o que deve prejudicar principalmente os países mais pobres. Da Rádio Nacional em Brasília, Gésio Passos.
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0: 8:09. Confiança do comércio catarinense volta a crescer em junho, após 5 meses de queda. O índice de confiança do empresário do comércio voltou a subir aqui no estado neste mês, impulsionado e da intenção de investimentos. Apesar da recuperação, o setor ainda mantém cautela diante do cenário econômico. Quem nos conta é a repórter Vanessa Carini.
5: A confiança dos empresários do comércio em Santa Catarina voltou a crescer em junho, interrompendo uma sequência de 5 meses consecutivos de queda. Apesar da recuperação, o índice ainda permanece abaixo do nível de otimismo, indicando que o setor segue cauteloso. A economista da Fecomércio Santa Catarina, Edilene Cavalcante, explica o que impulsionou esse avanço.
6: Esse crescimento está ligado principalmente ao aumento das expectativas e da intenção de investimento. Então, os empresários, apesar desse cenário que a gente está enfrentando, né, de preocupação, ainda tem uma expectativa positiva para o futuro. A expectativa cresceu 2,4% e a intenção de investimento 4,5%. Então, os empresários estão querendo contratar mais, investir mais, também investir em estoques e estão mais otimistas em relação à situação da economia para os próximos meses.
5: O levantamento também mostra que os juros elevados, a inflação e o ano eleitoral continuam influenciando as decisões dos empresários e mantém um ambiente de incertezas para o varejo catarinense.
6: É principalmente o fato dos juros continuarem elevados, né, apesar da redução que a gente tem observado no início desse ano, ele continua bastante elevado, cerca de 14% ao ano. A inflação também, apesar de estar controlada, também preocupa. E principalmente a questão de ser um ano eleitoral. Então, os empresários seguem cautelosos, né? A gente teve uma melhora da confiança, né, em relação ao mês passado, mas ainda assim há um certo pessimismo e uma preocupação em relação aos próximos meses.
5: De Florianópolis, para a Rede de Notícias Acaerte, Vanessa Carini.
0: E as vendas de veículos zero quilômetro crescem 8% aqui no estado. Motos, automóveis e ônibus impulsionam o crescimento, mas o comércio de caminhões e implementos rodoviários tem queda. Mais de 2,7 milhões de emplacamentos foram registrados no Brasil neste período. Aqui no estado, 113 mil unidades foram emplacadas, como nos informa Cadu Reis.
7: O mercado automotivo de Santa Catarina encerrou o primeiro semestre com mais de 113 mil veículos zero quilômetro comercializados. O volume de emplacamentos representa um crescimento de 8,7% na comparação com o mesmo período do ano passado. Se destacam em 2026 as vendas de ônibus com avanço de 18%, motocicletas 15% e automóveis com aumento de 10%, enquanto há reduções no comércio de caminhões e implementos rodoviários. O diretor executivo do Sindicato dos Concessionários e Distribuidores de Veículos no Estado e da Federação Nacional da Distribuição de Veículos Automotores Regional Santa Catarina, Peter Santana, avalia.
8: O resultado do primeiro semestre é bastante positivo e demonstra a força e a resiliência do mercado catarinense. Alguns fatores contribuíram diretamente

0: cotas empresariais.
1: No último mês, mais de 19.700 veículos zero quilômetro foram emplacados em Santa Catarina, montante 18% superior ao observado em junho do ano passado. O resultado pode indicar uma tendência de alta nas vendas para o segundo semestre, como projeta o diretor executivo do Sincodiv Regional Fenabrave Santa Catarina, Peter Santana.
0: O desempenho de junho foi um sinal muito positivo para o fechamento do semestre. Embora seja importante acompanhar o comportamento da economia, a inflação e o crédito nos próximos meses, os indicadores atuais apontam para um segundo semestre ainda mais favorável. O setor continua trabalhando aí com uma expectativa de manutenção desse crescimento, especialmente nos segmentos de automóveis e motocicletas. E também existem fatores aí que podem contribuir com o aquecimento do mercado e novos emplacamentos, que são os programas de renovação de frota, que reforçam o estímulo à adoção de novos veículos mais eficientes e menos poluentes, como exemplo dos híbridos e dos elétricos, que tem atraído aí os novos consumidores. Por isso, a nossa expectativa é de continuar o crescimento ao longo de 2026, consolidando mais um ano positivo para o setor de automóveis catarinense.
1: Conforme Balanço Nacional da Fenabrave, mais de 2.700.000 veículos zero quilômetro foram comercializados no Brasil ao longo do primeiro semestre. O resultado é 16% superior ao do mesmo período do ano passado. De Florianópolis, da Rede de Notícias Acaerte, Cadu Reis.
2: 8:15, 12 graus de temperatura em Lages e em instantes. Prefeitura do município de Lages capacita equipes de saúde para reforçar combate à violência contra a mulher. Programa Lavoura Limpa recolhe mais de 6 toneladas de embalagens de agrotóxicos em Urubici. 66 empreendimentos turísticos recebem os primeiros selos prata de sustentabilidade na Serra Catarinense. No esporte, Lages Futsal encaminha classificação na Liga Futsal. Jogou ontem aqui na cidade e ainda tem destaque do setor policial.
3: A Polícia Militar Rodoviária atendeu ontem um acidente na SC-110, município de Urubici, tombamento de um caminhão.
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4: Oito horas, 20 minutos.
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4: Os primeiros 66 empreendimentos turísticos da Serra Catarinense certificados com o selo prata de sustentabilidade receberam oficialmente o reconhecimento durante uma cerimônia realizada no mercado público em Lages. O programa, criado em 2023, incentiva a adoção de práticas sustentáveis nos pilares econômico, ambiental, sociocultural e político-institucional. As empresas certificadas já cumpriram as etapas do selo verde e do selo bronze e agora seguem na busca pelo selo ouro, o mais alto nível de reconhecimento. Atualmente, o programa contabiliza 109 empreendimentos com o selo verde, 80 com o selo bronze e 66 com o selo prata, consolidando-se como uma das principais ações de incentivo ao turismo responsável na Serra Catarinense. 8 horas 21 minutos, atenção, população de Bocaina do Sul. O Hemocentro de Lages vai estar na próxima quarta-feira, dia 15, com toda a sua equipe, fazendo coleta de sangue no município. A estrutura comporta atender até 80 doadores. E todos os detalhes, quem nos conta é Amarildo Volpato.
5: Você pode salvar vidas, sim, depende só do seu gesto, doando sangue. E é muito fácil. Basta entrar em contato com o Hemocentro de Lages e fazer o seu agendamento. É o WhatsApp 3289 7011. A coleta vai acontecer na UBS Maria Schlichting, no centro. Como detalha, a secretária de saúde de Bocaina do Sul, Meliana Schlichting.
6: Então gostaríamos aí de reforçar, né, a coleta externa do EMOSC aqui no município de Bocaina do Sul. Acontecerá no dia 15 de julho, na quarta-feira, das 9h15 da manhã até as 16h30, na Unidade Básica de Saúde Maria Clara Schlichting, no centro do município de Bocaina do Sul. Então, a orientação é que os pacientes entrem em contato com o EMOSC através do WhatsApp para realizarem o agendamento prévio. O atendimento, ele é através do agendamento. Então, quem é doador, quem pensa em ser doador, fica aí esse convite especial, bem mais fácil aqui, né, dentro do território do município, sem precisar se deslocar para ser um doador de sangue. Lembrando que doar sangue é salvar vidas, então vamos nos unir a essa corrente. No dia da doação, é importante comparecer com um documento oficial, com foto. Então, aguardamos aí por cada um e cada uma, bocainense, aqui na nossa unidade de saúde no dia 15/7 para fazer sua doação de sangue.
5: Anote aí o WhatsApp do Hemocentro de Lages, 3289-7011. 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
4: Tá certo, Amarildo, muito obrigado pelas informações. Agora 8 horas 23 minutos e fica então esse nosso lembrete pro pessoal de Bocaina do Sul, né? Próxima quarta-feira, dia 15. Doar sangue, né? Doar sangue é doar vida e ajudar a salvar pessoas que realmente estão precisando. Então, se você de Bocaina do Sul é doador de sangue ou tem interesse, já vai entrando em contato com o pessoal da saúde para agendar a sua doação. Um homem foi condenado pela terceira vara criminal da comarca de Lages pelo crime de estelionato, praticado por meio de fraude eletrônica. Esse golpe ocorreu em agosto de 2021, quando um criminoso se passou por representante do fórum da comarca e convenceu o motorista de que havia sido contratado para prestar serviços. Após enviar um comprovante falso de depósito de R$ 1.970, o golpista alegou ter feito uma transferência acima do valor combinado e pediu a devolução de parte da quantia. A vítima acreditou na história e transferiu R$ 950 para a conta indicada. As investigações apontaram que o dinheiro foi depositado em uma conta bancária de titularidade do réu. Embora ele tenha negado participação e afirmado que não utilizava a conta havia anos, a justiça entendeu que as provas demonstravam a sua responsabilidade, já que não houve indícios de uso indevido da conta por terceiros, nem contestação das movimentações bancárias. O acusado foi condenado a 4 anos de reclusão e também pagamento de multa, mas a pena foi substituída por prestação de serviços à comunidade e prestação pecuniária.
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4: Diferente de ontem, hoje a Serra Catarinense nublada, com previsão de chuva e inclusive um alerta laranja de tempestade, que foi publicado pelo IMET, o Instituto Nacional de Meteorologia. Esse alerta laranja é para Santa Catarina, Rio Grande do Sul e Paraná. E agora o Peter Schor nos conta, realmente chega toda essa chuva, Peter? Bom dia!
7: Bom dia! Vai seguindo com um tempo instável ao longo dessa sexta e sábado. Hoje, um sistema de baixa pressão avança em direção à região da Serra, proporcionando o aumento gradativo das nuvens já agora pela manhã. Pontualmente, algumas pancadas passageiras não podem ser descartadas até o final da manhã, tarde e noite. Então, ao longo do dia, a nebulosidade ela aumenta e tem previsão de chuva. Se for sair de casa, vai ficar tempo fora de casa, leva um guarda-chuva por precaução. Essa instabilidade, ela segue influenciando ao longo do sábado, com chuva praticamente o tempo todo, lá de vez em quando algumas breves melhorias. E no domingo o tempo volta a firmar novamente. Então no domingo aos pouquinhos vai desmanchando essa nebulosidade, vai se afastando e a condição de chuva é pequena, se tiver alguma chuva de forma rápida e isolada. Na segunda, terça, quarta, tempo bom, frio pelas manhãs, alguma geada fraca e isolada e temperatura em elevação durante o período das tardes. Peter Scheuer, meteorologista, com a previsão do tempo.
4: Tá certo, Peter, obrigado pelas informações. 8:26, mais de 6,6 toneladas de embalagens vazias de agrotóxicos receberam a destinação correta em Urubici durante as duas etapas do programa Lavoura Limpa, realizadas em 23 e 30 de junho. A iniciativa passou por todas as comunidades do interior do município, aproximando os pontos de recebimento dos produtores rurais e facilitando a devolução do material. Ao longo das duas etapas, 134 agricultores participaram da devolução itinerante. Foram recolhidos 19.868 embalagens rígidas, litros, 670 quilos de embalagens flexíveis, 442 quilos de papelão e 19.488 tampas. Em comparação com o ano passado, o programa registrou um aumento de mais de uma tonelada de embalagens recolhidas, além de maior adesão dos produtores, como destaca o secretário de Agricultura de Urubici, Pedro Lorenzetti.
8: A finalidade do programa é recolher os resíduos de agrotóxicos de todas as lavouras agrícolas do nosso município. Os agricultores aderiram bem a esse programa. Esse ano foram realizadas duas etapas, o dia 23 de junho e o dia 30 de junho. 134 agricultores compareceram no dia do recolhimento itinerante, perfazendo um total de 6.619 quilos de resíduos de agrotóxicos, entre galões de 5 litros, galões de 20 litros, sacos plásticos de quilo e caixas de papelão. Qual é o objetivo do programa? É fazer com que o agricultor cumpra a legislação ambiental, a secretaria cumprindo junto com a administração local, e com isso o agricultor está se protegendo e protegendo a saúde dos seus familiares e preservando o meio ambiente no habitat onde ele reside.
4: Realizado todos os anos, o programa Lavoura Limpa busca facilitar a devolução das embalagens, levando os pontos de recebimento até as comunidades do interior de Urubici. Com isso, os produtores conseguem fazer o descarte de forma correta, conforme determina a legislação, contribuindo para a preservação do meio ambiente e para um campo mais seguro para todos.
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4: Os casos de feminicídio continuam preocupando em Santa Catarina. Somente nos seis primeiros meses deste ano, 28 mulheres foram assassinadas por crimes motivados pela violência de gênero. É uma média de uma vítima a cada seis dias. Diante desse cenário, cresce a importância de fortalecer a rede de proteção e preparar os profissionais que podem ser a primeira porta de entrada para mulheres em situação de violência. Aqui em Lages, a Prefeitura iniciou nesta semana uma série de capacitações para as equipes das unidades básicas de saúde. A repórter Sheina Marcon tem as informações.
9: Os números da violência contra a mulher em Santa Catarina preocupam. Dados do Observatório da Violência contra a Mulher apontam que 28 mulheres foram assassinadas por feminicídio entre janeiro e junho deste ano. Na prática, uma mulher perdeu a vida a cada seis dias no estado em crimes motivados pela violência de gênero. A média é de quase cinco feminicídios por mês. Em todo o ano de 2025, Santa Catarina registrou 52 casos, o equivalente a uma mulher assassinada por semana. Pela legislação brasileira, o feminicídio é o assassinato de uma mulher motivado pela violência doméstica e familiar ou pelo menosprezo e discriminação à condição feminina. Desde 2024, o crime passou a ser tratado como um tipo penal autônomo, com penas mais severas. O cenário também preocupa em nível nacional. Segundo o Fórum Brasileiro de Segurança Pública, o Brasil registrou 1.568 vítimas de feminicídio em 2025, um aumento de 4,7% em relação ao ano anterior. Desde a criação da Lei do Feminicídio, em 2015, mais de 13.700 mulheres foram assassinadas em razão do gênero. Os levantamentos mostram ainda que a maioria dos crimes acontece dentro de casa e é praticado por companheiros ou ex-companheiros das vítimas, evidenciando que o ambiente familiar, muitas vezes, é onde está o maior perigo. Diante desse cenário, o Ministério Público de Santa Catarina criou neste ano o mapa do feminicídio, ferramenta que acompanha os casos e reforça a importância da prevenção. O órgão destaca que a violência costuma começar de forma silenciosa, com ameaças, controle, agressões psicológicas e físicas, antes de chegar ao desfecho mais grave. Em situações de violência, a orientação é procurar ajuda imediatamente. As denúncias podem ser feitas pelo telefone 180 da Central de Atendimento à Mulher ou pelo 190 da Polícia Militar, em casos de emergência. As vítimas também podem buscar atendimento nas delegacias de proteção à criança, adolescente, mulher e idoso, na Rede Municipal de Assistência Social e no Ministério Público. Em Lages, a Prefeitura inicia nesta semana um amplo programa de capacitação para profissionais das 26 unidades básicas de saúde do município. A iniciativa é desenvolvida pelas Secretarias Municipais da Saúde e de Políticas para a Mulher e para a Pessoa Idosa. O objetivo é preparar médicos, enfermeiros, técnicos, agentes comunitários de saúde e demais profissionais para identificar sinais de violência, acolher as vítimas de forma humanizada e realizar os encaminhamentos adequados para a rede de proteção. Durante as capacitações, as equipes receberão orientações sobre os diferentes tipos e ciclos da violência, os fluxos de atendimento da rede municipal, os serviços disponíveis e os protocolos previstos na legislação. De acordo com a Secretaria, enfrentar a violência contra a mulher exige integração entre os serviços públicos e profissionais preparados para oferecer acolhimento e agilidade no atendimento. A secretaria reforça ainda que cada atendimento em uma unidade básica de saúde pode representar a oportunidade de interromper um ciclo de violência e salvar vidas. As capacitações começam nesta quarta-feira e seguem até o início de setembro, contemplando todas as 26 unidades básicas de saúde de Lages. Shaina Marcon, onde há, a Clube está.
4: Tá certo, Shaina, muito obrigado pelas informações. 8:34, Lages voltou a ganhar destaque no cenário nacional das danças urbanas. O grupo B.O. Street Lab, da Escola de Artes Elionir Camargo Martins, que é vinculado à Fundação Cultural aqui do município, encerrou a sua participação no Festival Internacional de Hip Hop em Curitiba e ficou entre os 10 melhores da maior competição de hip hop da América Latina. O festival foi realizado entre os dias 13 e 5 de julho no Teatro Positivo e reuniu mais de 2 mil bailarinos, além de professores, coreógrafos e admiradores da cultura urbana de diversas regiões do Brasil e de outros países. A programação contou com competições de grupos, batalhas de dança, disputa de K-pop, workshops, palestras e outras atrações ligadas ao universo da dança. O grupo lagiano foi composto por 36 integrantes, entre bailarinos, a coreógrafa Bruno Osório e dois assistentes. O resultado é fruto de uma preparação intensa, com ensaios intensos, além do apoio da torcida de Lages, que acompanhou as apresentações pela transmissão online, e a gente aqui da Rádio Clube parabeniza o grupo, então, que nos representou e muito bem nesse universo da dança.
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4: 8:39.
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4: É, Marildo Vopato, vai ter croissant na próxima fase da Copa do Mundo e também o Lages Futsal avança, dá um passo importante aí na Liga Nacional. Bom dia, Volpi.
21: Bom dia, Rodrigo Silveira e a todos que estão conosco. Exatamente, foi no Jonas Minosso ontem, inclusive além de um passo importante para se manter na Liga Nacional, a classificação. É que o Lages derrotou o Sport Recife por 6-5. Guto duas vezes, o Christian duas vezes e o Guinho também. O próximo jogo será terça-feira agora, também pela Liga Nacional, lá em Balsas, Maranhão. Inclusive a equipe do Balsas manda seus jogos na capital, que é São Luís. E o Grêmio anunciou ontem a contratação do Matheus Nascimento, 22 anos, ele é do Botafogo, mas estava emprestado ao Galaxy dos Estados Unidos. O atacante disputou lá 38 jogos com 7 gols marcados. Ele já foi comandado pelo técnico do Grêmio, Luiz Castro, no Rio de Janeiro em 2023. Pelo lado do Internacional, o técnico Paulo Pezzolano segue testando o zagueiro chileno Maripán, único reforço anunciado pelo Colorado até agora. O zagueiro deve estrear contra o Cruzeiro no Beira-Rio pelo Campeonato Brasileiro dia 22/7. E aquele amistoso que aconteceria ontem contra o São Paulo não tem mais, é que a equipe paulista pediu o cancelamento. Campeonato Brasileiro da Série B, dois jogos hoje, Juventude, Vila Nova, Sport e Botafogo. O líder do campeonato da B é o Criciúma com 33, mas como Vila Nova vai enfrentar o Juventude e se vencer, assume a liderança e o Criciúma cai para a segunda posição. Importante que se mantém na parte de cima. O Avaí está lá no rebaixamento, é o 18º com 13 e por isso anunciou o novo técnico, o Alan Hall, 47 anos, que vai substituir ao Cauã de Almeida, que caiu após perder para o Botafogo 3-1. Agora sim, quartas de final da Copa do Mundo começou ontem, jogo inclusive transmitido pelo SCC-SBT. A França, na segunda etapa, venceu o Marrocos por 2-0 e pela terceira vez consecutiva em mundiais vai disputar uma semifinal. Hoje, 16h, Espanha e Bélgica. Desse jogo sai o adversário da França na primeira semifinal, dia 14. Amanhã, dois jogos, 18h, Noruega e Inglaterra, e às 22h, Argentina e Suíça. Aqui os adversários da outra semifinal. Sobre o Mundial, uma curiosidade: Mbappé e Messi, cada um tem 8 gols no Mundial. Acontece que para a FIFA, o artilheiro nato é o francês. Por quê? Critério de desempate. É considerado artilheiro, e se o campeonato terminasse hoje, o Mundial, o Mbappé seria aí sim o artilheiro. Quem deu mais assistência para os companheiros marcarem gols? O francês deu 3 assistências, e resultaram em gol, e o Messi apenas 1. E tem ainda o terceiro critério de desempate, o número de minutos jogados na Copa. Hoje prossegue o peneirão do Internacional, lá no estádio municipal, Tio Vida, 13:30, comandado então pelo diretor de futebol, Alzir Flor da Silva. Avaliação dos garotos sub-16 e sub-17. Mas o 14 e 15 também podem estar lá, porque ainda vai prosseguir por mais alguns dias. E a intertemporada do Flamengo está encerrando amanhã lá em Portugal. Fará um amistoso contra o Benfica e domingo retornam ao Rio de Janeiro. Porque o Flamengo fez a intertemporada na Europa, em Portugal? É que uma grande empresa patrocinou todos os custos de viagens lá também durante estes 15 dias, e aí o Flamengo optou por trabalhar por lá. E a única contratação do Palmeiras poderá acontecer com Danilo do Botafogo, e seria a única na retomada do Campeonato Brasileiro. O clube paulista fez uma proposta de 120 milhões e mais o zagueiro Naves. O Botafogo não respondeu ainda. Mais esportes na programação da Clube. Continue com o Rodrigo Silveira.
4: Tá certo, Amarildo Volpato, muito obrigado pelas informações. 8:44, agora loterias. Vamos trazendo os resultados das loterias, começando com a Mega Sena. Mega Sena, Sérgio, teve um ganhador. Tem alguém lá em Divinópolis, Minas Gerais, que acordou, sabe com quanto na carteira, rapaz? 43 milhões de reais. É, esse abençoado aí, ele acertou os números 01. 11, 24, 33, 35 e 59. E aí, agora vai poder ter uma vida boa por muitos e muitos anos. Esse foi o resultado então do concurso 3029 da Mega Sena, sorteio de ontem, quinta-feira. Ontem também tivemos Loto Fácil, a Loto Fácil com 2 ganhadores, e os números sorteados foram 01, 02, 04, 05, 06, 07, 10, 11, 12, 13, 16, 17, 22, 23 e 25. O concurso 3731 da Loto Fácil. Sorteio também da quinta-feira. Ontem também tivemos a Quina, que acumula, deve pagar no sorteio de hoje a quantia de 11 milhões de reais, que já ajuda também, né, Sérgio? Já dá uma boa ajuda aí esses 11 milhões da Quina. Os números sorteados ontem foram 19, 49, 59. Tudo com 9, Sérgio. 19, 49, 59. 60 e 71. Concurso 7.061 da Quina. Tivemos também ontem a Time Mania no seu concurso 2.413. Os números sorteados foram 23, 26, 35, 49, 56, 60 e 76. Time do coração brasiliense do Distrito Federal. Time Mania acumulou, deve pagar no sorteio do dia 11, 3 milhões e 200 mil reais. No dia de sorte, sorteio do concurso 1241, os números foram 04, 06, 09, 27, 28, 30 e 31. E aí o mês da sorte foi o mês de fevereiro. E são esses então, né, Sérgio, os nossos sorteios das loterias, com esse destaque para a Mega Sena, que saiu prêmio então de mais de 43 milhões de reais para um acertador de Divinópolis, Minas Gerais. 8:48.
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4: Muito bem, vamos agora ao setor policial. Adilson Oliveira já vem chegando, atualizando e trazendo as principais informações e destaques. Adilson, bom dia.
0: Bom dia, Rodrigo Silvério, bom dia a você e também aos ouvintes do Jornal da Clube. A Polícia Militar prendeu dois homens pelos crimes de porte ilegal de arma de fogo, munições, porte de facão e posse de drogas. Ocorrência no centro, no município de Santa Cecília. Os policiais em rondas abordaram um veículo Cruze com dois ocupantes, um homem de 24 anos e o outro de 21 anos. Foi encontrado uma porção de maconha no carro e também um revólver calibre 38 carregado com uma munição pronta para o uso. Também foi encontrado um facão e um bastão de madeira. Um dos homens assumiu ser o dono da arma. O outro confirmou que conduziu o carro e que a arma seria usada para defesa. Os dois homens foram encaminhados à delegacia do município para as devidas providências. Polícia Militar em rondas, bairro São José, município de Curitibanos. Um homem foi abordado em consulta no sistema, constatado que estava com o mandado de prisão em aberto, não retornou de saída temporária. O homem de 42 anos, conduzido à penitenciária de São Cristóvão do Sul. Homem foi morto ontem no presídio em Lages. A Secretaria de Estado de Justiça e Reintegração Social informou que foi registrada a morte ontem à tarde, de um homem no presídio masculino de Lages. O fato aconteceu em uma cela. Foi imediatamente comunicado às autoridades competentes. Um outro detento assumiu a autoria do crime. O crime agora vai ser investigado pelas autoridades. Um homem de 57 anos foi morto ontem no presídio masculino de Lages. Ele estava preso e foi encontrado morto ontem, e um outro preso assumiu a autoria do crime. O homem estava preso pelo crime de estupro. Agora as autoridades vão investigar como foi a morte desse homem ontem no presídio masculino de Lages. Polícia Civil, Polícia Militar prenderam dois homens ontem, município de Bom Jardim da Serra. Dois homens do estado do Paraíba estavam com mandados de prisão em aberto. Um deles, procurado pela justiça pelos crimes de tráfico de drogas e homicídio. O outro, mandado de prisão por violência doméstica. Os dois encaminhados ao presídio. Ontem, no final da tarde, na SC-110, quilômetro 379, município de Urubici, a Polícia Militar Rodoviária atendeu um acidente, tombamento de um caminhão Ford Cargo, carregado de pedras, lascão. Dois homens estavam no caminhão. O motorista ficou preso nas ferragens, retirado pelos bombeiros. O caroneiro pulou do caminhão em movimento antes do acidente. Os dois atendidos com ferimentos e conduzidos ao hospital pelos bombeiros. O motorista disse que faltou freio no caminhão. Outras informações do setor policial ao meio-dia no Jornal da Clube, segunda edição. A todos, um bom dia.
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4: Agora 8:56.
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4: Trazendo então as informações que vão circular aqui na programação da Rádio Clube ao longo desta manhã. Daqui a pouco, em instantes, nós vamos conversar com o secretário municipal de Indústria, Comércio e Serviços do município. O Clube Cidade recebe Joel Melo Júnior, fazendo aí o destaque das vagas de emprego, os setores que mais contratam e também as informações pertinentes ao que diz respeito à área industrial aqui da cidade. Assunto importante para você que está aí em busca de um emprego ou até mesmo trocar, né, uma recolocação no seu trabalho. Essa é a pauta de hoje do Clube Cidade. 10 horas, a Dilson Oliveira vem chegando com o Clube Comunidade e ele vai conversar com a secretária de saúde, Rose Possato, vai falar sobre o funcionamento da nova ala infantil na UPA 24 horas. Tivemos a inauguração do espaço há poucos dias e também a Unidade Básica de Saúde do bairro São Pedro, que vai contar agora com atendimento noturno. Às 11 horas, quem vem aqui na programação com a Dilson é Aline Rodrigues, presidente do bairro Santa Helena, e João Maria Teles, vice-presidente. O assunto é o Arraiá da Associação de Moradores, que acontece no dia 12 de julho no bairro Santa Helena. E aí, é claro, você vai saber como participar deste evento. Ao meio-dia tem a segunda edição do Jornal da Clube, coladinho Agroclube com Amarildo Volpato. Depois temos Conexão Saúde e Clube Interativa com a Xena Marcon e com Evandro Giopo. E às 13h30 vem o Chimarreando com Éder Goulart. Depois, 6 horas Ave Maria. E logo em seguida, a hora da corneta, nessa nossa programação pensada para você aqui na Rádio Clube de Lages.
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4: 8h58. Atenção, se você tem problemas na máquina de lavar, geladeira, fogão a gás ou ar-condicionado, chame o João. Ele vai até a sua casa e conserta, é tudo no lugar e tem, né, João, serviço com garantia. Aí os interessados podem tratar no WhatsApp 49 99803 6682. Deixa eu repetir para você que porventura tem uma geladeira, tem uma máquina de lavar, tem alguma coisa que precisa de um conserto, é 49 99803 6682. 8h59, vamos fechando a edição desta sexta-feira do Jornal da Clube, na sua primeira edição. A apresentação é de Rodrigo Silvério, trabalhos técnicos Sérgio Diliz, a coordenação de conteúdo é de Anderson Souza, direção de rádio Celeste Basquerotti e presidência do grupo SCC, Dr. Roberto Amaral. A produção é da Central de Conteúdo e o Jornal da Clube volta na sua segunda edição às 12 horas com Evandro Giopo.
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4: Vamos lá, Sérgio Diniz, nós continuamos aqui na programação agora, abrindo o Clube Cidade nesta manhã de sexta-feira. Ela chegou, Sérgio Diniz, a sexta não vem com o sol, mas vem com a promessa de que sábado e domingo é dia de descansar. de colocar tudo em dia, organizar os pensamentos, de repousar e, é claro, juntar a energia, a força para mais uma semana que se desenha logo, logo à frente. E por aqui, o Rodrigo Silveira vai fazendo companhia para você nesta manhã do dia 10 de julho. O comando técnico é dele que resolveu aparecer, né? O Sérgio vem na segunda, dá uma passada aqui e só me volta na sexta-feira, Sérgio. O que que tá acontecendo com você, Serginho? Só descansando, né? Aproveitando, né? Foi viajar nesses dias. Foi pra onde, hein, Sérgio? É. Ah, foi pra perto? Foi pra Coreia? Coreia Pinto? Sérgio Diniz é o comando mais técnico do rádio de Santa Catarina. A coordenação de conteúdo é de Anderson Souza. A direção de rádios, Celeste Basquerotti. E a presidência do grupo SCC, Dr. Roberto Amaral. É, rapaz, chegamos a mais uma semana, né? Terminando mais uma semana. E como é bom começar amanhã falando de oportunidade, de crescimento, de esperança. E olha, Sérgio, o calendário de hoje traz umas datas bem interessantes, né? Hoje, sabe o que a gente celebra? O dia da pizza, rapaz. É gostoso, né? O Brasil é o segundo maior consumidor de pizza do mundo. Os caras aqui no Brasil devoram pizza adoidado, né? Qual que é o teu sabor preferido de pizza? Calabresa? Gosta de uma calabresa, Sérgio Diniz? Cortadinha? Eu gosto de quatro queijos, Sérgio. Gosto de pizza de queijo, é maravilhoso, né? Você que tá ouvindo a gente aí, gosta de pizza também? Já faz pizza em casa? Como é que é o seu sabor preferido de pizza? Que é um dos pratos mais queridos do mundo. Reúne família, amigo. Ontem, né, na casa do meu pai, lá meu irmão que veio de Chapecó, né, o sogro do meu irmão, com a minha esposa, a gente reuniu e comeu uma pizza ontem lá para passar um tempo juntos, né? Então, como a pizza tá mesmo presente aí no nosso dia a dia. Além disso, hoje é dia mundial da lei, Sérgio. Hoje é, ó, andando na linha, rapaz. Hoje é dia mundial da lei, né? Lembrando que a sociedade forte se constrói com direito, dever e respeito às regras. E também é dia mundial da saúde ocular, que é um convite para cuidarmos da visão, porque enxergar bem faz toda a diferença, né? Então não é apenas um convite para você lembrar da data, mas também para muitas vezes consultar, vai no oftalmo, né, para ver se tá tudo certinho, porque depois que vai, meu amigo, é bem difícil de recuperar. Aqui na programação de hoje, nós vamos passar os olhos para perceber as oportunidades de emprego da cidade. Além de oportunidades, vamos também avaliando como está o trabalho da Secretaria Municipal de Indústria, Comércio e Serviços. E aí com a gente, o secretário Joel Melo Júnior vai falar um pouquinho sobre o Banco do Emprego, Qualifica Mais. Para mim é uma ferramenta que é indispensável para o município, e a questão das áreas industriais aqui da nossa cidade, que é um assunto também importante, nós vamos tratar hoje aqui no Clube Cidade. E é claro, eu quero te convidar a participar. Por que que você ainda não mandou mensagem pro Rodrigo Silveira, hein? Digita aí, tá liberado, Sérgio? Nosso WhatsApp? WhatsApp Clube 99152-3883. Eu quero ver a sua mensagem aparecendo aqui. 99152-3883. Não esquece de passar lá no portal, tem informação legal e informação de montão no nosso scc10.com.br/clube, o portal de informações mais completo do sul do Brasil. Agora 9:06, 9:07, virando o relógio 9:07, pega aí o seu café, pega o chimarrão. Sérgio, ontem foi chá de cidreira do Adelar, na quinta, né? Na quarta, o Adelar trouxe chá de canela. Canela, rapaz, né? Pensa, o estúdio ficou cheiro de canela, acabou o programa que ele cheio de canela, parece que, né? Ficou colado na parede. O chá é do que hoje, Serginho de Lis? Chá de erva doce. Erva doce, gostoso, né? Fraquinho, né? Aquele chazinho bom ali para começar amanhã, essa manhã mais geladinha. Então, chá de erva doce do Sérgio de Lis. Vamos juntos até às 10, porque o melhor da manhã é sempre ao seu lado.
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4: É, e puxando pela memória, essa semana acho que foi a primeira que eu passei sem chá de maçã aqui no estúdio, né, Sérgio? Coisa mais boa do mundo, Sérgio Dias. Passa pra mim um café aí, Sérgio, fazendo favor. Adoça esse cafezinho. A gente vai oferecendo esse café pros nossos ouvintes com muito amor e carinho, né? 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Deixa eu ver quem tá chegando e tomando café com a gente aqui na programação. Tô olhando lá pra fora, não sei se é chuva, o que que é, mas tá ficando branco. Tá chovendo já? Já tá chovendo aqui, então, na nossa região serrana, aqui na cidade. 98. Quem tá pedindo só um pão com serrote, só um pedacinho de pão com serrote e um chá de cravo, Sérgio. Tem cravo aí na nossa dispensa, Sérgio? Não tem? Oi, Lender, vou dever o chá de cravo, mas tá aqui, né? Um pedacinho do pão de serrote que você pediu. Bom dia pro Delay, bom dia, quero chá sem açúcar. Quem tá pedindo chá sem açúcar é a Adelaide Padilha, tá aí, minha amiga, chazinha sem açúcar pra você. Olha aqui, Rodrigo, o café é com revirado de ovos. E aí, rapaz do céu, o pessoal tá fazendo ali um revirado de ovos lindão, lindão. É a Lucilene Santana. Ô, Lucilene, bom dia pra você. Obrigado pela companhia aqui na nossa manhã da clube. Rodrigo, eu quero um pão de serrote. É a Dona Ione do bairro Frei Rogério. Tá aí o seu pãozinho, Dona Ione. Obrigado, bom dia pra senhora. Rodrigo, Sérgio, um abraço. Aqui é a Ana Paula da Luz, do bairro Araucária. Mesmo chovendo, estamos aqui, ligadinha na clube. Manda um café pra gente, que estou esperando tomar esse café para começar o meu dia. Passa um café então pra Ana Paula, que tá aí com a gente na programação. A Vera Rodrigues está por aqui também, com a chuvinha. Nessa chuva aí, o café com pão de serrote fica muito melhor. Obrigado, Vera, abraço para você, obrigado pela companhia. A Taliba do Tributo tá mandando um abraço pro filho Gasparino. O Gilmar Borges está por aqui também na programação. Já tá trabalhando. O café dele, rapaz do céu, tem aqui pocã, maçã, três torradas e uma xícara de café, né? Isso que já é um almoço, né, Gilmar? Daqui você vai direto pra janta, rapaz. É muita coisa. O Iradi do Araucária, o Iradi Francisco, tá com a gente, sempre ligadinho. Rodrigo, chovendo aqui, Anitta Garibaldi. Queremos café com pão de serrote. Quem participa aqui é a Sirley. Bom dia, Sirley. Um bom dia para a Kátia, que está com a gente também na programação. Ela está lá na Coxilha Rica. Diz que lá está chovendo. Ela quer um café sem açúcar, Sérgio. Passa um café sem açúcar aí para nossa amiga, a Kátia, que participa aqui do Clube Cidade. Tô tomando chimarrão em frente ao fogão, a Dona Ivone e seu Antônio, e quer um cafezinho só na conversa aí, né, Dona Ivone? Isso é bom demais, né? Essa conversinha boa. O Sebastião lá no bairro Nadir, a Débora e o Tadeu no Popular, bom dia também pro Paulo Machado lá no Frei Rogério, bom dia para o senhor Rodolfo Marian, cumprimentando a sobrinha Simone Marian Fagundes, tá de aniversário hoje. Parabéns pra Simone Marian, ela tá lá em São José do Cerrito, completando mais um ano de vida. Gente, obrigado a todo mundo que chega, participa, obrigado por estarem com a gente aqui no Clube Cidade, nesta manhã de sexta-feira, sempre com o melhor café, o café com pão de serrote com Mel São Brás. 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
4: 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Cláudio, bom dia!
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4: Mais de 140 profissionais participaram da formação de gestores de escolas municipais no Klabin Transforma Semeando Educação, em Santa Catarina. Os encontros ocorreram entre os dias 22 e 25 de junho, em Lages. A diretora de projetos da Secretaria de Educação de Lages, Shaila Pissetti, destaca.
5: Os nossos diretores, eles foram colocados como protagonistas mesmo. Assim como o processo formativo é composto de ciclos e tem que ter um caráter de permanência, esse projeto também acompanhará os nossos diretores de forma permanente.
4: O Klabin Transforma Semeando Educação é realizado há 6 anos no estado e busca fortalecer a gestão da educação pública nos territórios onde a Klabin atua. Municípios como Otacílio Costa e Palmeira avançaram no índice de educação básica nesse período e superaram as médias estadual e nacional nos anos iniciais do ensino fundamental.
3: 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Até o próximo.
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7: Vamos lá, Sérgio, 9:16. Deixa só aqui, antes de conversar com o secretário Joel, lembrar que na sexta-feira agora, Na próxima, né, daqui a uma semana, a partir das 10 da manhã, o Clube Comunidade vai estar no bairro Santa Catarina, é isso, Sérgio? Né? Vai estar ali na Escola Lúcia Fernandes Lopes, na rua São Luís Gonzaga, né? Então, é mais uma ação da Clube nos bairros, com diversas atividades para você. Já vai programando aí, dia 17, sexta, 10 da manhã, Dilson Oliveira, ele gosta de tirar foto, viu? Então, você passa um gel no cabelo aí, vai lá, pede autógrafo para ele, né? Vai ter toda a equipe também participando de mais uma ação Clube dos Bairros lá no bairro Santa Catarina. 9:17, agora sim com a gente, secretário municipal de Indústria, Comércio e Serviços, Joel Melo Júnior. Faz esse raio-x desses 6 primeiros meses de trabalho em 2026, conhecer os números, geração de emprego, entender como funciona essa parte aqui da cidade em 6 meses, né, secretário, que foi de muita movimentação, muito trabalho e de um empenho que até então a gente muitas vezes acaba passando despercebido, mas que mostra a importância das atividades que vocês realizam lá na secretaria. Bom dia, seja bem-vindo.
8: Bom dia, Rodrigo. Bom dia, Sérgio. Bom dia a todos os ouvintes da Rádio Clube. É muito bom quando a gente vem aqui na rádio poder falar sobre as ações, sobre os trabalhos, enfim, sobre tudo aquilo que a gente está hoje proporcionando à nossa população. Tá? Faz parte do plano de governo da prefeita, de a gente estar atendendo a população, deixar a população a par do que ela precisa, a par do que ela quer, uhum, e fazer o que ela precisa, né? E ali na secretaria nós temos alguns serviços importantes, apesar de ser uma secretaria de ser indústria, comércio, e agora como colocamos serviços,
7: para agregar mais,
8: né? Nós temos ali o Banco do Emprego, nós temos o Qualifica Mais, nós temos ali o Balcão Cidadão, temos a Sala do Empreendedor, né? E temos a parte do fomento. Uhum. A parte do fomento é onde a gente faz a questão de incentivos fiscais e econômicos para as empresas, né? Então, tudo isso a gente atende ali na secretaria. E para esse ano 2026, vamos começar na questão do emprego, então, Rodrigo. Estamos positivo no CAGED, a cidade está positiva, né? Uhum. Na questão de contratações, né? Então, a gente já tem esse lado muito bom. O que a gente pode dizer? Que a parte da indústria deu uma reagida. Foi onde a gente reagiu um pouco, que deu subida nos números, foi através da indústria e um pouco também através da agropecuária, né? São os dois segmentos que esse ano deram esse up, uhum, no questão de a gente estar positivo no CAGED, né? Temos muitas ações acontecendo, entendeu? Já aconteceu muitas ações ali, desde feirões de emprego, ações com empresas, a gente está muito forte, então uma parceria muito grande hoje.

0: com diversas empresas de grande porte, claro, pequeno porte também, mas empresas de grande porte, né? Mostrando a seriedade do trabalho nosso, porque para que quem está nos escutando, Rodrigo, entender o seguinte: a empresa, ela disponibiliza a vaga de emprego para nós. A gente procura no cadastro aquele empregado que condiciona aquela vaga e mostramos para a empresa. Quem faz a contratação é a empresa. Isso é uma coisa que eu queria deixar
1: Vocês
0: muito claro.
1: Vocês fazem esse trâmite de pegar a pessoa certa para aquela vaga e encaminha para a empresa.
0: Encaminha para a empresa. Né? A empresa que faz a parte de avaliação, ela faz a parte de... verifica currículo, ela faz entrevista, enfim. A empresa que faz todo esse processo, né? A gente está fazendo muito dessas situações na própria secretaria. Se você for algumas vezes ali, está cheio de gente ali, né? Porque a gente está trazendo as empresas para dentro da secretaria, até para se tornar para o próprio contribuinte aqui da cidade, para a própria população, mais fácil. Porque como está aqui no centro...
1: Já resolve tudo por aqui.
0: Resolve tudo por aqui, né? Então, às vezes tem algumas empresas que são mais longe, enfim. Então, a gente procura fazer já aqui na secretaria, as empresas entenderam isso. Claro, num segundo momento, na hora da contratação propriamente dita, tu tem que ir na empresa.
1: Daí vai para...
0: Porque muitas empresas fazem aquele o dia na empresa, fazem a avaliação, enfim. Mas, pelo menos, a primeira parte a gente está fazendo por ali.
1: Isso é muito importante, então, porque... conecta e a empresa também acaba conhecendo um pouco de como funciona essa relação do município com o contribuinte com a população, né, secretário?
0: Com certeza, isso mesmo, ela está vendo a seriedade do processo.
1: A seriedade do processo.
0: Que hoje a gente não manda o que voltou um pouco para a secretaria, Rodrigo? Vagas de trabalho com mais técnicas, com salários melhores, enfim, entendeu? Então eles estão voltando pela seriedade do processo. Nós temos a Lucimara, que é a nossa gerente de emprego ali, ela é uma psicóloga de formação. Ela tem uma estrutura, assim, um conhecimento muito forte nesse caminho. Então, ela, quando ela manda assim, os currículos para as empresas, quando ela faz esse processo de seleção juntamente com o time dela, com o nosso time, como é que eu posso dizer? O candidato está correto.
1: Ela já sabe
0: diferente,
1: a pessoa certa
0: às vezes,
1: que vai
0: acontecer. Ah, aparecia uma vaga lá, vou chutar um número qualquer, o salário vai ser R$8.000. Manda esse que são os... Não, hoje manda aqueles que são realmente... que compõe aquela característica que
1: Até porque para a empresa é importante isso, porque ela vai contratar alguém que pelo menos vai ficar ali desempenhando a função de uma maneira melhor, né, secretário?
0: E gerava trabalho para a empresa, que chegava lá e ia fazer entrevista. Ah, para motorista. Tem carteira C? Não. Mas por que
1: está aqui então, né?
0: Então está aqui. Né? Então hoje essa seriedade as empresas estão entendendo, estão nos buscando. Né? Nós tivemos abril, a inauguração de um atacado aqui em Lages, 100% é exagero, porque a parte gerencial veio da cidade de origem, mas todo o restante do trabalhador aqui, que seriam 97%, 98%, contratados pela secretaria, através da secretaria.
1: E todos aqui da cidade?
0: Todos da cidade.
1: E a gente consegue suprir tudo isso? A gente tem uma mão de obra para toda essa demanda que acaba surgindo?
0: Existe
1: num caso
0: mão
1: como
0: de
1: esse,
0: obra,
1: né?
0: Em Lages. Existe, Rodrigo, existe. O que não existe muitas vezes é a mão de obra qualificada. E isso a gente procura fazer.
1: Aí tem o Qualifica Mais.
0: Aí
1: da
0: tem o Qualifica Secretaria. Mais, entendeu? A gente está procurando fazer alguns cursos, principalmente cursos de iniciantes mesmo, para pessoas que não têm nenhuma capacidade, não têm nenhuma formação, digamos assim, entendeu? Não, quero iniciar alguma coisa, começar uma vida nova, enfim. Né? Então a gente está procurando fazer esse tipo de curso. Porque o curso de especialização a própria empresa faz.
1: Ela vai capacitar lá.
0: Entendeu? Agora, você iniciar, gostaria de fazer costura industrial.
1: Para onde que eu vou, né?
0: Para onde que eu vou? Então, a gente começa o curso de costura, faz um iniciante, para as pessoas começarem. O costura industrial tem um detalhe muito importante. Você pode ainda ser CLT ou MEI. Entendeu?
1: Consegue também trabalhar.
0: Você trabalha em casa, faz por produção, trabalha em casa, né? Então a gente faz muito essa situação. Temos agora, por exemplo, eu vou falar sempre quem que é o gerente da área, tá, Rodrigo? que é o Fabrício, que atende essa parte lá do Qualifica Mais. Nós temos um curso agora de garçom, que já tá aberto. Então
1: tá
0: todo
1: rodando
0: mundo
1: já.
0: Tá rodando a inscrição.
1: A inscrição.
0: O curso não vai começar. Mas vai ser um curso de garçom top, de primeira linha. Inclusive com visita em vinícola, para elas entenderem o que é um vinho, entendeu? Não simplesmente só ali tu levar uma bandejinha. Não,
1: entendeu o que você está fazendo naquele,
0: entendeu, né? O que você está fazendo.
1: E a importância de ter o garçom, por exemplo, para quem está lá servindo essas pessoas.
0: E o curso de garçom, ele não atende só Lages, ele vai atender a nossa região da Mures como um todo. Se você for em alguma vinícola ou outra aqui, por exemplo, Hoje lá nós não temos ainda, não temos nenhuma vinícola específica, né? Mas se você for ali em Urubici, é, Bom Retiro, a, as vinícolas trazem grupos de, do litoral. Entendeu? Eles atendem de quinta a domingo. Na quinta-feira chega uma van com lá com garçom, com
1: a equipe cozinheiro, toda ali
0: com a equipe
1: para fazer o negócio acontecer.
0: Entendeu? E se a pessoa vem do litoral para cá, porque a média de salário é boa.
1: E tem demanda, né?
0: Tem demanda. Então a gente está formando isso, né? É, nós temos um curso de garçom iniciante, tá? Então, para quem nunca realmente não sabe nem o que é uma bandeja, né, possa aprender.
1: Vai aprender.
0: Então, nós temos mão de obra aqui.
1: É gratuito esses cursos, secretário?
0: Todos. Todos os cursos que nós temos na secretaria são gratuitos. Entendeu? É, nós temos cursos que a prefeitura contrata, que a gente paga através de edital ou então através do sistema S, que daí não precisa, que é Senai, Senac, SESI, enfim, né? Esse a gente pode fazer contratação direta, entendeu? E temos os cursos onde as onde a pessoas ou empresas se colocam à disposição, fazem de forma voluntária, entendeu? Fazem, nós tivemos um curso agora de cuidador de idosos.
1: Entendeu? Ele também está em alta, né?
0: Está em alta também. Fez cuidador de idosos, né? Que foi um curso voluntário. A Angels, uma empresa chamada Angels, se profitificou, ela fez duas turmas já de cuidadores de idosos, né?
1: Formou esse pessoal?
0: Formou esse pessoal, né? Então, temos essas duas situações na secretaria. A gente, a contratação de cursos e a questão de fazer via voluntariado.
1: Qual que é a principal demanda que vocês têm aqui na secretaria? O que que mais surge de emprego, de vaga? E que tipo de colaborador essas empresas precisam, secretário? O que que é importante observar? Também para quem está ouvindo, que é uma recolocação, quer buscar um emprego, o que que ele tem que preencher como requisito básico?
0: Hoje a maior demanda nossa é na indústria da madeira.
1: Indústria da madeira.
0: É, a indústria essa... madeira. Essa é a maior demanda que nós temos. Até porque nós temos esse perfil da indústria madeireira aqui na Lages, né? Então a indústria da madeira é que mais demanda hoje vagas de emprego. É onde tem maior rodízio também. É a indústria da madeira. Né? Então é a parte que mais está demandando hoje, mas hoje nós temos vagas fora a indústria da madeira. Auxiliar administrativo, que é para a questão de comércio, marketing, produção, indústria da madeira, capataz e caseiro, se alguém quiser viver num sítio mais tranquilo, assim, entendeu?
1: Você já está, né? Talvez mais aposentado.
0: Aposentado,
1: né?
0: Já quer ir com a família. Coordenador de padaria, vendedor, tratorista e operador de empilhadeira, camareira, pintor, fisioterapeuta, analista de departamento pessoal. Então nós temos as vagas que nós temos hoje, ela tem de diversas áreas, não só, né? Mas hoje, se a gente falar assim, realmente a indústria da madeira é onde a gente tem maior, é a nossa maior demanda. Inclusive, nós vamos ter agora até o final do mês, hoje eu não consigo ainda dizer, porque ainda está se fechando as datas, Rodrigo, dois feirões de emprego com duas grandes empresas da região. Né? Nós vamos ter o feirão de emprego com a Klabin e o feirão de emprego com a Bernec. Né? São duas grandes empresas daqui, a gente vai fazer um plano de emprego, né? Então, são da indústria da madeira.
1: Né? Voltado então, para esse setor.
0: Contrato para esse setor.
1: E é uma vaga mais masculina ou feminina também?
0: Tem de todos os
1: níveis. De todos os níveis.
0: Todos os níveis, entendeu? Todos os níveis. Hoje, dificilmente você tem uma vaga assim só para um dos gêneros, né?
1: Essas datas não estão definidas, né?
0: Ainda não, mas vai acontecer. Do mês.
1: Acontecem desse mês.
0: E daí, o que vocês podem, o nosso ouvinte pode estar olhando? Seguindo a mídia social do Banco do Emprego. Ali a gente vai estar postando. Apesar que a gente vai avisar vocês, a gente sempre procura, a clube sempre está à disposição nossa, a gente sempre vê vocês anunciando as vagas de emprego, enfim, pelo banco. Mas se as pessoas quiserem estar bem atentas, é só seguir nossas mídias sociais.
1: Chama atenção, secretário. Eu gosto muito de acompanhar os números que a secretaria acaba divulgando. E de janeiro até o mês passado, a gente não teve um número menor do que 300 vagas todos os meses sendo disponibilizadas. Como existe uma demanda muito grande, essa busca muito grande, né? Oferta de emprego, na verdade, né?
0: Não é todos os meses, Rodrigo, é todo dia.
1: Todo dia?
0: Todo dia. A média nossa, todo dia, é de 332 vagas. Todo dia.
1: Disponíveis ali.
0: Disponíveis.
1: Ou seja, não trabalha quem não quer.
0: Certamente não trabalha quem não quer.
1: Hoje dá para falar isso.
0: Tá, isso mesmo.
1: Dá para
0: entender. Tem algumas situações que hoje, talvez a nossa cultura, que ainda tem que mudar um pouquinho, é uma dificuldade que as empresas trazem para nós aqui, tá, se buscar a questão do sábado e domingo. A gente tem que olhar o lado também, porque que, né, tem muita empresa que precisa trabalhar sábado e domingo. E as pessoas, às vezes, não querem trabalhar no sábado e domingo.
1: Acordar um pouquinho mais cedo, né? Padeiro, por exemplo, o cara acorda de madrugada, 3 da manhã, né, secretário?
0: Acorda 3 da manhã, mas tem outra variável. Acorda 3 da manhã, mas ele ganha adicional noturno.
1: Uhum.
0: Ele tem uma...
1: Ganha um pouquinho mais ali, né?
0: Mais, né? Entendeu? Então, tem essas variáveis que, às vezes, as pessoas não olham. Mas, então, essa questão do trabalhar sábado e domingo é uma situação que a gente tem que mudar, né? E como é que a gente vai mudar isso? É cultura, cultural. A gente tem um projeto muito forte junto com o SEBRAE nas escolas, que é o GIP, que a gente chama, que já é desde o aluno no primeiro ano do primeiro aninho. Eu sou da época ainda da primeira série.
1: Primeira série, né? Sai do pré, vai pra primeira, né? Eu também sou dessa.
0: Do primeiro ao nono ano, né? Já tem empreendedorismo. Já tem. Esse é um projeto que a gente está fazendo junto lá com o secretário Christian, secretário da Educação, entendeu? Que nas escolas municipais, todas elas já começam no primeiro aninho as crianças já saber entender sobre o empreendedorismo, já porque elas cheguem lá na frente
1: com essa visão já
0: com uma visão diferente.
1: Isso é importante. Entendeu? Não cria muito aí, talvez, alguém voltado mais para o segmento, por exemplo, do empreendedorismo e não pode daqui a pouco faltar mão de obra para um setor primário, por exemplo? A gente consegue equilibrar isso? Não sei se é um grande desafio também atender esse setor que, como o senhor falou, tem a madeira, tem a agricultura, tem a primária também ser atendido. O pessoal está pensando muito no escritório, no computador, na internet, e daqui a pouco não fica defasado outras áreas?
0: Mas o empreendedorismo não é só no setor, atrás da mesa. O empreendedorismo, hoje, inclusive, ele é mais forte aqui na nossa região, nesse setor que você fala, entendeu? Na parte de serviços.
1: Pode empreender ali também, né?
0: Claro, você pode ser um grande soldador, você criar um MEI para você e você fazer por demanda nas empresas. Pode não necessariamente você precisa ser o funcionário daquela empresa. Tu pode fazer por demanda, um pintor... Entendeu? Muitas coisas hoje pode ser por demanda.
1: Até a questão do MEI, hoje estão facilitando, né? A arrecadação aumentou, você já pode contratar mais alguém, ou seja, estão facilitando para o MEI também poder receber um pouquinho a mais e poder investir, girar mais esses lucros.
0: Isso mesmo. O que acontece? Nós estamos criando ali, nós temos a sala do empreendedor, já tem na secretaria, a gente trabalha com todo o MEI, tá? Toda a questão do MEI a gente faz ali. Vocês, para quem não tem conhecimento, o MEI hoje, ele é todo o processo dele, não tem custo nenhum, no sentido de abertura de empresa, essas coisas, entendeu? Claro, você tem aquela taxa que você paga todo mês, mas abertura de empresa, fazer a questão de documentação, a secretaria faz tudo. Tu pode ir ali, até emissão de nota a gente faz para os MEIs, né? Então a gente faz todo esse processo. Estamos aderindo à Prefeitura de Lages agora, aderiu ao Contrata Mais Brasil. O que é o Contrata Mais Brasil? O Contrata Mais Brasil é o seguinte, MEIs atenderem as prefeituras.
1: Perfeito.
0: Entendeu?
1: Uma pintura, uma pintura, coisa pequena ali, o MEI pode...
0: São contratos limitados a R$13.000, não pode ser valor mais que esse, entendeu? Né? Mas os MEIs atenderem as prefeituras. Então, o que a gente vai fazer? A gente vai aderir o Contrato Mais Brasil, a gente vai começar agora. E lá na secretaria, a gente está criando também um escritório de contas públicas, que é onde a gente vai instruir os MEIs a como estar participando. Ou vamos estar instigando eles a participar. Tem aqui um contrato aqui para você pintar uma escola. Certo? A gente vai estar chamando os MEIs.
1: Chamando o MEI.
0: Entendeu? A questão de como fazer a proposta, essas coisas, não. Aí é ele que faz. Mas é como fazer o procedimento, a gente vai estar ajudando aos MEIs ali, né? Então a gente está buscando isso. E é o empreendedorismo. O MEI, você tem a vantagem que enquanto você está pagando o MEI, pagando a taxa, você utiliza isso para lá no teu final, na tua aposentadoria, porque o MEI vale como... trabalho, mês trabalhado. Tem a questão também do auxílio de acidente, certo? O mês, se você sofrer um acidente durante o período, você tem um auxílio.
1: Tem o direito de ficar recebendo.
0: Né? Então,
1: tá contribuindo também todo mês ali, né?
0: Contribuindo todo mês. Então, e a questão do MEI, tu falou do aumento, ele ainda hoje está em 81 mil. Né? Mas já existe no Congresso uma proposta para aumentar isso para 130.
1: Isso, exatamente.
0: Né? Então, está ainda se aprovando lá, mas já tem essa alteração. Hoje, nós temos em Lages hoje em torno de 26 mil empresas ativas. A cidade, o município de Lages tem.
1: 26 mil?
0: 26 mil empresas ativas. Praticamente 15 mil são MEIs.
1: 15 mil MEIs.
0: 15 mil são MEIs.
1: Isso gira a nossa economia de uma maneira incrível, né, secretário?
0: Girar. Entendeu? Vai ter algumas mudanças agora com o novo código tributário, entendeu? Porque hoje o MEI você pode formar o MEI, você não precisa tirar a nota fiscal, só paga a taxa. Uhum. Com o novo código, não. Você vai ser obrigado a tirar
1: a nota fiscal.
0: Vai ter que fornecer a nota fiscal, né? Mas isso é o importante, a gente fomentar. O que a gente precisa aqui para Lages hoje é fomentar a nossa economia. Uhum. Fazer com que as pessoas se formalizem, não fiquem formalização, entendeu? Não saiba, não tem uma aposentadoria no futuro, não tem alguma coisa que, se você tiver algum acidente de trabalho, você não vai ter nenhum apoio, enfim,

0: as pessoas.
1: Aquele pequeno lucrinho de hoje lá na frente vai ser um prejuízo enorme.
0: Enorme.
1: Né? Vira um prejuízo enorme. Cidade, me dá só um minutinho, agora 9h34, já quero falar aqui sobre a questão das áreas industriais também do município, né? Já que a gente está andando bem aqui com relação aos empregos e fica sempre esse alerta. Busque a qualificação, né? Busque entender essa dinâmica de onde você trabalha e entenda que se daqui a pouco não está tão bom assim, já vai tendo um plano B para onde você pode ir, onde você quer, mas sempre com a qualificação. Aquele cara que é mais qualificado tem muito mais chances de encontrar uma coisa melhor no decorrer dos anos, dos meses trabalhados. 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
10: Prefeitura de Lages, com os seguintes valores na 56 reais e 50 centavos.
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1: Agora 9:39.
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1: E aqui no estúdio da Rádio Clube eu converso com o secretário municipal de Indústria, Comércio e Serviços, secretário Joel Melo Júnior. Já falamos aqui sobre as vagas de trabalho, sobre como funciona o Qualifica Mais, dois feirões que estão se desenhando aí já para esse mês, que a gente vai divulgando aqui na programação. E agora voltando aqui para a parte daquelas indústrias que vêm, das empresas, o que que se desenha nessas áreas aí, secretário, que também é um assunto que está dentro do guarda-chuva de vocês, né? Tem que ter também esse gerenciamento no dia a dia.
11: Isso, essa parte do fomento das empresas, da indústria, enfim, é um assunto muito importante. Toda semana a gente tem reunião com a prefeita Carmen, porque nós temos as seguintes situações. Nós temos as nossas áreas industriais, que são 7 hoje em Lages, certo? Dessas 7 áreas industriais, eu diria que apenas uma área está hoje totalmente sem nenhum problema, as demais todas a gente tem que fazer alguma coisa.
1: Tem que adequar,
11: tem que fazer infraestrutura, nós temos questões no Ministério Público, com TAC, como exemplo, o bairro São Francisco, São Paulo 2, a Novo Sul, são tudo áreas industriais que estão hoje com problema no Ministério Público. Que enquanto a prefeitura não resolver algumas situações, principalmente na questão ambiental, a gente não pode dar prosseguimento nelas. Entendeu? Então, às vezes, tu passa lá no São Francisco, tem um terreno bonito, parado, mas por quê? Enquanto a prefeitura não fizer.
1: Resolve.
11: Isso aí não é de agora, Rodrigo. São coisas. Essa do caso do São Francisco. O São Francisco, ele começou a liberação da área dele em 2007, certo? Mas fizeram lá um desenho, cortaram a rua e pronto, dali. Não fizeram nenhuma estrutura, entendeu? Aí em 2015 veio o Ministério Público, não, vocês têm que fazer uma estrutura correta. Então tá desde 2015, o que tem que fazer? Isso. Ficou parado.
1: Estão tendo que resolver.
11: Agora em um ano e meio avançar. A gente já avançou bem. Estamos agora só numa dependência que já está em obras, uma rua ali, a rua do Gelo da Silva Amaral, se não me engano, que no bairro São Francisco. A gente terminando essa rua ali, que é uma obra com recurso próprio da prefeitura, tá? A gente terminando essa rua, vamos chegar no Ministério Público e pedir a liberação das áreas.
1: Para poder
11: Porque
1: trazer
11: quando empresa, a gente, né? Quando a prefeitura lá em 2015 assinou esse ataque, ela diz, a Ministério Público exigiu, tem que fazer isso aqui. Tem as condicionantes, né? A gente cumpriu agora, terminamos de cumprir, só falta essa rua, então a gente quer liberar o São Francisco. Para que empresas que já têm hoje o direito de estar operando lá, possam realmente operar. Porque os terrenos lá já estão com cada um com o seu terreno, só que eles não podem entrar. Quem estava.
1: Quem não conseguiu chegar, tem o terreno, mas não tem a obra lá ainda.
11: Tem o terreno, mas não pode fazer nada. São Paulo 2 é a mesma coisa. São Paulo 2 ainda tem alguns detalhes. A maioria do São Paulo 2 já são empresas que já estão há anos lá operando e sempre que receberam a doação dos terrenos, mas hoje não tem a segurança jurídica porque o teu terreno não está no nome dela ainda. E a gente vai conseguir fazer isso depois e cumprir o TAC. Então a gente está fazendo um trabalho muito forte juntamente com o Adriano, que é o assessor da secretaria, e é um trabalho, eu diria que é que nem você fazer esgoto no município.
1: Não aparece.
11: Mas é
1: importante,
11: tem que fazer.
1: Mas não aparece.
11: Entendeu? Então é um trabalho difícil e não é só lá. Vamos pegar, por exemplo, a área industrial, que é a nossa área mais antiga. A área industrial é de 87, se não me engano, 86.
1: São 38, 39 anos já.
11: A maioria dos terrenos lá não tem a escritura. Estamos agora resolvendo escrituras daquelas áreas. Entendeu? Tem áreas invadidas, tem áreas que as empresas não estão mais lá em cima, é outras empresas, então a gente tem que fazer o quê? Temos que entrar com processo na auditoria para buscar reversão, trazer o terreno de volta para o município para a gente poder dar para outra empresa que efetivamente vai poder utilizar, porque isso é o que tem muitas maneiras de falar, mas tem situações de que terrenos foram doados,
1: uhum,
11: e não foram cumpridas as premissas daquela empresa. Porque quando o terreno é doado, Rodrigo, ele é doado para aquela empresa.
1: E tem que cumprir uma série de...
11: Para aquele CNPJ, para aquela função, uhum, aquela atividade econômica. Uhum. Qualquer alteração...
1: Já descaracteriza a doação.
11: Se mudar, por exemplo, a CNPJ, já descaracteriza.
1: Uhum.
11: Já perde o direito. Né? Se mudar a atividade, tem que vir na prefeitura fazer todo o processo para ver se o Conselho Municipal de Desenvolvimento e Inovação aprova aquele processo.
1: Uhum.
11: Entendeu? E ficou muito tempo sem fazer nada. Então, hoje é o trabalho que a gente faz muito forte hoje nessa questão das nossas áreas industriais atuais, é isso. A gente está regularizando para dar... Ou buscar para o município de volta os terrenos que a gente entende que tem que voltar para a gente poder suprir outras empresas, porque a gente, uhum, tem lá em torno de 100 pedidos, de 100 a, eu diria, uns 120 pedidos de empresas que estão querendo áreas,
1: uhum,
11: certo? Então a gente tem que buscar essas áreas. A gente tem a área industrial lá dos Índios, né, que é o Parque Industrial da Serra Catarinense, que é o PISC. Estamos fazendo um trabalho sério agora. O que que é? Vamos primeiro fazer a parte documental, ambiental, fazer toda a estrutura para depois liberar os terrenos.
1: Uhum.
11: Então, assim nós vamos ter uma boa número de terrenos, né? Mas as áreas que a gente já tem hoje, a gente está fazendo esse trabalho muito minucioso. Estamos liberando algumas escrituras definitivas, que são aquelas empresas que a gente comprovou através de todo um processo, não, elas atingiram o processo, vamos liberar as escrituras, né, para dar segurança para essas empresas, né? E estamos pegando aqueles casos de empresas que não teriam que estar lá em cima, entendeu?
1: E a gente tem essa fila de 120 empresas que querem vir para a cidade.
11: De pedidos, não é vir para a cidade. Uhum. Às vezes são empresas que já estão na cidade.
1: E que tem que ter essa...
11: Querem um novo incremento, uhum, querem uma nova situação, uhum, né? Então, são situações e situações. A gente, claro, a gente tem que fazer toda uma análise de cada pedido, porque quando a gente... A questão da nossa lei hoje de incentivo fiscal e econômico, na questão do incentivo econômico, que seria uma cessão de terreno, é para a indústria.
1: Indústria.
11: Entendeu? Não pode ser para comércio, uhum, tem que ser para a indústria.
1: Para a indústria.
11: É criação de produto.
1: Aqui tem até uma pergunta do Fabrício Magaldi, que eu acho que vem um pouco em torno disso. Ele é empresário e tem uma confecção. Ele gostaria de um incentivo da prefeitura, né? Um terreno, ou seja, para construir e expandir. Como que faz, por exemplo, esse empresário, Fabrício, para poder ter acesso a um benefício da prefeitura?
11: Hoje existe são dois formulários que a empresa preenche, né, onde ela vai colocar ali as condições atuais dela, na questão de movimentação econômica, de emprego, empregabilidade, enfim, ela preenche esse formulário, coloca qual é a perspectiva dela ali no formulário, vai preencher, é um negócio bem básico ali, né?
1: Uhum.
11: Ah, vou criar tantos empregos, vai gerar tanta receita, vai fazer isso, e preenche esse formulário e apresenta no protocolo da prefeitura. Aí esse protocolo, que é o Via Fly, vem para a secretaria. Daí a gente começa a analisar as empresas
1: lá,
11: ali.
1: Análise.
11: Isso. Uhum. Tá? Mas hoje o que está acontecendo? A gente está primeiro buscando os terrenos, certo? O que a prefeitura tem terreno hoje?
1: Uhum.
11: Ah, temos esse.
1: Quantos terrenos hoje a prefeitura tem disponíveis? Tem, não, a gente tem esse levantamento?
11: Não tem esse, né?
1: Não tem,
11: não. Se você olhar assim, é um trabalho que está sendo feito pela CEPLAN, pelo secretário, uhum, Malik, né?
1: Para identificar,
11: identificar
1: tudo isso.
11: Que
1: também
11: tudo
1: é importante,
11: isso,
1: né, secretário?
11: Isso mesmo. Entendeu? Tem muitos casos que a gente está identificando. Tem muitos terrenos, tu pega, por exemplo, São Francisco.
1: Uhum.
11: É um terreno só. Ele não foi ainda desmembrado. Se você pegar a área de São Francisco,
1: é uma
11: gleba de terra.
1: Uhum.
11: Então, depois que o Ministério Público liberar, a gente vai ter que fazer a primeira situação.
1: Repartir
11: desmembra
1: isso.
11: Ele vai gerar os terrenos, uhum, entendeu? Então, tem muitas... A área industrial é assim. Tem muitas áreas lá que está um terreno só. E tu vê diversas empresas, vê as cercas, uhum, vê as divisas,
1: mas
11: vê tudo.
1: Mas é tudo dentro
11: mas
1: de um terreno
11: só. Mas quando você olha a parte documental, é uma área só, né? Então são coisas que o secretário Málico está fazendo com toda a expertise. A gente já contratou algumas, a prefeitura contratou já para fazer toda a parte de fotos aéreas, uhum, enfim, então para a gente poder fazer, identificar tudo isso aí.
1: Isso é importante. Né? Secretaria, aí nessa questão, né, de indústrias, de áreas industriais, a gente tem algum grande movimento aí para esse segundo semestre? Como é que trabalha essa questão? Porque a gente vê, o Correia Pinto anunciou agora uma logística, né, alguns dias atrás. O Tarcílio Costa está movimentando muito essa questão de ser mais ou menos que um porto seco para que as empresas deixem ali os produtos e levem até Itajaí. A gente sabe que o aluguel lá em Itajaí é muito alto, então o pessoal pega e aí esse translado dessa produção acaba sendo mais barata. Como é que Laje se desenha nesse processo? Porque é a maior cidade, é a referência. Como é que a gente traz também essa indústria, esse tipo de investimento aqui para a cidade? É o grande desafio de vocês, isso?
11: É um grande desafio. Nós temos situações que, juntamente com a prefeita Carmen, a gente está conversando. Grandes empresas hoje, não são processos assim que você conversa hoje e amanhã está pronto.
1: Já resolve, né?
11: Vamos pegar a nossa última grande empresa que foi instalada aqui em Laje, não desprestigiando nenhuma, de forma alguma, entendeu? São todos, considerando, são todas as grandes empresas.
1: São todas
11: bem tratadas,
1: né? Entendeu? Com o mesmo cuidado. Né?
11: Mas vamos pegar a Berneck, que foi uma empresa. A Berneck começou a conversa em 2012.
1: Instalou 2021,
11: que terminou a obra, né? Então, são casos longos, uma empresa de grande porte, é longo o processo.
1: É meio que um namoro.
11: É um namoro.
1: Depois tu
11: vai
1: tem
11: lá,
1: o casamento.
11: Acerta aqui, vai lá. É, a questão ali daquela empresa de Correia Pinto é uma empresa de logística. Então, foi um negócio mais rápido o processo ali, porque eles ganharam, a empresa ganhou uma espécie de uma concorrência da Klabin. De fazer a parte logística da Klabin, ela ganhou 80% e já tem uma empresa de Lages que faz os outros, vai fazer os outros 20. Então a gente não vai ter uma parte que ainda vai continuar em Lages,
1: continua,
11: né?
1: Aqui.
11: Continua aqui. Então ela ganhou esse processo. Então,
1: e aí ela é mais cômodo, tá ali, perto.
11: É mais perto, entendeu? Então ela tem que fazer todo o processo ali de na questão dos containers, enfim, da Klabin. Então ela tá ali perto e tem que ser um negócio rápido. Né? Não é a instalação de uma indústria que você vai lá, sim, conversa, negocia, mas parabéns ao município de Correia Pinto, porque ele conseguiu, e isso é muito importante, porque a área de serviços com o novo código tributário vai ser importante, e é o que a gente está buscando, entendeu? Trazer serviços para a Lages, né? Então, temos algumas conversas juntamente com a prefeita e alguns empresários e também o governo do estado, porque o governo do estado é muito importante nesse processo, porque uma empresa grande para vir para o município, ou é um benefício fiscal, o econômico. O econômico é o terreno, terraplanagem, enfim. E o benefício fiscal normalmente tem que ser via estado, porque é ICMS.
1: Que aí cai lá pro
11: temos
1: estado,
11: que,
1: né,
11: ter o apoio, a gente tem o apoio junto à Secretaria de Indústria e Comércio do Estado, né? Então a gente está trabalhando e a gente quer ainda, se der certo, esse ano ainda já fazer algum anúncio, porque a prefeita tem esse perfil. Joel, não vamos anunciar sem estar assinado. Não vamos nem começar. Inclusive tem até a empresa de que a gente tem que assinar aquele termo de confidencialidade.
1: Não pode falar.
11: Não, né, pode falar, né? Então, vamos falar só no momento que estiver tudo ok. Se não der ok, perfeito, vai para outra
1: vida
11: área.
1: Que segue, né?
11: Isso é outra coisa importante que a gente olha também, Rodrigo, falando.
1: Isso mostra
11: aqui
1: uma maturidade muito importante também, secretário. Porque, sim, né, não tem aquele oba-oba, né? Ah, o disque-disque, não. É quando acontece, anuncia.
11: E outra coisa que a gente olha também, que é uma coisa que a prefeita pediu, nós temos o pacto que é tocado pelo Adriano Vento, pelo
1: Fernando?
11: Não. Pelo Ventura.
1: Pelo Ventura.
11: Certo? E Fabiano Ventura.
1: Fabiano.
11: Né? Que o pacto, ele atende a Serra Catarinense. Então, se uma empresa vem, por exemplo, nós tivemos o caso daquela empresa de ovos ali.
1: Foi para Capão Alto, né?
11: Foi para Capão Alto. Perfeito.
1: Tá aqui, tá com a gente.
11: Tá,
1: né,
11: na região. Agora, se fosse um negócio, vai pro litoral, se briga mais. Mas também tem o contexto de que a região
1: um
11: também
1: ajuda
11: tem
1: o outro
11: se,
1: na região.
11: Tem que se formar, entendeu? Então a gente tem a questão do pacto, que é, que é a região como um todo tem que ter essa qualidade de trabalho, essa qualidade de empresas, né? Mas estamos brigando por Lages, com certeza, nosso objetivo é Lages, mas a gente olha também a região, tá? Mas a gente quer ver se até o final do ano a gente pode, com a presidenta, a prefeita Carmen, com certeza, dar algumas notícias melhores ainda para a nossa população.
1: Maravilha. Secretário, se alguém ficou com alguma dúvida, né, quer conhecer a secretaria, quer levar meu currículo, cadastrar, como é que o pessoal entra em contato aí para nós fechar nossa conversa?
11: A questão do currículo, Rodrigo, tem que ser presencial.
1: Presencial.
11: Presencial.
1: Vai na secretaria.
11: O currículo é um currículo padrão. Tá? A gente cria, nós temos todo o sistema de secretaria, então, os nossos colaboradores lá, nosso time lá faz, ele conversa com as pessoas, vai olhando o currículo, tem a questão da foto que a gente tira na hora, então o currículo é presencial, tá? A secretaria fica na rua Manuel Thiago de Castro 258, bem aqui próximo ao clube.
1: Nosso vizinho.
11: Tá? Seu vizinho, somos vizinhos aqui, né? Então a parte do currículo, da parte do emprego é presencial. A questão nós temos ali o Balcão Cidadão, onde nós temos o serviço das identidades, entendeu? Né, que a gente pode fazer identidade por ali, é só você se dirigir também até a secretaria para você agendar seu horário. O agendamento a gente pode fazer tanto para a secretaria quanto para o IGP. A gente agenda por ali. Né? Temos a questão do GOV, que hoje é muito importante o GOV. Entendeu?
1: Tem que ter esse tal do GOV, né?
11: Tem que ter, tudo é GOV hoje.
1: Tudo passa, né, por ali.
11: Tudo passa por ali. Então, nós temos o atendimento do GOV, é uma das áreas que a gente tem mais trabalho no sentido de mais demanda hoje, porque as pessoas... E a gente atende muitos municípios, pessoas de outros municípios.
1: Vem para cá para pegar essas informações.
11: Para a gente poder consertar o GOV. Porque as pessoas pedem senha, trava, não consegue tocar.
1: Tem que dar foto lá que nunca reconhece.
11: Aí tem que virar, para você ser um... Você tem que colocar...
1: Selo prata, ouro.
11: Se você não for ouro, você não consegue receber aposentadoria.
1: Exato.
11: Entendeu? Então, tudo isso a gente faz aqui na secretaria também.
1: Deixa redondinho.
11: Então, não esquecer também a nossa questão do nosso, que hoje está liberado lá, que é o curso de
1: Garçom.
11: Vem ali, conversa com o Fabrício, entendeu? É um curso muito bom, entendeu? É um curso que, se você fosse pagar, Rodrigo...
1: É caro.
11: Entendeu? Então, venham ali que a gente está à disposição. E a questão das empresas, mesma coisa. É, se você tem dúvida, pode vir ali, a gente conversa, a gente passa o formulário para as empresas, mostra o que pode ser feito, o que não pode, qual que é a diferença, né? E a gente sempre pede que as empresas falem de uma maneira correta os processos. Porque quando você vai lá e coloca, ah, eu vou gerar 30 empregos e vou gerar tanto de movimento econômico. Lá na frente, você vai ser cobrado disso.
1: Vai ter que dar conta daquilo que
11: vai
1: você falou.
11: Vai ter que dar conta daquilo que você falou. Que é o que está acontecendo hoje, quando a gente vai fazer avaliações. Aí dá um problemão. Então eu digo só, fale o correto.
1: O que é?
11: Não adianta inventar, porque lá na frente você vai ser cobrado, né? Então é por isso que a gente... Mas vem até a secretaria, a gente está à disposição, a gente tem um grande time, uma estrutura muito boa ali, tá? E o nosso horário é das 8 ao meio-dia, das 2 às 6 de segunda. De segunda a sexta-feira.
1: Tá certo, secretário, muito obrigado por receber, né? Por estar com a gente, que esse parceirão aí, sempre precisar à disposição do senhor, obrigado.
11: Eu que agradeço, em nome da prefeita Carmen, agradecemos pela oportunidade, tá? Estamos sempre à disposição, algumas vezes a gente está fazendo alguns trabalhos junto com as rádios do grupo aqui, né?
1: Estamos caminhando junto aí,
11: Junto aqui, nós temos, acho que no mês que vem agora ali da Rádio Massa, que é o Massa, o nosso bairro é Massa, então a gente está sempre indo junto lá com as identidades e sempre está cheio.
1: Coisa boa.
11: A identidade está sempre cheia. Lembrando que identidade, pessoal, ela tem validade, é 10 anos, tá? Então, se você tem uma identidade com mais de 10 anos, procure a secretaria, porque no momento você vai travar os seus documentos.
1: Se você já não se reconhece mais nessa foto aí do RG, vai lá trocar, né? Obrigado, secretário Joel Melo Júnior. Ele é secretário da Indústria, Comércio e Serviço aqui do município. 9:56, volto já.
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1: Olha, meu amigo, minha amiga, pessoas que pensam, já passou da hora para mim, perdi tempo demais, Deus não vai mais olhar para minha vida. Mas deixa eu te falar, enquanto existe vida, existe oportunidade, sabe do quê? Sabe do quê? De salvação. Jesus contou a parábola dos trabalhadores da última hora, justamente para mostrar que a graça de Deus não depende do relógio humano. Não importa quanto tempo você esteve distante, quantas escolhas erradas fez ou quantas chances acredita ter perdido, o convite de Cristo continua aberto hoje. Ele é real e talvez seja para você. O tempo para muitas coisas pode ter passado, mas nunca é tarde para voltar ao Pai. Enquanto seu coração ainda pode ouvir a voz de Deus, existe esperança. 10:01, fechamos o Clube Cidade de hoje. Obrigado, Sérgio, pelo comando mais técnico do Rádio de Santa Catarina. Vem chegando a Hora da Notícia, na sequência Clube Comunidade com a Adilson Oliveira. E eu volto na próxima segunda, às 8 da manhã, na primeira edição do Jornal da Clube. A todos um grande abraço, excelente final de semana. Beijo no coração e até segunda.
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1: Olá, bom dia. Os municípios brasileiros recebem nesta sexta-feira a primeira parcela de julho do Fundo de Participação dos Municípios, FPM, juntamente com repasse extra de 1%, que soma mais de 9,9 bilhões de reais. O valor, garantido pela emenda constitucional, foi calculado com base na arrecadação do imposto de renda e do IPI entre julho de 2025 e junho deste ano, e representa um aumento de cerca de 8% em relação ao ano passado, sem considerar a inflação. Além desse reforço, as prefeituras recebem mais de 3,9 bilhões de reais referentes ao primeiro decênio de junho, valor aproximadamente 18% superior ao registrado no mesmo período de 2025. Os repasses são aguardados pelos municípios para reforçar investimentos e custear serviços públicos. A Prefeitura de Lages, em parceria com Lages Previ, homenageou 16 servidores municipais recém-aposentados durante cerimônia realizada na quinta-feira, reconhecendo décadas de dedicação ao serviço público. Os homenageados fazem parte de um grupo de 37 servidores que encerraram suas atividades entre novembro de 2025 e junho deste ano, sendo 8 professoras. Cada um recebeu um certificado de honra ao mérito em reconhecimento à contribuição prestada ao desenvolvimento do município. Atualmente, Lages possui 1.429 aposentados e pensionistas vinculados ao município, enquanto conta com 3.434 servidores efetivos na ativa. Onde há a Clube está? Para a Hora da Notícia, Rodrigo Silvério.
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20: Dez horas com mais 6 minutos. Bom dia, estamos começando o programa Clube Comunidade. Apresentação Adilson Oliveira, trabalhos técnicos de Serginho de Lis.
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20: Hoje no Clube Comunidade nós vamos conversar com a secretária da saúde do município, a secretária Rose Possato. Funcionamento da nova ala infantil na UPA. Agora foi separado o atendimento de crianças e pessoas adultas na UPA. Então a secretária vem trazer mais informações para nós sobre esse assunto. Também vamos receber Aline Rodrigues, presidente da Associação de Moradores do Bairro Santa Helena, sobre um evento que vai acontecer dia 12, na Associação de Moradores. É o arraiá da Associação de Moradores do Bairro Santa Helena. Telefone já liberado e tocando, né, Serginho? 3221-3102, 3221-3103. A temperatura marcando agora 13 graus aqui no centro, no momento uma chuva fraca. Uma chuva fraca caindo neste momento. Tem ligação, Serginho? Alô, bom dia.
22: Bom dia.
20: Quem?
22: É o Luiz.
20: Luiz, de onde, amigo?
22: Do bairro Santa Catarina, Dilson.
20: Santa Catarina, quer falar sobre o quê?
22: Bom dia.
20: Bom dia, amigo.
22: É o Luiz.
20: Oi, Luiz, pois
22: do
20: não?
22: Do bairro Santa Catarina.
20: Será que tá dando eco lá na ligação dele?
22: Sobre a farmácia básica, Dilson. É assim, ó, Adilson. Ah. A minha esposa que pega remédio pra mim, né?
20: Certo. Pode falar.
22: É que a minha esposa que pega o remédio pra mim lá na farmácia básica, né?
20: E aí?
22: Daí, Daí é assim, ó, ela vai lá para pegar a insulina e os outros remédios. E daí chega lá, tem que pegar a insulina e em todos os guichês, é, tudo separado disso.
20: Cada medicamento num guichê, no caso?
22: Isso, tinha que ser tudo num guichê, porque daí ela trabalha e daí eu não tenho condições, eu perdi a visão por causa da diabetes, né? Daí fica lá enfrentando a fila, ó, hoje uma, enfrentando a fila, ó. E daí ela trabalha, daí isso daí é um absurdo disso.
20: Tá, mas e quantos medicamentos ela pega?
22: Ela pega insulina, ela pega a Marevan e o simvastatina, que é lá na farmácia básica, né? Que na farmácia popular esse não pega.
20: E aí cada medicamento tem que entrar numa fila?
22: Isso, bem isso mesmo.
20: Vou fazer essa colocação para a secretária daqui a pouco aqui, tá?
22: Pois
20: bom?
22: É, porque é um absurdo. Já que vai lá, é tudo ali, né? Tinha que ser tudo num guichê só, né, Dilson?
20: Vou perguntar para a secretária daqui a pouco, tá bom, amigo? Abraço.
22: Então
20: aí.
22: Tá bom, obrigada, Dilson.
20: Tudo de bom, abraço. Ele se refere que cada medicamento entra numa fila. E a fila é enorme e demora um pouco, né? Mas vamos fazer essa colocação para a secretária da Saúde daqui a pouco. A secretária Rose Possato. 10:09. Daqui a pouco nós temos uma matéria com a Marildo Volpato. Essa semana teve uma senhora que veio até nós aqui na rádio. Uma senhora que mora no bairro Santa Helena, cuida do marido acamado e um filho doente. Perdeu o benefício do filho e passa por dificuldade. Paga aluguel. Então nós fizemos uma campanha aqui com o Volpato e arrecadamos alimentos e algumas doações. E o Amarildo Volpato foi agora de manhã na casa dela levar essas doações. Então daqui a pouco o Volpato traz essa matéria para nós aqui no Clube Comunidade. 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
20: Muito bem, Clube Comunidade, agora 10 horas com mais 13 minutos. O Daniel tá mandando uma mensagem para nós aqui. Diz que a farmácia básica tem remédios que são de alto custo. Aí ficam em setores separados. A receita é diferente e o controle da entrega também é diferente. Então, por isso, é a explicação do Daniel, que os remédios que são...

0: visitando a família da senhora Justina Gonçalves. Senhora de idade, 71 anos, família passa por dificuldades e o Volpato está lá entregando algumas doações. Amarildo Volpato, bom dia.
1: Olá, Dilson, retornando. Eu estou aqui no bairro Santa Helena, na rua Lindo Cuco, número 74, na residência da senhora Justina Gonçalves Freitas. Esta semana ela esteve conosco na Rádio Clube, a respeito de um trabalho social, o filho que tem síndrome de Down, está com problemas também na cama já há bastante tempo e acabou perdendo aí o benefício do governo, do federal, e a gente está tentando também ajudar a dona Justina. Mas no dia que nós estivemos aqui, ela fez alguns pedidos, e graças a Deus, a nossa audiência, nossos corações bondosos ajudaram. E eu estou aqui agora, vim trazer algumas doações. Tem um televisor que o senhor Sérgio Correia Lima doou, só que como ele está trabalhando fora de Lages, ele retorna aí na próxima semana, daí já vou na casa dele, já pego o televisor e já trago aqui para dona Justina. Depois que a senhora falou na Rádio Clube, a senhora recebeu mais algum donativo, mais alguma ajuda?
2: Recebi bastante lenha, bastante roupa. Só que alimento, até Dom Jerônimo me doaram umas coisas de lá também, né? Uhum. Então estão vindo aí. E daí teve dois rapazes aqui, ontem que eu nem conheço, disseram que vão voltar aqui, perguntar se eu queria maioria, digo, se vocês quiserem trazer, pode trazer. Eles daí não vão trazer mais alguma coisa para a senhora.
1: E trouxeram lenha, então?
2: Eles vão trazer lenha.
1: Agora, dona Justina, é só uma colaboração, O fogão está muito próximo da parede. Tá muito próximo. Não deixa o fogão aceso durante a noite, porque ali pode encostar na parede, né?
2: É, porque daí...
1: O calor.
2: De noite, eu apago o fogo, daí só acendo de manhã. Só para cozinhar feijão, fazer alguma comida grossa, eu passo ali para não gastar muito gás, né?
1: Mas muito cuidado, porque tá bem, a senhora viu que tá bem pertinho, né? Eu fiquei preocupado aquele dia que eu vi.
2: Os rapazes até tiraram foto antes do meu fogão ali, os que estiveram aqui ontem.
1: Ah, é? Então tá bom. Então assim a comunidade está ajudando, Adilson? Ah, como a gente diz, o pedido da dona Justina, você tem que ouvir com o coração. E foi que a comunidade está...
2: E outra coisa, Adilson, pense meu filho que está na cama ali, o Davi. Então, no dia que deu surto nele, ele quebrou toda a cama. E eu estou precisando de uma cama de solteiro e um colchão de solteiro. Se alguém quiser doar, eu aceito também.
1: Porque ele está dormindo aonde, dona Justina?
2: Dormindo da cama dele, mas é tudo tramado de madeira. E é perigoso ele cair para baixo.
1: Um colchão de solteiro. Um colchão
2: de solteiro e uma cama.
1: Então está aí, quem puder colaborar, um colchão de solteiro e uma cama, é rua Lindo Cuco, número 74, no bairro Santa Helena, é na Taipa, É no Beco da Taipa, dona Justina? É. Então, eu só recomendo, hoje não dá, porque está chovendo, não consegue subir. Eu tive dificuldades, tive que estacionar aí, tive que fazer umas manobras aqui para poder chegar na casa da dona Justina, porque não sobe de carro. E incrível, não é estrada ruim, não é estrada de terra, de revestimento primário, é calçamento, só que é muito liso, como o morro é muito, muito forte na rua Lindo Cuco, não tem como chegar de carro aqui. Eu cheguei porque consegui vir aí, estacionei num pedaço e o outro a gente veio trazendo para a dona Justina. Então, feito o pedido, se você puder colaborar, muito bem. A gente agradece muito. E a dona Justina, só lembrando, lembrando para a nossa audiência, o marido da dona Justina está há 20 anos acamado.
2: Há 20 anos acamado e usando fralda, que está tudo entrofiado, está duro,
1: O outro filho o seu?
2: Para mais na cama do que no sofá, que você vai de sofá na cama, da cama no sofá, né? E tá usando fralda também.
1: E ele tem síndrome de Down.
2: Sim, e daí tava dando insulto nele, daí o médico aceitou o remédio, ele também tá tomando remédio.
1: E a senhora tem outros dois filhos?
2: Um esse aqui e outro aquele lá.
1: Tudo bem?
2: Olha lá, aquele lá, outro, aquele ali, ó.
1: Tá subindo
2: esse,
1: também.
2: Esse é o que é esquizofrênico.
1: É o quê?
2: Esquizofrênico.
1: Então está aí, é a realidade da vida, nos trazendo aí para você que está nos acompanhando, a oportunidade de colaborar com a dona Justina Gonçalves Freitas, ela que mora na rua Lindo Cuco, 74, no bairro Santa Helena, onde a Clube está, Amarildo Volpato.
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0: Ok, agora 10 horas 19 minutos, então se você

0: você que está ouvindo nós aí puder fazer a doação de uma cesta básica, pode trazer aqui na Rádio Clube que o Volpato leva lá na casa dessa senhora. Agora ela pediu uma cama de solteiro e também um colchão de solteiro. Entra em contato aí com a gente que passamos o endereço bem certinho dessa senhora para as pessoas fazerem a doação, tá bom, gente? É uma família que precisa. O marido acamado há 20 anos. Filho doente. Senhora paga aluguel. Então ela passa bastante dificuldade. Se alguém puder ajudar, toda ajuda aí é bem-vinda. Agora 10h20. 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A Camila mandando mensagem para nós, precisa de uma doméstica com referência. Telefone da Camila é 99906-6006. 99906-6006. A Camila precisa de uma doméstica. Tem ligação aí, Serginho? Vamos à previsão do tempo. Vamos lá então com Peter Choi, a previsão.
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2: Bom dia. Vai seguindo com o tempo instável ao longo dessa sexta e sábado. Hoje, um sistema de baixa pressão avança em direção à região da Serra, proporcionando o aumento gradativo das nuvens já agora pela manhã. Pontualmente, algumas pancadas passageiras não podem ser descartadas até o final da manhã, tarde e noite. Então, ao longo do dia, a nebulosidade ela aumenta e tem previsão de chuva. Se for sair de casa, vai ficar tempo fora de casa, leva um guarda-chuva por precaução. Essa instabilidade ela segue influenciando ao longo do sábado, com chuva praticamente o tempo todo, lá de vez em quando algumas breves melhorias. E no domingo, o tempo volta a firmar novamente. Então, no domingo, aos pouquinhos, vai desmanchando essa nebulosidade, vai se afastando e a condição de chuva é pequena, se tiver alguma chuva de forma rápida e isolada. Na segunda, terça, quarta, tempo bom, frio pelas manhãs, alguma geada fraca e isolada e temperatura em elevação durante o período das tardes. Peter Scheuer, meteorologista, com a previsão do tempo.
0: Obrigado, Peter. Agora 10h23. Pessoal anunciando que no bairro Santa Mônica hoje tem missa. Salão comunitário do bairro Santa Mônica. Missa 19h30 com o Padre Gabriel. Então, se você mora no bairro Santa Mônica, parte alta da cidade, hoje tem a missa no Salão Comunitário Santa Mônica às 19h30. 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Tem ouvinte na linha. Alô, bom dia.
3: Bom dia, Gilson.
0: Quem?
3: É Marlene de, aqui de Santa Cândida.
0: Marlei?
3: Marlene.
0: Marlene, pois não, amiga?
3: Aham. Uhum. Ô, Dilson, quero falar da farmácia básica. Eu fui lá esses dias, eu fiquei uma hora lá esperando, tava cheinha, farmácia de idoso, um frio, e tinha 10 guichos, sabe? Tinha só 5 funcionando.
0: Só 5?
3: Eu saí de lá, eu entrei 10 horas, saí de lá 11 e pouca da manhã, pense bem. Onde é que está o respeito do ser humano? Onde é que está o respeito da pessoa idosa?
0: Pois é, anunciaram que fariam outras farmácias aí no... Eu acho que no Guarujá já tem, lá no Caíque. É, mas teria outra aí na parte alta da cidade, mas até agora não anunciaram nada. Para ajudar, né? Para que o povo não venha só na farmácia do centro. Caiu a ligação do ouvinte, Serginho? Alô?
3: Alô, Nisso?
0: A senhora está ouvindo?
3: Estou ouvindo.
0: Está ouvindo. Daqui a pouco a secretária Rosa Possato vai estar aqui, vou fazer essas colocações para ela, tá bom, amiga?
3: Tem que botar mais gente para trabalhar lá, você tem 5 guiches lá, porque eles vão falar com mais gente.
0: No dia que a senhora foi, tinha quantas pessoas atendendo?
3: Tinha cinco lá sem ninguém, 5 guiches.
0: 5. Vou perguntar para a secretária Rosa daqui a pouco. Grande abraço.
3: Tá, obrigado. Viu, Adilson?
0: Obrigado. Então tá aí o pessoal reclamando do atendimento, a demora. Demora na farmácia básica do município. Daqui a pouco a secretária vai estar aqui e fazemos essas perguntas que o povo aí tá mandando. Precisa-se de uma empregada doméstica. Falar com a Camila, 99906-6006. Então, se você quer trabalhar de empregada doméstica, 999 de contato. 10h27, daqui a pouco no setor policial, um homem foi morto ontem no presídio masculino em Lages. Daqui a pouco eu trago essa informação.
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5: 10:31.
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5: Estamos recebendo aqui no estúdio a secretária municipal da saúde, a Rose Possato. Vamos falar aí sobre funcionamento da nova ala do atendimento lá na UPA, ala infantil. Secretária, bom dia, bem-vinda.
6: Bom dia a todas as pessoas que nos acompanham através dos canais da Rádio Clube. É sempre um prazer, uma satisfação estar aqui conversando com a nossa comunidade lagiana.
5: Secretária, como é que está o atendimento então na UPA, agora na parte infantil?
6: Isso, então na semana passada, né, a gente teve a entrega ali da parte física da nossa obra, uma obra que teve um investimento de R$276 mil e mais realizamos a entrega de mais R$126 mil em materiais e equipamentos para utilização nesta parte da pediatria, mas também em alguns outros setores lá da UPA. Então são melhorias da nossa empresa que é terceirizada, né? Que é uma empresa que está sendo tocada pelo IMAS, mas que consta aí todo dentro do hall, né? De urgência e emergência da Secretaria.
5: Parado?
6: Não, ainda não. O que que muda, né? Então, por isso que eu fiz questão, Adilson, de estar aqui com vocês hoje. A partir de segunda-feira, às 8h, essa separação, ela já vai existir, tá? O porquê que a gente precisou dessa semaninha aí pra gente fazer os ajustes finais? A gente precisava fazer a instalação do ar-condicionado, do adesivo, para ficar bem bonito lá para as crianças. E aí precisava fazer um recorte de um gesso, então a gente não ia estar fazendo recorte de gesso para instalação do ar-condicionado com crianças ali. Então a gente preferiu dessa forma, esticar um pouquinho, mas para entregar 100% aí para a nossa população. Então, dia 13/7, às 8h, essa abertura oficial 100%, né, para toda a nossa comunidade lagiana. Então, as pessoas, né, os adultos entram pela porta principal da recepção lá da UPA e as crianças, então, ficam nesse espaço separado.
5: Porque eu vi um vídeo nas redes sociais, pessoal comentando, então é importante esclarecer. A partir de segunda-feira, então, atendimento separado.
6: A partir de segunda-feira, dia 13, lembrando que até é um carinho, é um cuidado, né, da nossa prefeita Carmen Zanotto, para toda a nossa comunidade. Então, era uma solicitação antiga já da comunidade, em análise a gente entendeu que sim, era necessário. E aí a prefeita, com seu olhar ampliado aí para todas as pessoas e para todos os pontos da nossa cidade, decidiu pelo sim. E hoje a gente vem aqui trazer essa informação com bastante alegria para a nossa comunidade.
5: O pai que levar uma criança na UPA, então, a partir de segunda, não entra mais no mesmo local que entra os adultos.
6: Isso, entra lá do ladinho, né? Então é como se fosse numa entrada mais próximo lá da rodoviária. Então entra, faz esse espaço separado.
5: Não era o certo, né, secretária, tudo junto?
6: É.
5: Como estava?
6: Eu até usei uma das falas que a criança, né? Quem é mãe sabe. E a criança, quando tá doentinha, ela fica mais enjoada, ela incomoda, ela, né, faz birra, né? E é o normal da criança que tá com dor. O adulto com dor, ele controla a sua dor, ele fica com mal-estar, ele se aperta, né? Enfim, mas a criança, a expressão da criança é o choro, né? Então, isso muitas vezes acabava incomodando o outro e a mãe também acaba ficando incomodada por estar possivelmente atrapalhando o adulto que tava ali.

0: também sofrendo. Mas, enfim, a partir de agora é pai responsável aí com a sua criança, todos juntos naquele mesmo espaço, e os adultos, então, seguem o fluxo normal de atendimento. E por que as crianças numa recepção menor e os adultos na recepção maior? Justamente pelo volume, né? O nosso maior volume de atendimento hoje são os adultos, e aí a gente fica bem organizado, bem separado, uma sala linda, a gente já tem um corredor hoje lá todo cheio de adesivo, que traz essa parte lúdica para as crianças, e o mesmo estará acontecendo nessa parte da recepção da pediatria.
1: Com esse período chuvoso, frio, tem dado muito atendimento na UPA, secretária?
0: Aumenta um pouquinho, mas a gente está dentro dos padrões da normalidade para essa época do ano. Não tivemos um grande absurdo assim no número de atendimentos, como aconteceu no ano passado, por exemplo. O ano passado a gente teve um boom bem maior de atendimentos nessa época do ano, tanto para adultos como para crianças, e esse ano a gente está conseguindo manter um padrão um pouquinho só acima do normal, né?
1: A gente não tem observado até nas últimas semanas pessoas com aquelas gripe forte.
0: Isso mesmo que eu iria conversar contigo, né? Então é importante, mais uma vez, fazer orientar que as pessoas busquem a vacinação, que procurem as nossas salas de vacina nas unidades de saúde. A vacina está liberada para todo mundo há um bom tempinho já. Hoje é sexta-feira à noite, a gente vai estar com a central de vacina aberta até às 20 horas, então, né, os pais, as pessoas que saem do serviço, que não vacinaram ainda, aproveitem esse momento e façam a vacina de maneira oportuna dentro da nossa central, que estará aberta hoje, então, todas as sextas-feiras à noite, até às 20 horas, e o terceiro sábado do mês também fica aberta a central de vacina, para que a gente consiga melhorar ainda mais aí os nossos índices de vacinação. Mas, em relação à sua pergunta, Dilson, o que que a gente percebeu este ano? E ontem eu estava em reunião da CIB, né, que são onde estão reunidos todos os secretários de saúde do estado de Santa Catarina, junto com o nosso secretário Diogo, e o relato é muito parecido de todas as cidades. Ano passado a gente teve um número muito grande de pacientes adoecidos, né, acometidos pela síndrome respiratória aguda grave, e esse ano não. Vocês com certeza acompanharam aqui pela Rádio Clube, um número mais elevado e expressivo de pessoas aguardando leito hospitalar dentro da UPA, mas não eram pacientes de síndrome respiratória, algo que nos chamou bastante atenção, porque são pacientes descompensados, são pacientes que são hipertensos, diabéticos e que acabam descompensando seu quadro de saúde. Então, muito diferente do perfil do ano passado. Então, o que que isso significa e como saúde pública, como que a gente faz essa leitura? De que o nosso paciente hipertenso não está fazendo o uso certo da medicação, que não está controlando seus exames a cada 6 meses, que o paciente diabético pode ter se perdido um pouquinho ali na alimentação ou não está usando a insulina como deveria, as insuficiências cardíacas, né, que acabam levando a esses problemas mais sérios. Então, os pacientes que estavam aguardando leito não eram pacientes de insuficiência respiratória aguda grave, que é o normal, é esse gripão, né, as influenzas ou o COVID. São pacientes crônicos que descompensaram, não associado com a síndrome respiratória. Então, o que que a gente pede, né? É que o paciente efetivamente cuide da sua saúde, que busque os seus exames e que faça de maneira rotineira, né? Hipertensos a cada 6 meses, diabéticos a cada 4 meses, os seus exames e o seu controle junto à sua unidade básica de saúde. Se a gente efetivamente conseguir vincular esse paciente lá na atenção primária, lá na sua unidade básica de saúde, e ele conseguir a cada sinal diferente buscar seu atendimento médico e junto à equipe multidisciplinar, a gente evita essas internações por descompensação da sua doença crônica.
1: Teve algum atendimento mais grave de gripe forte ou não?
0: Esse ano a gente até já estive aqui falando, Adilson, a gente teve 6 óbitos devido à influenza nesse ano e uns de Covid. No ano passado, nessa mesma época, a gente teve, juntando o ano todo, né? Nós tivemos 14 óbitos. Então, eu posso dizer que é bem melhor mesmo que no ano passado. A gente não quer perder nenhuma vida, Adilson. quando a gente fala de influenza, porque tem vacina, tem como se prevenir. Então, o que eu reforço mais uma vez junto à comunidade é que busque o seu posto de saúde, a sua vacinação, utilize os horários aleatórios, o carro da vacina e que faça a sua prevenção. Previne é a sua vida e a vida de todas as pessoas que estão junto a ti.
1: Tem casos de pessoas mais novas ou as, no caso de gripe só mais idade?
0: Tem mais novos também. Tem? A gente teve ocorrência tanto no ano passado como esse em adultos jovens, assim como a gente
1: disse. Por isso a importância, secretária, de cuidar da saúde no dia a dia. É, mas isso não só para tomar remédio, cuidar da saúde até na alimentação, atividade física.
0: Com toda certeza, é um combo, né? É, eu digo que a gente tem, enquanto obrigação do poder público, é oferecer o médico, a consulta, os exames. A parte do paciente é tomar o exame certinho, buscar o atendimento, fazer a atividade física, cuidar da sua alimentação, é seguir toda a orientação repassada lá durante a consulta. Se a gente não fizer tudo, não dá certo e é onde a gente descompensa. É, lembrando também e aproveitando a oportunidade, já que a gente está falando de médicos e da atenção primária, nós já tivemos por várias vezes, né, e vocês acompanham isso, a reclamação por falta de atendimento, né, e hoje então eu trago uma notícia que neste ano de 2026, a partir de fevereiro, ali quando a gente conseguiu lançar o novo edital de credenciamento, aumentou consideravelmente o nosso número de médicos de apoio dentro das unidades, que são aqueles médicos que prestam, que vão lá, realizam o atendimento das demandas e não cumprem aquele horário, né? Diferente do nosso médico de 40 horas, que é o colaborador fixo daquela unidade. Então, hoje, Adilson, para vocês terem uma ideia, nós estamos com 102 médicos de apoio distribuídos em todas as nossas unidades de saúde. Que é aquele grande lançamento, grande projeto, já de 2025, da prefeita Carmen, do Agenda Mais Consulta, onde garantiu o atendimento noturno para todas as, né, todas as unidades de saúde, conforme a realidade de cada bairro. E no ano passado, e esse ano a gente manteve também esse apoio durante as manhãs, lá para estratificação de risco. Então, em algumas unidades, quando o movimento acabava, o paciente se esperava muito, né, para esse atendimento. Ia ser atendido, mas acabava aguardando um pouquinho mais. Então, hoje a gente já fez uma reorganização, tanto para o atendimento noturno, que é o Agenda Mais Consulta, garantindo acesso para os estudantes, para as pessoas que trabalham e que não querem faltar, né, no seu trabalho para fazer um exame de rotina ou para fazer seu acompanhamento. Então, tem essa oportunidade durante a noite, mas também fortalecendo o trabalho e o atendimento durante o dia da nossa equipe lá de cada uma das nossas unidades básicas de saúde. Então, são 102 médicos, né, todos os dias dentro dos nossos serviços, auxiliando e atendendo a nossa comunidade lagiana.
1: Então, nas consultas básicas nos postos, não tem problema a falta de médico, não tem?
0: Não temos. Se hoje alguém vier aqui na rádio falar que está faltando atendimento médico, é mentira. Porque não. A gente conseguiu reorganizar e um volume muito expressivo. Para vocês terem uma ideia, a gente tinha uma média de 25, 26 médicos de apoio, né, circulando nas unidades de saúde. Hoje, quando a gente olha para o nosso credenciamento e da forma que a gente conseguiu redistribuir e atender a população, 102 é um número bem alto, significativo, e não tem como a gente ouvir a frase não conseguir atendimento, ou não tive acesso, ou não consegui agendar minha consulta. Então, eu tenho certeza que isso não está chegando mais aqui na rádio, mas eu faço questão de explicar o porquê e das estratégias que o município, junto com a nossa prefeita, vem adotando para garantir efetivamente acesso à nossa população lagiana.
1: Muito bem, 10h43, estamos conversando com a secretária da Saúde do município, Rose Possato. Serginho, vamos fazer um intervalo, na sequência vamos falar aqui do atendimento, o posto de saúde do bairro São Pedro vai ter atendimento aí no horário da noite, após o intervalo.
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1: Agora 12 minutos, faltando para as 11. 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Estamos conversando com a secretária da Saúde do município, secretária Rose Possato. Vamos falar aí sobre posto de saúde ali, a unidade de saúde do bairro São Pedro. O pessoal vai atender à noite também, secretária, é isso?
0: Isso, então, A unidade de saúde de São Pedro, Adilson, ela está passando por uma grande reforma, ampliação, uma intervenção bem grande, né? Nós estamos falando de uma obra de R$1.055.000 que estamos investindo na estrutura. Para a readequação e continuando o atendimento da nossa população, então a equipe técnica ela foi deslocada aqui para a Policlínica e temos um grupo, né, as ACSs elas estão dentro do CRAS, que fica lá no território do São Pedro, no Gralha, para fazer essa orientação da população. Um agendamento de consulta, uma solicitação de receita e buscar sua consulta, seu exame que saiu via CISREG. Então, a gente tem um ponto de comunicação lá no bairro, que fica no CRAS, e também o atendimento que acontece aqui dentro da Policlínica. Então, a gente está buscando de todas as formas garantir o acesso à nossa população, facilitando as coisas da forma que a gente conseguir facilitar, organizar, para que a gente mantenha o atendimento e que a obra continue a todo vapor para que a gente possa entregar o mais rápido possível. Então, nos dias 16, 23 e 30, a unidade de saúde São Pedro, e aí eu reforço, que está atendendo dentro da Policlínica Municipal, estarão fazendo o atendimento noturno, justamente para que a gente possa fazer mais os atendimentos aí voltado também ao julho amarelo, né, que é o mês de comemoração aí em relação às hepatites virais e toda essa conscientização sobre a prevenção às hepatites virais, e também aumentando aí a nossa coleta de preventivo, fazendo teste rápido, o atendimento de planejamento familiar. Então, aquelas pessoas que querem encaminhamento para uma vasectomia, para uma laqueadura, colocação de DIU, implanon, ou querem simplesmente fazer os seus exames de rotina, busquem, conversem com a sua ACS, entrem em contato com a equipe de saúde do São Pedro para que possa estar agendando o seu atendimento e vir, né, então, no período noturno, nos dias 16, 23 e 30, em comemoração, né, em conscientização aí do mês de combate às hepatites virais. Então, a gente vai buscando formas, né, de ampliar o acesso à nossa população e trazendo ele sempre para perto da equipe.
1: Secretária, além do São Pedro, tem alguma outra unidade de saúde que atende à noite?
0: Sim, nós temos praticamente todas as unidades atendendo à noite. À noite, no programa Agenda Mais Consulta, desses 102 médicos que eu acabei de falar. Então, nós não temos atendimento noturno no Frei Rogério e no Universitário. São equipes que conseguem se organizar durante o dia, por ser uma demanda menor, mas as demais todas atendem durante a noite.
1: Olha só, é uma boa, né? Porque a pessoa trabalha durante o dia, à noite pode fazer aí. Ver como é que está a sua saúde, né?
0: Claro, pressão, com toda diabetes. Certeza. Isso. Até esse é o nosso objetivo. Ano passado a gente tinha isso um pouco mais volante, assim, né? Alguns dias da semana e não eram dias fixos. Esse ano a gente já colocou como dias fixos, inclusive essa semana saiu uma matéria. E aí a gente divulgou os dias fixos de cada unidade de saúde. Então, vou dar um exemplo aqui. No Centenário, todas as terças e quintas à noite tem o atendimento para essa população, que são os trabalhadores, né? Ou as pessoas que, porventura, a equipe não deu conta de atender durante o dia, ou o paciente prefere à noite, tem isso. Conta Dinheiro, todas as quintas à noite. Copacabana, segundas e quartas à noite. Então, isso já foi colocado na mídia e a gente está sempre reforçando e divulgando para que as pessoas busquem efetivamente a sua equipe de saúde, façam o seu agendamento e é aquilo que a gente diz, né? O nosso grande objetivo junto com a prefeita é garantir acesso à nossa população. Se eu tenho dificuldade durante o dia ou meu horário de trabalho não permite, ou entendo que para fazer um check-up, né, o meu patrão não aceita o atestado, então vai durante a noite, conversa com o seu agente de saúde e organiza da melhor forma esse atendimento. Então, é isso. Tudo que é possível ser feito, a Secretaria Municipal de Saúde e a prefeita Carmen Zanotto estão buscando formas e estratégias para levar mais saúde aí a toda a nossa comunidade lagiana.
1: Secretária, algumas mensagens hoje de manhã sobre a farmácia básica. Ouvinte ligou dizendo que tem que ele pega vários medicamentos, a esposa dele, e aí tem que entrar em filas separadas, isso realmente procede?
0: É, porque a nossa farmácia, ela é dividida em farmácia básica, né? Que é o maior número de medicamentos estão dentro do componente da farmácia básica, mas nós temos dentro da central a farmácia judicial, que são aqueles pacientes que entraram com algum processo para receber a sua medicação, então eu tenho profissional separado para isso e a entrega também se faz através dos protocolos diferentes. O do alto custo, que são aqueles medicamentos que vêm do estado, então não são medicamentos que o município de Lages compra, mas são medicamentos que o município de Lages faz o processo, organiza a documentação, encaminha para o estado e o estado encaminha, manda a medicação exclusivamente para aquele paciente da medicação de alto custo. Então, quando a gente olha, e aí temos a farmácia do Hiperdia também, que é onde o paciente retira principalmente as suas insulinas, seja ela o modelo que for, e também as fitinhas, né, para fazer a medida da glicose. Então, pode ser,
1: então, são quatro ambientes.
0: Então, quatro é o judicial, ambientes. O alto custo, o Hiperdia e a farmácia básica. O maior volume de pacientes, ele é da farmácia básica, né? Mas a gente tem, sim, essas outras situações. Às vezes pega fralda, né? Enfim, aí tem vários serviços
1: dentro da central. E não tem como mudar, isso vai continuar, então.
0: Não tem como mudar, Gilson, porque são protocolos muito diferentes. E ali o paciente da farmácia básica, ele entrega a receita, dá baixa no sistema, pega a medicação e vai embora. É um atendimento, por mais que seja de maior volume, ele é mais rápido. Ao mesmo tempo que a farmácia judicial e do alto custo tem toda uma papelada que precisa ser conferida, o paciente precisa, ou o responsável, né, precisa assinar a documentação, a gente precisa comunicar o estado. Então, são processos diferentes dentro do mesmo espaço.
1: Mas o povo está procurando no Vila Nova e no Guarujá, né?
0: Isso, estão procurando, então... Também já deixar claro aqui com a homologação do processo seletivo. Então, a prefeita já autorizou o chamamento dos farmacêuticos para a gente finalmente conseguir abrir a farmácia do Coral. Nós estamos com a farmácia pronta há alguns meses já, mas pela ausência do profissional farmacêutico, a gente não consegue abrir. Mas aí foi feito o processo seletivo, temos classificados e a prefeita imediatamente autorizou o chamamento desses profissionais. Então, a próxima farmácia mais perto aí a ser entregue é Coral, e a gente já está em reforma do nosso espaço lá no Santa Catarina também.
1: Então vai ter no Coral, próximo posto de saúde?
0: É dentro da unidade de saúde.
1: Dentro,
0: exatamente como é no Vila Nova e como é no Guarujá, dentro da unidade. O que vai ser diferente, Adilson, é lá no Santa Catarina. O Santa Catarina vai ser em frente, a gente vai estar utilizando a base da antiga polícia comunitária. Então, o volume de pacientes lá na unidade de Santa Catarina é sempre muito grande, né? Então, por mais que seja uma unidade grande, o volume de pacientes também atendidos é sempre muito grande e não comportaria a gente colocar a farmácia. A gente até fez uma estrutura, mas infelizmente analisando e avaliando, a gente declinou, porque não tem como colocar mais pacientes lá dentro que fossem, né, ali, seja os que estão consultando ou os da região para retirar a medicação. Então, como a gente conseguiu essa parceria com a polícia comunitária, a gente está organizando e reformando o espaço. E a farmácia, então, ficará em frente à unidade, na antiga base da polícia comunitária. Então, são escolhas que, às vezes, a gente precisa fazer, mas é melhor dar um passinho para trás, mas seguir de uma maneira mais firme e certeira, né, de que é o melhor para a nossa comunidade lajeana.
1: Secretária, eu não sei se cabe à Secretaria da Saúde do município, mas é um problema que o povo está enfrentando hoje. Não consegue o retorno no hospital Nossa Senhora dos Prazeres depois de uma cirurgia, ou não consegue, dá um número de WhatsApp lá para o povo entrar em contato e ninguém responde. O que a Secretaria da Saúde pode fazer para ajudar nisso?
0: Não cabe diretamente à Secretaria Municipal de Saúde, mas indiretamente sim, porque eles têm um contrato com a gente, né? Inclusive, essa reclamação já ouvi aqui de vocês, né? Da população.
1: E continua.
0: Nos procuram através da ouvidoria também, na última reunião de CIR, que são os secretários de saúde da região, foi elaborado um documento, inclusive encaminhado para o hospital, para a direção do hospital. Eles nos responderam falando de todas as dificuldades, e a gente sabe que a dificuldade que eles estão enfrentando é real, pela dificuldade mesmo de capacitação técnica, assim, né, dos colaboradores ali do ambulatório. Então, o hospital tem uma excelente estrutura, um excelente corpo médico, mas ali, enquanto o agendamento e retorno, eles enfrentaram bastante dificuldades, e até com uma troca de sistema que aconteceu. Então,

0: essa garantia de que as coisas vão melhorar, e a gente vem monitorando isso também junto aos nossos contratos.
1: Tomara que melhore, né? Porque o povo está sofrendo nessa questão. Gente que faz uma cirurgia ali e depois não consegue um retorno à marcação no Hospital Nossa Senhora dos Prazeres.
0: Eu posso falar mais uma coisinha, Adilson?
1: Pode,
0: não sei
1: pode.
0: Se o nosso tempo permite, mas na próxima semana a gente vai estar fazendo o lançamento do nosso programa Maternar Mais Lages, né? Esse programa, ele tem como principal objetivo trabalharmos na qualificação e o fortalecimento do nosso pré-natal, que são as mulheres, né, que estão gestantes, que a gente consiga fazer com que elas busquem a sua unidade de saúde, que façam suas, no mínimo, 7 consultas de pré-natal, que participem dos grupos de gestante, e com o grande objetivo de reduzir a mortalidade infantil. Então, nós queremos que todas as mulheres, né, que estejam gestando tenham essa conscientização da importância do pré-natal, da realização do pré-natal, da busca precoce por esse atendimento. Então, o ideal é que toda mulher gestante inicie seu pré-natal antes das 12 semanas. Às vezes a gente chega com o que são, né, os 3 meses ali, muitas vezes a gente começa um pré-natal com 6 meses, 5 meses, então a gente já perdeu tempo para fazer exames importantíssimos. A gente já perdeu tempo para fazer o diagnóstico precoce de algumas situações, né, de saúde e doença. Então, o que a gente busca, né, fazer um grande movimento dentro do município de Lages para que essas mulheres busquem a sua unidade de saúde, façam a captação precoce, o seu cadastro precoce, todos os exames necessários. E aí a gente vem com o fortalecimento também dos grupos, e a gente vai estar distribuindo para todas as gestantes que participarem, né, de 4 encontros de gestante lá no seu bairro, um kit que a gente fez com bastante carinho. É um kit generoso, eu estou falando, porque ficou muito bom, e a gente vai ter esse lançamento. Espero a Rádio Clube lá com a gente na próxima semana. Então, a gente, dentro dela, cada mãezinha vai receber, né? Então, dentro dela vai ter fralda, vai ter o absorvente que a mãe precisa lá no pós-parto, travesseiro, coberta, sabonete, shampoo, a haste flexível. Então, são vários itens que se usam, o álcool, né? São vários itens que se usam ali naquele pós-parto imediato, tanto para a mãe como para o bebê. E é uma forma da gente falar para elas, né? Nós estamos aqui para cuidar de vocês, venham, participem, façam as suas consultas, participem do grupo de gestante. São orientações fundamentais, indispensáveis, seja para aquela mãezinha que é de primeira viagem ou para aquela que já teve 3, 4 nenéns. Toda gestação é diferente, o corpo da gente vai mudando, a vida da gente vai mudando, então a gente precisa entender esse contexto, e nós estamos todos muito mobilizados para fazer essa ação acontecer de verdade dentro do município e melhorar os nossos índices, seja de acompanhamento de pré-natal, seja na redução da mortalidade infantil. Nós não podemos aceitar Lages, a Serra Catarinense, mas Lages com pior índice de mortalidade infantil no estado de Santa Catarina. Nós não podemos mais aceitar isso. Então, nós precisamos da ajuda da comunidade, nós precisamos da ajuda dos meios de comunicação, de todas as redes sociais, de todos os profissionais envolvidos, imbuídos em uma causa. É salvar vidas dos nossos bebezinhos também. Então, nós já falamos aqui, nós não queremos perder vidas para influenza, porque nós temos vacina e está disponível. Nós não podemos perder mais vidas de bebezinhos, seja porque não fez o pré-natal ou qualquer outra intercorrência. Então, nós estamos mobilizados para isso. É o bem, fazer o bem, fazer o bem, fazer o bem a toda a nossa comunidade. Nós precisamos ter uma Lages saudável.
1: Obrigado, secretária, pela participação. Grande abraço.
0: Um abraço, Adilson, sempre à disposição de vocês e de toda a nossa comunidade.
1: Conversamos com a secretária municipal de saúde, Rose Possato, com a gente. Agora, 11h04, vamos fazer um espaço comercial.
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3: Olá, bom dia. O Senado Federal aprovou um projeto que autoriza a concessão de até 15 bilhões de reais em linhas de crédito

0: para empresas exportadoras e da agroindústria, afetadas por barreiras comerciais e pela instabilidade econômica internacional. A proposta, que agora segue para a sanção presidencial, amplia o acesso ao financiamento para os setores da agricultura, pecuária, florestas plantadas, pesca, aquicultura e mineração, incluindo cooperativas e associações. Os recursos poderão ser utilizados tanto como capital de giro, quanto para adequações às exigências sanitárias, ambientais e de rastreabilidade dos mercados internacionais, fortalecendo a competitividade dos produtos brasileiros no exterior. A cidade de Lages voltou a ganhar destaque nacional com o grupo Bio Street Lab, da Escola de Artes Elionir Camargo Martins, da Fundação Cultural de Lages, que terminou entre os 10 melhores colocados no Festival Internacional de Hip Hop, realizado em Curitiba. Considerado o maior evento do gênero na América Latina, o festival reuniu mais de 2 mil bailarinos entre os dias 3 e 5 de julho. A delegação lagiana contou com 36 integrantes, além da coreógrafa Bruna Osório e dois assistentes, conquistando o reconhecimento após meses de preparação e ensaios intensivos. A Clube está. Para a Hora da Notícia, falou Rodrigo Silvério.
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0: 11 horas com mais 11 minutos, Rádio Clube, Clube Comunidade, apresentação Adilson Oliveira. 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Telefone de contato. 11 horas 12 minutos. Nós estamos recebendo aqui no estúdio, Serginho, Aline Rodrigues, da Associação de Moradores do bairro Santa Helena, e também o João Teles, João Maria Teles é o vice-presidente, né, João? Vamos cumprimentar então a Aline, bem-vinda, bom dia.
1: Bom dia, Adilson, bom dia, Serginho, mais uma vez, muito obrigada por nos receber aqui.
0: Teles, bom dia.
2: Bom dia, Adilson, bom dia, Serginho, muito obrigado por você deixar nós estar aqui falando do nosso bairro, da nossa festa.
0: O Teles já é da casa, conhece o Teles, Celeste? Celeste, nosso diretor, tá aí, né? O Teles já faz tempo que visita nós aqui. Ô Aline, vocês estão preparando no Santa Helena uma festa ali, o Arraiá da Associação.
1: Isso, Adilson, a gente está preparando o Arraiá da Associação de Moradores. Esse arraiá é para arrecadar fundos para nossa associação. Como você conhece lá, a nossa associação é muito antiga, então a gente tem que estar sempre fazendo uma reforma, né? E a nossa capela mortuária também, que a qual a gente também tem que continuar preservando ela, né?
0: Vocês precisam de recursos para manter lá a associação e a capela.
1: Isso, Adilson, porque a gente, como todo mundo sabe, né, as associações não têm fundos lucrativos, né? Então a gente depende dessas festas para conseguir manter, né?
0: Quanto gasta mais ou menos ali lá na associação por mês, assim, só para manter? Tem mais ou menos um gasto?
1: Depende.
0: Um valor?
1: Porque tem mês que eles roubam nossas lâmpadas, tem meses que eles roubam alguma coisa e é um gasto a mais.
0: Gasto a mais.
1: Isso.
0: E é só através de eventos, né, Teles, para arrecadar.
2: É verdade, Adilson. Que nem a capela, né? Então precisa de material de limpeza, né, para ela. Então eu calculo que eu gasto ali alto. Quando é no inverno, que daí ligam, né, o ar-condicionado, né?
0: A luz aumenta. Alto, né?
2: Então a gente precisa sempre de inverno.

0: um trinco, é, a luz tem que pagar, a água tem que pagar. Então, gente do Santa Helena, vamos participar dos eventos aí para poder, né? A associação manter em dia o prédio lá da associação e também a capela mortuária, né, Nenê?
1: Isso, a gente pede o apoio, que venham, né, colaborem com a nossa festa, porque a gente precisa mesmo, né? E a comunidade também ocupa, né, Adilson, de alguma forma ou de outra.
0: Aline, quantos moradores aproximadamente no Santa Helena hoje?
1: Hoje a gente tem acima de 15 mil.
0: Acima de 15 mil moradores.
1: Só na nossa unidade de saúde hoje, tem ali cadastrado, a gente tem 12.800 pessoas.
0: Teles, cresceu bastante o bairro, né, Teles?
2: É verdade, nosso bairro está crescendo, né? Mas nosso bairro é um bairro bom, né? De morar, um bairro de gente boa, né? Como você sabe, se conhece bem. Então, a gente sempre está, né, procurando a fazer um evento, outro, para nós reunir o pessoal, né, para estar, né, junto, né, para ver o que é que falta, o que não falta, que nem nós temos ali um grupo do bairro, né, de todo, quase o bairro, todo não, né, mas eu acho, não sei quanto está hoje, mas deve estar 200, 300 pessoas, não sei, a Aline vai falar melhor, porque ela que administra o grupo, mas é, então o bairro inteiro sempre está junto com nós.
0: Pois é, né? A Calda Júnior Avenida movimentou bastante, bastante o comércio também, né, Aline?
1: Isso, nosso comércio agora, a nossa avenida evoluiu, que nem isso, né? Você que conheceu desde o começo. Então, assim, a gente fica muito contente, porque tem bastante gente vindo investir também no nosso bairro, né?
0: Isso é bom. Inclusive o Teles foi comerciante por muitos anos, né, Teles?
2: É verdade. Eu faz 48 anos que moro ali. Então eu conheço bem, né? Eu sou um dos mais velhos, eu acho que teve mercado, né? Teve comércio ali, né? Hoje eu acho que...
0: Quantos anos de comércio, Teles, teve ali?
2: Eu fiquei 40 anos.
0: 40 anos. 40 anos de comércio, por isso todo mundo conhece o Teles. Serginho, 11:17, vamos fazer um intervalo e na sequência a gente fala daí do arraiá que vai ter na Associação de Moradores do Santa Helena.
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0: 11 horas com mais 21 minutos. Clube Comunidade, estamos conversando aqui com o pessoal da Associação de Moradores do bairro Santa Helena, Aline Rodrigues e também o Teles da Associação de Moradores. Agora vamos falar sobre o Arraiá. Aline, vai ser quando?
1: Vai ser domingo, dia 12. Aí a gente vai começar às 9 horas com os nossos feirantes. A gente tem 18 expositores de... Temos produtos coloniais, temos artesanatos, enfim, várias atrações. Aí, 11h30, a partir das 11h30, a gente também vai ter frango para vender, porção de maionese, arroz. 14 horas, começa a tarde dançante com o seu Ivo Rosa e a Marciele. E também, se tiver algum gaiteiro, algum músico do nosso bairro que queira também participar com a gente.
0: Pra se apresentar?
1: Sim.
0: Pra animar?
1: Isso.
0: Tem que animar, né?
1: Tem que animar.
0: Hein, Teles? Tem que animar, né?
2: Ah, sim.
1: Aí as portas estão abertas também a partir das 14 horas. A partir das 15 também teremos os binguinhos. Durante a programação também a gente vai ter a entrega do troféu da Sinhazinha, que a gente tem 3 participantes ali concorrendo: a Alana, Yasmin e Eloá. Até agradecer as mães que estão se empenhando bastante. E também vamos ter o concurso do Jeca mais Jeca. Então você.
0: Jeca mais Jeca.
1: Jeca mais Jeca.
0: Tem que estar bem jeca no dia. Só no dia ou tem que ser jeca no dia a dia também?
1: Aí é uma opção, né?
0: Ei, ô, Serginho é morador do bairro lá. Como é que é, Serginho, lá a história do... É só jeca, só no dia, Teles?
2: Eu acho que é só no dia,
0: só
2: né?
0: Só no dia, só no dia.
2: É, inclusive nós fizemos uma votação lá, um é pra ser o Iradi, né?
1: É, verdade.
0: O Iradi? Aham. É? Que horas que vai ser essa votação aí lá da...
1: A votação ali por 15h30, 16 horas ali.
0: Então, pessoal, vamos participar, né? Você que mora no Santa Helena, mora em outro bairro, pode também, né, Aline?
1: Sim, a gente até faz um convite que venham dos outros bairros participar com a gente. A gente fez convite a todos os presidentes que convidem nos seus bairros também, né? Porque eu acho que um bairro tem que ajudar o outro, né, Adilson?
0: Ah, nos eventos, participar?
1: Isso.
0: Daqui a pouco tem evento em outro bairro, vocês ajudam também a divulgar no Santa Helena?
1: Sim, a gente também ajuda a divulgar no nosso grupo.
0: Então, começa no domingo a partir das 9?
1: A partir das 9 horas.
0: Repete a programação para nós, então, Aline.
1: Começa às 9 horas com os feirantes, né? Da abertura da feirinha. A partir de 11h30, os frangos, maionese e arroz. Aí
0: dá para almoçar lá ou tem que
1: comprar
0: para levar?
1: Assim.
0: Como é que é?
1: Pode almoçar assim no nosso salão. Aí também, a partir das 14, a tarde dançante. 15, o binguinho. A partir das 15 horas, teremos os concursos, Sinhazinha e o Jeca mais Jeca. E também a gente vai ter a parte de cozinha. Pastel, cachorro quente, tem um quentão. A parte de bar também teremos cerveja, né? Pra agradar todos os gostos.
0: Então tá certo. Teles, mais algum detalhe aí do evento?
2: Eu quero agradecer, Adilson, a todo o comércio, né? Que ajudou nós, que não foi pouco, né? Bastante gente ajudou. Quero agradecer aqueles que estão assinando a rifa dos frangos. Quero agradecer também a nossa diretoria, que é uma diretoria que tá todo junto, pegando junto, né? Eles devem estar escutando, porque eu acho que a Thaís deve estar escutando os outros também.
0: Quantas pessoas na diretoria, Thaís?
2: É 12 pessoas.
0: 12 pessoas.
2: Mas tem os que são voluntários.
0: São voluntários.
2: Então nós temos mais de 20 pessoas.
0: Olha,
2: então
0: eu
2: quero agradecer todo aquele pessoal. Eu acho que deve estar em todo escutando nós, porque eles sabem que nós estamos aqui. E quero dar um abraço para minha mãe, que deve estar escutando lá.
0: Como é que é o nome da mãe, Thaís?
2: Antoninha.
0: Thaís. Antoninha. Moradora de Santa Helena.
2: É, quero agradecer a todo mundo, né? Que estão ajudando, de um jeito ou do outro, né? Assinando uma rifa, dando uma prenda, né? Para nós fazer o binguinho, que estão doando bastante, né? Os garrafões de vinho, né? Que nós ganhamos bastante. Então, quero agradecer a todo mundo, todo o bairro, e peço para todo estar lá.
0: Vai ter o ponche?
2: Inclusive, o Serginho já convidei para estar lá.
0: Para tomar o ponche?
2: Almoçando com nós. E você também, Adilson. Se
0: Serginho...
2: quiser. Convidado,
0: Serginho já pediu
2: lá
0: pra reservar.
2: Com nós.
0: Serginho já pediu pra reservar 3 pontes pra ele.
2: Não, mas nós reservamos, pode deixar. Serginho é.
0: Então tá bom, Aline. Mais alguma colocação, minha amiga?
1: Só agradecer também, né? Mandar um abraço pra minha mãe também, porque senão, né? A dona Nina.
0: Dona Nina.
1: E assim, agradecer a todo mundo pelo apoio, né? Porque se a gente não tiver apoio também, a gente não consegue fazer nada, né?
0: Sem apoio, sem a participação das pessoas, não se consegue fazer nada.
1: Isso mesmo.
0: Tá bom, bom evento para vocês, grande abraço.
1: Obrigado.
0: Tá aí então a participação da Aline e também do Teles, da Associação de Moradores do bairro Santa Helena. 11:26, Vamos ao esporte agora com Amarildo Volpato.
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4: Então estamos combinados. Seguimos de esporte. E o Grêmio anunciou no início da tarde de ontem a contratação de Matheus Nascimento, 22 anos. Na verdade, ele é do Botafogo, mas estava emprestado ao Galaxy dos Estados Unidos. O atacante, por lá, disputou 38 jogos e marcou 7 vezes. Ele já foi comandado pelo técnico do Grêmio, Luiz Castro, quando ele treinou o Botafogo em 2023. Pelo lado do Internacional, o técnico Paulo Pezzolano segue testando o zagueiro chileno Guilherme Maripán, único reforço anunciado pelo Colorado até agora. O zagueiro deve estrear contra o Cruzeiro no Beira-Rio pelo brasileiro dia 22/7. O amistoso que o Inter faria amanhã contra o São Paulo foi cancelado a pedido do clube paulista. O Inter agora fará o último amistoso antes de voltar ao Campeonato Brasileiro contra o Caxias semana que vem. Eu retorno já já com muito mais do esporte para você aqui na Clube. Bom dia.
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8: 11:30.
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0: 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A Darciane, Adilson, gente, estamos sem luz. Na estrada, entrada do campo, interior de Índios. Darciane, liga no 0800 da Celesc, tem que fazer o registro, viu, gente? Faltou luz, primeira coisa, fazer o chamado no 0800 ou no WhatsApp, os números tem no talão da Celesc. 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Nós temos uma matéria com a Marildo Volpato. Iniciaram as obras de pavimentação no estacionamento do cemitério da Penha. Marildo Volpato, informação para nós.
1: Olá, Dilson, bom dia. Retornando, já estou aqui no bairro da Penha, no cemitério da Penha, onde finalmente começou a obra, né? A gente já há algum tempo aqui na Clube vem anunciando e cheguei agora aqui, um verdadeiro canteiro de obras. Inclusive a empresa que está fazendo é a Via Pavimentações de São José do Cerrito, que venceu a licitação. E eu estou com a Ângela Delis. Ângela Delis, ela é a gestora responsável pela administração dos cemitérios em Laje, os cemitérios municipais, é claro. E aqui na Penha, então, a obra iniciou nesse primeiro momento, no estacionamento. Bom dia, Ângela, seja bem-vinda à Rádio Clube. O que será feito agora aqui nesta fase?
2: Nesta fase a gente vai fazer agora o estacionamento, que são 1.300 metros quadrados. Vamos fazer uma faixa do lado direito da subida do Morro da Penha, tá? Peço desculpa para as pessoas que estão chegando, que está tendo transtorno, tem muito barro, e a gente vai fazer pelo melhor, pelo povo, né?
1: Ô Ângela, então assim, de frente para o cemitério, para as capelas, a via da esquerda vai ser pavimentada um pedaço?
2: Vai ser pavimentado um pedaço, agora até final do mês vai ficar pronto. E a partir do mês de outubro, né, final de outubro, a gente começa a fazer o anel do cemitério, né, no caso, o total do cemitério.
1: Ângela, com relação, tem a capela aqui, que é muito usado pela comunidade. Eu estou vendo ali, tem maquinários, tem obras, né? Qual a tua programação? Os velórios poderão continuar ali?
2: Poderão continuar ali, sim. A frente da capela em si estão em obras, mas a gente tem, no caso, duas portas na lateral que abrem também, que nós temos a passarela, que as pessoas podem vir por ali. Estacionamento aqui dentro meio embarrado, né? Mas a gente tem a lateral que pode deixar os carros e dentro do cemitério também.
1: Aí está a Ângela Delis, a Dilson comentando com a gente, trazendo essa informação. Começou então o pavimento do estacionamento, né? Vai ser todo em lajota sextavada. Será feito por aqui também o meio-fio, drenagem, o passeio, né? E como eu disse no início, a empresa responsável é a Via Pavimentação de São José do Cerrito. Então a gente lembra, né, que vai dar um transtorno ainda mais agora com a chuva de hoje, mas, né, nos próximos dias já melhora. Então tem um barro, tem um mal-estar aqui, mas onde estacionar é possível, a capela continua, como disse a Ângela, e dessa forma a obra. O asfaltamento de toda a via, né, que dá mais ou menos 400 metros, subindo o cemitério, né, contornando e descendo pelo lado direito, por enquanto não, como a Ângela explicou aí, a partir do mês de outubro. Eu volto com mais informações em instantes para você. Aqui na Clube é assim, onde há Clube está, Amarildo Volpato.
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0: Certo, Volpato, trazendo então essa informação para nós, que iniciaram as obras de pavimentação no estacionamento do cemitério da Penha. O pessoal está preocupado aqui com a ponte que dá acesso ao bairro Habitação, na Avenida Belisário Ramos. O Luizão está mandando mensagem para nós e também é a Fran. Os moradores estão reclamando. ponte que liga bairro Bom Jesus Habitação. Está interditada há 3 semanas. Eu acho que teve uma obra aí. Teve obra, né? De recuperação. Estava. Tinha uns problemas na estrutura da ponte. Não sei se. Tem que ver o período que tem que ficar em recuperação, né? Porque o concreto demora a secar. Então tem que dar uma olhada aí. Mas eu posso ver com o secretário Coronel Kleber sobre essa informação, ponte que dá acesso ao bairro Habitação. 11:37.
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0: Homem foi morto ontem no presídio em Lages. A Secretaria de Estado de Justiça informa que foi registrada ontem à tarde uma morte de um detento no presídio de Lages. O fato ocorreu em uma cela. Foi morto um homem de 57 anos, condenado a mais de 70 anos pelo crime de estupro. Então, esse homem acabou dando entrada, foi preso agora de pouco esse homem aí, pelo crime de estupro, e foi morto no presídio, morto por outro detento. Esse crime, então, ontem no presídio, claro que agora as autoridades vão fazer aí o levantamento necessário para saber como realmente aconteceu esse fato no presídio, mas o homem que foi morto, 57 anos, estava condenado a mais de 70 anos de prisão pelo crime de estupro. Algumas pessoas pedindo para repetir o telefone de emprego aqui de doméstica. 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Telefone de contato. Serginho, nós temos também do Bispo Dom Ramos, da Igreja Dom Antídio. É um pastel solidário que o pessoal está organizando. O Bispo Dom Ramos participa fazendo convite.
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0: Muito bem, tá aí então a participação do Bispo fazendo esse convite aqui no Clube Comunidade. 11:40. A Prefeitura de Lages, já tenho aqui o pessoal do bairro Habitação. Luizão, a Prefeitura de Lages, Secretaria de Obras, informa que a ponte que dá acesso ao bairro Habitação voltará a ter liberação de trânsito na semana do dia 20 de julho. Então, é o prazo de 20 de julho. O período de interdição é devido ao tempo de cura do concreto. E os engenheiros recomendam isso mesmo. Qualquer laje que você faz aí, qualquer concreto, tem esse período. Então, a prefeitura está avisando que é só depois do dia 20 de julho a liberação da ponte que dá acesso ao bairro Habitação. Antes, não tem como. 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Vamos fazer um espaço comercial, Serginho? Pode ser? 11:42.
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0: 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Bom trabalho sempre.
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2: Onze horas com mais 47 minutos. 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
2: Vamos com a Ana Júlia participando com a gente. Bom dia, Ana.
3: Bom dia, Dilson. Bom dia, Serginho de Lis. E a você que está conectado aí no Clube Comunidade.
2: O que vamos ter de assuntos hoje à tarde na Clube?
3: Logo após o Jornal da Clube segunda edição, nós temos o Agroclube aí com o Amarildo Volpato. E depois o Conexão Saúde. E hoje a Desiane Varela de Souza Gamba, que é biomédica esteta, vai falar para nós sobre bioestimuladores de colágeno. Entenda o tratamento que devolve o contorno e a sustentação da pele. Aí logo após temos o Clube Interativa e hoje a Edith Moraes, que é coordenadora do Festival Música na Serra, vai falar sobre a programação gratuita que vai trazer aí artistas de 7 países aqui em Lages.
2: Então essa é a programação de hoje à tarde na Clube.
3: Isso aí, logo após, claro, né, tem o Chimarrando com a Clube, com o Éder Goulart, muita música boa e informação.
2: Tá bom, abraço, Ana.
3: Obrigado.
2: 11 horas 49 minutos. Serginho, essa notícia para nós, essa informação sobre vendas de veículos zero quilômetro cresceram 8%. Com 113 mil veículos emplacados em Santa Catarina no primeiro semestre. Então, 113 mil veículos novos em Santa Catarina nos primeiros 6 meses do ano. Podemos ouvir, Serginho, essa matéria, né, trazendo para nós aqui no Clube Comunidade. Agora 11 horas com mais 50 minutos. Vamos ouvir essa matéria aí.
4: O mercado automotivo de Santa Catarina encerrou o primeiro semestre com mais de 113 mil veículos zero quilômetro comercializados. O volume de emplacamentos representa um crescimento de 8,7% na comparação com o mesmo período do ano passado. Se destacam em 2026 as vendas de ônibus, com avanço de 18%, motocicletas 15% e automóveis com aumento de 10%, enquanto há reduções no comércio de caminhões e implementos rodoviários. O diretor executivo do Sindicato dos Concessionários e Distribuidores de Veículos no Estado e da Federação Nacional da Distribuição de Veículos Automotores Regional Santa Catarina, Peter Santana, avalia.
5: O resultado do primeiro semestre é bastante positivo e demonstra a força e a resiliência do mercado catarinense. Alguns fatores contribuíram diretamente para esse desempenho. O primeiro deles é a manutenção da confiança do consumidor catarinense, especialmente nos segmentos de automóveis e motocicletas, que juntos representam mais de 85% dos emplacamentos em nosso estado. Também observamos a maior oferta de produtos com novas tecnologias disponíveis no mercado, incluindo os modelos híbridos e eletrificados, que vêm despertando o interesse crescente dos consumidores. Um outro aspecto importante é a atividade econômica catarinense, que segue apresentando dinamismo em diversos setores, favorecendo tanto a compra de veículos para uso pessoal quanto para a renovação parcial das frotas empresariais.
4: No último mês, mais de 19.700 veículos zero quilômetro foram emplacados em Santa Catarina, montante 18% superior ao observado em junho do ano passado. O resultado pode indicar uma tendência de alta nas vendas para o segundo semestre, como projeta o diretor executivo do Sincodiv Regional Fenabrave Santa Catarina, Peter Santana.
5: O desempenho de junho foi um sinal muito positivo para o fechamento do semestre. Embora seja importante acompanhar o comportamento da economia, a inflação e o crédito nos próximos meses, os indicadores atuais apontam para um segundo semestre ainda mais favorável. O setor continua trabalhando aí com uma expectativa de manutenção desse crescimento, especialmente nos segmentos de automóveis e motocicletas. E também existem fatores aí que podem contribuir com o aquecimento do mercado e novos emplacamentos, que são os programas de renovação de frota, que reforçam o estímulo à adoção de novos veículos mais eficientes e menos poluentes, como exemplo dos híbridos e dos elétricos, que tem atraído aí os novos consumidores. Por isso, a nossa expectativa é de continuar o crescimento ao longo de 2026, consolidando mais um ano positivo para o setor de automóveis catarinense.
4: Conforme balanço nacional da Fenabrave, mais de 2.700.000 veículos zero quilômetro foram comercializados no Brasil ao longo do primeiro semestre. O resultado é 16% superior ao do mesmo período do ano passado. De Florianópolis, da Rede de Notícias Acaerte, Cadu Reis.

0: Muito bem, 11 horas com mais 53 minutos. Está a informação sobre a venda de veículos novos em Santa Catarina. Primeiros 6 meses do ano, 113 mil veículos emplacados em Santa Catarina. 11:53.
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0: Muito bem, vamos agora com a participação do Padre Marcos, a mensagem do dia. Na sequência, Evandro Giopo, Jornal da Clube, segunda edição. Gente, para você, uma boa tarde. Obrigado sempre pela audiência aqui do Clube Comunidade.
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4: Amados irmãos, amadas irmãs em Cristo Jesus, devemos cultivar uma fé inabalável, uma confiança firme em Deus, em seu amor, em sua bondade, em sua presença e em sua misericórdia. Corresponder ao amor de Deus através de um esforço sincero para fazer o que lhe agrada. Um conceito errado de Deus é causa de muitas neuroses. Provoca muitos distúrbios espirituais, como angústia, medo, tristeza, ansiedade. Deus não é um fiscal intransigente, um tirano temível, nem um juiz severo, cruel e implacável. Deus não escraviza, mas liberta. Não oprime, mas faz crescer. Se tropeço e caio, prontamente Deus estende a mão para me levantar. Se me desvio do caminho do bem, suavemente ele me reconduz. Se peco, bondosamente me oferece o perdão. Se mergulho nas trevas, Deus se torna minha luz. Quando a cruz pesa, é ele que me dá forças para carregá-la. Na dor, ele me traz consolo. Na angústia, me traz a paz. Na tristeza me alegra, no desespero torna-se minha esperança, na solidão me faz companhia. Deus não tira, dá, não exige, pede apenas, não repele a ninguém, atrai a todos, não acusa, tolera, não julga, compreende, não condena, perdoa sempre. Deus é sempre libertação, voltar-se sempre para Deus, converter-se cada dia um pouco, corresponder ao seu amor e deixar-se amar por ele. Converter-se ao esforço sincero e contínuo para dar sempre preferência ao ponto de vista divino. O sol existe para todos. Só se ilumina com sua luz e se aquece com seu calor quem a ele se expõe. A todos Deus oferece o seu amor, mas só se beneficia e se enriquece quem a ele se expõe e por ele se deixa amar. Deixar-se iluminar, influenciar e conduzir por Deus. Quanto mais nos abrirmos para ele, tanto mais ele se dá a nós. Deus respeita a nossa liberdade. Ele vem, bate a porta, convida, solicita, chama e espera pacientemente. Deus não arromba a porta. Seu chamado não é uma imposição, mas um convite. Deus é carinho e a única fonte de amor, e por isto é fonte de paz, de alegria e de felicidade. Que Deus esteja sempre conosco e nos abençoe. Em nome do Pai, e do Filho, e do Espírito Santo. Amém.

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0: Olá, boa tarde. Hoje é sexta-feira, dia 10 de julho de 2026. O tempo em Lages neste momento é de céu encoberto, bastante nuvens. Até teve algumas pancadas de chuva e garoazinha, né? Mas agora é bastante nuvens no céu neste momento. Temperatura em Lages é de 14 graus. Em Bom Retiro está um pouquinho mais quente, 16 graus. E também em Otacílio Costa, que lá está 15 graus neste momento. São os destaques do Jornal da Clube nesta segunda edição. Mutirão do INSS vai usar telemedicina para agilizar perícias em 19 estados. Termina hoje o prazo para concorrer a uma bolsa universitária pelo ProUni. População já pode acompanhar pela internet para onde vai o dinheiro das emendas parlamentares em Santa Catarina. Ponte Anita Garibaldi é totalmente interditada na BR-101 após rompimento de cabos. No esporte, mesatenista lagiano Arthur Branco conquista medalha de bronze nos Jogos Para-Sul-Americanos. Você tem também nesta edição os destaques do setor policial e a previsão do tempo.
1: Nacionais.
0: Segurados que aguardam há meses por uma perícia médica do INSS podem ter a situação resolvida neste sábado e domingo. Uma força-tarefa vai realizar atendimentos presenciais e por telemedicina para tentar reduzir essa fila de espera.
2: Quem espera há meses por uma perícia médica do INSS pode ter a solução já neste fim de semana. Um mutirão vai abrir 17.800 vagas em 19 estados nos dias 11 e 12 de julho, com o objetivo de zerar parte da fila. A maioria dos atendimentos será feita à distância, pela chamada Perícia Conectada, um sistema de telemedicina que amplia o acesso em regiões com poucos peritos e diminui o tempo de espera, além de evitar que o segurado precise se deslocar até uma agência. O Nordeste concentra a maior parte das vagas, 12.700. Campina Grande, na Paraíba, é a cidade com mais atendimentos marcados, quase 2.900. As vagas são destinadas exclusivamente a quem já tinha perícia agendada, mas enfrentava demora acima do previsto. O mutirão abrange dois tipos de benefício: o auxílio por incapacidade temporária, o antigo auxílio-doença, e o benefício de prestação continuada, pago a pessoas com deficiência. Para o INSS, a expectativa é que a força-tarefa ajude a destravar os pedidos parados e agilize o atendimento em todo o país. Em Brasília, Pedro Lacerda.
0: Quem quer concorrer a uma das mais de 470 mil bolsas de estudo em universidades particulares tem até o fim da noite de hoje para fazer a inscrição gratuita na internet no ProUni.
3: Terminam nesta sexta-feira, às 11 horas e 59 minutos da noite, no horário de Brasília, as inscrições gratuitas para o ProUni. O programa Universidade para Todos está ofertando mais de 470 mil bolsas de estudo, parciais e integrais, em instituições privadas de ensino superior. A inscrição deve ser feita no portal de acesso único, no site acessounico.mec.gov.br, no campo ProUni. E não é preciso pagar nenhuma taxa, de acordo com o MEC, o Ministério da Educação. Para se inscrever, é necessário ter concluído o ensino médio e participado das edições de 2024 ou de 2025 do Enem, o Exame Nacional do Ensino Médio. Além disso, é preciso ter tirado, no mínimo, 450 pontos na média das 5 provas do exame e não ter zerado a redação. O candidato ainda precisa ter feito todo o ensino médio em escola pública ou como bolsista em instituição privada. Ou pode ter cursado parte desta etapa em escola pública e parte em escola particular. Pessoas com deficiência também podem participar, assim como professores ativos da rede pública de ensino que queiram fazer licenciatura ou pedagogia. De acordo com o MEC, as bolsas integrais são destinadas a candidatos com renda familiar bruta mensal de até um salário mínimo e meio por pessoa. Já as bolsas parciais, que cobrem 50% do valor da mensalidade, são para aqueles que têm renda familiar bruta mensal por pessoa de até 3 salários mínimos. Para professores, não é exigido o limite de renda aplicado aos demais candidatos. O resultado da primeira chamada sai no dia 15 de julho na página do ProUni. Já a segunda chamada vai ser divulgada no dia 5 de agosto. Em Brasília, Osama El Gauri.
0: As companhias aéreas que desrespeitarem o direito de pais e filhos viajarem juntos agora estão sujeitas a multas e até suspensão das atividades. A nova resolução da ANAC com as regras mais duras já estão em vigor.
1: A Agência Nacional de Aviação Civil estabeleceu regras para punir as companhias aéreas que não garantam o direito das famílias que viajam com crianças e adolescentes de que menores de 16 anos ocupem os assentos lado a lado aos responsáveis ou familiares. A ANAC divulgou a resolução este mês, garantindo esse direito com regras mais claras. A novidade também foi publicada no Diário Oficial desta quarta. As empresas aéreas já eram obrigadas a garantir os assentos para menores de 16 anos sem taxas adicionais por meio de uma portaria de 2023. A alocação dos assentos precisava ser feita sem cobrança de qualquer taxa adicional, tanto no momento da compra da passagem quanto de alterações da reserva. Entretanto, existem exceções quando a taxa ainda pode ser cobrada, caso a família opte por mudar de classe ou se escolher assentos com espaço extra para as pernas. Todos esses direitos continuam. A principal mudança de agora, com a resolução número 807, é que as companhias que não respeitem essa determinação fiquem sujeitas a penalidades administrativas, que variam de advertências e multas até a suspensão ou a cassação de certificados e autorizações. A ANAC publicou essas regras mais claras para cumprir provisoriamente uma decisão da 8ª Vara Federal da Seção Judiciária do Distrito Federal em julgamento de ação civil pública que tramita desde 2019. Em São Luís, Gabriel Correa.
0: A sessão do Congresso Nacional para votar vetos presidenciais foi cancelada por falta de acordo e os trabalhos do Legislativo estão travados, provavelmente até o fim das eleições de 2026. Com o recesso parlamentar na próxima semana e o início da campanha eleitoral em agosto, temas como a PEC da Segurança Pública e o fim da escala 6x1 não têm mais previsão de votação. O impasse político decorre do rompimento nas relações entre o presidente Lula e o presidente do Senado, Davi Alcolumbre.
4: Estaduais.
0: Ficou mais fácil fiscalizar o destino dos recursos públicos em Santa Catarina. O Tribunal de Contas do Estado lançou uma ferramenta virtual que permite o cidadão rastrear passo a passo a aplicação do dinheiro das emendas parlamentares.
5: O Tribunal de Contas de Santa Catarina colocou em funcionamento uma nova ferramenta que permite ao cidadão acompanhar a destinação e a aplicação dos recursos das emendas parlamentares do Estado. O painel Emendas Parlamentares está disponível na plataforma Farol TCE, dentro do portal da instituição na internet, e reúne em um único ambiente informações sobre recursos destinados por parlamentares federais, estaduais e municipais. A ferramenta apresenta dados desde 2015 e, para as emendas pagas a partir de 2026, permite acompanhar todo o percurso do dinheiro público, da indicação do recurso até a execução final pelo beneficiário. O sistema também informa quem apresentou a emenda, qual entidade recebeu os recursos, a finalidade do investimento e a situação da execução. Entre 2022 e o início de julho deste ano, o painel registra a destinação de R$ 7,7 bilhões por meio de mais de 21.500 emendas parlamentares apresentadas por 633 parlamentares e destinadas a mais de 2.000 entidades públicas e privadas em Santa Catarina. Os dados mostram ainda que mais da metade dos recursos teve origem no governo federal. As emendas individuais representam 78% do total e quase 64% dos valores foram destinados a investimentos. As áreas que mais receberam recursos foram saúde, com 2 bilhões e 700 milhões, transporte, com 1 bilhão e meio de reais, e agricultura, com 1 bilhão e 300 milhões. As informações são atualizadas diariamente a partir de sistemas oficiais e de dados enviados pelos municípios ao Sistema de Fiscalização Integrada de Gestão, o Esfinge. O painel permite pesquisas por parlamentar, município, área de atuação, tipo de emenda e beneficiário, além da exportação de planilhas para análise. Segundo o Tribunal de Contas, a ferramenta fortalece o controle social e também amplia a capacidade de fiscalização da instituição. As informações serão utilizadas pelas diretorias responsáveis pela análise das contas estaduais e municipais para identificar riscos, acompanhar a execução dos recursos e verificar o cumprimento das normas de transparência, rastreabilidade e prestação de contas.

0: e consome mais de 61% do salário mínimo atual.
1: A cesta básica em Florianópolis registrou nova alta em junho, chegando a R$ 918,42. O aumento foi de 0,55% em relação a maio. Os dados são da Pesquisa Nacional da Cesta Básica de Alimentos, realizada mensalmente pelo DIEESE, em parceria com a Companhia Nacional de Abastecimento. O valor compromete mais de 60% do salário mínimo líquido do trabalhador para a compra de alimentos essenciais. Como detalha a supervisora do Departamento Intersindical de Estatística e Estudos Socioeconômicos aqui em Santa Catarina, Cristiane Pérez.
2: O preço da cesta básica calculada pelo DIEESE, registrado no mês de junho de 2026, para Florianópolis, de R$ 918,42, ela compromete pouco mais de 61% do salário mínimo para poder adquirir esses produtos. Pelos cálculos do DIEESE, atualmente, o salário mínimo necessário para uma família de 4 pessoas, considerando todas as despesas dos trabalhadores, as despesas da família com alimentação, moradia, saúde, educação, vestuário, higiene, transporte, lazer e o pagamento da previdência, isso geraria a necessidade aí de um salário mínimo de R$ 8.110 no momento, né? O que representa 5 vezes o valor do salário mínimo atual.
1: No acumulado do primeiro semestre deste ano, a cesta básica na capital já registra uma alta de 14,62%. No comportamento isolado dos alimentos em junho, o grande vilão do mês foi o feijão.
2: Teve um aumento aí de quase 10% entre maio e junho. Esse aumento está muito relacionado à questão da redução da área plantada no Brasil, né? Tem questões climáticas que também impactaram a safra, né?
1: Mas outros dois itens tradicionais na mesa do consumidor foram responsáveis também por disparar o custo da cesta. Como detalha a supervisora do DIEESE.
2: Preço da batata e do tomate. E aí são dois produtos que estão muito suscetíveis, né? As variações climáticas e aí a baixa oferta desses produtos acaba elevando significativamente o preço deles, né? Diretamente para o consumidor. E foi isso que aconteceu agora ao longo do primeiro semestre de 2026.
1: Segundo o DIEESE, a capital de Santa Catarina tem a quarta cesta básica mais cara do país, ficando atrás apenas de São Paulo, Cuiabá e Rio de Janeiro. De Florianópolis, da Rede de Notícias AKRT, Carol Denardi.
0: O tráfego de veículos na ponte Anita Garibaldi, em Laguna, está totalmente bloqueado no trecho sul da BR-101. A interrupção ocorreu após o rompimento de cabos internos de sustentação do vão central da pista. Segundo a concessionária Via Costeira, os reparos emergenciais devem se estender até o dia 20 de julho, data prevista para liberação parcial do fluxo de veículos nesta ponte Anita Garibaldi, em Laguna, na BR-101. E você confere em instantes, ainda falando sobre ponte, sobre tráfego de veículos, sobre elas, mas aqui para nossa região, para a cidade de Lages, mas ali no bairro Habitação, podemos dizer assim. O trânsito na ponte da rua Álvaro Neri dos Santos será liberada na semana do dia 20 de julho, segundo informações e comunicado da Secretaria de Obras de Lages. Daqui a pouquinho a gente traz os detalhes. Defesa Civil do município realiza simulação de resgate em inundação. Operação Limpa Fio recolhe mais de 6 toneladas de cabos aéreos aqui em Lages. No esporte, SCC-SBT transmite Espanha e Bélgica pela Copa do Mundo nesta sexta-feira. 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Fique ligado ainda na previsão do tempo para esta sexta, final de semana. E no setor policial, o destaque é para o caso onde um detento foi encontrado morto no presídio de Lages. E ele era condenado pelo crime de estupro a mais de 70 anos de prisão. Daqui a pouquinho os detalhes no setor policial aqui na segunda edição do Jornal da Clube.
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1: Agora na Clube, meio-dia 25.
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1: A Prefeitura de Lages prevê a liberação do trânsito na ponte da rua Álvaro Neri dos Santos para a semana do dia 20 de julho. Hoje nós estamos no dia 10, dia 20, não é na próxima, é na outra, então. É a previsão inicial. O local cruza ali a Avenida Belisário Ramos, no bairro Habitação, e cumpre o período de cura do concreto na laje. Após a reabertura, a estrutura, essa ponte, terá uma restrição de carga. Só será permitida a passagem de veículos com até 15 toneladas neste local. Agora meio-dia e 26 minutos, atenção microempreendedores de Lages. Tem um golpe na praça, envolvendo o nome da prefeitura. Mas outros contribuintes também podem ser vítimas, tá? Além dos microempreendedores. O caso já está sendo investigado pela polícia e quem traz os detalhes para evitar que as pessoas caiam nesse tipo de golpe é o repórter Amarildo Volpato.
2: A primeira medida do contribuinte é desconfiar das mensagens digitais. Geralmente, estão pedindo a atualização cadastral de imóveis e também pedindo dinheiro. A prefeitura não encaminha solicitação de recursos a contribuintes. Silvio Duarte, diretor da Fiscalização Tributária, explica como os golpes estão sendo aplicados e faz um alerta que o modo pode ser alterado a qualquer momento.
3: Venho trazer a todos os contribuintes da cidade, todos os moradores de Lares, a informação que estão sendo enviados via WhatsApp e talvez por e-mail, mensagens falsas em nome da prefeitura, solicitando que os empresários, que as pessoas façam um recadastramento. Eles enviam para as pessoas, os dados da pessoa, dados corretos, e pedem para que você confirme esses dados acessando um aplicativo. Então, gostaria de comunicar que isso não é da prefeitura, com certeza são pessoas que estão se passando por nós e cobrando, ou talvez acessando o sistema dos seus computadores ou celulares, para buscar alguma informação bancária ou alguma coisa do gênero, né? E também temos problemas assim em relação a alguns e-mails, né? Tivemos relato de e-mails que receberam mensagens também pelo WhatsApp, Facebook, Instagram, enfim, até por e-mail, mandando boletos de alvará para serem pagos ao alvará, licenças de funcionamento. E também gostaríamos de deixar claro que a Prefeitura de Lages não faz dessa forma o envio desses documentos. Até porque o MEI não precisa pagar alvará, né? Ele é dispensado de pagar alvará. Então, é uma situação importante e que a gente gostaria de deixar a público para que ninguém caia, né, nessas armadilhas que estão sendo enviados para as pessoas de Lages. Um abraço a todos, estamos à disposição. Qualquer dúvida, entre em contato com o nosso telefone, o 3019-7456. Vocês podem ligar, podem comparecer até a fiscalização ou na arrecadação no balcão da prefeitura e buscar essa informação, porque é importante que você não pague nada sem ter certeza do que está pagando.
2: Se você receber uma mensagem desta, não responda em hipótese alguma, e sim bloqueie e denuncie o número. E também registrar este fato junto à Polícia Civil por meio da delegacia virtual. Onde há a Clube Está, Amarildo Volpato.
1: Tá certo, obrigado, Volpato, pelas informações. Agora 12:30. Tem festa, movimentando aí as paróquias, as igrejas neste final de semana. E na Igreja do Navio tem a festa julina. Isso mesmo. E o padre Álvaro está com a gente na ponta da linha para fazer esse convite especial para você participar deste evento, deste momento de festa julina na Igreja do Navio. Vamos ouvir.
4: Olá, queridos amigos, amigas da Rádio Clube. Sou o padre Álvaro, pároco aqui da Igreja do Navio, e quero convidar você, sua família, para a nossa festa julina, o nosso arraiá aqui da paróquia do Navio, que vai acontecer neste domingo, dia 12 de julho, a partir das 14 horas, aqui no salão da paróquia do Navio. Um momento de confraternização, um momento de estarmos juntos como comunidade. Vamos ter diversas barraquinhas, né? Barraquinha ponche, quentão, pastel, cachorro quente, pipoca, maçã do amor, canjica, bolos, né? Todas essas guloseimas de festa de São João que a gente está acostumado. Vamos ter cama elástica para as crianças, vamos ter também o casamento caipira, que será apresentado pelos jovens da nossa paróquia. Vamos ter sorteio de brindes, brincadeiras, uma pequena fogueira que faremos, né? Para celebrar então esse momento tão bonito para a nossa comunidade. Traga as crianças, traga a sua família e venha participar deste momento aqui na Igreja do Navio. Domingo, dia 12, a partir das 14 horas. Deus abençoe e gratidão à Rádio Clube por mais esse espaço aí para a nossa comunidade.
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1: Muito bem, a Operação Limpa Fio já retirou 6.584 quilos de cabos e fios telefônicos irregulares ou em desuso nas ruas de Lages. A ação é feita pelo PROCON em parceria com a Celesc. E quem está trazendo mais detalhes sobre essas informações, esse trabalho que está sendo feito, é o repórter e coordenador de conteúdo Anderson Souza. Boa tarde, Anderson.
5: Mais do que melhorar a aparência da cidade, a Operação Limpa Fio tem como principal objetivo aumentar a segurança da população. Desde o início da ação, mais de 6,5 toneladas de cabos irregulares ou em desuso já foram retiradas da rede aérea de Lages, em um trabalho conjunto entre a Prefeitura, o PROCON e a Celesc. Além da retirada dos fios, a população pode ajudar informando situações de risco, como cabos soltos, emaranhados ou muito baixos. As denúncias são analisadas pelo PROCON, que notifica as empresas responsáveis para a regularização. Para especificar sobre o trabalho e os resultados da operação, ouvimos o coordenador executivo do PROCON de Lages, Kevin Gonçalves Calbuch, que fala agora sobre a operação.
6: Olá, ouvintes da Rádio Clube de Lages. Eu estou aqui para repassar algumas informações sobre a Operação Limpa Fio, que é feita pelo PROCON de Lages junto à Celesc, para a limpeza daqueles fios emaranhados, soltos que nós vemos pelos postes da cidade. Nós, através dessa operação, trabalhamos para deixar a nossa cidade mais limpa e mais segura. E nós precisamos do seu auxílio, lagiano. Nós temos, através do nosso portal de notícias ali na prefeitura, na ala do PROCON, quando falamos sobre a operação, um link que ele possui o formulário para você encaminhar onde que você verificou no seu bairro esses fios, qual a localização, outras informações, inclusive fotos para serem anexadas, para junto, conforme que as reclamações vêm ao PROCON e à Celesc, nós organizamos os próximos passos, quais bairros e ruas nós estaremos. A nossa operação irá retornar agora nos próximos dias com um novo cronograma, e quanto mais reclamações mais vocês nos acionarem, mais rápido nós vamos poder estar resolvendo a sua situação. Essa operação é feita de 15 em 15 dias, junto com as empresas de telefonia Celesc e o PROCON, para garantir uma Lages mais segura, mais limpa e melhor para todos.
5: Reforçando que as denúncias podem ser feitas pelo formulário eletrônico da Operação Limpa Fio, disponível nos canais oficiais da Prefeitura de Lages. Onde a Clube está, Anderson Souza.
1: Tá ok, obrigado Anderson pelas informações. E a Defesa Civil de Lages realizou um treinamento prático de salvamento com embarcações nesta sexta-feira para enfrentamento de cheias. O órgão emitiu um alerta para o avanço de uma frente fria que provoca chuva intensa e risco de alagamentos na Serra Catarinense até a noite de sábado. Em caso de emergência, o telefone de plantão da Defesa Civil de Lages é o 499-9836-1702 ou 199.
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1: Bom, já que falamos de preparação da Defesa Civil, as chuvas, o tempo, né? Aqui na nossa Serra Catarinense, na cidade de Lages, vamos saber como que ele vai se comportar nesta sexta, no final de semana, nos próximos dias aqui na região. E por isso, acionamos o meteorologista Peter Scheuer. Boa tarde, Peter.
7: Boa tarde. É uma área de baixa pressão que aos poucos começa a distribuir muitas nuvens carregadas sobre todas as regiões. Portanto, tem previsão de chuva. E essa chuva ela deve se estender também ao longo do sábado, com chuvas que vão em volta, chuvas ocasionais, ora chuva fraca, ora chuva um pouco mais forte, podendo vir acompanhado de alguma trovoada ou na forma de alguma pancada. Então, tem indicativo de chuva entre hoje e amanhã. E lembrando que no domingo o tempo volta a melhorar bastante. Não 100%, ainda tem alguma chuva fraca e isolada para acontecer, mas boa parte ali do domingo já é bem mais aproveitável e com temperaturas amenas. As máximas, elas não conseguem subir muito não. Hoje, 16 graus. Amanhã, 16, 17. E uns 15 graus ali no domingo. Na segunda, terça, quarta, segue com tempo bom, frio de manhã, com geadas isoladas e temperaturas mais amenas durante as tardes. Mais ou menos ali no final da próxima semana já começa a ter um certo aquecimento. Peter Scheuer, meteorologista com a previsão do tempo.
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6: Agora na Clube, meio-dia e 42.
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6: Bom, vamos lá então, com ele mais uma vez chegando no Jornal da Clube, mas agora com as informações do mundo do esporte. Tem destaque aí para a atleta lagiano, mesa tenista. Tem também a volta dos jogos da Copa do Mundo. Ontem teve a primeira partida das quartas de final. Hoje já tem a segunda, você acompanha na tela do SCSBT. Mas essas e outras informações, é claro que você acompanha a partir de agora com ele. Amarildo Volpato, boa tarde.
8: Um abraço especial para você que está sintonizado na segunda edição. Boa tarde, Evandro Giopo. Ouça que notícia boa essa. Arthur Branco conquista bronze com a seleção brasileira nos Jogos Para-Sul-Americanos na Colômbia. Beneficiário do Bolsa Atleta, aqui de Lages, o mesa tenista paralímpico que integra a seleção brasileira garantiu o terceiro lugar na classe 5 masculina da competição. É o Arthur Branco, então, fazendo este sucesso aí lá na Colômbia. E dessa forma a gente destaca e traz com muito orgulho. Campanha brasileira foi marcada então por resultados expressivos ao longo da competição. E o Brasil somou 26 medalhas e o lagiano Arthur Branco lá junto, trazendo este orgulho para todos nós lagianos. E o Lages Futsal foi muito bem ontem à noite, deu um passo importante para se manter na Liga Nacional e também se classificar à segunda fase da competição. Derrotou o Sport Recife por 6-5. Duas vezes Guto, duas vezes o Christian e o Guinho também duas vezes. Agora, o próximo jogo será também pela Liga Nacional, dia 14, terça-feira agora, contra Balsas do Maranhão. Inclusive, Balsas está mandando os seus jogos lá na capital, que é São Luís. Uma longa viagem e o Lages Futsal poderá retornar de lá garantido na Liga Nacional do ano que vem e também na segunda fase. E o Grêmio anunciou ontem à tarde a contratação de Matheus Nascimento, 22 anos, ele é do Botafogo, mas estava emprestado ao Galaxy dos Estados Unidos. O atacante disputou 38 jogos com 7 gols marcados. Ele já foi comandado pelo técnico do Grêmio, Luiz Castro, em 2023, quando ele estava no Botafogo. Pelo lado do Internacional, o técnico Paulo Pezzolano segue testando o zagueiro chileno Guilherme Maripán, único reforço anunciado até agora pelo Colorado. Ele vai estrear contra o Cruzeiro na retomada do Campeonato Brasileiro da A no dia 22 de julho, lá no Beira-Rio. E o amistoso contra o São Paulo, que aconteceria amanhã, foi cancelado a pedido do clube paulista. Próximo amistoso do Inter será dia 17 contra o Caxias. E a França já está na semifinal da Copa do Mundo 2026. Por sinal, é a terceira vez consecutiva que vai disputar uma semifinal. Ontem derrotou Marrocos por 2-0. Agora à tarde, a França saberá a seleção adversária. 4 horas começa Espanha e Bélgica. Quem vencer pega a França. Amanhã, 2 jogos. 18 horas, Noruega e Inglaterra, e às 22, Argentina e Suíça. Daqui saem então os adversários da segunda semifinal, que será disputada no dia 15. Segue o peneirão do Internacional no Estádio Municipal. A gente sempre vai lembrando aqui, né? A partir da 1:30, daqui a pouco, portanto. Então compareça lá. É, avaliação para garotos sub-16 e sub-17. A intertemporada do Flamengo será encerrada amanhã em Portugal. Para o amistoso contra o Benfica, o rubro-negro optou por esse período em Portugal, na Europa, porque uma grande empresa, um grande grupo, patrocinou todos os custos do Flamengo durante estes 15 dias. Amanhã é um amistoso e daí no domingo a delegação retorna para aí então retomar o Campeonato Brasileiro da Série A. E a única contratação do Palmeiras para a retomada da competição poderá ser o Danilo do Botafogo. O clube paulista fez uma proposta, cerca de 120 milhões de reais e mais o zagueiro Naves. O Botafogo ainda não acenou para dar início à negociação. O Criciúma, hoje, que é o líder do Campeonato Brasileiro, poderá perder esta posição. Por quê? O Juventude e Vila Nova jogam. Se o Vila Nova vencer, assume a liderança e o Criciúma fica em segundo com 33 pontos ganhos. E o Avaí, que está na zona do rebaixamento, é o 18º colocado com 13 pontos, anunciou o novo técnico, Alan Rau. E ele vai comandar então a equipe a partir de agora. Ele que tem 47 anos e vai substituir Cauã Almeida, que caiu após a derrota para o Botafogo de São Paulo por 3-1. Mais informações durante a programação da Clube. Continue com Evandro Gioppo e a segunda edição. A gente se encontra já, logo após, com o Agro aqui na Clube. Boa tarde.
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6: Muito bem, vamos acionar ele agora para o setor policial. Foi movimentado nas últimas 24 horas aqui na Serra Catarinense. Adilson Oliveira, boa tarde.
9: Boa tarde aos ouvintes do Jornal da Clube. A Polícia Militar prendeu 2 homens pelos crimes de porte ilegal de arma de fogo e munições, também porte de facão e posse de drogas. As prisões foram feitas no centro, no município de Santa Cecília. A polícia abordou um veículo Cruze com 2 ocupantes. Com um deles, a polícia encontrou uma porção de maconha no bolso da calça do jovem. No carro, a polícia encontrou um revólver calibre 38, carregado com a munição pronta para uso. E também a polícia encontrou um facão e um bastão de madeira no veículo. Um dos homens assumiu ser o dono da arma. O outro confirmou que conduziu o veículo e que a arma seria usada para a defesa. Os 2 homens envolvidos foram encaminhados à delegacia. A Polícia Militar em rondas no bairro São José, município de Curitibanos. Um homem foi abordado Em consulta ao sistema de segurança, foi constatado que estava com o mandado de prisão em aberto. Não retornou da saída temporária. O homem de 42 anos foi conduzido à penitenciária regional de São Cristóvão do Sul. Homem foi morto ontem no presídio masculino em Lages. A Secretaria de Estado e Justiça e Reintegração Social está informando que foi registrada ontem a morte de um interno no presídio masculino de Lages, em uma cela. O fato foi imediatamente comunicado às autoridades competentes. Um outro interno assumiu a autoria do crime. O crime agora vai ser investigado pelas autoridades competentes. Foi morto um homem de 57 anos, Carlos Chaves, condenado a mais de 70 anos de prisão pelo crime de estupro. Foi morto ontem no presídio em Lages. A Polícia Civil, Polícia Militar, prenderam dois homens no município de Bom Jardim da Serra. Dois homens do estado de Paraíba estavam com mandados de prisão em aberto. Um deles, procurado pela justiça pelos crimes de tráfico de drogas e homicídio. O outro, mandado de prisão por violência doméstica. Os dois encaminhados ao presídio. Acidente ontem no final da tarde, SC-110, quilômetro 379, município de Urubici. A Polícia Militar Rodoviária atendeu um acidente, tombamento de um caminhão Ford Cargo, caminhão carregado de pedras, lascão. Dois homens estavam no caminhão, motorista ficou preso nas ferragens, foi retirado pelos bombeiros. O caroneiro pulou do caminhão em movimento antes do acidente. Os dois atendidos com ferimentos e encaminhados ao hospital. Motorista disse que faltou freio no caminhão. Essas foram as principais informações do setor policial das últimas horas. Para o Jornal da Clube, segunda edição, informou o repórter Adilson Oliveira.
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2: Agora é 12:56.
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2: O Conselho Pastoral Comunitário da comunidade e os festeiros da Capela São Pedro convidam para a festa de São Pedro no bairro Morro do Posto nos dias 11 e 12 de julho, então neste final de semana. No sábado tem a procissão e cavalgada pelas ruas dos bairros Morro do Posto e São Pedro. No domingo tem a missa às 8:30 da manhã, tradicional almoço, festejos populares, a apresentação do CTG Tauras da Serra, coroação das rainhas e princesas da festa, participação do Mercadão do Óculos, prestando atendimentos como higienização, manutenção e até teste visual. E para fechar com chave de ouro, tem o Mate Baile com o trio Planalto Serrano e Banda. Tradição, fé e alegria esperam por você. Desde já, os organizadores agradecem a presença de todos. A comunidade Farofa, no município de Painel, convida toda a comunidade para participar da tradicional festa em honra a São Cristóvão, que acontece nos dias 11 e 12 de julho, então neste final de semana. A programação, no sábado, às 7 horas da manhã. Café da manhã. Criança até 10 anos não pagam, tá? Às 8:30 da manhã, bênção e saída dos cavaleiros. Às 10 horas, tem o binguinho. À 1 hora, almoço. Às 2 horas, uma tarde dançante com a banda RRD, Trio e Bingo. Então é um trio, né? Uma tarde dançante com o trio RRD e também tem um bingo. No domingo é retomada as festividades. Às 9:15 da manhã tem carreata de São Cristóvão, saída da casa do senhor Duca e da esposa. Às 10:30, missa festiva. Ao meio-dia, churrasco com serviço completo de bar e cozinha. À 1:30, leilão de animais doados. Às 4 horas, uma domingueira com o grupo Minuano. Desde já, os festeiros Mano e Fabi, juntamente com o conselho e o padre Victor, agradecem a presença de todos do município de Painel, da comunidade de Farofa.
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2: Padre Glauco Melegari convida para o almoço em honra a Santa Rita de Cássis Santo Expedito, neste domingo, dia 12 de junho, no Centro Comunitário do Bairro Habitação, aqui em Lages. A programação, às 10 horas, Santa Missa, no local do evento. Ao meio-dia, almoço com um delicioso galetaço, arroz, maionese e saladas. O valor do ingresso aí para você participar desse almoço do galetaço, arroz, maionese e saladas, R$35, com venda na portaria. À tarde, haverá uma tarde dançante com o grupo Os Bonitão, binguinho com sorteio de diversos prêmios e bolo. Desde já, o padre Glauco Melegari e o conselho pastoral da Capela Santa Rita de Cássia e Santo Expedito agradecem. 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Prestigie e colabore com o Asilo Lar Vicentino neste sábado, dia 11, das 9 da manhã até às 5 horas da tarde. Peças novas e seminovas nos valores de 2, 3 e até mesmo 10 reais, além de outros valores. É um brechó ou um bazar solidário do Asilo Lar Vicentino, que acontece neste sábado amanhã, das 9 até às 5 da tarde. A APP da Escola de Educação Básica Frei Nicodemos e a equipe escolar convidam toda a população para prestigiar da festa de São João, que será realizada no dia 12, no domingo, a partir das 2 horas da tarde. Terá diversas atrações, como apresentações de quadrilha e casamento caipira, além da venda de bolos, ponche, cachorro-quente, pastel e outras comidas típicas. Também haverá pescaria, bingo e brinquedos infláveis. Fichas serão vendidas no local. Desde já, os organizadores contam com a presença de todos para tornar esse momento ainda mais especial. A APP e a equipe escolar da Escola de Educação Básica Frei Nicodemos agradecem a participação de todos. 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
4: Agora 1:07.
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4: O padre Johnny Macarini, da paróquia Nossa Senhora do Patrocínio de Campo Belo do Sul, comunica as missas das comunidades para o mês de julho. Vamos trazer então aqui essa atualização das missas em Campo Belo do Sul, da igreja, da paróquia Nossa Senhora do Patrocínio. No dia 10, hoje então, sexta-feira, quarteirão dos Butiá, às 15h. No sábado, dia 11, Barra do Imigrante, às 15h. E na Matriz, às 18h. E no domingo, dia 12, dia de comunidade Vista Alegre, tá? Às 9h. Então, no dia 12, será na comunidade Vista Alegre, às 9h. Aí retorna as missas na semana que vem, no dia 16, na quinta-feira, em Aterrado Grande, às 14h, e Monte Alegre, às 16h. Na sexta-feira, Machados, às 14h, e Birivas, às 16h. Familiares de Ladivinir Borges convidam parentes e amigos para o terço de 6 meses de seu falecimento, que será rezado hoje, dia 10, às 14h. No cemitério dos Gabriel. Desde já, a família agradece. Esposa Marilene Aparecida Antunes da Silva e filhos Tiago Antunes de Moraes e Theo Antunes de Moraes convidam para a missa de 1 ano do falecimento de Alexandro Fernandes de Moraes, que será celebrado neste sábado, dia 11, às 15h, no cemitério da comunidade Barra do Imigrante, em Campo Belo do Sul. Em caso de chuva, será realizado na igreja da mesma comunidade. Desde já, a família agradece. Esposo Sebastião Pereira do Carmo e família comunicam com pesar o falecimento de Dona Bem-vinda de Oliveira. O corpo será velado hoje a partir das 15h na capela mortuária do bairro São Paulo. A celebração de despedida será amanhã às 15h na mesma capela, seguindo logo após para o sepultamento no cemitério de Pinheiros Ralos, em São José do Cerrito. Noticiamos aqui o falecimento de Dona Bem-vinda de Oliveira. Familiares comunicam com pesar o falecimento de Flávia Eduarda Borges Pavareto. O corpo será velado a partir, está sendo velado hoje, né? Na capela São Benedito. O sepultamento será hoje também às 15h, no cemitério de Cerro Negro. Noticiamos aqui o falecimento de Flávia Eduarda Borges Pavareto. Neuci Stephen comunica com pesar o falecimento de sua madrinha e tia, Bem-vinda Oliveira Pereira, ocorrido hoje. O corpo está sendo velado, ou será velado, desculpa, a partir das 3 horas da tarde, na capela mortuária do bairro São Paulo. O sepultamento será amanhã, com celebração de despedida, às 3 horas da tarde, na mesma capela, seguindo após para o cemitério de Pinheiros Ralos. Noticiamos aqui o falecimento de Bem-vinda Oliveira Pereira. Esposa Marilene Aparecida Antunes da Silva e filhos Tiago Antunes de Moraes e Theo Antunes de Moraes convidam para a missa de 1 ano do falecimento de Alexandro Fernandes de Moraes, que será celebrado neste sábado, amanhã, dia 11, às 3 horas da tarde, no cemitério da comunidade Barra do Imigrante, em Campo Belo do Sul. Em caso de chuva, será realizado na igreja da mesma comunidade. Desde já, a família agradece a participação de todos. Neuci Steffen comunica com pesar o falecimento de sua madrinha e tia, Bem-vinda Oliveira Pereira, ocorrido hoje. O corpo será velado a partir das 3 horas da tarde na capela mortuária do bairro São Paulo. O sepultamento será amanhã, com celebração de despedida às 3 horas da tarde, na mesma capela, seguindo após para o cemitério de Pinheiros Ralos. Noticiamos aqui o falecimento de Bem-vinda Oliveira Pereira.
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4: Agora 1:15.
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4: Casal com dois filhos procura serviço em sítio ou chácara em Lages e região. Tem boas indicações e experiência. Interessados, tratar pelo WhatsApp. O código 48 99808-6103. Repetindo o telefone, WhatsApp, código 48 99808-6103. Procura-se mensalista para serviços domésticos. Interessadas ou interessados, né? Entrar em contato através do telefone. O código é o 49 99919-7539. Repetindo, código 49 99919-7539.

0: É o 42-3224-2469. Repetindo, código 42-35. Havia falado errado, tá, gente? Vamos corrigir. 3524-2469. 3524-2469. Lembrando, código 42. Atenção, Diego Santos da Silva, morador de Lages. A advogada Juliana Garcia Enzen pede para entrar em contato pelo WhatsApp 49-98853-1912 ou pelo telefone WhatsApp também 99914-8202 para tratar assuntos referentes ao seu processo previdenciário. Atenção, Diego Santos da Silva, residente em Lages. A advogada Juliana Garcia Enzen pede para entrar em contato pelo WhatsApp, código 49-98853-1912. 98853-1912 ou 99914-8202, código também 49, para tratar assuntos referentes ao seu processo previdenciário. Desde já, agradece. Colocamos um ponto final no Jornal da Clube nesta segunda edição. Na sequência vem Agroclube com Amarildo Volpato. Tenham todos então uma ótima sexta-feira, um ótimo final de semana e daqui a pouquinho a gente retorna aqui nos microfones da Clube.
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2: Sexta-feira e o nosso agro está no ar. É o último programa da semana, mas recheado com muitas, muitas informações. Estamos começando então o Agro Clube, você sabe que abre espaço para a força do campo. Nosso pecuarista, o nosso agricultor, a nossa agricultora que realmente faz o agro acontecer e a gente fica muito feliz em saber que todos os dias você está conosco aqui, sempre, sempre, né? Acompanhando aí as principais notícias da agricultura, também do cooperativismo, pecuária, o clima, o mercado tão importante, né? Que a gente traz todos os dias aí as cotações e assim a gente vai seguindo sempre construindo o agro com você, nosso produtor, a nossa produtora, entrevistas, enfim. Ontem foi muito importante aquele bate-papo com o engenheiro agrônomo Dr. Tomás Perizaro Pereira sobre o plano safra, né? Que vem chamando bastante atenção e hoje a gente vai voltar ao plano safra. Ontem foi para os produtores, agricultores. Hoje o plano safra para o pessoal, o setor empresarial. Tudo isso a gente vai destacar para você. Adelar Machado está aqui também. Muito obrigado, Adelar. Na técnica, o Evandro Jopo. Nesse momento dando uma pausa, né? Terminou a segunda edição, já já ele retorna com Conexão Saúde, Clube Interativa e a gente segue então com o nosso agro

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0: E agora vamos falar sobre produção de pinhão para o futuro. É que o Centro de Pesquisa de Agricultura Familiar da Epagre, que fica em Chapecó, tem um estudo, uma pesquisa já há bastante tempo. E a cada ano, novos resultados vão surgindo. Estamos falando sobre a enxertia em araucária, que é exclusivamente para a produção de pinhão. Então, quem está conosco aqui é o engenheiro florestal Paulo Foz. Ele que é da Epagre de Chapecó, falando em que estágio a pesquisa está nesse momento com relação à produção de pinhão, essa enxertia, né, de araucária.
2: O projeto iniciou na Epagre ali as enxertias no campo em 2020-21, e estamos há 4-5 anos com trabalhos a campo. São duas pesquisas, né, que estão sendo desenvolvidas, uma aqui no oeste de Santa Catarina, em Chapecó, e no Planalto Norte, no município de Papanduva. As enxertias lá no experimento de Papanduva foram realizadas enxertias de campo com os cavalos colocados no campo, né? E no experimento de Chapecó as enxertias foram feitas no viveiro e posteriormente levadas a campo. Então são etapas diferentes, né, de condução do projeto. O objetivo seria avaliar os diferentes materiais genéticos de araucária, araucárias enxertadas no estado de Santa Catarina, sendo que tem duas pesquisas, né? Uma no Planalto Norte, onde as enxertias foram feitas diretamente no campo, e aqui no experimento de Chapecó, as enxertias foram feitas inicialmente no viveiro e depois colocadas as plantas no campo. É um trabalho recente, na verdade, iniciou em 2020-2021. As primeiras enxertias foram feitas em viveiro aqui em Chapecó e em 2021 e em Canoinhas também em 21, no mês de setembro. Então elas vão completar na região de Papanduva 5 anos agora no mês de setembro, e aqui em Chapecó 4 anos de implantação no campo. Então, no mês de maio, agora completarão 4 anos de plantas no campo. O principal objetivo é produção de pinhão. Então, na natureza, se você for plantar araucária feitas a partir do pinhão, você vai ter florações normalmente a partir dos 12, 15 anos, às vezes até 20 anos. E já em araucárias enxertadas, a gente já tem a surpresa aqui com plantas com 3 anos no campo já começando a floração. Então, se consegue reduzir para 1/3 mais ou menos do tempo você fazendo enxertias do que a muda feita com pinhão. Com a possibilidade de colocar no campo do agricultor ter araucárias enxertadas, isso aí surgiu mais fortemente na última década. O trabalho, na verdade, a gente sabe que quando tu trabalha com uma espécie perene, tipo araucária, tu tem informações a ser retiradas do campo aí por pelo menos uma década e meia ou até mais. Mas acredita-se que nos próximos 5 anos existe assim uma grande novidade, digamos de indicar para os produtores de Santa Catarina quais os materiais genéticos mais promissores, mais precoces, tanto aqui para o oeste de Santa Catarina quanto para o Planalto Norte. Então, existe uma expectativa muito grande de informações a serem obtidas nos próximos 5 anos, né?
0: Então, ouvimos o Paulo Foz, ele é engenheiro florestal, do Centro de Pesquisa de Agricultura Familiar, DEPAGRE, em Chapecó. A pesquisa continua e o trabalho, a intenção, logo, logo, né, trazer outros resultados e, é claro, o objetivo, o mercado consumidor. Vamos aguardar, então, a gente sempre vai atualizando você aqui no Agroclube.
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0: Vamos saber como fica o tempo para este final de semana. Nublou, né? Bem, bem, uma semana bem fria, né? Com bastante geada, todos os dias, né? Praticamente amanhecendo com geada, mas agora o Peter Scheuer vai atualizar pra gente não só o final de semana, mas também os próximos dias da outra semana já. Vamos saber se vai dar para programar bastante trabalho, né? Peter, boa tarde.
3: Boa tarde. É uma área de baixa pressão que aos poucos começa a distribuir muitas nuvens carregadas sobre todas as regiões. Portanto, tem previsão de chuva e essa chuva ela deve se estender também ao longo do sábado, com chuvas que vão em volta, chuvas ocasionais, ora chuva fraca, ora chuva um pouco mais forte, podendo vir acompanhado de alguma trovoada ou na forma de alguma pancada. Então, tem indicativo de chuva entre hoje e amanhã, e lembrando que no domingo o tempo volta a melhorar bastante. Não 100%, ainda tem alguma chuva fraca e isolada para acontecer, mas boa parte ali do domingo já é bem mais aproveitável e com temperaturas amenas. As máximas, elas não conseguem subir muito não. Hoje, 16 graus, amanhã 16, 17 e uns 15 graus ali no domingo. Na segunda, terça, quarta, segue com tempo bom, frio de manhã, com geadas isoladas e temperaturas mais amenas durante as tardes. Mais ou menos ali no final da próxima semana já começa a ter um certo aquecimento. Peter Scheuer, meteorologista, com a previsão do tempo.
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3: Adelar Machado, chegou a hora então da cotação. 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Lembrando que sempre após as 5 horas, o Éder Goulart então traz aqui a atualização, né, da cotação, e aí já vale para o final de semana. O Éder Goulart no Chimarreando. Mel silvestre, R$12. Mel de Bracatinga, R$16. A soja, R$123. O milho amarelo, R$59,13. Feijão preto, R$193,75. E o feijão carioca, R$281,67. Feijão vermelho, R$300. O suíno vivo, aquele pago ao produtor independente, está valendo R$4,63. E o suíno vivo produtor integrado, o preço R$6,11. Tá aí o cordeiro vivo de 40 a 50 quilos, aqui na Serra Catarinense, R$16. A ovelha matriz de 50 a 70 quilos, R$10,50. O preço do leite pago ao produtor agora no mês de julho, R$2,54, é o leite padrão, sempre é bom lembrar. O boi gordo permanece R$12 e a vaca gorda R$10,50. Evandro Jopo está retornando aqui, né, com uma rápida folguinha, um descanso, tomou uma aguinha e volta para a Conexão Saúde, Clube Interativa, junto com o Adelar Machado. Até segunda-feira, a gente está de volta aqui no Agro.
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4: Olá, olá, boa tarde pra você. Isso aí, Amarildo Volpato, estamos retornando aqui agora com Conexão Saúde, Clube Interativa, coladinho com você e mantendo essa companhia gostosa de sexta-feira. Ela chegou a sexta-feira, né? Reta final da semana, início do final de semana. Pra quem quer descansar, talvez vai ser um final de semana bem interessante, com um clima um pouquinho mais chuvoso, como tá essa sexta-feira aí, né? É claro, com atenção, com as chuvas mais fortes que a gente tem que ter aí, sempre antenado, a gente torcendo para que ela não venha com força, que não cause estragos, mas a gente mantém-se atentos aí a essa questão do tempo, sempre atualizando você através aí do nosso meteorologista Peter Scheuer e também da nossa equipe de reportagem e também a parceria com a Defesa Civil, que sempre está trazendo essas atualizações. Hoje, dia 10 de julho de 2026, sexta-feira, estamos vivendo um inverno. Temperatura em Lages neste momento é de 16 graus. Subiu um pouquinho, né? Que a gente estava trazendo aí no início da tarde de hoje, mas o pessoal está falando que na rua está mais friozinho, né? A sensação térmica tá mais geladinha, eu acho que por causa da pancada de chuva da manhã de hoje, esse clima meio de garoa aí, e o clima fica um pouquinho mais geladinho, né? Hoje, dia 10, dia do engenheiro de Minas, dia mundial da lei, dia da saúde ocular e também dia da pizza. Eu sou Evandro Giopo e nos trabalhos técnicos está comigo aqui ele, Adelar Machado. Adelar, dia da pizza, gosta? É, bastante? Bastante de pizza? Ah, legal, legal, né? O povo acho que adotou aí esse prato, podemos dizer assim, esse prato típico, né? Aí da pizza no cardápio brasileiro. E o bom é que o brasileiro adapta tudo, né? Então, tem os sabores tradicionais que o pessoal fala normalmente da pizza, mas tem aquelas que é feita pelo brasileiro aí, que é um pouco diferente. A gente vai misturando a nossa culinária junto ali, né? Qual que foi a pizza mais diferente que você já comeu, assim? Adelar, não? Não, não. Você gosta de qualquer sabor, é? Mas nunca pediu nada de sabor estranho, né? Esses tempos atrás, né, a gente descobriu a tal de carbonara, né? A pizza de carbonara, gostosa, hein? Gostosa a pizza, bem gostosa mesmo, né? Né? Nunca comeu essa aí? Não, mas a hora que sobrar uma graninha aí, vamos pedir junto aí pra gente saborear essa pizza de carbonara. Bom, 1:37, gente. Hoje, então, dia 10 de julho, e no ano de 1997, então há 29 anos na história, em Londres, cientistas relatam as descobertas da análise de DNA de um esqueleto Neandertal, que apoia a hipótese da origem única da evolução humana, colocando uma Eva mitocondrial entre 100 mil a 200 mil anos atrás, né? E também aí, ó, pra gente trazer aqui informações sobre esse dia 10 de julho, Dalton Vig, ator brasileiro, que está completando aniversário, ele conquistou seu primeiro protagonismo no SBT ao estrelar a novela Pérola Negra. Ele está completando 62 anos, o Dalton Vig, ator brasileiro, então. E a Cláudia Leite, cantora brasileira, que também está fazendo aniversário hoje, 46 anos, está completando a Cláudia Leite. 1:38, você acompanha agora os destaques do nosso Conexão Saúde, do nosso Clube Interativa. No Conexão, nós vamos falar sobre bioestimuladores de colágeno, é isso mesmo, vamos falar de estética, vamos falar de bem-estar das pessoas, das mulheres, dos homens, as pessoas que buscam aí o embelezamento, né? E a gente está recebendo aqui no estúdio a Desiane Varela, biomédica esteta, e a gente vai detalhar aí como é que é feito esses procedimentos envolvendo o colágeno, muito falado hoje em dia, né? E tem um período do corpo humano que ele para de produzir naturalmente. Então, por isso que é tão importante a gente falar sobre esse tema. Também aqui no nosso Clube Interativa, daí na sequência, coladinho aqui, após o Conexão Saúde, Edith Moraes, coordenadora do Festival Internacional Música na Serra. A gente vai falar sobre essa programação que traz artistas de 7 países a Lages. Então, bota no teu radar aí, porque tem muita cultura também no nosso Clube Interativa. E a nossa equipe de reportagem que não para, trazendo informações a todo momento para você que faz companhia pra gente aqui, tá bom? Lembrando que a casa é sua aqui, tá aberto. Você pode participar, dar a sua opinião, tirar as suas dúvidas através do nosso WhatsApp 991523883.
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4: Muito bem, nós estamos recebendo aqui no estúdio a biomédica esteta Desiane Varela de Souza Gamba, e a gente vai falar sobre bioestimuladores de colágeno. Primeiramente, boa tarde, Desiane, um prazer recebê-la aqui para a gente falar sobre essa questão dos procedimentos estéticos, que tem que ter muito cuidado, muita atenção. Há algum tempo atrás esteve em alta aí, né? E a gente tem que debater esse tema e sempre conversar com profissionais de credibilidade e que são referências aí na região. Boa tarde, Desiane.
5: Boa tarde, Evandro. Boa tarde a todos os ouvintes da Clube. É um prazer estar aqui pela terceira vez.
4: Isso é muito bom, né? É bom receber você aqui, Desiane. E a gente trazer esse detalhe sobre procedimentos estéticos, né? Que, como eu falei, Há um tempo atrás a gente teve algumas notícias aqui que não foram felizes, notícias tristes que ocorreram, tragédias, sim, né? E que é importante a gente poder separar tudo isso, né? Nesse assunto. Eu gostaria de saber, você como biomédica esteta, Desiane, só para a comunidade também entender, quem está do outro lado, qual que é o papel desse biomédico, dessa pessoa que se destina a trabalhar com a estética das pessoas, e até onde ele vai, o que, que é autorizado para vocês fazerem na clínica?
5: Então, o nosso papel é hoje trazer saúde, né? Aumentar a autoestima dos pacientes que nos procuram e também trazer um tratamento com segurança, né? Porque o biomédico, ele tem aí toda uma bagagem, né? Um estudo científico, todo um estudo de anatomia, dos produtos, né? Para as graduações, nós fomos os primeiros a iniciarem depois a dermatologia e os procedimentos estéticos. Então, né? Já estou aí desde 2015 nessa área, então tenho uma bagagem bem grande, já peguei todo o início da biomedicina, e o biomédico hoje, ele tem destacado muito por ele trazer a naturalidade e a segurança dos procedimentos estéticos injetáveis da parte da estética avançada.
4: Bom, e agora a gente vai entrar no nosso tema aqui, bioestimuladores de colágeno. Com o avanço da idade e a queda drástica na produção natural do colágeno, aí acontece aquela flacidez, né? A perda dos contornos faciais, dando a sensação de que o rosto tá murchando assim, né? Tá ficando um pouquinho mais enrugadinho, a idade tá chegando. E hoje a gente tem algumas técnicas, né, na área da medicina, como a gente fala, no cuidado da saúde, na verdade, né, que podem auxiliar as pessoas. E, Desiane, eu gostaria de saber, né, qual que é, a partir de que tempo da vida da gente acaba tendo essa queda drástica? Porque quando a gente é jovem, a pele está bem certinha, bem rígida, tudo certinho, não tem ruga. De repente, a partir de um momento, as rugas começam a aparecer, o pé de galinha, aquelas coisinhas que incomodam um pouco mais.
5: Sim. A gente começa, na verdade, a partir dos 25 anos, já tem uma perda gradual de colágeno, ou seja, praticamente cada ano é 1% dessa redução de colágeno. O colágeno, na verdade, é a estrutura que dá para a pele. Então, a gente perdendo isso, ou tendo uma diminuição, começa aí a flacidez, os coxinhos de gordura vão abrindo, a gente também tem uma redução, né, além dos coxinhos de gordura, na perda óssea, e também um afrouxamento da musculatura. E é por isso que o envelhecimento vai ocorrendo a partir daí. Na menopausa também, as mulheres estão passando por esse processo, tem um processo bem gradativo, né, e também acelerado. E também a parte do emagrecimento. Quem aí está fazendo emagrecimento, emagrece muito rápido, o colágeno não consegue ser produzido de uma forma, né, acelerada como emagrecimento rápido, e aí também começa o envelhecimento aparecendo aí, né, com mais...
4: A pele fica mais flácida,
5: fica,
4: né,
5: mais flácida.
4: A gente nota isso principalmente hoje com essa alta das canetas emagrecedoras, né? O pessoal, claro, a gente sempre orienta com orientação médica, fazer tudo certinho, o tratamento correto, né? Mas o pessoal acaba tendo acesso, utiliza, né? E acaba às vezes emagrecendo de uma forma rápida, tendo o resultado que espera, mas a pele fica um pouco mais flácida, né?
5: A pele vai envelhecendo, vai formando aí o bigode chinês, né? Os coxinhos de gordura vão abrindo, o famoso bulldog, né? O derretimento da face, né? Uhum. Como muitos pacientes relatam. Então, isso faz com que a pele vai perdendo, e aí o envelhecimento vai ocorrendo gradual, e cada vez ele vai chegando, né? Até o fim da vida, é um envelhecimento cada vez mais natural, né? O envelhecimento, ele faz parte da vida, e a estética entra aí ao nosso favor, né? Que é fazer o quê? É retardar esse processo de envelhecimento.
4: Quando a gente fala de colágeno, né, algumas pessoas que estão ouvindo a gente ficam pensando assim, não, mas o meu médico reumatologista ou ortopedista mandou tomar colágeno, tá fazendo bem para minha pele também. É que o colágeno, ele tá presente em várias partes do nosso corpo, sim, né, Desiane?
5: Ele tá presente em maior parte na pele, né, mas nós temos o colágeno das articulações também, que é o colágeno tipo 2, e o colágeno da pele é o colágeno tipo 1 e o tipo 3, né, geralmente é o que nós mais indicamos. Então, os bioestimuladores, eles vão fazer o quê? Eles vão aumentar essa produção do tipo 1 e o tipo 3, que é o que mais está presente na pele.
4: Então, ele tem colágenos diferentes.
5: Diferentes.
4: Aí. Tem na articulação, nas cartilagens.
5: Nas cartilagens e também para pele. Cabelos, unhas, né? Então, né, quando a gente vai fazer uma formulação, né, de colágeno, então já entra toda essa parte, né, do colágeno hidrolisado, verisol, né, que ele é muito indicado, porque é uma proteína, né? O colágeno é uma proteína que o nosso corpo produz. A gente não consegue hoje fabricar dentro de um laboratório um colágeno e aplicar na pele. A gente precisa que o próprio corpo produza esse colágeno.
4: Por isso o nome bioestimuladores.
5: Bioestimuladores, porque eles, né, é uma partícula que ela vai fazer com que o corpo produza. Por isso que o resultado, ele é mais natural que os outros procedimentos.
4: Bom, 1h46, a gente está conversando com Desiane Varela de Souza Gamba, ela é biomédica esteta, a gente está falando sobre bioestimuladores de colágeno, né? Entendendo um pouquinho mais o tratamento, que envolve então o contorno e a sustentação da pele. A técnica é muito invasiva, as pessoas ficam com medo quando você fala assim, vamos fazer um tratamento com bioestimuladores de colágeno para você ou não?
5: Os pacientes hoje já têm bastante informação, né? Então, bioestimulador já faz 25 anos, né? Por exemplo, né? O bioestimulador com ácido polilático, ele já tem 25 anos no mercado. Então, as pessoas já têm muita informação, então elas já chegam pedindo o bioestimulador, né? Por ele realmente não modificar, né? Não deixar o paciente exagerado ou transformando em outro aspecto da face. Então, o bioestimulador, ele é um tratamento que é feito com anestesia, né? Então, é um tratamento bem tranquilo, as aplicações são feitas na pele, o que é um procedimento seguro.
4: É injetável?
5: É injetável.
4: Eu tô com a dúvida porque eu nunca fiz, daí por isso que eu fiquei nessa dúvida. É injetável, você vai ali...
5: Sim, com a microcânula, né? Uma microcânula pequenininha, somente para depositar o produto ali na face. E nesse momento ali nós fazemos um pertuito de botãozinho anestésico, também vai um anestésico também no produto, para que fique mais confortável essa aplicação. Então, né, os pacientes acabam aceitando tranquilamente.
4: Desiane, eu vou pedir uma pausa para a gente tomar uma aguinha aqui, já a gente volta. Desiane Varela de Souza Gamba, biomédica esteta, é a nossa convidada de hoje. Estamos falando sobre bioestimuladores de colágeno, né? Esse é o tema do nosso Conexão Saúde. Eu quero convidar você que está com alguma dúvida sobre esse procedimento, está pensando em fazer, já fez ou não, traz o seu relato aqui para a gente, participa e a gente vai compartilhando aí essa conversa no nosso Conexão Saúde. 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
4: Muito bem, a gente está retornando aqui no nosso Conexão Saúde. Hoje o assunto é bioestimuladores de colágeno. Desiane Varela de Souza Gamba, biomédica esteta, é a nossa convidada e a gente está falando sobre esse tema aqui. Bom, Desiane, no intervalo a gente estava conversando e eu estava perguntando para você que pode ser é uma coisa de leigo mesmo, né? Não tenho esse conhecimento. Mas a gente vê muito em farmácias, em lojas de produtos naturais, vendendo, né? Aquela embalagenzinha, aquele produto de colágeno em comprimido, né? Em cápsula, para a pessoa ingerir. Mas daí no primeiro bloco você falou que é o nosso corpo que tem que produzir o colágeno. E o que é aquilo lá que a gente está tomando, então?
5: Aquilo ali é proteína. Na verdade, a gente toma uma proteína e aí espera que teu corpo produza o colágeno.
4: Ah, eu espero, é expectativa.
5: É uma expectativa.
4: Mas não é uma proteína específica que vai trabalhar com colágeno ou não?
5: Tem um estudo ainda comprovando hoje, né, que o colágeno oral que tu vai tomar, ele vai produzir colágeno. Nós temos estudos com bioestimuladores aplicados diretamente na pele. Então, isso, por isso que acaba que o bioestimulador ele é tão importante.
4: Tem um efeito bem mais visível para a pessoa.
5: 65% a 70% de colágeno ele consegue fazer teu corpo trabalhar. É como se fosse eu pegar um produto, né, aplicar e aí esperar que o meu corpo, né, produza ao redor como se fosse uma barreira de proteção. Já o colágeno oral não, né? Tu vai tomar uma proteína e vai esperar com que teu corpo produza realmente aquele colágeno. Mas nós não temos estudos hoje comprovando que isso realmente aconteça, né? Com um colágeno oral, apenas com um bioestimulador.
4: E não importa o tipo de colágeno, porque tem vários tipos ali que a gente estava falando.
5: Eu sempre recomendo aos pacientes que fazem, né, o bioestimulador de colágeno a tomarem nesses 3 meses de processo inflamatório, porque eu vou estar tomando proteína. E essa proteína, ela vai me ajudar de uma certa forma a que eu tenha ali produtos, né, no meu corpo para dar mais ferramenta para que ele consiga ter essa produção, né, mais adequada, digamos assim. Mas o bioestimulador mesmo, ele é muito mais indicado e é um estudo comprovado. Mais de 458 estudos comprovando a fabricação desse colágeno pelo nosso corpo. Porque o nosso corpo é que produz o colágeno. Não existe hoje um laboratório que faça o colágeno e eu depositar no meu corpo. Ou em cápsula. Então, você vai estar ingerindo proteína quando você vai estar tomando colágeno oral, ou você vai estar fazendo o bioestimulador para que faça com que o teu corpo produza esse colágeno ali no local onde foi aplicado.
4: Tá, mas e a história do na questão estética, né? Porque tem o colágeno, que o pessoal, como a gente falou ali, o tipo 2, que é para articulação, né?
5: Articulação.
4: Normalmente é destinado a esse público. Mas quando a gente compra na questão estética o creme que vem escrito ali, colágeno, não sei o que, rejuvenesce, papapá, estimula a produção de colágeno. Daí, ele tá passando sobre a pele ali, a gente pensa que a pele tá ficando hidratada, que tá realmente funcionando.
5: O creme, ele vai só hidratar a tua pele. mas ele não tem aquele potencial de absorver na derme e fazer com que teu corpo produza colágeno. Isso nós também não conseguimos hoje com cremes. Não existe cremes milagrosos, propagandas milagrosas que vão realmente trazer esse benefício. Mas ele vai manter a tua pele hidratada, e a pele estando hidratada, consequentemente, ela vai estar mais jovem, né? Mas os bioestimuladores, realmente, eles não têm ainda nem algum creme que consiga, né, atravessar a barreira da pele, a não ser bioestimulando, né, na clínica, né, aplicando no local ali da aplicação.
4: Aonde pode ser aplicado o colágeno, o bioestimulador, na verdade, né, de colágeno, numa clínica de estética, quando as pessoas procuram? Pode ser no rosto, pode ser no braço, na barriga?
5: Pode, ele é bem versátil, então pode aplicar no rosto, no pescoço, nos braços, no abdômen, principalmente para quem depois teve uma gestação ou teve um emagrecimento acelerado, no glúteo, é muito utilizado também, nas pernas, então ele é bem versátil, então onde tem flacidez a gente pode aplicar, né? Porque nosso corpo vai envelhecer de qualquer forma, né? Nós temos todo essa diminuição desse colágeno, mas eu tendo um produto que eu vou fazer com que meu corpo trabalhe e produza esse colágeno de uma forma exagerada, para que eu fique com a pele mais jovem, e por isso que ele tem todo esse benefício. Então vale muito a pena, né, investir no bioestimulador de colágeno, para que você tenha aí, tanto no rosto, no corpo, né, esses benefícios.
4: Ele é diferente do que a gente fala normalmente do Botox, que é um preenchimento para tirar essas ruguinhas, essas marcas?
5: Na verdade, o Botox, ele vai na musculatura, para quando você faz a expressão. O preenchimento, ele é um ácido hialurônico, é outro produto ainda, que ele vai nos sucos, nas linhas, para realmente preencher. E o bioestimulador é um tratamento para a pele, tratamento para a flacidez. Então, são três, né, procedimentos diferentes em locais diferentes, também com objetivos diferentes. Uhum. Né, e os três se complementam. Então, por isso que eu faço o Harmoniza Lift, que é um protocolo autoral meu, né, trazendo esses três pontos, tanto de gerenciamento de pele, né, trabalhando também com a estética regenerativa, que é para trazer jovialidade, e o meu objetivo é trazer naturalidade. Né, deixar o paciente jovem o maior tempo possível, mas sem modificar o paciente, né, deixar outra pessoa, por exemplo, que a gente vê muito hoje em dia, né, essa mudança.
4: Sim.
5: De fisionomia.
4: Principalmente no Botox, né?
5: Na Botox, principalmente
4: botulínica,
5: Botox,
4: né? O pessoal fala que se transforma muito o rosto, né?
5: Fazendo uma miomodulação facial, e aí a pessoa muda, né, a sobrancelha. Enfim, o meu objetivo é a naturalidade, por isso que eu faço muito bioestimulador, porque o bioestimulador, ele não vai ter essa modificação, ele vai só trazer a firmeza para tua pele.
4: Ah, deixa eu ver aqui, a Desiane é uma excelente profissional nessa área, dá um abraço para ela, é o Edinho e a Michele, do bairro da Várzea, lá, que estão mandando a mensagem para ti, Desiane.
5: Um abraço para vocês, saudade de vocês.
4: Bom, a gente está conversando com a Desiane Varela de Souza Gamba. Ela é médica, ela é biomédica, esteta. Por que que é esteta?
5: Porque é uma especialidade da biomedicina.
4: Ah, então você se capacitou ainda mais,
5: Sim.
4: além da biomedicina.
5: Eu fiz uma pós-graduação lá em 2015. Para biomédico especialista, né? Especialmente para biomédico, foram quase 2 anos de especialização. E aí nisso eu venho, né, com uma trajetória aí de congressos, cursos e eventos, né? Também já dei algumas mentorias. E o biomédico, naquela primeira pergunta que tu fez, né, o que o biomédico pode? O biomédico pode toda a parte estética avançada com injetáveis. Então nós temos uma classificação de 3 áreas da parte, né, a estética funcional, que é a estética do esteticista, né, que é cabelo, unha, limpeza de pele, massagem, né, toda essa parte. Nós temos a estética avançada, onde o biomédico vai trabalhar com injetáveis, né, procedimentos estéticos, ali, botox, né, bioestimuladores, preenchedores. E nós temos a outra parte, que é com cirurgia plástica, né? Que é o cirurgião plástico mesmo, que é para fazer o que nós não conseguimos trabalhar na estética, está muito avançado, aí já vai para cirurgia plástica. Então a gente tem uma diferenciação nessas 3 classificações. E o biomédico, ele entra nessa parte dos injetáveis.
4: Uhum. Então a gente tem o esteta, que tem a formação também.
5: Formação de esteticista, né? Cosmetólogo.
4: Tem o biomédico, e aí nós temos na medicina o cirurgião plástico.
5: Isso. Hoje os odontólogos também, né, alguns farmacêuticos também entraram nessa área da harmonização facial. Mas o biomédico, né, ele é o que mais tem conhecimento científico, e também mais trabalha a parte regenerativa. Não só injetando produtos, mas também trabalhando como tratamento.
4: Muito bem, você ouviu a sirene da Clube, 2 horas em ponto, a gente vai fazer mais uma pausa, já a gente volta aqui com o nosso Conexão Saúde, conversando hoje com Desiane, ela é biomédica esteta, estamos falando sobre bioestimuladores de colágeno.
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12: Olá, boa tarde. O agronegócio respondeu por 45,7% das exportações brasileiras em junho, movimentando US$ 16 bilhões. Um crescimento de 14% em relação ao mesmo mês do ano passado, segundo o levantamento da Confederação Nacional de Municípios. Ao todo, 1.497 municípios brasileiros participaram das exportações do setor, impulsionando emprego, renda e desenvolvimento econômico local. A soja em grãos permaneceu como principal produto exportado, seguido pela carne bovina in natura e pelo açúcar bruto, enquanto China, Estados Unidos e Holanda lideraram as compras. No acumulado de 2026, as exportações do agronegócio já ultrapassam US$ 87 bilhões, uma alta de 6,2% em comparação com o mesmo período de 2025. A Justiça de Lages condenou um homem a 4 anos de reclusão pelo crime de estelionato cometido por meio de fraude eletrônica. O golpe ocorreu em agosto de 2021, quando um criminoso se passou por representante do Fórum da Comarca e enviou um comprovante falso de depósito para convencer um motorista de que havia sido contratado para prestar um serviço e, posteriormente, solicitou a devolução de parte do dinheiro. A vítima transferiu R$ 950 para a conta do condenado. Apesar de negar participação, as investigações comprovaram que a conta bancária utilizada pertencia ao réu, sem indícios de uso por terceiros. A pena foi substituída por prestação de serviços à comunidade e pagamento de prestação pecuniária. 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Para a Hora da Notícia, falou Rodrigo Silvério.
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6: Muito bem, 2:06, a gente está retornando aqui, né? No nosso Conexão Saúde, hoje de sexta-feira, falando sobre bioestimuladores de colágeno. A nossa convidada, a biomédica esteta Desiane Varela de Souza Gamba. 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Muito bem, Desiane, a gente está recebendo diversas mensagens aqui de pacientes, clientes seus, né? O Alexandro está mandando aqui, ó, um abraço para a doutora Desiane, da paciente, a Gisiele e o Alexandro.
7: Um abraço, né, para vocês, nos vimos ontem.
6: Me chamou a atenção aqui, um casal, Gisiele e o Alexandro. Quem que é o público que mais procura hoje o procedimento estético na sua clínica?
7: Hoje a maioria são mulheres, mas nós temos aí um 30% dos homens e também procuram. Então o público masculino tá bem confiante aí, tá rejuvenescendo junto com as esposas.
6: E tem uma escolha por um procedimento específico? A gente falou, por exemplo, que o tema hoje é bioestimuladores de colágeno. A gente falou do botox, do preenchimento. Tem algum procedimento específico que é o preferido, podemos dizer assim, hoje?
7: O preferido deles é o botox.
6: Botox.
7: Dos homens é o botox.
6: Dos homens?
7: Isso.
6: E das mulheres?
7: Das mulheres é um combo, né? O Harmoniza Lift é um combo perfeito. Eles querem mudar a pele, querem mexer na musculatura. Então, um preenchimento também, preenchimento labial, também algo bem procurado. Mas eu sempre digo que é mais a parte de rejuvenescimento hoje, né? Que procura, que entra a parte dos três.
6: Desiane, é contraindicado para alguma pessoa um procedimento estético? Tem que ter um cuidado, tem que ter uma atenção?
7: Tem algumas contraindicações até no local da aplicação, né? Não são todos os locais, né, da face, por exemplo, onde podem ser aplicados, como testa, nariz, e também alguns pacientes como gestantes, lactantes, algumas pacientes que têm doenças autoimunes e são descompensadas. Geralmente eu tenho pacientes com lúpus, né, com outras doenças, que eu entro em contato com o médico delas e aí eu peço essa autorização, né? Dependendo dos exames, a gente consegue estar realizando normalmente. Dependendo, a gente espera mais um pouquinho, regular, para estar essa continuidade. Mas a gente sempre pensa, né, o paciente tem que estar saudável, alguma infecção no local, né, tomando algum antibiótico, algum medicamento como anti-inflamatório no momento, a gente aguarda esse processo daí para estar realizando o procedimento.
6: Tem efeito colateral o bioestimulador?
7: O bioestimulador, ele pode apenas deixar um pouco doloridinho, porque é necessário massagens 5 dias depois desse procedimento. O paciente vai fazer massagens em casa, né, 5 vezes ao dia, durante 5 dias. E aí pode, né, um pouquinho de dor no local devido à massagem. Mas é um desconforto, na verdade não é nem dor em si. Mas pode ficar um pouco vermelhinha a pele, né, nos próximos dias ali. Mas é questão de 2 dias já está tudo certo.
6: Não é, ele não tem o mesmo efeito, por exemplo, do Botox que a gente estava citando aqui, que é um procedimento também muito procurado, que dá aquele inchaço que o pessoal fala assim, nossa, mas fez o Botox, mas ficou inchado os lábios, ficou muito marcado.
7: No caso, esse seria o preenchimento, né? Que ele fica inchado.
6: Ah,
7: o ácido hialurônico, ele retém bastante água.
6: Uhum.
7: Então, é um efeito colateral esperado do preenchimento.
6: O Botox não dá inchaço também?
7: O Botox não incha, porque
6: não.
7: Ele vai na musculatura. Então, ele só aplicado ali, o paciente sai normalmente, só precisa ficar uma horinha sem deitar, sem baixar a cabeça. Já o preenchimento, ele acaba...
6: Que é um gera gel, um inchaço?
7: Né? É um gel, ele gera um inchaço, mas é esperado, né? Porque a partícula, ela vai reter a água no local, né? Em 72 horas ali também, logo já diminui.
6: A pessoa não fica com medo da agulha? Às vezes a gente traz temas aqui, por exemplo, de doação de sangue, e a gente nota que o pessoal, ou acupuntura também, o pessoal já fala que tem um certo receio, tem um certo medo de agulha. Num procedimento estético, como você falou, o biomédico, ele pode trabalhar com injetáveis.
7: Sim.
6: É um tipo de agulha ali que vocês utilizam. A pessoa não fica com medo? Daí você tem que trabalhar o psicológico da pessoa também?
7: Algumas pessoas, elas têm um pouco de receio. Ah, eu não posso ver, né? Então, eu preparo o material que eu não olho e tal. Mas aí acaba que a gente vai conversando, vai deixa uma musiquinha às vezes. Às vezes eu gosto de falar, conversar bastante com os pacientes. Então, acaba que fica muito tranquilo, né? Os pacientes já são acostumados, já sabem que é um procedimento. Vai ter um pouquinho de desconforto, depois ele vai sumir. Então, é só no momento mesmo.
6: A Inaura tá mandando um abraço.
7: Um abraço,
6: né?
7: Tia Inaura.
6: A Desiane é uma excelente profissional, ela tá mandando aqui, muito comprometida com a saúde dos pacientes. Tem mais a ouvinte aqui, a Deise, que tá mandando a mensagem. Né? Ela falou assim, eu tô acompanhando a entrevista com a doutora Desiane, um abraço.
7: Minha irmã, um beijo para vocês, pra Tia Inaura.
6: Olha aí, o pessoal tá ligadinho, tá mandando
7: vocês
6: aí, né?
7: Aí.
6: Deixa eu ver aqui.
7: São minhas clientes também.
6: A Dani também tá mandando um abraço.
7: Um beijo,
6: pra Desiane.
7: Dani.
6: Gente, o pessoal tá conectado, tá ouvindo essas dicas importantes para realmente fazer um procedimento e que tenha um resultado. Chegou algum momento assim, Desiane, de você fazer um procedimento desse e não deu o resultado e o cliente voltar e falar assim, não era isso que eu queria, eu achei que ia diminuir todas as minhas rugas, eu ia ficar com o rosto de 20 anos atrás.
7: Tem alguns pacientes, graças a Deus, meus pacientes já são bem conscientes, né? Eu faço uma avaliação e eu já tento alinhar as expectativas. Porque tem a expectativa tanto do paciente, também tem a do profissional.
6: Sim.
7: Às vezes o profissional, a gente acha, eu vou fazer esse procedimento e ele vai trazer esse resultado. E, na verdade, a pele do paciente, às vezes, é muito resistente. Então, a gente sempre, né, faz esse planejamento para tentar, né, amenizar essas expectativas para que elas não sejam frustradas. Mas algumas pacientes, né, com mais idade, às vezes querem, por exemplo, fazer só o Botox. E elas não querem investir na pele. Então, o Botox, ele vai trazer um resultado só para as linhas estáticas, só essa, né, as linhas dinâmicas, desculpa. As linhas estáticas é aquela que você já está com o rosto relaxado, mas você olha no espelho e ela tem uma marca. Por exemplo, na testa, né? Tu tá em relaxamento, já tem aquela marca ali. De tanto fazer o movimento, você tá fazendo uma profundidade, tá marcando uma ruga ali. Então, ali, no Botox sozinho, ele não vai fazer, porque já marcou, já é uma cicatriz. Então, a gente precisa entrar com outros procedimentos. Então, vai tudo da anamnese, da avaliação, né, e a gente alinhar as expectativas.
6: Você falou de pele resistente, a pele é diferente de cada ser humano? Você tem que analisar, você, na primeira consulta ou na primeira conversa com o seu paciente e cliente, você analisa a pele da pessoa, como é que é?
7: Nós analisamos a pele, a idade do paciente também, né? A gente faz uma, como se fosse um cronograma, né?
6: Uhum.
7: Digamos, esse paciente, ele tem a idade, se ele já tem um hábito de vida saudável, se não tem, se tem acne, se tem rugas, né? Como que é também o hábito de cuidado desse paciente, né? Fora, porque tem pacientes que não usam nem protetor solar, por exemplo, pacientes que nunca fizeram nada, né? Chegam no consultório com 50 anos, mas nunca fez nenhum procedimento, jamais já tem ruga estática. Então, cada tratamento vai depender, né, dessa análise. Então, nenhum tratamento é igual para todos, né? Por isso que a gente tem que fazer essa avaliação, né? Nós como profissionais temos que alinhar a expectativa, né? Trabalhar ali acima daquela necessidade para não também modificar, né? Ou exagerar nos procedimentos.
6: Eu acho que esse é um dos grandes medos, né? Das pessoas a fazer um procedimento estético, é modificar demais o rosto, né? Ficar uma coisa artificial.
7: Fica uma coisa artificial devido a, né, a visão também de cada profissional, né? Aquilo que eu quero. No meu caso, eu sempre priorizo a naturalidade, né? O paciente estar mais jovem, né? Para que as pessoas, nossa, o que tu fez, né? Tu tá tão bonita, tá tão bonito, mas ninguém vai dizer ali que realmente foi feito, né? E é isso que a estética trabalha, né? Esse é o nosso papel.
6: Muito bem. Desiane Varela de Souza Gamba, biomédica esteta, é a nossa convidada. A gente vai fazer mais uma pausa, já já a gente volta conversando um pouquinho mais sobre bioestimuladores de colágeno aqui no nosso Conexão Saúde. Agora 2:15, o envelhecimento requer cuidados especiais. 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
6: Agora 2:20, Desiane Varela de Souza, biomédica esteta, nossa convidada. A gente está falando sobre bioestimuladores de colágeno. Esse é o tema do nosso Conexão Saúde de hoje. Quando a gente fala de saúde estética, a gente está falando do psicológico de muitas pessoas, né?
7: Nossa, inclui bastante, porque muitas pacientes estão num processo, né, de depressão, né? Vamos falar da depressão. Uhum. Porque às vezes se olha no espelho e não se enxerga mais como antes, né? Porque o envelhecimento, ele vai causando essa diferenciação. Ele vai modificando a nossa pele. E aí começa ali, né, todo o processo também pós-maternidade, né? A questão também da menopausa. Tudo vai mudando, uhum, né, a fisionomia do paciente. O nosso rosto é nosso cartão de visita. Então, quando nós estamos bem, a nossa estima está boa, tudo ao nosso redor flui. Então, a estética, ela não entra somente para fazer um procedimento. Ela trabalha também na alma.
6: Sim, as pessoas, a gente sempre traz esse tema aqui, né? E quando a gente fala muito sobre o foco da estética, se comenta muito isso. Por exemplo, na área do cirurgião plástico, como ele relata pra gente, os profissionais que já vieram dar entrevista aqui no Conexão, é trabalhado muito psicológico da pessoa também, para ela entender o que ela vai fazer, que tipo de procedimento, se vai ter mudança ou não, atender a expectativa, mas também cuidar dessa parte mental. Então, nessa questão também, Desiane, você tem que conversar com as suas clientes, porque é claro que vai ter pessoas que vão chegar pensando assim, não, eu vou fazer aqui e vou mudar totalmente, vai ficar totalmente rejuvenescida. E aí você tem que pegar e botar o pé no chão e falar assim, não, opa, gente, peraí, vamos botar o pezinho no chão e vamos conversar. Sim. O que é a tua expectativa, o que o tratamento traz de resultado, o que a gente vai colher de frutos disso aqui?
7: Isso mesmo, a gente precisa sempre alinhar os dois lados, né? Tanto o profissional como o paciente. Então, alguns procedimentos, e às vezes o paciente espera, não quero calizinha, né? De 20 anos, né? Uma pessoa com 60 não existe, né? Não existe esse milagre. Como, né? Então, é aquele momento que você tá, a gente consegue retardar o processo de envelhecimento naquele momento. Por isso, a indicação é, quanto mais cedo você iniciar o protocolo, né? Os tratamentos, esse cuidado, mais longo...

0: longe você vai envelhecer. Então, hoje nós temos pacientes com 50 anos, por exemplo, que parecem 30. O que antigamente, né, uma mulher com 40, 50 anos já tinha, né, uma aparência muito mais de uma mulher hoje de 80 anos, por exemplo. Então, mudou muito essa questão, né, de todos esses procedimentos estéticos estão deixando as pessoas cada vez mais jovens, né, autoestima lá em cima, né, e tudo ao redor muda. Então, a estética, ela entrou mesmo para fazer a diferença, e não é algo supérfluo, né, eu não vou fazer um procedimento para, né, não é algo assim em vão, realmente é algo que vai modificar todo uma paciente. Ontem eu até estava atendendo uma paciente, ela é uma paciente muito amada, e ela disse, Deise, eu tô tão triste hoje, né, e eu abracei ela, a gente conversou, aí fizemos ali os procedimentos, ela, meu Deus, já saiu outra pessoa, não é só a fisionomia, ela já saiu alegre dali, né, e esse é o meu objetivo, né, é a gente trabalhar também, né, ali numa conversa, a gente vai trabalhando a autoestima, o paciente vai se sentindo melhor, ela estava passando por processo de menopausa, e nisso já, né, ela já saiu dali mais confiante, e isso não tem preço, né, isso tem realmente, né, um valor agregado, né, cada paciente está investindo em si, e é muito gratificante ver, né, a alegria delas, né, e deles quando sai do consultório.
1: A Cirlei Varela tá mandando um abraço lá de Vacas Gordas.
0: Um beijo, Cirlei.
1: Bom, a questão do bioestimulador de colágeno, né? Você citou no começo da nossa conversa, para quem tá ligando o rádio agora, né? Que é a forma de estimular o corpo a produzir o colágeno.
0: Isso.
1: Para a pele é o tipo 1 e o 3.
0: E o
1: 2 é para articulações.
0: Articulações.
1: Né? Então, a gente tem quantos tipos de colágeno, podemos dizer assim, que o nosso corpo produz para a gente manter o nosso corpo, a nossa pele, as nossas articulações?
0: Os mais conhecidos hoje é o tipo 1, 2 e 3.
1: Os
0: mas
1: mais
0: nós
1: conhecidos.
0: Temos uma média de 10.
1: Os mais estudados.
0: Né? Na literatura, os 3 são os mais estudados.
1: Uhum.
0: O tipo 1, alguns tipos de bioestimuladores, eles vão fazer o corpo produzir, né? Que é como se fosse o ácido lipolilático. Agora já os outros, às vezes, é só o tipo 3. Por isso, na consulta, a gente consegue analisar a idade do paciente para saber qual dos bioestimuladores eu vou utilizar.
1: Ah, tem bioestimulador diferente também.
0: Diferente, né?
1: Provoca um
0: espolilático, eu tenho também a hidroxiapatita de cálcio. Eu tenho um outro tipo também, que é um biorremodelador, que eu utilizo bastante, que é o Profile, mas ele é a base de ácido hialurônico. Então, nós temos aí no mercado hoje uma gama. No começo era só o ácido polilático, né? Hoje a gente já tem várias marcas também. Claro, né? Sempre a gente precisa cuidar o quê? A Anvisa desse produto, né? Os melhores fornecedores, o melhor produto para entregar para o paciente o melhor resultado para ele. Então, não é somente um bioestimulador. Eu preciso saber a marca, né? A procedência desse material também.
1: E o tipo 1 é para quê? É para pele direto?
0: Para pele. O tipo 1 e o 3 é para pele.
1: Para pele?
0: Para pele. Os dois
1: são
0: para pele.
1: E qual que é o da unha e do cabelo que o pessoal fala bastante?
0: Na verdade, a gente fala muito porque daí são outras questões, né? O cabelo, né, tem outras vitaminas, por exemplo, a biotina. A biotina vai ser utilizada, mas não entra, né, na parte do colágeno. Então, o colágeno hoje, né, como bioestimulador, é apenas na pele.
1: Na pele mesmo?
0: Na pele mesmo.
1: E você não chega quando utiliza ele injetável, não chega a machucar o rosto da pessoa? A pessoa não sente aquele desconforto com a agulhadinha ali? Fica, qual parte da superfície da pele que vocês pegam ali?
0: A gente trabalha na derme mesmo, bem na parte bem superficial da pele.
1: Uhum.
0: Então é uma região muito segura, é feito apenas um furinho, né, ali na pele. Esse furinho a gente entra com uma microcânula, que ela é pequenininha, então ela não tem ali a ponta igual uma agulha, onde vai cortar as estruturas. Ela vai apenas passar no vazio, né, onde vai depositar aquele produto ali. Então, depois que esse produto é aplicado, ele começa o processo inflamatório e aí ele vai, né, fazer todo esse trabalho de bioestímulo natural. Então, é muito tranquilo. O buraquinho que foi feito ali, ele vai, daqui uns dias ele já some, né? Geralmente em 24 horas, ele 48, ele já é reduzido e é muito seguro. Né? Pacientes, às vezes, no outro dia, não ficou marquinha nenhuma, não ficou roxo, né? Então, tem todas essas questões assim.
1: Bom, a gente está na reta final aqui, desenhando a nossa entrevista. Tem algum detalhe que você gostaria de deixar claro para os nossos ouvintes, o pessoal que está em casa, que está ouvindo agora, o pessoal que está pensando em fazer um procedimento estético ou que quer entender melhor como que funciona? Tem alguma questão que a gente não perguntou, que você gostaria de deixar bastante claro para os nossos ouvintes?
0: Eu queria deixar assim que o envelhecimento faz parte da nossa vida, mas é a forma como nós escolhemos envelhecer. E isso está também no cuidado com a saúde estética. Então, quanto mais cedo iniciar os procedimentos, mais cedo, né, mais resultado você vai ter ao passar do tempo. E se você não conseguiu começar ainda, né, e já está com, né, digamos, com a pele, já sentindo a flacidez, né, nos procure, né, comece com o gerenciamento de pele, né, começa com a toxina, vai trabalhando a parte de peelings também, de bioestimuladores, que a tua pele, ela vai começar a ter um efeito que você deseja, mas quanto mais cedo, melhores serão os resultados.
1: Tá certo. Desiane, muito obrigado pela sua participação, pelo seu conhecimento compartilhado com a gente aqui, tá? Para a gente poder esclarecer um pouquinho mais sobre procedimentos estéticos. Como a gente falou, está em alta, as pessoas estão buscando, e nada melhor do que a gente ter a informação correta, com profissionais competentes, para a gente trazer todos os detalhes, as informações, e a pessoa, claro, escolher na hora que ela for fazer um procedimento, né, a melhor opção para ela, né, o profissional que ela mais confia, a profissional que ela mais confia, e qual o local, né, cirurgião plástico, biomédico, dentista. Hoje em dia os dentistas também estão realizando alguns procedimentos estéticos, né, claro, tudo certinho, né, correto, sendo feito da forma correta. Esteticistas também, né? Então todo mundo tem o seu mercado, tem a sua área de atuação, mas é importante a pessoa, o cliente, o consumidor, saber certinho aonde procurar e tirar suas dúvidas. E é por isso que também serve esse espaço do Conexão Saúde para a gente debater esse tema aqui. Tá certo?
0: Obrigada, quero agradecer, né, por estar aqui dividindo um pouquinho com vocês, né, sobre os bioestimuladores. Quero dar um beijo para todos que estão nos ouvindo, né, em especial para minha família e também para a nossa equipe da Biodonte, que todos os nossos pacientes.
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0: 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Também tem o meu Instagram, é @doutoradesiane.gamba, Desiane com dois N's e o Y. E só nos mandar mensagem, estaremos daí, né, dispostos, né, a tirar todas as dúvidas. E será um prazer receber vocês lá também, conhecer a clínica Biodontic.
1: Eu tenho uma dúvida, quanto tempo dura um procedimento com bioestimulador? Quanto tempo ele fica agindo na nossa pele?
0: Dependendo do bioestimulador, mas é em uma média de 1 a 2 anos.
1: Ah, então não é um procedimento que você tem que ir toda semana lá visitar,
0: não,
1: a Desiane?
0: Não, é um procedimento que vale a pena, o teu corpo vai trabalhando e cada vez ficando mais jovem.
1: Legal.
0: Muito legal.
1: Desiane, muito obrigado mais uma vez por compartilhar seu conhecimento com a gente aqui. Ela é biomédica esteta, doutora Desiane Varela de Souza Gamba, falando sobre bioestimuladores de colágeno. Também falou de outros procedimentos para a gente conhecer um pouquinho mais aqui no nosso Conexão Saúde desta sexta-feira. Agora, 2:30, a gente vai fazer aí um rápido intervalo, encerrando nosso Conexão e já abrindo para o nosso Clube Interativa. A gente também continua aqui com muita informação para você que está sintonizado, tá bom, gente? Agora 2:30.
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0: Muito bem, gente, 2:32, a gente está dando sequência aqui na nossa programação, no nosso Clube Interativa, onde a casa é sua, você participa. Quero fazer um convite, porque nós temos aqui, gente, alguns brindes, tá? Para sortear para vocês, que são palestras do Augusto Cury. Augusto Cury, né? É assim que pronuncia, Adela Machado? É? É, você não tá nem prestando atenção em mim, né? Eu tô vendo aqui que você tá só com a equipe técnica aí, resolvendo algumas demandas do sistema. O senhor anda muito concentrado aí, né? E eu aqui me batendo sozinho aqui, fazendo o programa. Eu não vou mais chamar você aí pro pessoal te mandar um abraço, tá, Adela Machado? Né? Tá me deixando de lado aqui. Bom, brincadeiras à parte, estamos juntos novamente aqui no nosso Clube Interativo. Eu sou Evandro Giopo, apresentando essa programação especial da Rádio Clube e, claro, nos trabalhos técnicos está ele, meu grande parceiro aqui, Adelar Machado, que além dos trabalhos técnicos, ele sempre está na frente dos microfones também, participando e comandando a nossa programação musical. Hoje é contigo? Hoje é rodeio? O pessoal pode mandar mensagem mesmo com força ali? Você vai atender os pedidos? É? Vamos esperar só para ser depois da corneta, né? Depois da corneta, gente. Daí, quando você quiser pedir música, pede mesmo. Manda mensagem de áudio, ele atende, ele conversa. É o Adelar Machado, tá bom? 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Bom, hoje tem jogo na tela do SCC-SBT, tá bom, gente? Espanha e Bélgica, tá? Então fique ligadinho, você que gosta de um jogão de bola, né? Você que gosta de acompanhar aí o futebol, tá? A diferença muitas vezes de assistir num canal aberto como o nosso aqui, gratuito do Grupo SCC, é a questão daquele delay que realmente acontece. Esses dias eu tava testando e tem um delayzinho ali, né? Então às vezes você tá celebrando um gol de um lado e o vizinho ainda não celebrou, ainda, né? Tá esperando, tá? Aguardando para ter o lance na sequência. Então, se você gosta de acompanhar TV aberta, tempo real ali, para você curtir a Copa do Mundo, dou a dica: SCC-SBT, aqui em Lages, é o canal 10.1. No seu município, né, na região aí pode ser outro númerozinho, mas basta você buscar ali, é fácil, fácil, anteninha normal ali com o aparelho digital, né, tudo certinho, você acaba conectando e assistindo esse jogão de bola. Gente, e vai ser um jogão, né? Vai ser um jogão aí de bola, quartas de final da Copa do Mundo. Então você vai estar acompanhando todas as emoções na tela do SCC-SBT, tá bom, gente? Vou trazer aqui, ó, uma dica para você acessar o portal scc10.com.br para você ficar super bem informado, tá bom? Olha, eu tava vendo aqui, ó, a Anvisa apreendeu lotes falsificados de Monjaro. A gente tava falando sobre procedimentos estéticos, né? E a gente sabe que, na verdade, o Monjaro, ele foi feito, essa caneta, foi feita pro tratamento de obesidade e diabetes. Primeiramente, de diabetes. E daí, na sequência, teve esses efeitos, né? Do emagrecimento. E o pessoal pensou, poxa, dá para usar também para obesidade. Mas com a indicação correta, né? No caso do médico, endocrinologista, um profissional da saúde que te acompanhe e que faça a indicação e ministre tudo certinho, a dosagem no momento certo para você realizar. Mas tem muita gente fazendo só pela questão estética, né? Ou a utilização dessas canetas emagrecedoras. E tem que ter muito cuidado da origem desses produtos. E a Anvisa apreendeu, né, nessa sexta-feira, a distribuição, o uso de lotes falsificados do medicamento Monjaro. A medida foi publicada no Diário Oficial da União após o fabricante identificar produtos com características diferentes das originais. E isso que é o mais preocupante, tá? Segundo a agência, foram interditados os lotes D880403, né? MJR257 e D854901, da apresentação de 15 miligramas, tá bom? Tem outras especificações, é claro, né, que a pessoa que está fazendo o uso, que conhece ou que utiliza esse equipamento, ou até que compra esse equipamento para aplicar aí nas pessoas, tem que dar uma olhadinha, conferir bem certinho aí essas restrições da Anvisa, que apreendeu lotes falsificados de Monjaro. Além dessa informação, né, que é importante, como eu falei, tem aí outras informações que você acompanha, né? Por exemplo, o ProUni, o último dia de inscrição para o segundo semestre, acaba hoje. Então, para você, estudante, que está buscando aí uma colocação em uma universidade particular, né? A inscrição é gratuita, mas através do programa Universidade para Todos, o ProUni, hoje é o último dia do prazo, tá? Às 11:59, horário de Brasília. Você tem que correr lá, fazer a sua inscrição. O procedimento de inscrição deve ser feito exclusivamente pelo Portal Único de Acesso ao Ensino Superior, né? Na parte ProUni, você não paga taxa nenhuma, como a gente falou, é gratuito, mas você tem que acessar, fazer o cadastramento e conferir se está tudo certinho ali para você concorrer a essas bolsas de ensino, tá bom? Ensino superior, tá? É bom, sempre importante a gente destacar aqui. Além disso, nós temos aqui as informações locais dentro do portal scc10.com.br/clube. Ali você acessa as informações aqui, por exemplo, da Defesa Civil de Lages, que realizou um treino de resgate e alerta para chuvas, tá? O pessoal está se preparando aí para situações, né, mais críticas ou mais graves que possam ocorrer. A gente espera que não, mas se ocorrer, o pessoal tem que estar preparado, tem que estar pronto para chegar ali e resolver, né? Lages capacita equipes de saúde para atender mulheres, principalmente aqueles casos de violência doméstica, tá? Então, as unidades de saúde estão passando por uma capacitação, essa capacitação vai se estender nos próximos meses para o pessoal poder reconhecer e dar o encaminhamento correto para as vítimas de violência doméstica. Operação Limpa Fio retira mais de 6,5 toneladas, 6.500 quilos, então, né? 6.500 quilos de cabos em Lages. Sabe aqueles cabos soltos, frouxos, aquela imagem feia de poluição visual que a gente tem ali nos postes, tá? O pessoal do Procon e da Celesc estão aí fazendo essa limpeza para deixar o ambiente melhor, né? Mais visual também aí para nossa cidade e também pela questão da segurança também, né? Não é tanto fio, tanto cabeamento ali puxado, enroscado ou perto um do outro, causando um risco. Além disso, há um tempo atrás a gente teve na cidade aqui em diversos bairros, né? Caminhões ou veículos, podemos dizer assim, que eram mais altos, né? Que acabavam enroscando na fiação e às vezes essa fiação estava irregular na altura, aí o que que acontecia? O caminhão enroscava e ia puxando ali poste, derrubando, causando um transtorno para toda a comunidade. Agora, com essa fiscalização, o pessoal também está verificando isso, né? A altura desses fios ali, para realmente estar tudo dentro da legalidade e causar aí além de uma sensação de limpeza dos postes, uma limpeza dessa poluição visual, também as questões de maior segurança para a comunidade, para a sociedade como um todo. Bom, essas são algumas das informações e a gente vai acompanhando aqui, trazendo para você que está ligadinho com a gente na 98,3. E olha, eu vou fazer uma pausa aqui para a gente tomar uma aguinha. Eu vou pegar os ingressos para você que quer participar do nosso sorteio, uma palestra especial que está sendo realizada na segunda-feira no Santa Rosa, tá? Augusto Cury é o palestrante e a gente vai falar sobre, a gente vai sortear aí os ingressos para você poder participar, tá bom? Então, vamos fazer uma pausa, vamos tomar uma aguinha e já já a gente volta aqui no nosso Clube Interativa. 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Agora 2h43, uma pausa, já já a gente volta.
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12: Muito bem, vamos de esportes então, destacando para você, chegando esta informação boa. E o Lages Futsal ontem deu um passo importante para se manter na Liga Nacional, mais do que isso, se classificar para a segunda fase da competição. É que no Jones Minoso, o Lages derrotou o Sport Recife 6-5. Gols de Guto 2 vezes, Guinho 2 vezes e Christian também marcou 2 vezes para o Lages. O próximo jogo, novamente pela Liga Nacional, terça-feira que vem, contra o Balsas do Maranhão. O jogo é lá. Inclusive, a equipe do Balsas manda seus jogos em São Luís, na capital. jogão de bola. Mais importante é que o projeto do Lages Futsal vai se mantendo, né, de continuar na Liga Nacional. Já está na série ouro do Campeonato Catarinense, o máximo do nosso futsal. E tudo isso vai se construindo, é claro, com o apoio dos patrocinadores, das empresas e da torcida. Eu volto já já, mais esportes para você aqui na Clube. Um abraço a todos.
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1: É, vamos lá, 2h48. Agora eu peguei aqui certinho, gente. Eu tô até com as pulseiras já aqui, ó. Certinho aqui da palestra Augusto Cury, que estará em Lages, tá bom, gente? Essa palestra, eu falei que ia ser no Santa Rosa, na verdade, ela está sendo promovida pelo Colégio Santa Rosa, 125 anos da escola, do Colégio Santa Rosa, tá? E a palestra ocorre no Centro Serra Convention Center, no dia 13, então, na segunda-feira, né, como a gente falou, às 8 horas da noite, no Centro Serra, tá bom? Augusto Cury é um nome muito conhecido na venda de livros, né? Ele é autor da teoria da inteligência multifocal e seus livros foram publicados em mais de 70 países, com mais de 25 milhões de livros vendidos somente no Brasil, tá bom? É, até houve um boato aí, né? Que ele ia ser pré-candidato à presidência da República, o Augusto Cury. Não sei como é que tá essa questão política dele, mas ele vem para trazer aí a sua palestra voltada à teoria dele, né? O conhecimento, a abordagem através dos livros que ele escreve, o Augusto Cury, e o tema será Pais Inteligentes Formam Sucessores, Não Herdeiros, tá bom? Essa palestra é uma das promoções, então, da Rede Divina Providência, do Colégio Santa Rosa, que está celebrando 125 anos, tá bom? E a gente tem aqui algumas pulseiras pra gente sortear, de brinde pros nossos ouvintes que querem ter mais conhecimento, que querem aprender um pouco mais, que querem assistir a palestra do Augusto Cury, tá bom? Então, fica à vontade. Vamos fazer o seguinte, vamos fazer uma brincadeira aqui pelo WhatsApp, né? O pessoal vai mandar mensagem pra gente e a gente vai dar um par já de pulseiras, tá? Já de cara aqui. Pra você que quer assistir essa palestra, né? Você manda pra gente aqui o nome do palestrante. O nome do palestrante. Manda pra gente. Vamos fazer uma assim? Porque eu tenho mais pulseiras pra sortear, tá bom, gente? Então não fica triste, não fica acanhado. Manda pra gente aqui o nome do palestrante e, é claro, o seu nome e o bairro ou a cidade de onde você tá falando, que você vai garantir aqui, então, aí, um par de pulseiras, que são os ingressos para ter acesso à palestra do Augusto Cury na segunda-feira, no Centro Serra, a partir das 8 horas da noite. Uma parceria, uma promoção aí do Colégio Santa Rosa, 125 anos, tá bom? Agora 2h51. Vamos dar tempo pro pessoal mandar aqui, né? A sua mensagem aqui pra gente. Enquanto isso, você já não te deu aquela vontade, gente, de pensar assim, e falar assim, nossa, mas o político tal tá chegando aqui, tal deputado tá chegando, falando assim, eu destinei 200 mil pra não sei o quê, eu destinei 300 mil pra não sei aonde, eu destinei pra cidade tal 300 mil, 500 mil, através de emenda parlamentar, tá garantido o dinheiro, tá chegando, nós já fizemos tal rua, é com esse valor aqui que a gente tá fazendo o saneamento básico desse local, essa ponte é porque eu, deputado, mandei tanto de dinheiro. Você já não ficou com essa dúvida? Será que tá vindo esse dinheiro mesmo? Será que eles estão mandando esse recurso? Ou será que é só no discurso, na entrevista, ou na conversa, na reunião com a comunidade? Pois é, tem uma ferramenta agora que eu achei muito interessante, que é importante a gente compartilhar com o cidadão, porque nós somos os fiscais do trabalho dos nossos representantes, dos nossos deputados, né? A gente fiscaliza o serviço deles, o trabalho deles. Tem alguns que são mais ativos, que fazem, que têm ações, que são proativos, podemos dizer assim, que mandam os recursos e que realmente, quando abrem a boca para falar, é porque o dinheiro está garantido, a emenda está garantida. E lembrando, não é dinheiro deles, né? É dinheiro dos nossos impostos, da arrecadação do povo catarinense, tá? Mas é importante, claro, para desafogar aí demandas, muitas vezes, que a comunidade está sofrendo durante anos e que a própria prefeitura não tem caixa para fazer. E aí vem o deputado e faz, implanta um projeto, manda os recursos, faz a parceria, às vezes faz a ponte com o governo do estado, e isso é importantíssimo. Mas o mais importante é a gente poder fiscalizar isso, a gente poder ver se realmente o recurso está vindo, está chegando e está indo ao seu destino. E o Tribunal de Contas do Estado lançou um painel que amplia a transparência sobre essas emendas parlamentares. E o repórter Edi Serpa, do Tribunal de Contas do Estado de Santa Catarina, traz os detalhes agora de como o cidadão pode acessar esse painel do Tribunal de Contas sobre as emendas parlamentares. Vamos ouvir.
2: O Tribunal de Contas de Santa Catarina colocou em funcionamento uma nova ferramenta que permite ao cidadão acompanhar a destinação e a aplicação dos recursos das emendas parlamentares do Estado. O painel Emendas Parlamentares está disponível na plataforma Farol TCE, dentro do portal da instituição na internet, e reúne, em um único ambiente, informações sobre recursos destinados por parlamentares federais, estaduais e municipais. A ferramenta apresenta dados desde 2015 e, para as emendas pagas a partir de 2026, permite acompanhar todo o percurso do dinheiro público, da indicação do recurso até a execução final pelo beneficiário. O sistema também informa quem apresentou a emenda, qual entidade recebeu os recursos, a finalidade do investimento e a situação da execução. Entre 2022 e o início de julho deste ano, o painel registra a destinação de R$7,7 bilhões por meio de mais de 21.500 emendas parlamentares apresentadas por 633 parlamentares e destinadas a mais de 2.000 entidades públicas e privadas em Santa Catarina. Os dados mostram ainda que mais da metade dos recursos teve origem no governo federal. As emendas individuais representam 78% do total e quase 64% dos valores foram destinados a investimentos. As áreas que mais receberam recursos foram saúde, com R$2,7 bilhões, transporte, com R$1,5 bilhão, e agricultura, com R$1,3 bilhão. As informações são atualizadas diariamente a partir de sistemas oficiais e de dados enviados pelos municípios ao Sistema de Fiscalização Integrada de Gestão, o Esfinge. O painel permite pesquisas por parlamentar, município, área de atuação, tipo de emenda e beneficiário, além da exportação de planilhas para análise. Segundo o Tribunal de Contas, a ferramenta fortalece o controle social e também amplia a capacidade de fiscalização da instituição. As informações serão utilizadas pelas diretorias responsáveis pela análise das contas estaduais e municipais para identificar riscos, acompanhar a execução dos recursos e verificar o cumprimento das normas de transparência, rastreabilidade e prestação de contas. A iniciativa atende às determinações do Supremo Tribunal Federal sobre maior publicidade na destinação das emendas parlamentares e reforça o compromisso do TCE com a fiscalização e a boa aplicação do dinheiro público. Da Rádio TCE, especial para a Rede de Notícias, a Caerte, repórter Ed Serpa.
1: Tá aí, né, gente? É mais uma ferramenta pra gente, como cidadão, poder fiscalizar esses recursos, tá bom? Né? É claro, você vê o projeto de cada deputado, você vê aonde ele destina os recursos e se realmente ele tá cumprindo aquilo que você confiou o seu voto nele, né? No caso, você votou em um deputado e ele prometeu trabalhar para a questão da saúde, para a questão da segurança, para a questão da educação. E daí você vai lá e confere, poxa, não, realmente esse deputado está me representando, ele está lá, ele está mandando recursos para esses projetos, né? Está atendendo a sociedade como realmente a gente acredita que deveria ser. E é claro, além disso, né? Além das emendas, que as emendas são recursos e que tem um impacto no nosso dia a dia, nas cidades, né? Normalmente esse recurso vem para projetos que desenvolvem as cidades. É claro que você tem que ver também o comportamento, né? A linha de pensamento, a ideologia desse deputado, se está alinhado ao que você pensa também, se realmente ele é a pessoa que você quer representando você na Assembleia Legislativa de Santa Catarina. Agora, 2h57, vamos fazer um sorteio já, Adelar Machado. É agora, não vamos deixar para depois, não. Aqui não tem enrolação, é agora. Já vamos fazer um sorteio porque o pessoal mandou aqui o nome do palestrante. Agora eu vou falar, Augusto Curry, né? E o vencedor ou a vencedora, vamos sair aqui no sistema, final do telefone 0788. É, quem é aqui? Deixa eu ver o nome. Ailton M. de Melo, de Lages. Ele mandou aqui, o nome do palestrante é Augusto Curry. Não fica triste, quem não ganhou, eu tenho mais um par. Vou sortear depois da hora da notícia. Então, fique ligadinho, a gente vai fazer mais um desafio. Vamos fazer mais um desafio. Vou lançar esse desafio agora, tá? E daí no próximo bloco a gente já faz o sorteio de mais um par, tá bom? O desafio. Ah, tá. Peraí. 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Critério para o próximo par de ingressos da palestra Augusto Cury, 125 anos do Colégio Santa Rosa. Palestra que vai acontecer no Centro Serra Convention Center na segunda-feira, às 8 horas da noite. O nome da equipe do Clube Interativa. Quem que tá agora no ar e quem que tá na técnica aqui? Se mandar certinho, vai estar concorrendo, tá bom? 2h59, Clínica Pulsar é especialista em doenças do coração e do pulmão. 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
3: Olá, boa tarde. O crescimento das apostas esportivas online tem aumentado a preocupação com o endividamento da população. Um levantamento do Procon aponta que 39% dos apostadores estão endividados em razão das chamadas bets. Para incentivar o uso consciente do dinheiro, o SES e o SENAI lançaram 2 cartilhas educativas destinadas a estudantes e trabalhadores da indústria, abordando os riscos das apostas para a saúde mental, as finanças pessoais, as relações familiares e o desempenho escolar e profissional. Os materiais também tratam de educação financeira, planejamento de gastos e orientam a busca por apoio de familiares, professores ou pessoas de confiança diante de sinais de perda de controle. As cartilhas estão disponíveis nos portais tanto do SESI quanto do SENAI. 66 empreendimentos turísticos da Serra Catarinense receberam oficialmente o selo prata de sustentabilidade durante cerimônia realizada no mercado público de Lages. Criado em 2023, o programa incentiva práticas sustentáveis nos pilares econômico, ambiental, sociocultural e político-institucional, reconhecendo empresas comprometidas com o turismo responsável. Os empreendimentos certificados já conquistaram os selos verde e bronze e agora seguem em busca pelo selo ouro, a mais alta certificação do programa. Atualmente, a iniciativa contabiliza 109 empreendimentos com selo verde, 80 com selo bronze e 66 com selo prata, consolidando a Serra Catarinense como referência em turismo sustentável. 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Para a Hora da Notícia, Rodrigo Silvério.
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1: É, a gente tá voltando aqui, ó, 3:05, Wilson, um grande abraço pra você, meu amigo. Ele mandou aqui a mensagem já no início do programa, o Wilson Carlos. É, estamos juntos, Evandro Adelar, Wilson Carlos do Jardim das Camélias. Obrigado pelo carinho, viu? Sempre ligadinho com a gente aí na nossa programação. Bom, daqui a pouquinho o nosso assunto aí é música, tá, gente? Nós vamos falar aqui sobre música, sobre o Festival Internacional de Música da Serra Catarinense. Está sendo realizado aqui em Lages. Mas eu já deixei um desafio, não, é uma brincadeira, um brinde especial para quem quer assistir aí a palestra do Augusto Cury na segunda-feira, tá bom, gente? A palestra, né? Nós temos aqui um par de pulseiras pra gente sortear pro pessoal que quer aí assistir essa palestra. Ele que tem milhões de livros vendidos. É uma palestra sendo promovida pelo Colégio Santa Rosa, 125 anos. A palestra acontece no Centro Serra Convention Center, às 8 horas da noite. A gente tem um par de ingressos aqui, tá? É, só para ter uma ideia, entre os livros, né, que ele tem vendido, Augusto Cury, Ansiedade, Como Enfrentar o Mal do Século. Aí é o livro mais vendido aqui, segundo o que a gente está acompanhando algumas pesquisas, né? É mais de 22 milhões de cópias, né? Mais de 22 milhões de cópias desse livro aí. Além disso, ele tem Treinar as Emoções para Ser Feliz, Futuro da Humanidade, Meu Nome é Milagre. Então, são vários livros aí do Augusto Cury que você tem aí como os mais vendidos do Brasil e que você pode aproveitar essa palestra aqui em Lages na segunda-feira. E a gente está sorteando aqui essas pulseiras. É só mandar o nome ao apresentador do Clube Interativa e também do operador aqui que você vai estar concorrendo. A gente já sorteou um par de ingressos e foi para o Ailton M. de Melo, mas a gente tem mais um par de ingressos. Então fica à vontade aí para participar com a gente, tá bom? Bom, agora o nosso assunto é Festival Internacional Música na Serra, tá? E a gente vai trazer aqui essa programação gratuita que traz artistas de 7 países a Lages. Quem tá com a gente? Edith Moraes, coordenadora do festival. Primeiramente, boa tarde, Edith, um prazer recebê-la aqui mais uma vez na nossa programação da Clube.
12: Boa tarde aos ouvintes. E para mim também é uma grande satisfação estar aqui com vocês mais uma vez.
1: Festival Internacional Música na Serra. Sempre é um momento especial para a cultura, para a música, para o contato do público com artistas renomados e de diversos países. Isso é muito interessante, ele continua acontecendo, ele tem uma programação constante. A gente está em quantas edições já, Edith?
12: Nós estamos com a 14ª.
1: 14ª edição.
12: 14 anos de atividade do Festival Internacional Música na Serra. fazendo com que a cultura seja disseminada, né? E chegue a vários pontos, a várias escolas. Esse ano a gente está aí com uma novidade, a nossa influencer, a Jéssica, tem uma ideia maravilhosa e que foi muito bem aceita, que é estar nas escolas municipais, porque esse ano nós estamos fazendo o festival ainda no período de aula. Então, como em outros anos é sempre nas férias, né?
1: Sim.
12: Não era possível, mas esse ano a gente vai visitar aí algumas escolas e vai levar o festival com os concertos acadêmicos.
1: Bom, ele começa na semana que vem?
12: Começa na segunda-feira, dia 12, e vamos até o dia 18. Na segunda-feira começa então os ensaios de orquestra, porque lembrando que o festival ele tem toda uma preparação. Os professores que são selecionados e que chegam para nós como os músicos do festival, eles também fazem uma seleção de alunos que possam estar acompanhando o repertório da orquestra. Então, todas as manhãs, de segunda a sexta, das 9 às 12, é aberto ao público, quem quiser assistir os ensaios, né? E eles fazem essa preparação, porque aí todo mundo tem suas partituras, todo mundo tem seus instrumentos e é hora do grande encontro.
1: Sim.
12: E durante esse encontro é onde vai sendo feitos os ajustes. Tudo que foi estudado em casa, agora é hora de colocar na prática. Né? Então, se junta aí os naipes de violino, viola, violoncelo, os sopros, o trombone, a trompa e toda essa gente que não se conhece vai se tornar um grande grupo musical e a Orquestra Sinfônica que se apresentará, então, no sábado, às 20 horas, no Colégio Bom Jesus.
1: Essas oficinas que vocês vão realizar, elas também são no Bom Jesus? Não, elas vão percorrendo a cidade, vão trabalhando em diversos pontos?
12: Não, as oficinas, os ensaios no Bom Jesus pela manhã, as oficinas acontecem no Bom Jesus, porque são 15 oficinas que acontecem simultaneamente. Tá? Então nós temos essa parceria com o Colégio Bom Jesus, com os espaços, com a parte de acústica, certo? Porque ali nós temos toda a equipe centralizada, pessoal de som, de iluminação, a equipe de apoio, qualquer coisa que falta, desde uma água até, que Deus livre um imprevisto, que alguém que não se sinta bem, que nós já tivemos essa situação também, né? Então a equipe está toda centralizada. O que acontece itinerante são os concertos acadêmicos que nós chamamos. Então, grupos de músicos, esses saem pela cidade, saem nos asilos, vão para hospitais, vão nas escolas, vão para alguns ambientes abertos da cidade fazer a divulgação do festival. Mas o pessoal que vai se apresentar na orquestra, a dinâmica deles é ensaio pela manhã, aulas à tarde, né? Tem três grupos de estudantes, que é o ouvinte, aquele que vai lá para observar, para aprender, para conhecer, o intermediário, que são aqueles que já tocam algum instrumento, que já tem algum conhecimento, e o avançado, que são os bolsistas selecionados pelos professores e que serão os responsáveis pela formação da orquestra sinfônica. E aí, à tarde, toda essa parte de masterclasses, de oficinas.
1: Sim.
12: E à noite, a partir da quarta-feira, às 8 horas, no Colégio Bom Jesus, sempre concertos, aberto à comunidade e gratuitamente.
1: E é isso que eu queria te perguntar, Edith. Eu tenho que retirar um ingresso em algum local? É gratuito, mas tem um limite de público também ali no Teatro do Bom Jesus?
12: Tem um limite de público, porém, a gente não trabalha com a retirada de ingresso ainda. Tá? Nós temos um bom espaço no Colégio Bom Jesus.
1: É grande ali.
12: Ele é grande, ele tem lugar para 680 pessoas. Tá? A nossa média de público, ela fica em torno de 480 pessoas. Esperamos superlotar esse ano e a gente pensar assim, opa, vamos ter que fazer ingressos de retirada de ingressos. Mas até o presente data não foi aí necessário. E aí, como eu dizia, são abertas gratuitamente. que os ingressos não são retirados, não precisa, é por ordem de chegada. A gente tem um espaço dedicado de para pessoas idosas, para acessibilidade, pessoas que têm algum desconforto, né, de locomoção. Tem elevador no Bom Jesus, então isso também nos ajuda, favorece bastante. E aí a comunidade chega, se acomoda, tem o ar-condicionado, é quentinho, né?
1: Verdade.
12: Temos que pensar em todos esses detalhes. Tem o estacionamento também, que fica no Bom Jesus. A gente entra ali pelo lado do estacionamento para já favorecer. Nós teremos uma exposição de arte do Carlos Wolff, que é uma exposição sensorial. O Carlos Wolff é fotógrafo, né? E ele fez aí uma apresentação dos seus trabalhos através de alto relevo.
1: Uhum.
12: Então nós vamos ter na entrada ali essa exposição, né? Inclusivo. Temos que trabalhar com a inclusão.
1: Muito bonita mesmo. Parabéns ao Carlos que teve essa ideia e desenvolveu esse projeto, e parabéns a vocês trazerem ele mais uma vez para a exposição dessas obras.
12: É verdade, é muito gratificante ver isso.
1: O Edith, dá pra gente falar da abertura do festival na quarta-feira? O que vocês prepararam de especial aí?
12: Olha, nós buscamos sempre na primeira noite trazer algo que seja marcante. O festival, eu costumo dizer, ele tem alma.
1: Uhum.
12: Porque a gente procura disseminar o máximo possível, levando as escolas, como eu já disse, os asilos, as pessoas que não poderiam estar presentes conosco à noite. E esse ano, a nossa abertura é um pouco dessa alma do festival. Por quê? Nós estamos falando da Orquestra Mundana Refuge, ou seja, refugiados do mundo. São pessoas que viviam nos seus países, 14 países aí, e vieram se refugiar no Brasil. Chegaram aqui no Brasil, foram se encontrando, se conectando e montaram uma orquestra. Essa orquestra é composta por 21 pessoas, ela tem coro junto, e nós estamos trazendo um grupo reduzido de 12 pessoas para fazer a abertura do festival. Então, esses refugiados do mundo estarão conosco, fazendo a abertura do festival e, como você disse, inclusão. Vamos incluir as pessoas para que essa cultura seja realmente vivenciada, né?
1: Com certeza. E, gente, eu vou pedir para você ficar comigo aqui. A gente tem que fazer um rápido intervalo, né? E a gente vai falar um pouquinho mais sobre o Festival Internacional Música na Serra. Começa já na segunda-feira, as apresentações ao público na quarta. Basta você ficar antenado e conferir. As apresentações são ali no Teatro do Colégio Bom Jesus Diocesano, e é realizado aí o Festival Internacional Música na Serra pelo Instituto José Pascoal Baggio. Já já a gente fala um pouco mais com a Edith Moraes, coordenadora do festival. Agora 3h16, uma pausa aí, Adela Machado, né? Pra gente tomar uma aguinha, e já já a gente volta com mais informações aqui no nosso Clube Interativa.
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0: Agora na Clube, 3:21.
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0: Muito bem, a gente está falando aqui no nosso Clube Interativa sobre o Festival Internacional Música na Serra. Uma ótima tarde para você. Muito obrigado pela sua companhia, gente, aqui no nosso Clube Interativa. E a gente está recebendo aqui a Edith Moraes, coordenadora do festival, falando sobre as atividades do festival. Isso é muito bacana, a gente poder ter esse contato com esses artistas, com esses músicos, com esses bolsistas. São pessoas que realmente são excelentes na execução do que eles fazem, no que eles se propõem a fazer, Edith. E me chamou a atenção, né, que é gratuito para a comunidade, é só ir lá assistir, prestigiar, ter esse contato, é uma experiência diferente. São só músicas clássicas que eles apresentam, por isso que às vezes o público tem uma certa assim, fica olhando assim, ah, eu não sou tão da música clássica, não conheço tanto.
7: Sim, o nosso foco é a música erudita, a música clássica. O canto coral já temos um pouco mais de diversidade.
0: Abre um pouquinho mais.
7: Né? Abre um pouquinho mais. E claro, já tivemos algumas apresentações junto com grupos aqui da região, uhum, nativismo, né? Então fizemos aí uma junção, um arranjo de notas musicais com os instrumentos clássicos e a música nativista. Foi uma apresentação muito linda, muito emocionante. Também já trouxemos alguns, falando, né, gaiteiros, uhum, para fazerem parte da orquestra. Então nós temos uma diversificado a forma da apresentação da música clássica. É sempre uma surpresa diferenciada.

0: Sim. E você colocava a questão da, da gratuidade. Como que nós conseguimos fazer um evento desse tamanho, que não é um evento fácil e muito menos não oneroso, uhum. né? Ele tem o, seus custos, mas é graças ao incentivo fiscal. Então, quando as pessoas fazem lá sua declaração do imposto de renda e colocam o número do festival, do PRONAC, na sua declaração do imposto de renda, ele não está mandando dinheiro para fora. Ele está deixando o dinheiro na terra, está deixando o dinheiro em Lages. Né? E aí nós conseguimos fazer esse espetáculo tão grandioso, tão bonito para a comunidade. Outra coisa que você colocou também, a presença dos bolsistas. Então, os bolsistas, eles vêm, eles recebem alimentação, a gratuidade para estarem aqui. Uhum. Mas em contrapartida, eles nos oferecem a música, certo? E a comunidade, se não para esse ano, mas podem pensar para o ano que vem, 2027, oferecerem e conviverem com esses músicos. Por quê? Nós temos o Adote um Estudante, que é durante o período do festival você ter um desses alunos bolsistas, um desses músicos convivendo com você na sua casa.
1: Olha que
0: então, você oferece o pouso, vamos falar bem lajanês, né? Uhum. O pernoite e o café da manhã. O restante, nós, o Instituto, nos incumbimos de fazer. Almoço, janta, lanches, é conosco, né? Mas você pode conviver com uma pessoa intelectualmente vivida, né? Porque tem outras experiências, conhece outros espaços, outras cidades, tem uma gama, né, de informações diferenciadas. Então, tem um filho que tem um dom para música, leva um bolsista para passar esses dias na sua casa, e aí, quem sabe, não vai surgir dentro da sua casa um grande talento. Não é mesmo?
1: Com certeza, né? Olha que bacana ter esse contato, né? Com uma pessoa com experiência internacional na música, ou nacional mesmo, mas outras culturas, a gente poder conversar, poder discutir, é muito bacana isso.
0: E criar relações, né?
1: Verdade. Edith, o nosso tempo é curto, minha amiga, mas a gente sabe que a programação do festival é longa. E aí, pra gente falar tudo, a gente não consegue. Mas eu gostaria, se você puder deixar no ar aí o site do festival, o Instagram, que hoje em dia o pessoal também gosta de conectar, para verificar toda a programação e ver ali, olha, nesse dia se encaixa a minha agenda, vou lá no Teatro Marajoara, vou lá ver a apresentação, vou me inscrever, vou participar do Masterclass, ou vou lá ver o Masterclass, quero ver como é que é feito o festival. Onde que as pessoas encontram mais informações?
0: Bom, então eu reforço o convite, né? Dia 15 a 18, quarta a sábado, às 20 horas, no Colégio Bom Jesus, vão acontecer os concertos.
1: É só chegar e assistir.
0: E mais informações, mais detalhes sobre o festival, pode ser no site, né? www.festivalmusicanaserra.fims. Tá? Uhum. Lá vocês vão ter todas as informações, fotos do ano passado, uma série de detalhes que acontece no festival. E também nas redes sociais, o arroba Festival Música na Serra, que é do Instagram. Ali também vocês vão poder acompanhar e ter todas as informações necessárias. Além dos telefones e contatos que temos também no site e lá no Instagram. E nós ficamos muito felizes com a presença das pessoas, porque o festival existe e está aí para a comunidade lajeana. Ele faz parte da comunidade. Nós agradecemos as empresas parceiras, as empresas que nos apoiaram, GTS, Vosco, Bernec, Banco da Ecoval e principalmente e em especial a Fundação Cultural de Lages, a qual tem sido muito parceira nas atividades culturais de todas as formas em Lages, né? A Prefeitura Municipal de Lages, que é incansável, luta, batalha, conquista muitas coisas para Lages. Então nós temos que deixar o agradecimento a essas pessoas, assim como os nossos apoios, né? A própria Clube é um apoio institucional, a Rádio 101 FM, Colégio Bom Jesus, o Festival de Inverno e assim todas aquelas pessoas que de uma maneira ou de outra contribuem para que o festival continue. E fica o convite, 2026 no Colégio Bom Jesus, 20 horas, entrada gratuita, e 2027 nos aguarde, teremos muitas surpresas e quem sabe 15 dias de festival.
1: Opa, olha aí, olha que bacana. Edith, muito obrigado mais uma vez pela sua participação. Ela é coordenadora do festival. que está participando com a gente aqui, o Festival Internacional Música na Serra. E vamos semana que vem, vamos falar de novo. Vamos reforçar de novo.
0: Vamos sim, né? É só eu chamar que eu estarei aqui.
1: Muito bem, agora 3:28, reta final do nosso Clube Interativa, gente. E eu não posso deixar de sortear mais um par de ingressos aqui, né? Par de pulseiras para a palestra do Augusto Cury, 125 anos do Colégio Santa Rosa, tá bom? Também nossa parceira aqui nessa palestra. Deixa eu ver aqui, quem mandou tudo certinho e ganhou o par de pulseiras para assistir a palestra? Sueli Ramos da Silva. Valeu, Sueli, você ganhou um par de ingressos também. Então, a gente, ó, o Ailton de Melo e a Sueli, cada um ganhou um par de ingressos, um par de pulseiras para pegar e curtir essa palestra na segunda-feira, né? Bom, dá tempo ainda? A produção tá falando aqui, Adelar Machado, mais um par de ingressos. Agora a gente vai no sistema aqui, né? Vamos no sistema aqui da Rádio Clube, no sorteio automático para quem mandou pra gente no WhatsApp e está concorrendo. Vamos lá, deixa eu ver aqui, ó. Saiu aqui, Adelar Machado, mais um par de ingressos. Ah, nossa, que legal essa foto aqui, ó. Deixa eu ver. Final telefone 9559. Que bacana, é um casal que tá com um conjunto. É combinandinho assim, né? Não sei o que é, tem um bichinho ali no casaco de cada um, mas é igualzinho, sabe? Achei legal aqui, tá bonita a foto do casal, parabéns. Ah, deixa eu ver, a ouvinte, a Natiele Aparecida Pereira, ganhou também um par de ingressos para assistir a palestra do Augusto Cury. Eu tô até agora em dúvida, né, se eu pronunciei certo, Augusto Cury, né? Ou é Cury, direto, Cury? Eu tava metendo um inglês aqui que não é pra meter, né? É o Cury mesmo, né? Augusto Cury. Ah, teve uma ouvinte que mandou a foto do livro que ela mais gosta aqui também. Gente, é uma palestra muito boa. É uma boa oportunidade pra você curtir. Tem mais pulseiras aqui. Quem sabe daqui a pouquinho a produção consegue liberar pra outras programações fazer o sorteio também. Eu não tenho tempo mais aqui, né? Aqui eu estou encerrando o nosso Clube Interativa desta sexta-feira, agradecendo a participação de todos, lembrando só aí a Sueli Ramos da Silva, a Natiele e o Ailton, que tem até amanhã, meio-dia, para vocês retirarem as suas pulseiras, ou daí na segunda-feira, tá? Durante o dia, para vocês virem retirar aqui na recepção da Rádio Clube, onde vai ficar aí separado um par de pulseiras para cada um, né, que participou e ganhou com a gente aí da palestra do Augusto Cury na segunda-feira, dia 13, deixa eu confirmar aqui, dia 13, no Centro Serra, a partir das 8 horas da noite. Uma promoção, um apoio aí do Colégio Santa Rosa, 125 anos. Tá bom, gente? Uma ótima sexta. Muito obrigado pela participação de todos. Que Deus abençoe vocês. Uma ótima sexta, um ótimo final de semana e fiquem bem.
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0: 3:35. Já começamos o nosso Chimarrando com a Clube. Iniciamos o programa dessa sexta-feira com os Monarcas, dia de festança. Com licença, sou Éder Goulart, chegando aí no seu rádio, no seu aplicativo, com a programação da 98,3. Desejo para você uma sexta bem do nosso jeito.
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mandando um abraço especial hoje para os médicos, todos os médicos aí da nossa região, os médicos que estão nos ouvindo, das mais diversas especialidades, pessoal que faz o atendimento aqui na cidade de Lages, em toda a região serrana também, aquele abraço. Somos referência aí, grandes médicos que trabalham aí sempre em prol da nossa comunidade, no cuidado com a vida. Primeiro mate, que é aquela homenagem inicial do programa. E agora eu vou colocar água para esquentar ali para fazer um mate, velho, e seguir até as 6 horas com você. Vamos com os serranos, nossa

0: aquela carne que só o Rio Grande tem.
1: Ah, aquela costela. Nem vou falar mais nada. Fala aí, costela, deixa eu dar uma dançadinha mais com essa morena.
0: É.
1: Deixa eu pegar assim na costela.
0: Então eu vou puxar o fôlei pra tu dançar com a morena, Sérgio Reis. Vamos lá!
1: Segura!

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13: Boa tarde, Éder. Chegando mais uma vez, destacando o esporte para você. E a intertemporada do Flamengo será encerrada amanhã em Portugal. Fará um amistoso contra o Benfica. Lembrando que o rubro-negro, né, optou por esse período em Portugal porque uma grande empresa patrocinou todos os custos, transportes também em Portugal, dentro das cidades e locais de treinamento e amistosos. Por isso, o rubro-negro fez esta intertemporada por lá. A única contratação do Palmeiras para a retomada do Campeonato Brasileiro poderá ser Danilo do Botafogo. O clube paulista fez uma proposta, R$120 milhões e mais o zagueiro Naves. O Botafogo ainda não acenou para iniciar a negociação. A proposta do Palmeiras aconteceu a semana passada. Campeonato Brasileiro da Série A, bem rapidinho, dia 16, serão disputados 2 jogos, mesmo antes da final da Copa do Mundo. Será pela 19ª rodada. Botafogo e Santos, Vitória e Vasco da Gama. Eu volto aqui na Clube com mais esportes em instantes. Um abraço a todos. Obrigado pela sua audiência.
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1: Vamos que vamos, minha gente. É, vamos acompanhando aí essa tarde chuvosa, a temperatura 16 graus aqui na cidade de Lages. Como é que tá o tempo aí na sua cidade, hein? Me manda sua mensagem aqui para saber como é que tá, se tá tudo certo por aí. Manda você que tá acompanhando aí pelo seu radinho, você que tá acompanhando aí pelo aplicativo, pelo portal scc10.com.br/radioclube, sempre reforçando que lá você tem o link da rádio, você pode compartilhar e o mais importante, tem informação de maneira gratuita lá com todas as informações aí da nossa Serra Catarinense, do nosso estado, do nosso Brasil. As melhores informações você encontra no portal scc10.com.br/radioclube. Vamos seguindo com música, agora vem o grupo Matizes.

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1: Boa tarde. Espanha e Bélgica entram em campo pelas quartas de final da Copa do Mundo 2026. A partida ocorre no estádio de Los Angeles a partir de agora, 16h, horário de Brasília. O jogo tem a transmissão ao vivo pela televisão aberta no SCC-SBT. A Escola de Artes Eleonir Camargo Martins de Lages realiza neste final de semana, sábado e domingo, a Mostra de Teatro na Praça Céu, no bairro Universitário. O evento tem entrada gratuita e apresenta esquetes criadas pelos alunos das oficinas municipais de teatro do primeiro trimestre deste ano. No sábado, a apresentação começa às 19h. Já no domingo, ocorrem duas sessões, uma às 3 e a outra às 17h. Bom dia, a Clube está. Para a Hora da Notícia, Evandro Giopo.
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2: Nelcy Steffen comunica com pesar o falecimento de sua madrinha e tia, Bem-vinda Oliveira Pereira, ocorrido hoje. O corpo está sendo velado na capela mortuária do bairro São Paulo. O sepultamento será amanhã, com celebração de despedida às 15h na mesma capela, seguindo após para o cemitério de Pinheiros Ralos. Noticiamos o falecimento de Bem-vinda Oliveira Pereira.

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4: 4:05.
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4: Vamos que vamos, nessa tarde, um abraço para Adriana, lá na Praia dos Ingleses, em Florianópolis, está nos acompanhando pela internet, diz ela que deu uma acalmada lá na capital, quer mandar um abraço para os irmãos em Capão Alto, sobrinhos, e quer desejar aí uma ótima tarde para todo mundo. O Colorado, Banana lá do Morro Grande, obrigado, mandou foto até do jogador aqui do Colorado, estão com saudade, né, dos jogos do Brasileirão. Então vamos mandando um abraço sempre especial para nossa audiência. Deixa eu ver quem mais, o Carlão da Reserva, Hora do Café, tá na mesa. Muito obrigado, mandou a foto ali, tá com café bem do nosso jeito. É sexta-feira, para alguns termina o trabalho hoje, alguns vão seguindo aí no sábado. E aquele abraço especial para você também que tem que trabalhar no sábado, no domingo, né? Principalmente nas indústrias, nas fábricas aqui da nossa região e naqueles serviços especiais, nos turnos, à noite, a turma que não para de trabalhar nem um minuto. Vamos com música até às 6, a música gaúcha, o sucesso das bandas e muito mais. Os Quatro Galdérios estão chegando.

0: 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Boa tarde. Agenda Cultural.
1: Vamos com os destaques da nossa agenda cultural. Olha, o pessoal já esteve aqui detalhando o Festival Internacional de Música na Serra, que vai acontecer do dia 13 ao dia 18 de julho. Então são concertos gratuitos, sempre às 20 horas. Muitos alunos de várias partes aí do Brasil que estarão aqui em Lares reunidos, trazendo para você também esses espetáculos. Sempre às 8 horas, no Teatro do Colégio Bom Jesus, no dia 13, do período do dia 13 até o dia 18 de julho. Fazer o convite também para a Mostra de Teatro da Escola de Artes Elionir Camargo Martins, a Escola da Fundação Cultural de Lages. Amanhã, dia 11, às 19 horas, tem apresentação ali na Praça do Céu, com os alunos da professora Patrícia Arruda. E no dia 12, portanto, então, no domingo, tem apresentações às 3 da tarde e às 17 horas. Aí os alunos da professora Tainara Muniz. Convidar aí todos os conhecidos, todos o pessoal da família dos alunos e a comunidade para prestigiar estas apresentações. Quatro horas e 17 minutos.
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8: É o Cantinho Sertanejo de todas as tardes, os sucessos aí da nossa música regional. Nós vamos escutar aí o Modão Sertanejo, Trio Parada Dura, e ainda o Leandro e o Leonardo. E depois do Cantinho Sertanejo tem a previsão do tempo, combinado?

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1: Conferindo a temperatura em Lages nesse momento, 16 graus, exatamente. Tempo chuvoso aqui em Lages. E nós vamos saber agora com Peter Scheuer como é que vai ficar a sequência desse tempo. Fala, Peter.
2: Boa tarde. É uma área de baixa pressão que aos poucos começa a distribuir muitas nuvens carregadas sobre todas as regiões. Portanto, tem previsão de chuva e essa chuva ela deve se estender também ao longo do sábado, com chuvas que vão em volta, chuvas ocasionais, ora chuva fraca, ora chuva um pouco mais forte, podendo vir acompanhado de alguma trovoada ou na forma de alguma pancada. Então, tem indicativo de chuva entre hoje e amanhã, e lembrando que no domingo o tempo volta a melhorar bastante. Não 100%, ainda tem alguma chuva fraca, isolada para acontecer, mas boa parte ali do domingo já é bem mais aproveitável e com temperaturas amenas. As máximas, elas não conseguem subir muito não. Hoje, 16 graus, amanhã 16, 17 e uns 15 graus ali no domingo. Na segunda, terça, quarta, segue com tempo bom, frio de manhã, com geadas isoladas e temperaturas mais amenas durante as tardes. Mais ou menos ali no final da próxima semana já começa a ter um certo aquecimento. Peter Scheuer, meteorologista com a previsão do tempo.
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1: Procure-se mensalista para serviços domésticos. Tratar no 49-99919-7539. 49-99919-7539. A comunidade Farofa do município de Painel convida toda a comunidade para participar da tradicional festa em honra a São Cristóvão, nos dias 11 e 12 de julho. A programação de sábado, 7 horas da manhã, café da manhã, criança até 10 anos não paga. Às 8:30, bênção e saída dos cavaleiros. Às 10 horas tem binguinho, às 13 horas o almoço. 14 horas, tarde dançante, com RRD, trio e bingo. Domingo, às 9:15, tem carreata de São Cristóvão, saída da casa do senhor Duca e esposa. Às 10:30, tem missa festiva. Às 12 horas, churrasco com serviço completo de bar e cozinha. Às 13:30, leilão de animais doados. Às 16 horas, tem domingueira com o grupo Minuano. Desde já, os festeiros Mano e Fabi, juntamente com o CPC e o Padre Vitor, agradecem a presença de todos.
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1: 4:38.
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1: Vamos que vamos, meus amigos, acompanhando a nossa programação. Quero fazer o convite amanhã. 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E a Clube sempre fazendo parte aí dos eventos da nossa cidade, participando com você. Vamos deixar uma meia agora com o Cristiano Quevedo, Nas Patas do Meu Carro.

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1: Dez para as cinco, vamos seguindo. Agora a temperatura baixou um pouquinho, 15 graus, pelo menos na marcação aqui, né? Mas o tempo segue chuvoso, segue úmido. Vamos mandando um abraço aí para a turma lá no Morro do Posto, que estão nos acompanhando. Muito obrigado. A Maria Ivete Esmaga, do bairro da Várzea, está mandando aquele abraço especial para todos. José Eronides de Souza Ruivo, também do bairro Getal. Muito obrigado pela audiência, meu amigo. Mandar um abraço para o seu Darcy. A Júlia mandou um abraço, é sua neta, mandando um abraço aqui para o seu Darcy, na nossa audiência, sempre aqui da 98,3. Vamos agora trazer uma música do grupo Galpão.

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1: A nova recepção e sala de espera da pediatria da UPA 24 horas de Lages começa a funcionar na segunda-feira, às 8 horas da manhã. O espaço é exclusivo para pacientes de até 15 anos de idade. De janeiro a julho deste ano, a UPA 24 horas registrou mais de 16 mil atendimentos infantis na unidade. O técnico Jorge Jesus foi apresentado oficialmente como novo comandante da seleção de Portugal. O contrato assinado com a Federação Portuguesa de Futebol vai até a Copa do Mundo de 2030, com um salário anual estimado em 4 milhões de euros. Em sua primeira entrevista coletiva, o treinador português afirmou que priorizará a condição física dos atletas convocados. Durante a apresentação, Jorge Jesus citou Neymar ao explicar que apenas atletas em plenas condições terão espaço na seleção portuguesa. O treinador relembrou o período que trabalhou com o brasileiro no Al Hilal e fez referência a uma conversa entre os dois. Abre aspas, já treinei dois dos melhores jogadores do mundo. Falta-me o terceiro, que é o Messi. Uma vez disse ao Neymar, tu finish, acabou, ok? Afirmou em tom descontraído, arrancando risos dos presentes. Neymar defendeu o Al Hilal entre agosto de 2023 e janeiro de 2025. Após uma sequência de lesões, Jorge Jesus optou por não inscrever o atacante do Campeonato Saudita, devido ao limite de jogadores estrangeiros. Onde há, a clube está. Para a Hora da Notícia, Evandro Giocco.
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9: 5:06.
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9: E agora vamos trazer aqui no Chimarrão com a Clube, ele que nos deixou esse ano, né? O Pedro Hortaça, e que deixou um legado aí de muitas músicas importantes. Como esta, por exemplo, Timbre de Galo.

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1: Atenção, foi encontrado um aparelho celular da marca Samsung. Foi entregue agora mesmo aqui na Rádio Clube. É um Samsung S24 FE. Dentro do equipamento tem uma ficha de pastel de carne e tem o número 327, são as identificações. Além disso, esse equipamento ele está com a bateria, né? Só não tem como acessar ali, e tem a foto de um casal no aparelho. Então, foi encontrado agora, está numa capinha bege, a capinha meia bege, meia marrom. Então foi encontrado agora esse equipamento. Samsung S24 FE, o proprietário se identifique aqui, só trazer a sua identidade, consegue aí fazer a identificação.

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1: Vamos com os aniversariantes de hoje. Só tá rindo ali que tem uma ficha, mas tem uma ficha de pastel de 24 de setembro de 2025. A ficha acho que já venceu, mas tá dentro da capinha do celular, então pode ser que seja uma senha aí do dono do celular que perdeu. O celular velho tá embarrado, mas tá funcionando. Bem, vamos com os aniversariantes de hoje.
2: Parabéns.
1: Vamos mandando um abraço aqui para Karina Turci, que tá de aniversário, a Dalíria Oliveira da Luz também, aquele abraço especial, um abraço para Valdemir Silva, a Sandra Coelho, a Jucenara Rosa, um abraço para Nilceia Neves, para Vera Martins, músico Peri Borer tá de aniversário hoje, um abraço Peri, o Adair Tadeu Carneiro, Edson Altair Schlemper, Andréia Borsato também, um abraço.
3: Que Deus velho.
1: Bastante gente de aniversário hoje, hein? A Luciana Branco e a Larissa Ruda, aquele abraço especial.
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1: Sempre comemore os bons momentos da vida.
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1: 5:18, vamos que vamos, minha gente. Obrigado aí ao Fábio Formento Antunes, lá do bairro Santa Helena, mandando a mensagem especial. Nós vamos seguir.

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1: Vamos lá com as cotações do mercado financeiro e do mercado agrícola desse dia 10 de julho. O dólar nesse momento está com o valor cotado em R$ 5,12. Já o euro tem o valor de conversão aqui a R$ 5,85. Agora no agro, mel silvestre R$ 12 o quilo, mel da Bracatinga R$ 16 o quilo. Lembrando sempre que esse é o preço de produtor, tá? A gente não é o preço de venda final ao consumidor. O soja R$ 124 a saca de 60 quilos. O milho amarelo R$ 59,13. Feijão preto R$ 193,75. Feijão carioca R$ 288,33. Feijão vermelho R$ 300. Suíno vivo para produtor independente R$ 4,63. Para produtor integrado R$ 6,11. Cordeiro vivo de 40 a 50 quilos, R$ 16 o quilo. A ovelha matriz, R$ 10,50. O preço do leite ao produtor no mês de julho, R$ 2,54. E o boi gordo segue valendo aí a R$ 12 o quilo. E a vaca gorda, R$ 10,50.
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4: Olá, Éder. Copa do Mundo é o destaque, não é? Porque o Brasil está fora já há bastante tempo, que a gente não vai trazer o que de bom está acontecendo no Mundial deste ano. E aqui uma curiosidade, Mbappé e Messi, cada um tem 8 gols na Copa do Mundo até agora. Porém, a FIFA considera artilheiro o Mbappé, se terminasse hoje a competição, é o critério de desempate. Considerado o que fica com o troféu, quem deu mais assistência para os companheiros marcarem. No caso, Mbappé já deu 3 assistências para gols e Messi apenas 1. E tem ainda o terceiro critério de desempate, o número de minutos jogados. Curiosidades sobre a Copa do Mundo. Por sinal, amanhã, 2 jogos, 18 horas, Noruega e Inglaterra, e às 10 da noite, Argentina e Suíça. O Chimarrando prossegue com ele, Éder Goulart. Boa tarde, a gente se encontra na Hora da Corneta com muito mais esportes. Até lá.
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2: 5:36.
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2: E o número do nosso setor de avisos aqui é 3221-3101, também para o oferecimento da Ave Maria. Então você pode mandar sua mensagem também, ou pode ligar. 3221-3101. Um abraço para o Paulo Cordeiro, lá do bairro Santa Clara. Está na programação, sempre ligados aqui na nossa programação. Ainda a Juliana, e mandando um abraço. Sebastião Galeno, do Centro. Muito obrigado a todos que participaram e que estão participando do nosso programa. Vou escutar agora uma do Leonel Gomes. E a música se chama Noche Buena de los Toros.

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4: Agradecendo sua parceria nessa sexta-feira, o convite para você nos acompanhar agora na oração da Ave Maria. Lembrando que é a benção da água, então dá tempo de você ir lá separar uma água para fazer a bênção com o Padre Darcy, tá certo? Eu te espero, então, daqui a pouquinho, aqui na Clube, pontualmente às 6 horas. Música.

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A sirene da Clube informa, em Lages, 18 horas.

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1: São 6 horas da tarde, hora da prece e da saudade, hora da recordação, hora de meditar sobre nossas vidas e num rápido exercício de consciência, ver tudo o que fizemos neste dia, para que ele seja consagrado e abençoado.

0: A Ave Maria de hoje será rezada pela alma de João Roque de Medeiros, pela passagem de 3 anos e 5 meses do seu falecimento, com saudades de sua filha Fatiane e seu neto Arthur. Vamos rezar juntos a Ave Maria pela alma de Aníbal Luiz da Silva, pela passagem de 5 anos de seu falecimento, com saudades de sua esposa Ana Júlia da Silva, filhos, netos e bisnetos. Vamos rezar Ave Maria pela alma de Lauri Aparecida Zanqueta Silva, Lala, pela passagem de 12 anos de seu falecimento, com saudades de suas filhas, filhos, genro, noras, netos e bisnetos. A Ave Maria de hoje será rezada pela alma de Lauri Aparecida Zanqueta Silva, Lala, pela passagem de 12 anos de seu falecimento, com saudades de suas filhas, filhos, genro, noras, netos e bisnetos. Vamos rezar Ave Maria pela alma de John Lennon Wefflin Valtric, pela passagem de seu aniversário que transcorreu ontem, com saudades de sua mãe Cida, sua irmã Fabiana, seu irmão Adriano e sobrinhos. A Ave Maria de hoje será rezada pela alma de John Lennon Wefflin Valtric, pela passagem de seu aniversário que transcorreu ontem, com saudades de sua mãe Cida, sua irmã Fabiana, seu irmão Adriano e sobrinhos. Vamos rezar a Ave Maria pela alma de John Lennon Wefflin Valtric, pela passagem de seu aniversário que transcorreu ontem, com saudades de sua mãe Cida, sua irmã Fabiana, seu irmão Adriano e sobrinhos. A Ave Maria de hoje será rezada pela alma de Teloa Espíndola Schmitz, pela passagem de 10 anos de seu falecimento, com saudades de sua família. Vamos rezar juntos a Ave Maria pela alma de Teloa Espíndola Schmitz, pela passagem de 10 anos de seu falecimento, com saudades de sua família. A oração da Ave Maria será rezada pela alma de Salvador Honório de Jesus, conhecido como Tio Gura, com saudades de seu amigo Sebastião Valdrigues Ribeiro. A Ave Maria de hoje será rezada pela alma de Renato Santos Melo, com saudades de seu cunhado Sebastião Valdrigues Ribeiro. A Ave Maria de hoje será rezada pela alma de Maria Odete da Cunha Amarante, pela passagem de seu aniversário que transcorreria hoje, 96 anos, com saudades de seu filho Henrique Amarante e família. A Ave Maria de hoje será rezada pela alma de Maria Odete da Cunha Pessoa, pela passagem de seu aniversário que transcorreria hoje, 96 anos. Com saudades de sua filha, Basilice Pessoa, e genro Sidney. Salve Maria, Padre Darcy.
1: Salve Maria, Éder. Salve Maria, meu irmão, minha irmã, que nos acompanham nesta sexta-feira. Hoje, dia de nós pedirmos a bênção da saúde e a bênção da água. Vamos refletir ao final deste dia. A morte, para quem crê na ressurreição, não é o fim, mas a passagem para a plenitude da vida em Deus. Jesus mesmo afirmou: eu sou a ressurreição e a vida. Quem crê em mim, ainda que morra, viverá. Do Evangelho de São João, no capítulo 11, versículo 25. Essa promessa nos consola e fortalece, porque revela que a morte não tem a última palavra. A fé na ressurreição transforma a dor em esperança. Ainda que os olhos humanos vejam a separação e o silêncio, o coração iluminado pela fé reconhece que existe um reencontro, preparado pelo Pai. O túmulo vazio de Cristo é o sinal que a vida vence a morte e de que o amor é mais forte do que qualquer limite terreno. Crer na ressurreição é aprender a viver com esperança, enfrentar a finitude com confiança, entender que cada instante de amor, de perdão, de fé, já nos une à eternidade. Para o cristão, morrer é nascer para a vida definitiva em Deus. A morte, à luz da fé, não é perder, mas ganhar Cristo. Não é apagar-se, mas acender-se para sempre na presença do Senhor. Por intercessão de Nossa Senhora, peçamos a Deus a fé para crer que esta vida é uma passagem para a vida que não termina, a vida eterna. Oremos. Quando o sino da igreja tange ao longe a Ave Maria, é chegado o momento de recordar a oração que rezou o anjo, mensageiro de Deus, na saudação mais expressiva de todos os tempos. E a vossa bênção pedimos, Nossa Senhora, para que a vossa proteção nos afaste de todo mal. Querido irmão, querida irmã, rezemos, se possível, em voz alta, pedindo a bênção da saúde a todos os enfermos e a bênção da água. Ave Maria, cheia de graça, o Senhor é convosco. Bendita sois vós entre as mulheres e bendito é o fruto de vosso ventre, Jesus. Santa Maria, Mãe de Deus, rogai por nós, pecadores, agora e na hora de nossa morte. Amém. Que o Senhor, fonte de toda a vida, derrame sobre cada um de nós a graça da saúde física, fortalecendo o nosso corpo, renovando nossas forças a cada dia. Que cada célula seja restaurada, cada ferida curada, cada fraqueza transformada em vigor. E que a paz interior se une à vitalidade do corpo, trazendo equilíbrio e esperança. Peçamos a bênção aos profissionais da saúde, médicos, enfermeiros, técnicos, cuidadores, agentes de saúde e todos os que se dedicam ao cuidado do próximo. Sejam iluminados pelo Espírito Santo, que tenham mãos firmes, mentes sábias e corações compassivos para exercerem sua missão com dedicação, paciência e amor. Que Deus abençoe todos aqueles que necessitam de saúde ao final deste dia, aqueles que estão hospitalizados ou acamados em casa. Peçamos a bênção da água. Deus, Criador e Pai de bondade, agradecemos pelo dom da água, fonte de vida e sinal da tua presença no mundo. Na água saciamos nossa sede, purificamos o corpo, renovamos as forças, que ela possa regar a terra, fazer germinar os frutos e sustentar todos os seres vivos. Senhor, ajudai-nos a cuidar deste dom sagrado, a usar com responsabilidade cada gota e compartilhar com os que têm sede, e defender a criação contra toda a destruição. Que Deus, nosso Pai, nesta sexta-feira, abençoe todos os enfermos e abençoe também esta água, a qual nós vamos tomar, em nome do Pai, do Filho e do Espírito Santo. Amém. A todos uma santa e abençoada noite e fiquem com Deus.

0: A oração da Ave Maria. 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
2: 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E eu te encontro amanhã às 14:00 com o Roda de Chimarrão, ao vivo, aqui na Clube. Então, combinado, até amanhã.
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0: Muito bem, 6:14, estamos começando a Hora da Corneta aqui na Clube FM. Hora da Corneta hoje com Adilson Oliveira, Adelar Machado e também Amarildo Volpato, nossa equipe de hoje da Hora da Corneta aqui na Clube FM. Para você participar no 991523883, nosso WhatsApp da Hora da Corneta. Já pode mandar sua mensagem para nós, que dentro do possível a gente vai ler a mensagem da nossa audiência. Você do interior, você de Painel, você também de Bocaina do Sul, pode mandar a sua mensagem para nós. Amarildo Volpato.
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0: Vamos lá, Amarildo Volpato, informações de um princípio de incêndio. É isso, Volpato? Boa noite.
2: Ai, boa noite, Adilson. Boa noite a todos. Começando a Hora da Corneta um pouco diferente no campo, né? Nas reportagens. Eu estou aqui na rua Frei Rogério, bem na esquina com a Coronel Córdova, na esquina dos Correios, aqui no residencial de Fiore. As guarnições do Corpo de Bombeiros estão aqui, o trânsito foi... segue meia pista, mas os caminhões acabaram então fazendo com que o trânsito ficasse lento. Acontece que no quarto andar, no elevador, o chamado foi de que estava saindo muita fumaça, e as guarnições estiveram aqui então. Olha, o tenente aqui do Corpo de Bombeiros, obrigado pela atenção. Foi no botão que você chama o elevador. Dentro do prédio, né? Dentro do elevador, melhor dizendo, saiu uma fumaça, deu um curto-circuito, algo, mas nada se confirmou, os apartamentos todos intactos. É aqui no residencial de Fiore, bem na Frei Rogério, né? Na esquina dos Correios, e na outra, o antigo Júlio's Café. Só para identificar, nesse momento, o Corpo de Bombeiros já está deixando o local aqui, Adilson e amigos da Hora da Corneta, mas a movimentação foi muito grande. Claro que é um edifício aí, com 10, 12 andares, e a gente sabe que o cuidado deve ser redobrado. Mas esta fumaça se confirmou, ela saiu, era do elevador, mas deu um curto-circuito, coisa rápida. Os próprios moradores já tomaram as providências, e é evidente que tem que chamar o Corpo de Bombeiros, sim. As guarnições estiveram aqui e já estão deixando o local.
0: Tá certo então, Volpato, obrigado aí pela participação.
2: Adilson.
0: Oi.
2: A gente pede para os motoristas, quem está na área central aqui do entorno da, né, da Praça João Ribeiro, da Catedral, Prefeitura, que evite esse trecho aqui, porque ele está bem tumultuado nesse momento, com os caminhões do Corpo de Bombeiros, com as guarnições, né? O pessoal está saindo agora, graças a Deus não aconteceu nada de grave, foi esse curto circuito aí no botão do elevador, e dessa forma então volta à normalidade tudo aqui no centro, que viveu momentos de tensão. Os moradores também, alguns desceram correndo, né? Porque chamaram o elevador e estava trancado, e o Corpo de Bombeiros embaixo aqui, é claro que gera um pânico, gera, né, uma confusão grande, mas tudo normal agora, segue, e já eu estou aí na bancada com você, Adilson.
0: Certo, grande abraço, agora 6:18. Hora da Corneta, temperatura marcando 14 graus aqui no centro. 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

0: sorteio, Adilson, ele precisa estar, a pessoa precisa estar também seguindo no Instagram, o Fast Burger, para o sorteio.
1: Então, gente, manda sua mensagem para nós. Hoje o sorteio vale de R$100 em lanches no Fast Burger para consumo no local, tá bom? Aproveite a promoção e participe aqui na Hora da Corneta. Boa noite, amigos da corneta. Gostaria de pedir uma corneta para uma senhora com uma criança pedindo dinheiro no centro. Fala que é para comprar comida para criança e foi comprar ponche, meu Deus, para ela beber. Não vão trabalhar. Tem um senhor com uma criança também. Mas daí é um trabalho para o Conselho Tutelar, inclusive, usando criança para pedir no centro da cidade. E depois a mãe, com o dinheiro que pediu, tomando ponche, segundo a Lourdes. A Lourdes que está mandando essa mensagem para nós aqui. Que coisa, né, Delay?
0: É complicado. Por isso que é bom as pessoas não ajudar, independente seja quem for, né, Adilson? Só se realmente, que nem você sempre fala aqui na programação da Rádio Clube, se for doença, se aí for tudo doença. Bem. Agora, ficar pedindo ajuda, tudo. Aí pega o dinheiro para comprar ponche, para ir beber, para fazer outras coisas, né? E usando, às vezes, os filhos para ver se a pessoa que tá ali, né, se sente ali, né, triste também pela situação, às vezes, que tá passando. Mas é, não dá para ir na conversa de ninguém, né?
1: Daqui a pouco estão usando as crianças para comover as pessoas.
0: Daí a pessoa fica ali, é lamentável usar as crianças às vezes para pedir ajuda, que vá trabalhar, né, Adilson? Vamos trabalhar, né, gente? Pelo amor de Deus.
1: Emprego tem, a gente
0: tá cheio de emprego no Banco do Emprego ali, oferece muitas oportunidades de emprego, não só ali, outros, o Cine também. Tá na hora das pessoas também.
1: Não tem o porquê
0: mudar.
1: Realmente, não tem o porquê realmente estar pedindo pelas ruas do centro. Porque emprego na cidade, graças a Deus, tem, viu, Adelar Machado?
0: Com certeza. O negócio é as pessoas não ajudar mais, Adilson. Né? Se conscientizar, não ajudar mais. Agora, se realmente vai ajudar, tem que ir em loco para ver a situação mesmo. Se a pessoa precisa, se é um motivo de doença, tudo, aí tudo bem. Agora, ficar pedindo ali para esmola, ah, preciso não sei do que, preciso de ajuda para comprar um lanche, uma coisa, que vão trabalhar, né? Porque tá na hora de se mexer.
1: Só ajudar em caso de doença.
0: Ah, realmente. Sim, com certeza. Se for doença, aí é diferente, né? Daí a gente ajuda, com certeza. Todo mundo vai ajudar, né? Agora, assim, para beber, para fazer outras coisas, não, né?
1: Inclusive, existe uma campanha da assistência social do município para que as pessoas não façam doação de esmola.
0: É, tá na hora das pessoas agora se conscientizar. Já foi falado várias vezes e que não ajude. Porque desse jeito aí, daí as pessoas vão ficar continuar pedindo.
1: Encaminhar pro Banco do Emprego, né?
0: É, vai pro Banco do Emprego, vai trabalhar. Emprego tem bastante. Lages hoje tá, nossa, sendo assim bem, olha, tranquilo para a cidade de Lages, uma cidade que está se desenvolvendo bastante e emprego tá sobrando.
1: Mas imagina a indignação dessa senhora. Com certeza ajudou essa mãe pedindo com a criança ao lado,
0: usando o filho para
1: aí daqui a pouco a mãe
0: comover a pessoa que tá
1: e vai tomar um ponche, que é
0: vai tomar um ponche.
1: De R$15.
0: Pois é, e daí deixou a criança às vezes ainda com, sei lá, nem comprou nada pra criança ainda, né? Então, tá aí, Adilson, sai bebê aí e deixa os filhos, então. Tem mais essa aí, não cuida bem dos filhos, hein?
1: É isso aí. Agora 6:23, Hora da Corneta, na Clube FM. Adelar tá indignado.
0: Mas também pense bem, né, Adilson? Tanta gente trabalhando, você sabe, né? Eu até comentei o que tinha acontecido hoje também. Então, a gente tá na hora de mudar as coisas, as leis também tem que mudar, né? Hoje eu conversava com muitos empresários e pessoas aí, as pessoas estavam realmente falando que chega, né? Pô, que dê a segurança das pessoas que trabalham também, tem tudo isso, né? Quem tá no comércio hoje, muitas pessoas às vezes trabalham, dão, olha, o duro, o dia inteiro trabalhando, tudo. Aí chega final da tarde, durante a noite, as pessoas vão lá e, né, acabam entrando, arrombando, levando as coisas, tudo, e as pessoas estão batalhando para trabalhar, para viver.
1: Muita gente pedindo com várias oportunidades de emprego.
0: Sim, com certeza.
1: Concordo.
0: Muitas oportunidades. Daí as pessoas também, né? Pelo amor de Deus, né? É difícil. Tá difícil cada vez mais. Tá complicado.
1: Concordo com você. Agora 6:24. A pessoa tá divulgando, inclusive nos grupos aí, que a prefeitura vem fazendo uma limpeza nos rios, no Rio Cará, por exemplo, e também nos córregos. Uma limpeza para ajudar no escoamento da água, o que é importante também com essa previsão de chuva para os próximos meses, Adelaide.
0: Vai ser muita chuva, né? E hoje já também, a previsão era para mais chuva amanhã ainda no sábado, né, Adilson? Mas já choveu hoje, né? Não aquela chuva forte, mas já choveu bastante durante o dia, aquela garoa, mas segunda manhã é bastante chuva no sábado, né?

0: Verdade. Vamos fazer um intervalo, 6:24. Enquanto isso, vai mandando sua mensagem para nós. Tem sorteio do Fast Burger hoje aqui na Hora da Corneta.
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0: Vamos com Cláudio Pereira, participando na Hora da Corneta, direto do Mesa Lira, Cláudio.
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0: Muito bem, 6:28, Hora da Corneta. E olha só o tanto de mensagem que o povo tá mandando para nós, povo participando. Hoje tem sorteio do Fast Burger, Amarildo Ropato.
8: Agora, boa noite, Asvera, boa noite pessoalmente, né? A gente estava lá na reportagem, já retornamos. E daí, né, Adilson, você que acompanhou desde o início, o chamado para o Corpo de Bombeiros foi de um princípio de incêndio no residencial de Fiore, ali na Frei Rogério, conforme você ouviu na reportagem, ou quem está sintonizando agora, guarnições do Corpo de Bombeiros estiveram ali, mas foi um curto-circuito no botão do elevador, dentro do elevador, que acabou causando, então, e evidente, tem que chamar mesmo as guarnições. Mas daí, eu acho que aquele edifício deve ter ali uns 10, 12 andares. E eu fico pensando, um ABTR ali, né? E se realmente pega fogo? Quarto andar. Tem os hidrantes ali no entorno, né? Que dá para auxiliar. e tomara que sejam todos revisadinhos, né? Onde você pode pegar água. E ali necessariamente uma escada, né, Dilson? No mínimo uma escada, margiros, uma escada que dê uma extensão aí num prédio de 10, 12 andares.
0: E não tem, né?
8: Pois é, acho... Acho não, não tem. Uma não tem, escada para edifícios pra aqui edifício lá.
0: Edifícios não tem.
8: Não tem, não. Tem aí a meia altura, né? Numa extensão que se faz do próprio caminhão.
0: Tá, mas daí vamos dizer assim, que Deus livre pega fogo no apartamento aí no...
8: Sétimo, oitavo andar. É, ali poderia ter sido um incêndio, não foi, ainda bem. Foi uma fumaça enorme que saiu do elevador. Então, de novo, né? Chamando as autoridades, o governo do estado... Corpo de Bombeiros, com certeza a Tenente Coronel Heloísa Batiste, que é comandante do Corpo de Bombeiros, né? Tem essa preocupação, a guarnição toda tem, mas Lages está num patamar que precisa ter uma estrutura dessa. Não foi nada, mas os edifícios estão aí, né? A qualquer momento, sinistro pode ocorrer, né? Então eu vim de lá para cá pensando.
0: É... Se exige tanto das pequenas construções... E quando tem uma grande construção, não se pensa na segurança para o futuro?
8: É, daí seria segurança por parte institucional do governo.
0: Do município, do município e do governo.
8: É, aí do governo, porque o Corpo de Bombeiros é de responsabilidade, né? Então, fica o pensamento aí para a gente seguir discutindo isso. E...
0: É torcer para que não aconteça coisa grave, né,
8: Vovato? É, e o que que acontece? Uma escada dessa aí é milhões e milhões de reais. Me parece que Joinville andou ganhando uma, ou Florianópolis tinha uma e foi reforçada, mas cada cidade. Aquilo que a gente tem uma queixa, né, de que as cidades aqui da Serra Catarinense não tem uma BTR, não tem um carro com água, né, pipa, para apagar um fogo, a gente faz essa situação para Lages, né, com os nossos edifícios aqui.
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8: 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Mais ou menos 10 milhões de reais custa esta escada. Ela tem de 32, 42 e até 60 metros de alcance. Em cima do caminhão dela dá um pouquinho mais, 10 milhões de reais. É caro? É. Mas... Daqui a pouco...
0: Pois é, mas há poucos dias estava falando em investir 10, 11 milhões aí, até no estádio, por exemplo, não teve esse anúncio.
8: Era 13
0: aí.
8: Milhões lá.
0: Pois é, e qual é o mais importante?
8: É, e eu... Claro que tudo tem o seu valor, a sua validade de momento, né? Ela é dentro do nicho, mas 10 milhões a escada é caro, mas quanto custa um prédio?
0: Pois é.
8: De 15 andares,
0: para a segurança da cidade, né?
8: De todos, né?
0: Se der um incêndio, né? Der um incêndio, tem que ter, né?
8: Ali, por exemplo, eu conversava com algumas pessoas, tentaram chamar o elevador para descer, né? Porque viram toda a movimentação, o Corpo de Bombeiros chegando com as sirenes e só pela escada. Claro que a escada é difícil daquele porte, com certeza tem a porta que corta o fogo, né? Tudo isso, mas o desespero, a agonia, se tem pessoas de idade, enfim. Mas vamos trazendo...
0: Tem que buscar recursos, Volpato.
8: Tem, concordo com você, porque...
0: Se não tem no município, não tem no estado, tem que buscar.
8: É, 10 milhões a escada e até semana que vem a gente até pode buscar mais informações junto à nossa Tenente Coronel, né, que é a comandante do 5º Batalhão, Heloísa Batiste.
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8: Hoje eu recebi um convite para um evento que vai ter lá, deixa eu atualizar aqui onde é que está. Ah, não, eu passei aqui para um outro grupo, com o Ministério Público de Santa Catarina, vai acontecer aqui em Lages. Vai estar a promotora do Ministério Público, a doutora Tatiana Borges Agostini, né? Onde, por exigências do Ministério Público a respeito da drenagem urbana em Lages, novos empreendimentos e desmembramentos. Vai estar lá também o coordenador regional do IMA, Giovanni Tomazelli, né, sobre o papel e condicionantes do IMA quanto à drenagem e este licenciamento. Começa às 8 da manhã com a palestra do secretário de Planejamento e Mobilidade Urbana, Malek Dabbles, sobre plano de drenagem urbana de Lages e as suas exigências municipais. Quem está? A doutora, a engenheira ambiental e sanitarista Paula Andressa Vanderlich vai estar da Associação dos Engenheiros, né? Vai estar também presente, fazendo abertura, e por aí segue toda esta dinâmica. Depois do café tem a promotora, a doutora Tatiana, falando a visão do Ministério Público. E importante, que bom que o Ministério Público está atento a tudo isso, olhando, observando e cobrando das nossas autoridades. É tudo gratuito. Ouvinte, lá no Ministério Público.
0: Ouvinte faz uma colocação aqui, Volpato, mas vamos gastar quanto para a cobertura do calçadão? Não seria importante investir nessa equipamento aí para os bombeiros?
8: Foi o que eu disse agora, tem que ter um olhar para todos os setores. O calçadão é em torno aí de 4 milhões vai ser a cobertura, se não me falha a memória, em torno disso. Precisa? É bacana ali? Sim, mas tem recurso para comprar a escada também? Tem recurso para fazer a cobertura?
0: Mas se tem recurso, então quem é que
8: exatamente,
0: tá
8: fazendo? Aí não, eu não sou deputado, eu não sou prefeito, eu não sou governador, recurso, eu não sou presidente da república.
0: Onde é que está o que? Onde parou?
8: É questão de prioridade. Prioridade. Ninguém parou para discutir isso, ninguém parou para pensar. Agora vamos comprar uma escada, né? É a preservação de vidas e.
0: Só vão lembrar se os livros
8: hoje, vão lembrar agora que não tem. Ó, pega a escada lá para nós ir pro incêndio. Ah, não, não tem. Ah, então vamos só com o balde d'água. Não, só exagerando, mas o Corpo de Bombeiros tem uma grande estrutura, lá estava o tenente,
0: e aqui,
8: trabalho deles é enorme.
0: O trabalho deles é enorme, mas dentro dos equipamentos que eles têm.
8: Tem, sem dúvida.
0: Né?
8: Então é como...
0: O pessoal é treinado, o pessoal é equipado dentro do que eles podem ter lá de equipamento.
8: Respeitosamente a nossa ouvinte, vai o dinheiro ali para cobertura, sim, mas tem dinheiro para os dois. Bem administrado, bem cuidado.
0: Ah, mas daí ela tá certa em partes aqui, tem que ver o que é prioridade, Volpato.
8: Ah, sim. Só que hoje as verbas são carimbadas para determinados, por exemplo.
0: Tá, mas então esse, se carimba pra escada.
8: Esse dinheiro, pois é, não, mas calma aí, não, não sou eu que.
0: Não, mas eu não tô
8: calma,
0: dizendo que é você.
8: Calma aí.
0: Eu tô dizendo
8: calma.
0: Que sim. Então vamos carimbar essa verba para o que realmente precisa.
8: Só que
0: calma,
8: o dinheiro que veio, calma, ali deve calma. Ter sido do turismo, ou deve ter sido da cobertura do calçadão, algo assim. Então esse dinheiro, o turismo não pode, a Secretaria de Estado de Turismo, comprar a escada para bombeiro. Tem que ser da verba destinada lá, por isso que eu digo que é verba carimbada. Então, quando veio, estava se pleiteando dinheiro pro estádio municipal, foi destinado pelo deputado, veio lá da Secretaria de Esporte, fez esporte, sei lá. Então, destinar, carimbar lá no nascedouro, lá quando sai a emenda, aí sim, daí já carimba e vai para aquela situação. E aí também vamos fazer a nossa meia-culpa também, né, Dilson? A gente está tocando nesse assunto agora, porque até então também a gente não, né, não tinha estar atento a isso, mas precisa.
0: Eu tô recebendo uma mensagem aqui, as edificações têm hoje um sistema preventivo contra incêndio.
8: Tem.
0: A guarnição está capacitada para combater o incêndio usando o sistema preventivo do próprio edifício.
8: Quando você consegue subir e entrar.
0: Pois é, bem, isso aí, né?
8: Tá, quando, por exemplo.
0: Dentro do que dá.
8: Foi no quarto andar, os bombeiros subiram, eu não estava ali no exato momento. Porque o elevador estava fechado. Então, assim, lá no 19º andar, não, lá acho que não tem ainda, mas enfim, que seja no 12º, 11º andar. Você precisa ter o combate a esse incêndio externo também.
0: Não teria que, pelo certo, ter dois elevadores, papai?
8: Ah, tem, a maioria
0: dos prédios não tem, tem outro, né?
8: Exato, tem elevador de serviço, tem elevador social, mas, mas não é ter dois elevadores. Esse caso ali, quem ia tentar uma fuga, o elevador estava trancado.
0: Não, pois é, então, mas daí se tivesse um outro
8: por isso
0: de emergência.
8: Que tem a escada com portas, corta-fogo, que dá uma proteção maior, mas quando tem muita fumaça, você acaba... Então, tudo é preciso, no meu ponto de vista.
0: Muito bem, 6:40, a hora da corneta na Clube FM. 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
8: Aí está, portanto. Já a gente tem também o destaque aí do esporte, né? Já tem mais uma seleção na semifinal. Uma semifinal já está definida, né?
0: Já?
8: Eu estava lá no incêndio, mas a gente vai conversar daqui a pouquinho.
0: Você não quer adiantar nada agora.
8: Não dá pra adiantar nada.
0: Então daqui a pouco a informação do
8: esporte.
0: Que
8: agora não é o do esporte, né?
0: Tá
8: não sei se você sabe. Vidro mal.
0: Mas você que puxou o assunto, compadre.
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0: Odelar, me ajude aí, o homem puxou o assunto depois que foi ocupado, Odelar.
9: Ele falou ali que ia falar do esporte. Pois daí é. Agora não, esporte
0: aí
9: é depois.
0: Aí eu fiz uma pergunta.
9: Aí agora quem que vai entender?
0: Fiz uma pergunta, o homem me...
9: O ouvinte já ficou aguardando ali o resultado dos jogos, nada, as informações do esporte.
8: Eu tenho que ficar quietinho quando levo as minhas, agora devolver não dá,
0: Não coloca a vinhetinha pro Pata aí, por favor.
8: Não, segura ela aí.
0: O povo mandando mensagem porque hoje tem sorteio. 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
8: lá,
0: daqui a pouco.
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0: Acima do 100 o roupato inteiro,
8: Só me chamar que eu vou lá.
0: Vamos fazer um intervalo? Pode ser, roupato?
8: Pode, vocês que mandam aí.
0: Vamos lá então.
8: Eu tô de visita aqui hoje, eu estava na rua fazendo reportagem.
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7: Muito bem, Hora da Corneta, agora 6h47. Pessoal mandando mensagem aqui também, comentando sobre a situação. O Vopato não estava aqui a hora que a gente comentou com o Adelar. Vou lembrar o Vopato do assunto. Uma senhora mandando mensagem, diz que uma mulher no centro pedindo ajuda financeira, ali pedindo esmola, e usando uma criança junto com ela. Daí diz que ela recebeu um dinheiro ali de doação. Foi comprar um ponche ao lado do Livopato.
8: Bah, e ela ficou monitorando para saber, para ver
7: aqui. Cuidando, né? A mulher pegou o dinheiro.
8: E usando a criança ainda de
7: usando a criança e foi comprar um ponche.
8: É, lamentável. E situação, aí realmente. Né, isso dá uma repercussão negativa aí a revolta nas pessoas, né?
7: Aí o ouvinte manda aqui: tem que acabar com esse negócio de gente pedindo pelo centro. E também nos bairros, tá cheio de emprego na cidade, tá certo ele, né?
8: É, tem as vagas, tem, o problema está na qualificação, mas tem trabalho para todos.
7: Pega um serviço que não tem qualificação. Todo, isso aí, Adelar.
8: Inclusive,
7: como é que aprende a pedir?
8: Que se tem boa vontade,
7: aprender
8: a trabalhar.
7: Alguma coisa também.
8: Falando nisso, as pessoas em situação de rua, eu vim dando uma monitorada aí após a festa do Pinhão e diminuiu bem. Ainda tem.
7: Hoje a secretária da saúde esteve aqui no Clube Comunidade, fora do ar a gente conversava sobre isso. Ela disse que tem 3 ou 4 moradores em situação de rua que foram recuperados e estão trabalhando.
8: Maravilha, tá pago o programa. Claro que tem que continuar. Eu conversava com a secretária Inês Salmória aí há poucos dias e hoje Lages é pioneiro em Santa Catarina num centro de recuperação, onde interna adultos em situação de rua. Na verdade, crianças não tem porque vai para o abrigo. Pessoas em situação de rua que vão para lá e tem essa recuperação. Então, começou lá no domingo de Páscoa, a retirada deles foi intensificado durante a festa do Pinhão e não retornaram mais. Eu tenho observado. Então, quero parabenizar aqui a secretária Inês Salmora, a equipe toda lá, né, da Secretaria de Assistência, pelo trabalho que está sendo feito. E claro que a gente sempre encontra um ou outro, às vezes está, porque todo dia chega uma pessoa, né, Dilson? Então, você encontra uma pessoa em situação de rua, pode estar vindo de outra cidade, ou por algum outro motivo não ficou lá, mas a maioria, a secretária, outro dia eu conversava com ela, Inês Salmora, ela acredita, sim, que não tem números oficiais, mas em torno de 100 pessoas que estão em situação de rua em Lages. Esse é o cadastro, mais ou menos, no máximo. E bom, tomara que continue essa recuperação.
7: O ouvinte manda também uma mensagem para nós, inclusive manda um vídeo. Antes de ontem, um caminhão atropelou uma senhora debaixo do viaduto na Ponte Grande. Pessoal do SAMU não conseguiram tirar a pessoa na maca. Eu acho que é isso que dá para entender aqui.
8: Assim, que situação ocorreu isso?
7: Ele mandou um vídeo, inclusive, aqui de uma pessoa aqui sendo socorrida. Segundo ele, não conseguiram retirar a pessoa na maca. Mas é uma situação complicada, que às vezes é um local de difícil acesso, né, Vopato?
8: Talvez é isso que ele está tentando relatar, então. Mas eu não sei. Mas ali tem asfaltado, né, no Ponte Grande, quem vai para apitar as pessoas naquela região ali, tudo asfaltado. No outro lado, não. Quem vai para o Guarujá, lá, para o São Sebastião, aquela região ali. Se é nesta altura do viaduto que a ouvinte se referiu.
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8: A primeira semifinal está garantida. França e Espanha. Hoje, deu o que que aconteceu hoje? A Espanha venceu a Bélgica por 2-1. Então a primeira semifinal vai ser dia 14 agora com França e Espanha. A outra semifinal sai amanhã de vencedor de Noruega e Inglaterra, Argentina e Suíça. Noruega joga às 18 e Argentina 10 da noite.
7: Tá se desenhando aí pra França ficar na final, né, Vopato?
8: É a terceira, deixa eu ver, a França 2022, é a terceira semifinal que já está consecutiva nos mundiais. 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
8: Totalmente revitalizado, o Lúcio aumentou a segurança, né? Uma das preocupações da Fabiana também, ela quando estiveram lá fazendo o negócio, né? Deram uma remodelada importante e aí a segurança de todos os atletas, jovens atletas.
7: E melhor que isso, é bom que vão começar a usar aquele prédio que estava um pouco abandonado.
8: Exatamente, tem esse fato aí.
7: Pouco não, estava bem abandonado.
8: Acaba sendo mais uma renda, né? Para o Clube 14 de Junho. Mas falando em jovens talentos, esta tarde eu estive lá no Tio Vida, onde, vamos assim colocar, foi encerrado aí a primeira fase da seletiva do Inter, que está preparando a equipe sub-16 para o Campeonato Catarinense da C. Só para você entender, o Inter vai disputar o profissional, Série C, a partir do dia 13, e tem que disputar também na categoria de base, sub-16, e por isso está sendo feito esse peneirão. Cerca de 40 garotos hoje já começaram a nova fase. E eu conversei com o diretor de futebol do Inter, né, o José Alzir Flor da Silva. Ele que chegou aí há alguns dias em Lages, já foi diretor das categorias de base do Grêmio lá em 1998.
7: E tem que ter, Pato, essa categoria.
8: Obrigatório. Obrigatório porque está no regulamento. Senão ninguém vai investir na base, né, Adilson? Então, note, hoje nós estamos aí sem lateral direito na seleção.
7: E os meninos ganham para jogar ou não?
8: Não, não. Aí um processo e vamos com calma. Então, está sendo feita a seleção. O Lucas Piscinini já tem um projeto bem avançado, um projeto com uma delimitação muito bem definida. E é claro que é uma parceria Inter e a escolinha do Lucas Piscinini. Então, o Inter vai depois, quem vai passando, quem vai no olhar clínico do técnico Arilson, que vai chegar logo, logo aí, daí é lento e vamos saber o que, que vai acontecer. Então, o José, que é o diretor de futebol do Inter, fala então essa primeira fase encerrada e o que, que vai acontecer agora. Seja bem-vindo.
9: Nós programamos os juniores que aprovamos no turno da manhã, trabalhar das 9 às 11, e no turno da tarde os juvenis, porque eles estudam pela manhã, né? O nosso período agora é de preparar parte dos juniores para ver se eles têm condições de ingressar no time principal que vai jogar a terceira, e o juvenil nós vamos preparar eles para jogar a Copa da categoria sub-16. Os 17, provavelmente quando começar a Copa, nós vamos subir eles para os juniores, porque eles já estão no final da etapa deles de juvenil. E o juvenil 16 com o 15 é o que nós vamos usar no Campeonato Catarinense.
8: Alzir, tem muitos questionamentos na gente aqui na rádio, porque terminou essa fase agora. Não tem mais avaliação? É possível ainda? O que os pais, principalmente dos municípios da região que nos ouvem agora, avós também, tem ainda como avaliar? Tem como fazer um contato com o Inter?
9: Não tem. A gente vai estar sempre em constante avaliação, né? Porque atleta, ele surge todo dia. E daqui a pouco um desses que a gente selecionou, ele não quer dar sequência, ele desiste e vai abrindo vaga para mais outro. Claro que a gente não faz assim peneirão, né? Mas a gente vai recebendo novos atletas, vai olhando dentro do grupo, vai trabalhando, vai acompanhando. A gente tem um convênio com o professor do Lucas Piscinini, né? E a gente acompanha muito o trabalho das categorias dele. E nas outras escolas que a gente puder também, a gente vai estar olhando para buscar, de comum acordo com eles, o que eles tiverem de melhor, se o atleta quiser jogar no internacional, né?
8: Então, para a gente entender assim, a faixa etária, né? Para que também não venham garotos aí que os pais tragam que não vai ser utilizado, mais ou menos a partir de que idade?
9: As duas categorias que vão seguir no Inter, diretamente com o internacional, é a 17 e a 20. A 15 e a 13 e a 11 é do Inter, mas trabalha com o professor Lucas Piscinini.
8: Então, a partir dos nascidos em 2010, 2011, por aí?
9: Isso, os atletas nascidos em 2010 a 2007, esses trabalham diretamente aqui com o Internacional. E de comum acordo com o Lucas, sempre que um se destaca muito lá, ele manda para nós para botar no juvenil. Um 15 que tá pegando juvenil, ele já manda para a gente.
8: Aí está, portanto, para entender, porque essa seletiva do Inter durante a semana chamou muita atenção, muitos pais, até avós, trouxeram seus netos, filhos de várias regiões aqui da Serra Catarinense. Então, para entender bem, por isso eu fui lá esta tarde ouvir o diretor do Internacional, José Flor da Silva, a respeito do que vai acontecer agora. Então, esses 40 garotos lá já estão começando uma nova fase de treinamento que passaram na seletiva, mas é uma seletiva permanente. Outro assunto que eu vi lá hoje à tarde é o gramado.
7: A pergunta do ouvinte aqui, os meninos dos bairros têm chance?
8: Sim, inclusive a seletiva foi para isso. É toda tarde, 1h30. Então, a partir da semana que vem não vai ter mais o peneirão todos os dias como teve. Mas é só você ir lá, tem o escritório do Inter, a sede que eles estão estruturando agora, junto aos vestiários ali lá no estádio municipal, onde já funcionava antigamente, quase perto das bilheterias. Conversa com alguém da diretoria, conversa com o pessoal lá, a Flávia está lá também, né, para fazer uma avaliação.
7: A Fundação Municipal de Esportes não poderia ter sempre uma base dessa, vô Pato?
8: Aí, Adilson, o que eu vou te dizer? O esporte profissional não é com a prefeitura.
7: Não é profissional. Não, mas tem uma base com os meninos aí, com os garotos, não
8: pois
7: tem,
8: é, né? Por exemplo, acredito que o Lucas Piscinini tem a escolinha, a gente sabe que tem a Rosinha, tem também uma escolinha. Eu acho que tem o apoio da... Da fundação também, com alguns convênios e tal. Mas agora estamos falando de esporte profissional, estamos falando de internacional.
7: Não, tudo bem. Mas na minha opinião, a fundação teria que ter sempre uma base com os meninos aí. Porque agora tem quadro em tudo quanto é bairro. Dá para fazer uma parceria aí com o pessoal que faz educação física. Para ter esses meninos treinando meio direto nessas quadras aí, Vopato.
8: Incentivando.
7: E aí agora, o professor lá já dizia, aqui tem o Vopato que se destaca um pouco melhor e tal. Não poderia ser assim?
8: Pode ser, é um projeto de programa de governo. Não é? Programa de governo. Então, com relação ao gramado, falei com o Tairone Machado hoje. O que vai acontecer agora? A Federação Catarinense mandou um caderno de encargos. A fundação tem que atender isso para o Campeonato Catarinense Série C. O Tairone está viabilizando junto a questão jurídica, né, para contratar um profissional ou uma empresa que dê a manutenção no gramado. Precisa uma recuperação no gramado. Assim, do jeito que está, não tem as
7: condições. Mas agora com essa chuvarada toda aí, tem como?
8: 13 de setembro começa o Campeonato Catarinense da Série C.
7: E você mesmo trouxe a informação que é uma chuvarada nos próximos meses?
8: Ah, está vindo. Não só eu, mas os meteorologistas estão prevendo. Agora vai ter que ser feito esse trabalho aí de recuperação. A Fundação Tairone está fazendo o estudo junto à Progen da Prefeitura para aí sim localizar uma empresa, contratar uma empresa que dê manutenção no gramado, manutenção não, que faça a recuperação. O João, lá da Fundação Municipal, que trabalha no estádio, tem um grande conhecimento, que depois a manutenção é com ele. Agora, essa recuperação, como lá tem de tudo, tem mato, tem trevo, tem
7: tudo isso,
8: cinco tipos de grama lá.
7: Tudo isso chama-se falta de planejamento. O diretor do Inter tinha que ter decidido lá no começo do ano. Vamos participar? Vamos. Então vamos começar a arrumar a estrutura.
8: Então é o que está acontecendo agora, mas o importante é que os meninos aí, quem tem o sonho de jogar futebol, quem tem o desejo, o Inter está oportunizando. Tem um grande caminho a percorrer, se tem. Mas é o início agora. Arilson chega aí já na outra semana. Não essa que vem agora, na outra, daí já começa a avaliar também essa garotada. Arilson, aquele mesmo que foi jogador do Grêmio, é o técnico do Inter para a temporada.
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8: Você sabia que o Flamengo está finalizando amanhã a temporada em Portugal?
7: Não sabia.
8: Que o Flamengo foi para lá, ficou 15 dias, porque uma grande empresa patrocinou o grupo com deslocamentos dentro de Portugal e, claro, toda a viagem aqui, uma delegação aí com mais de 25, 30 pessoas. Então, amanhã o Flamengo faz amistoso contra o Benfica e no domingo retorna ao Rio de Janeiro, aí sim para o Campeonato Brasileiro da Série A, Libertadores e por aí vai.
7: Então, é só o que resta para nós, é o brasileiro.
8: O brasileirão, Libertadores, tem.
7: Da Copa já demos tchau.
8: Ah, sim, agora é só torcer contra a Argentina, alguns. E outros
7: agora
8: a favor.
7: É só torcer para quem fica.
8: Não, porque... Benfica o
7: não, para quem fica. Ah, tá. Pra quem fica. No caso aí já ficou a França e a Espanha.
8: Primeira semifinal.
7: França e Espanha.
8: E outro detalhe também a respeito da... Só do futsal, o Laje ontem ganhou e ganhou bem, 6-5. da equipe do Sport Recife e é o 12º agora, está bem encaminhado para permanecer na liga. E daí foi contratado Pedro Cestari, um pivô, 21 anos. O que que aconteceu? O Lages foi registrá-lo na Federação Paulista, era feriado. Daí não pôde jogar ontem, porque foi feriado.
7: O Edson Varela anunciou aqui que era feriado lá, lembra? Lembra que o Edson anunciou então, que seria feriado, Amarildo Bopato?
8: Na quarta-feira, e daí não deu o registro do atleta, então ele vai estrear contra o Lençóis, que vai acontecer o jogo lá no Maranhão.
7: Tivesse escutado o Edson Varela, anunciou que seria feriado. 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
8: Então, o Lages Futsal viaja para o Maranhão. É, e já no final de semana, porque tem um grande confronto lá que vai decidir a permanência na Liga Silver e também na próxima fase da competição. É Balsas de Futsal, vai jogar contra Balsas.
7: Fazemos um intervalo, já voltamos com informações da região na hora da corneta.
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8: 7:05.
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7: Sete horas, 9 minutos, é uma pergunta pro Amarildo Volpato, né, Volpato?
8: Quem que fazia a pergunta?
7: Que a gente tava comentando aqui.
8: Ah, sim, sim, mas eu respondi.
7: Os tempos estão mudando.
8: Ah, sim, e quem está acelerando, na verdade, mudando no sentido, está sendo acelerado tudo. E o que fez isso? O digital, celular.
7: A gente comentava aqui, né, porque antigamente tinha boates, tinha bailes, hoje o povo tá bem mais caseiro, Volpato.
8: É, por um lado é a questão da segurança, do custo para sair que aumentou, o salário achatado. É, também. Mas é esta agonia do povo, tantas doenças novas estão surgindo aí.
7: Mas antes o povo emprestava um dinheirinho lá do irmão, do pai, um
8: 50 pila. Mas agora o irmão, o pai não tem mais para emprestar também.
7: Ia pro baile, ia pra festa.
8: Exato, nossa, então para abastecer. Então é o que está acontecendo, mas tudo, tudo, tudo no meu pensamento é o digital, é o celular. Você já imaginou, antes você ligava, né, e ficava conversando com os parentes, conversava. Hoje você vê um vídeo de um minuto é uma eternidade? Quando alguém vai te mostrar um vídeo e aquele vídeo não termina...
7: Se passar de 30 segundos...
8: e aquele vídeo não termina e dá 1 minuto e 10... Então, isso não gera ansiedade, não gera isso que você falava, não se cumprimenta mais, não sai mais. Então, é uma corrente, né? E tantas doenças estão surgindo aí, né? A cabeça das pessoas. O pessoal está ficando doente.
7: Adelar, você acha que o Pato tá certo? É isso mesmo?
15: É, eu acho que ele tá certo, mas se for o que nem nós estava falando ali, um vídeo muito longo também, o que vai acontecer? Ele vai acabar se irritando e vai acabar quebrando até o celular.
7: Nossa,
15: é, porque Deus vai acabar céu. Se estressando
7: não
15: também,
7: chega
15: né?
7: Chega esse ponto, Adelar.
15: É, mas não, o celular tá pessoal do jeito que tá, que o ser humano tá, não sei, não.
8: Eu acho que passa por aí, foi... Mudou tudo, né? Mudou essa situação e veio, e o celular só foi aumentando na mão das pessoas.
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8: Olha só que notícia bacana, vem lá do município de Painel. Serviço de convivência e fortalecimento de vínculos. Eu vou repetir o nome. Serviço de convivência e fortalecimento de vínculos. Conta com uma moderna sala de informática, proporcionando aprendizado, inclusão digital, desenvolvimento de novas habilidades para as crianças e adolescentes do Painel. Atualmente, o espaço atende, 80 alunos ativos. E dispõe de 20 computadores e conta com um professor habilitado que conduz as atividades dinâmica e educativa. Parabéns ao município de Painel, Secretaria de Educação, né, ao prefeito Márcio e à vice-prefeita Cirlei, que tudo passa pela decisão de gabinete, passa pela decisão dos políticos, este serviço que está funcionando e muito bem lá no Painel.
7: Tô olhando aqui, Volpato, amigos... Familiares do empresário Vavá Melo iniciaram uma campanha solidária para arrecadar recursos à reconstrução do Café Serrano, destruído por um incêndio. Essa semana, às margens da SC-114, em São Joaquim. Então, o pessoal iniciou aí uma ação solidária para tentar ajudar, porque eu vi até a imagem hoje, até um vídeo que a Bia gravou, que o local ficou realmente destruído com incêndio.
8: Totalmente destruído. A Bia Melo, né? Que é nossa colega de empresa, já trabalhou aqui no SCC também, né? E infelizmente era mais um ponto turístico lá também, né? E agora acabou acontecendo este sinistro, foi quarta-feira, eu acho, né?
7: Coisa triste, né, Volpato? Perderam tudo.
8: Tudo. Em minutos, tudo foi destruído que se levou uma história, uma década para construir.
7: 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Agradecer também sempre pela parceria aqui na Hora da Corneta, o pessoal da Madeireira, né, Valpator?
8: Sem dúvida, sempre trazendo aí, né, todas estas informações e a parceria, mostrando o serviço que é feito.
7: Seu Névio desanimado apenas com o time.
8: Qual time que ele torce?
7: O Internacional dele de Porto Alegre.
8: O São Paulo negou um amistoso ontem. O São Paulo ia fazer um amistoso com o Inter.
7: Não quis.
8: Não quis, né?
7: Meu Deus. Que fase, amigo.
8: Daí,
7: ô,
8: cancelou.
7: Seu Névio, tá vendo o meu fato?
8: Mas agora vai pegar o Caxias, dia 17. Antes de estrear aí no...
7: Gente, o que que tá
8: retornar, né, no Campeonato Brasileiro da Série A. Vamos a Rio Rufino. Atenção, pessoal de Rio Rufino, que mora na rua Florinda Maria de Jesus, né? Graciosa. Acontece que segunda-feira, da meia hora, meio-dia e 30 até 17h30, a Celesc vai realizar uma manutenção e por isso será feita a interrupção. Claro que o tempo ajudando, né? Então é manutenção na rede e vai faltar energia elétrica em Rio Rufino, lá nos moradores e próximo à rua Florinda Maria de Jesus.
7: Vamos mais um intervalo, ou Pato, tem alguém para falar com a gente?
8: Eu tenho informação, a Ângela Delis. Ângela Delis, ela é a gestora dos cemitérios municipais aqui em Lages. E hoje, eu estive lá, hoje a gente fez uma reportagem onde começou o pavimento do estacionamento do cemitério da Penha. E a questão também fica sobre ter uma capela lá, né? E com o movimento, é muito barro lá agora, como é que vai ficar aí para os próximos dias agendamentos de velórios? E a Ângela, então, ela fala pra gente aqui na corneta.
16: Nesta fase a gente vai fazer agora o estacionamento, que são 1.300 metros quadrados. Vamos fazer uma faixa do lado direito da subida do Morro da Penha, tá? Peço desculpa para as pessoas que estão chegando, que está tendo transtorno, tem muito barro. E a gente vai fazer pelo melhor, pelo povo, né?
8: O Ângela, então assim, de frente para o cemitério, para as capelas, a via da esquerda vai ser pavimentado um pedaço.
16: Vai ser pavimentado um pedaço, agora até final do mês vai ficar pronto. E a partir do mês de outubro, né, final de outubro, a gente começa a fazer o anel do cemitério, né? No caso, o total do cemitério.
8: Ângela, com relação, tem a capela aqui, que é muito usado pela comunidade. Eu estou vendo ali, tem maquinários, tem obras, né? Qual a tua programação? Os velórios poderão continuar ali?
16: Poderão continuar ali, sim. A frente da capela em si estão em obras, mas a gente tem, no caso, duas portas na lateral que abrem também, que nós temos a passarela, que as pessoas podem vir por ali. Estacionamento aqui dentro meio embarrado, né? Mas a gente tem a lateral que pode deixar os carros e dentro do cemitério também.
8: Aí está, portanto, a Ângela Delis, ela que é gestora dos cemitérios municipais, falando sobre esta obra do pavimento, né, que vai acontecer em Lajota Sextavada. Será feito meio fio, drenagem. Lá na capela, a drenagem já foi feita ali de frente. Então, inclusive, é o Eloir.
7: Mas a capela, então, está...
8: Vai funcionar normalmente, vai funcionar.
7: Tomara que ninguém precise.
8: Porque entra pela Presidente Vargas. Ali, né? Na Manoel Antunes Pessoa. Você faz a rótula, Manoel, tem uma rampa.
7: Sim.
8: Nesses primeiros momentos, né? Depois
7: fica... Ou seja, pela frente do cemitério.
8: Exatamente, vindo ali pela Manoel Antunes Pessoa.
7: Então, esperamos que ninguém precise.
8: Ah, sim.
7: Mas se precisar, tem a capela disponível.
8: Cidade aí com mais de 150 mil habitantes, né, Adilson, não tem. E quem está fazendo a obra é a empresa Via Pavimentação. É o Eloir, ela é empresário em São José do Cerrito. E está fazendo ali, lembrando que foi comunicado lá atrás, inclusive eu estive lá com o secretário Jean Corbellini, com o secretário Kleber Machado Arruda de Obras, e tem 400 metros de rua, você subindo, né? Faz todo o contorno do cemitério e desce aqui na, já saindo na Bruno Lirsen. Então, nesse momento, ali não será asfaltado. É uma outra verba, é um outro convênio a partir de outubro, quando terminar a eleição. Vai ser feito o pavimento do estacionamento em Lajota, Sexta Vada. Aí demora, né? Porque não é asfalto, seria bem mais fácil. Mas rápido, né? Você chega ali com os caminhões, como é Lajota, vai ter toda essa. E depois o asfalto lá nos 400 metros da estrada que liga, né, uma ponta a outra do cemitério Nossa Senhora da Penha.
7: O Tavinho Vicente tá mandando mensagem para nós. Eu acho que não gostou da tua informação aí do Inter, que o São Paulo não quis fazer amistoso. Ele manda aqui: Grêmio perdeu para o Chapecó no amistoso.
8: E falamos aqui, foi sábado passado lá em Sinop, perdeu por 2-1. Então,
7: acho que é Colorado e não gostou da tua informação aí.
8: Você tá botando por conta. Duvido que o Tavinho falou isso. Você tá fazendo confusão aí. Daí.
17: Ninguém tem paciência comigo.
8: O Grêmio anunciou também, né, a contratação agora de um zagueiro que estava no Botafogo. É do Botafogo, estava no Galaxy nos Estados Unidos, que é

0: Pato.
1: Hoje eu estive lá hoje.
0: Que esteve no cemitério da Penha hoje.
1: É, inclusive foi velado lá aquele, um jovem que morreu lá em Criciúma, foi sepultado hoje lá. Ele...
0: Aquele lagiano que acabaram matando em Criciúma.
1: É, então ele foi velado, né, nessa capela ali, e deu um pouco de transtorno porque tá muito barro, mas assim, é, a gente sabe que é um momento de muita, muita dor para a família, para os amigos, e só que a obra tem que começar também em algum momento, né? A gente sabe de tudo isso, mas eles estão acelerando lá para terminar a parte da capela, para não dar mais tanto transtorno.
0: Alcione, gremista de Correia Pinto, quer participar do sorteio. Gremista pode participar, vô Pato?
1: Gremista?
0: Ou é só colorado?
1: Os dois participam.
0: Os dois participam. Então manda mensagem aí, gente. Mandem mensagem para nós. Daqui a pouco o sorteio, R$100 para você gastar no Fast Burger. Uma pizza, um X, um lanche para você comer bem com a família. Então esse vale daqui a pouco sorteio, é isso, não?
1: Que presentão, hein? Que presentão para um final de semana.
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1: Muito bem, vamos ao intervalo e a gente volta em instantes.
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1: Não deixe a gripe te pegar, viu, Adelar Machado? 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A secretária da Saúde hoje, Vopato, disse que os casos de gripe diminuíram na cidade, aquelas gripes mais fortes. E a gente não viu mais falar mesmo, né? O pessoal quase não comentou mais.
0: É, e tem que aumentar e continuar com a vacinação, né? Não pode relaxar, porque a vacinação é que vai dar aí a segurança, ou se você pegar, pode gripar, eu tomei a vacina e gripei, mas poderia ter sido muito mais forte, então, não leve para esse lado.
1: A vacina previne aquela gripe mais forte.
0: Exatamente.
1: Uma gripinha mais leve vai pegar da mesma forma.
0: Pode pegar, daí você não precisa internar, principalmente aqueles que têm já algum tipo, alguma comorbidade, né? Que é a preocupação da Secretaria da Saúde. Pessoas que têm aí pressão arterial, diabetes, né? Problemas de coração, aí sim estão mais suscetíveis a essas doenças aí, que acaba o vírus se aproveitando da imunidade baixa.
1: Na segunda-feira começa a funcionar a entrada separada na UPA, no pronto atendimento dos adultos e das crianças. Então, a partir de segunda-feira, adultos têm uma recepção e as crianças outra recepção na UPA, Vopato.
0: E o atendimento das crianças é com pediatra também?
1: Aí não sei te responder, acho que os médicos, mas é para ser, né? Porque...
0: De repente, seria ideal também lá...
1: Mas daí quem coordena o atendimento daí já é o IMA, né?
0: O IMA que é...
1: Já não é mais a saúde.
0: Mas passa pelo convênio, que é dentro do convênio um valor determinado para a prestação de serviço. Então a Vanessa Santos, que é a gestora do IMA...
1: Agora, boa pergunta tua.
0: Então...
1: Boa pergunta, Vopato.
0: Mas que bom que já tem... Separar, né? Porque as crianças, junto com os adultos, o adulto está lá com um vírus mais forte de uma gripe, de qualquer outra situação, né? E criança junto, e as crianças ficam mais, vamos usar o termo antigo, e ficam mais resmungando,
1: fiz
0: mais
1: tristinha. Fiz essa pergunta para a secretária, claro que não era ela na época, nem a atual prefeita, mas por que fizeram um misturado atendimento? Ela respondeu que o Ministério da Saúde usa esse procedimento nas outras UPAs.
0: Eu ia comentar essa situação. É uma UPA padrão, como tem as creches, padrão A, padrão B, nível C, nível A, para o número de, né? Só para lembrar, vem um projeto lá, no caso, do Ministério da Saúde.
1: E tem que cumprir.
0: E coloca...
1: Para receber a verba para aquela construção.
0: E tanto é que tem UPAs aí que, exatamente, que nem sempre atendem aquela região, aquela necessidade, mas é o projeto que vem e você corre o risco de perder a prefeitura, né? Correr a verba, o risco de perder, se você alterar o projeto e tentar fazer algo melhor para a população, se não estiver adequado.
1: Mas então a corneta é para o Ministério da Saúde. De onde tiraram essa de misturar crianças e adultos, Vopato?
0: Uma situação de emergência. Padrão.
1: Imagina uma pessoa adulta chega lá com a gripe dessas mais fortes, num ambiente que as crianças estão juntas.
0: Exatamente. Então isso acontece. Mas que bom. E outro detalhe que eu dou os parabéns à administração da prefeita Carmen, que é esse preventivo. Eu estava acompanhando esta semana. Então vai ser feito, além de fazer o preventivo, que é o principal, as mães também vão ganhar um kit, vão ter aí pro bebê, né? Todo o material importante, não só para a higienização do bebê, para o fortalecimento dele, como da mãe também. Então, vai ter até uma banheira, me parece, à disposição. Mas o programa que é essencial, o programa do preventivo para as gestantes. E você sabe, né, que a grávida precisa de um atendimento diferenciado, precisa de um carinho, porque
1: mas
0: ali tem, está gerando uma vida.
1: Puxou a orelha das gestantes. Algumas não procuram o atendimento, o acompanhamento no período da gravidez.
0: O serviço está disponível.
1: Pois é.
0: Tem mães aí que eu me recordo que eu já fui em UBSs, tem mães que chegam lá para fazer o preventivo a primeira vez no sétimo mês, quase ganhando. Dali quase já vai para maternidade. Então, preventivo é desde o início. Aí você vai ter, o bebê vai nascer saudável, vamos evitar, né, que Deus o livre vá ao óbito essa criança. Então, e a gente sabe que a nossa região aí tem uns índices muito ruins, né, de bebês que nascem e não sobrevivem. Então, vamos melhorar esses índices e com preventivo. Mas não adianta ter o serviço disponível se as mães, as grávidas, não buscam.
1: Olha, gente, daqui a pouco, então, aqui na Hora da Corneta, o sorteio de um vale de R$100 em lanches no Fast Burger para consumo no local. Aproveita e vai mandando sua mensagem para nós aqui na Hora da Corneta.
0: O Adelaro, pelo que eu estou sentindo, o senhor Adilson não quer saber a previsão do tempo.
1: Vamos lá, meu pato.
0: Ah, pode ser, então?
1: Espaço aberto para você.
0: Ah, então está certo. Sim. Vamos ter um sábado com um pouquinho mais de chuva do que tivemos na sexta-feira. Hoje foi esse garoão, né? Por hora, algumas regiões teve um pouquinho mais de chuva intensa, mas ficou assim. Amanhã, mais nuvens ainda, e a gente vai ter pancadas, alguns pequenos períodos de melhora, mas vai acontecer. Até trovoadas a gente pode ter neste sábado. Então, a temperatura amanhã deve ficar aí entre 16 e 17 graus. Domingo, aí sim o tempo melhora. Bem aproveitável, você pode fazer atividades ao ar livre, porém com cuidado. Alguns pontos pode chover, pode ter uma garoa, mais ligado ao aumento de nuvens do que propriamente chuva. No domingo, amanhã chove bastante o dia todo, né? Amanhã é só dentro de casa.
1: Amanhã é chuva,
0: não intermitente, não o tempo todo, Adilson, mas vai ter momentos que um pouco mais de trovoada, um pouco menos, e assim, né? No domingo melhora bem, nebulosidade aumentando, mas a chuva se ocorrer em pontos bem isolados. A partir de segunda-feira, a gente vai ter aí temperaturas entre 15 e 16 graus, a geada, pelo menos até quarta-feira, geada, com temperaturas próximo a zero. Acho que não vamos ter temperaturas negativas, mas talvez ali São Joaquim, Urubici, Bom Jardim. Depois, sol durante o dia, até quarta-feira, pelo menos. E depois, a tendência, e aí nós vamos alertando, vamos atualizando a nossa audiência, a tendência é que no outro final de semana, não amanhã e domingo, no outro, esquente um pouco mais, daí a gente vai ter um veranico, talvez. Mas, assim, geada a partir de segunda-feira até a próxima quarta-feira.
1: Vamos fazer o intervalo, Adelar, 7:34. Adelar, não tá acreditando na previsão do Vopato?
0: Pois é, eu fico falando aqui,
2: não, eu acreditei, rindo, mas a hora que ele falou no veranico, eu fiquei meio assim, né? Será que vai vir calor aí?
0: Careta aí, vocês
2: verãozinho?
0: Não,
1: Adelar, vamos valorizar.
2: Verão no inverno agora já?
0: Que eu tenho total concentração aqui
2: vamos
0: na previsão
2: pra
0: que eu faço.
1: Vamos
2: que
1: valorizar essa previsão do Vopato.
0: Fazendo
1: aí
0: micagem, né? Que assim,
1: então amanhã é chuva.
0: De novo.
1: Pessoal que sai de casa amanhã já
0: falando mais um pouco, daí vai virar tormenta.
1: Fazemos um intervalo.
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0: 7h38. Muitas novidades com Adelar Machado, vô Pato.
1: É mesmo? Muitas novidades. Eu não estava aqui, eu não escutei nenhuma. Conta pra gente.
0: Aí, né, os assuntos.
1: Conta aí.
2: Não, são novidades do mundo artístico. É, olha só, viu?
1: É o meio que ele
0: não
1: vive.
0: É da cidade.
2: Não é da cidade, é um artista.
1: Ele vive, né? Daí ele conta.
2: Tem que ficar bem informado, né, Volpato?
0: É. Já tem corneta aí, Adelar, porque saiu a vinheta, né? Corneta do dia. É, pessoal da corneta, solte uma corneta para Celesc. 4 dias que o transformador da rua perto de 7 da noite entra em curto. Energia em meia fase. Tem que fazer um reforço na rede.
1: Qual endereço?
0: Vê se mandou aqui para nós. Bairro Santo Antônio, Rua Maria Arlene da Luz.
1: Neste momento, quantas residências você acha que estão sem energia em Lages?
0: Aqui não tá sem, tá em meia fase. Mas
1: Nenhuma em Lages e uma em São Joaquim. Os demais 17 municípios.
0: E meia fase?
1: Não, meia fase, daí o sistema aqui não atualizou ainda. Não trabalhamos com meia fase.
0: Bairro Santo Antônio, vô Pato. Rua Maria Arlene da Luz. Sabe que eu tenho minhas dúvidas com esse sistema aí? E também com o 0800.
1: Por que 0800? É só ligar aí.
0: Que tem caso que o pessoal liga e eles não ficam sabendo aqui.
1: Não, mas é.
0: Mas, tô te falando, vô Pato.
1: Mas eu quero dizer o seguinte, que a Angela Reck, que é a gestora, né, a gerente, tudo é muito transparente.
0: Não, eu não digo que é daqui
1: é
0: o problema. Eu não digo que é aqui o problema.
1: Não, mas estão dizendo
0: que o que não funciona bem é esse sistema da Celesc de 0800 aí. Não sei se o pessoal não atualiza ou se demora para atualizar também, não sei, meu pato. Mas o povo reclama bastante. Num caso desse, então, se todo dia nesse horário o pessoal tá reclamando, por que já não resolveram?
1: É o bairro Santo Antônio?
0: Santo Antônio. Rua Maria Arlene da Luz.
1: Então tá certo, a gente vai. Eles já abriram o chamado, provavelmente já, né? Já deve ter entrado em contato lá com a Celesc. Deixa
0: uma pergunta.
1: Até vou ajudar.
0: Uma pergunta,
1: aqui.
0: Se não abrir o chamado, não apresenta nesse sistema que está sem luz?
1: Meia fase, talvez. Não,
0: não, Edilson. Mas isso, faltar luz. Faltou luz aqui num bairro da cidade. Vamos, qualquer bairro. Guarujá.
1: Ah,
0: 30 casas sem luz.
1: Pelo que me explicaram lá, aponta. Pelo que me explicaram, sim. Ele.
0: Daí então não precisava ligar no 0800.
1: Aparece lá. Mas é para fazer o registro e assim. Dispensar a equipe para ir pro local, né? Foi isso que eu entendi que eles fazem lá.
0: É, eu até entendi, mas não compreendi.
1: Deixa
0: tá
1: eu
0: no
1: atualizar.
0: Sistema que tá sem luz, daí tem que fazer um registro para Celesc. Se não registrar, Celesc não vai.
1: Anote aí o WhatsApp da Celesc, é 48, é o código de área de Florianópolis, 998600067. Aqui você tendo o número da unidade consumidora, que agora mudou. Agora são mais de 20 números, quase, mudou, mas está na mesma posição ali na fatura. É só entrar em contato pelo seu WhatsApp aqui, você comunica também. Quem não conseguir o 0800, 048-120 ou 10196, pode ligar pelo WhatsApp que comunica também a Celesc. Importante ter o número da unidade consumidora.
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1: Atualizando para quem não acompanhou a hora da corneta logo no início, estivemos lá no local, inclusive, a primeira fala foi de lá, na rua Frei Rogério, quase com a Coronel Córdova, ali no residencial de Fiore. É um chamado de um princípio de incêndio, mas não se confirmou, ainda bem. Foi uma espécie de um curto-circuito no botão do elevador no quarto andar, que acabou então gerando uma grande fumaça, assustou os moradores do quarto andar e, por conseguinte, aos moradores do prédio. e as guarnições do Corpo de Bombeiros foram acionados, os caminhões, a BTR, ficou estacionado ali na Frei Rogério e a equipe subiu então para averiguar. Aconteceu-se, de repente, você que passou pelo centro e viu o trânsito, né, muito lento, inclusive algumas pessoas buzinando e fazendo não entendendo o que estava acontecendo, achando que estava parado o movimento por questão de um culpa de motorista, mas eram as guarnições do Corpo de Bombeiros no local, né? E ainda bem que não aconteceu nada de grave, não pegou fogo, não foi incêndio, nem princípio, apenas esta quantidade enorme de fumaça saindo do elevador.
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1: Aconteceu na tarde de hoje na sede da Polícia Ambiental, né? Um evento bem, bem importante, bem bacana, que foi aí os protetores rurais, né? Os protetores que vão com auxílio da Polícia Ambiental, que passou todas as instruções, como os jovens, né? Os novos agricultores, produtores, pessoal do agro, né? Para preservar a questão ambiental das propriedades rurais e a polícia ambiental presente. Isso é muito bom porque eles têm a legislação, têm o conhecimento e aonde as famílias, né, o pessoal está errando. Então, participando de um evento como este hoje, que foi o lançamento da patrulha rural, tudo isso facilita em muito, porque é por meio da escola, por meio da sala de aula, do ensinamento, que as pessoas aprendem, principalmente os jovens.
0: Vamos fazer um intervalo, ouvindo inclusive os nossos patrocinadores aqui da Hora da Corneta, Valpato, pode ser?
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0: Tem corneta aqui do nosso ouvinte, Adilson. É o Roberto do Centenário. Manda uma corneta pro time do Brasil, a seleção. Só decepção. Larguei mão. Eles só querem dinheiro.
1: Ô Roberto, eles não vão escutar essa corneta, porque eles ficaram tudo na Europa. Só veio o Danilo no avião fretado da CBF.
0: Mas deixa ele tocar a corneta, meu pai. Ele quer
1: não,
0: tocar.
1: Vamos tocar a corneta, mas não vão escutar.
0: Dele.
1: Eles estão tudo na Europa, não vem ninguém pro Brasil.
0: Ele quer tocar a corneta.
1: Perderam e ficaram por
0: decepção.
1: Lá.
0: Decepção.
3: Ninguém tem paciência comigo.
1: Com a seleção brasileira não dá pra ter paciência mesmo, que estão fazendo.
0: Vamos fazer o intervalo, já voltamos.
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5: E a primeira semifinal da Copa do Mundo já está definida. A França, que derrotou Marrocos, e hoje à tarde a Espanha venceu a Bélgica por 2-1. A primeira semifinal será dia 14. Amanhã vamos conhecer os semifinalistas da segunda semifinal, 18 horas, Noruega, Inglaterra, e às 22 horas, Argentina e Suíça. A segunda semifinal será no dia 15 e a final da Copa do Mundo, dia 19. 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

0: Muito bem, a Ângela Reck está respondendo para nós aqui, Adilson. Bairro Santo Antônio, nota aberta às 18h46. A equipe já está fazendo o atendimento. Gostou dessa? Não vai dizer nada agora?
1: Gostei, mas então vou comparar com a tua informação. Você disse que não tinha chamado na cidade, agora.
0: Teve, mas estava em meia fase, né?
1: Pois então.
0: É, e a Ângela Reck, que é a gestora da Celesc em Lages, coordenadora regional, sobre a notificação automática da Celesc quando falta energia, quando envolve os equipamentos religadores telecomandados, existem alarmes para monitoramento, conforme uma parametrização. É um parâmetro que eles têm lá. Já para os tipos de atuações nos transformadores e nas chaves fusíveis, mecânicas não há. Por isso, a recomendação, anote aí o telefone, 0800-048-0196 ou pelo WhatsApp, esse número que eu passei agora. Muito obrigado, Angela. Que bom que ela está nos ouvindo e dando a resposta imediatamente. É isso que a comunidade quer, o consumidor quer. A Celesc dando resposta, a Cemasa também, todos os serviços. E a Angela cumpre religiosamente o que o consumidor está aguardando. Obrigado, Angela.
1: Dentro do possível, eles fazem o trabalho que podem, né, Vopatão?
0: Ah, sim. É o que eu entendo. E o que precisa... O que precisa é...
1: Que tinha mais equipes.
0: Exatamente. Mais equipes. Agora, ainda mais que está vindo aí, né, com essa previsão de bastante chuva, o interior, mas com certeza a Ângela esteve recentemente em Florianópolis, eu acredito que ela já está reivindicando também, junto à central, né, uma equipe melhor, mais gente, mais trabalhadores, a ampliar a equipe de atendimento.
1: Vamos ao sorteio, R$100 para você consumir no Fast Burger. Pode ser, Dadar? Vamos lá, Marido Volpato, sorteio, morador aqui do bairro da Penha, Miguel Rafael da Silva.
0: Miguel, calma aí, Rafael da Silva.
1: Bairro da Penha, morador da Penha.
0: Penha. Deixa no sistema aí para eu conseguir o telefone.
1: Marca ali, Volpato, o telefone do ouvinte, Miguel Rafael da Silva, morador do bairro da Penha, o sorteado. Ele pode passar na rádio aqui na segunda-feira, né, Volpato?
0: Exatamente. Ele já pega o vale e R$100 para gastar lá no Fast Burger.
1: Tá certo, então.
0: Que maravilha, parabéns aí. Valeu, está ouvindo a Hora da Corneta, hein? Miguel Rafael da Silva.
1: E toda sexta-feira tem sorteio do Fast Burger. O pessoal gosta de participar, Volpato.
0: E ainda bem, até a gente gosta de participar, né? Pelo que a gente não pode participar.
1: Todo mundo gosta aí de participar do sorteio.
0: Ah, um vale de R$100 é muito representativo.
1: Ficamos por aqui, Volpato. Pode ser?
0: Ah, sim, pode ser. Amanhã eu volto, amanhã cedinho, estou aqui, estou de plantão final de semana. Amanhã a gente traz aí todas as informações para você dentro da programação da Clube.
1: Tá certo, vamos ficar ouvindo uma música aí com o Baitaca.
0: O Adelar continua?
1: Adelar continua aí no Rodeio da Clube.
0: Como é que é o nome do programa?
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1: Boa noite. Terminam no próximo domingo, dia 12 de julho, as inscrições para o 20º Congresso de Educação do município de Lages. O cadastro para o evento é gratuito e deve ser feito no site educaçãolages.sc.gov.br. O evento começa no dia 20 de julho, no Centro Serra, e terá também a realização do primeiro Fórum Regional da Educação da Serra Catarinense. O ministro Flávio Dino, do Supremo Tribunal Federal, determinou nesta sexta-feira a suspensão de emendas parlamentares que teriam, segundo a Polícia Federal, sido indicadas de forma irregular pelo presidente do PL, o ex-deputado federal Valdemar Costa Neto. A indicação de emendas parlamentares é uma prerrogativa de deputados e senadores. Valdemar é ex-deputado, portanto, a participação dele na destinação de recursos públicos é irregular, conforme destaca a Polícia Federal. Durante a investigação, a polícia afirma que funcionários da Câmara dos Deputados teriam atuado em conjunto para desviar pelo menos 21 emendas parlamentares em benefício de Valdemar. Essas emendas somariam 119,2 milhões de reais em recursos públicos destinados, então, de forma irregular. Na decisão desta sexta-feira, Flávio Dino determinou a indisponibilidade de bens até o limite de 119,2 milhões de reais de Valdemar Costa Neto. Valdemar negou que tenha feito indicações de emendas e afirmou que, em determinados casos, essa é uma atribuição do líder do partido na Câmara. Ele informou também que sua defesa ainda vai se manifestar sobre o caso. 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Para a Hora da Notícia, Evandro Giotto.
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0: 8h04, muito boa noite para você que está ligado, sintonizado aqui na Clube. Já estamos iniciando o rodeio. Sexta-feira, hoje dia 10 de julho do ano de 2026, temperatura 14 graus no centro da cidade. E aí, tá tudo bem, tudo certo? Já estamos iniciando o programa Rodeio, trazendo muita música, muitas informações para você na sua noite. Abraçando, mandando um alô especial para você que está em casa, com seu rádio ligado, você no trabalho, no trânsito, aí ouvindo a gente no carro, obrigado pela sua carona. Para você que está passando pelas rodovias também, uma ótima noite, um bom final de semana. Para você que ouve a gente, acompanha também pelo aplicativo, pela Alexa e também aonde quer que você esteja aí. Nesta noite de sexta-feira, sejam bem-vindos aqui na programação gostosa da Clube.
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0: 8h04, Alma Latina, 365 dias. 365 dias.

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1: 8:14, você ligado, sintonizado aqui na programação gostosa da sua noite, Rodeio no seu rádio. Ouvimos Bruno Marrone, Apaziguar, Ataíde Alexandre, Chora Minha Viola, participação de Tião Carreiro e Roberta Miranda. Ainda teve a Alma Latina, 365 dias. Teve a participação do Wagner Schneider, do Corpo e Alma. Programa Rodeio para você. Você também pode participar com a gente, mandando sua mensagem para o nosso WhatsApp 99152-3883. É o WhatsApp da Rádio Clube para você interagir com a gente, participar aqui da nossa programação. 8:15, um alôzão lá pro João, que está ligado com a gente. Lá pro Davi também, quem mais? Lá pra Dona Neuza, o Michael, a Bruna e também a Cecília. Forte abraço para vocês aí, obrigado pela sintonia no município de Bocaina do Sul. E quem mais que está, deixa eu ver, tem mais gente por aqui. Vai um alô também para o Mário, lá de Bocaina, e também a Zelma. Um abraço então pra Zelma também, ligada na programação da Rádio Clube. Quem mandou a mensagem aqui pra gente foi o Júlio. Obrigado, Júlio, pela sua participação. 8:15.
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0: Hoje, dia 10, nós comemoramos o dia da pizza, dia da saúde ocular, dia do engenheiro de Minas e dia mundial da lei. Hoje, então, também é o dia da pizza. Você que gosta daquela pizza gostosa. 8:22. Boa noite para você da cidade, também de toda a nossa região que estão curtindo a Rádio Clube. Nosso amigo Banana, lá no Morro Grande, também está ouvindo a Rádio Clube. Muito obrigado também pela sua participação. Quem mais que chega por aqui? Vamos atendendo os nossos ouvintes. O Roberto, lá do bairro Centenário. Estamos na escuta do programa. E quero ver mais aqui, ele pediu para ouvir uma música da banda Calmon. Vou ver se consigo aqui programar pra gente tocar na sequência do programa, tá certo? E tá preparando uma quirera com carne de porco. Um abraço para você, capricha aí nessa quirera gostosa aí com carne de porco. Essa janta aí muito gostosa nessa noite de sexta-feira. Valeu, Roberto. 8:22, quem mais que está participando? Lá em São José do Cerrito, o Edson Ortiz também está ligado, ouvindo a programação da 98.3. O Paulo Brito, boa noite.
1: É o Adelar.
0: É o Adelar
2: na fase. Boa noite, Adelar.
0: Opa, boa noite.
2: Um alôzão aí, o Paulo Brito aqui do painel.
0: Tudo
2: aqui,
0: bem,
2: um
0: Paulão?
2: Aí pra nós, aí uma música aí pra nós aqui. Temos aqui no Julhadão aqui comendo uma boa vaca tolando aqui e curtindo a clube aqui. Falou aí para todos os nossos amigos aí do painel e para todo o município da Amores. Até, uma boa noite, um bom final de semana.
0: Bom final de semana também, obrigado. Curtindo a Rádio Clube, 8:23. Musical Calmon, para você que pediu, duas vidas em um só coração.
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0: 8:33, 8:33, você ligado, sintonizado aqui na Clube, ouvimos Jade Jefferson, Terra de Violeiro, ainda passou por aqui Chico Rei, Paraná, Você Não Sabe Amar, e musical Calmon, Duas Vidas em Um Só Coração, programa Rodeio na Clube para você ouvinte de toda a Serra Catarinense que estão curtindo a 98.3. 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
0: 8:34, quem atualiza pra gente a previsão do tempo é ele, Peter Scheuer. Boa noite pra você, Peter.
2: Boa noite. A presença de áreas e instabilidades associadas ao deslocamento de uma baixa pressão atmosférica proporcionam um sábado com tempo instável, com chuvas ocasionais ao longo do dia, ora chuva fraca, ora chuva forte, e lá de vez em quando algumas breves melhorias. A temperatura ela se mantém mais amena, a máxima prevista ela não vai passar muito aí dos 17, 16 graus. Os ventos sopram com intensidade fraca moderada de norte a nordeste. E a tendência é que o tempo melhore apenas no domingo. Ainda assim não é uma melhora 100%, mas de qualquer maneira a temperatura ela não vai conseguir muito subir muito não, justamente porque a gente vai ter a incursão dos ventos do quadrante sudoeste a sul, que é um vento mais ameno. E provavelmente que nós vamos ter aí um domingo mais ameno, frio e com melhora gradativa nas condições da atmosfera. Começa a secar. Segunda, terça, quarta, tempo bom, frio pelas manhãs e agradável durante as tardes. Tem previsão de geada, só que é uma geada um pouco mais isolada. Peter Scheuer, meteorologista, com a previsão do tempo.
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0: 8:38, 8:38, você ligado, sintonizado aqui na Rádio Clube, a gente vai seguindo com o programa Rodeio. Paulo tá participando com a gente, boa noite pra você, Paulo.
1: Boa noite, Adelar, tudo bom?
0: Tudo bem, Paulo.
1: Aqui do Guarujá.
0: Opa.
1: Manda uma moda boa pra nós, hein, Adelar. Dá um abraço aí pro povo da Casa de Pedra aí. Valeu, tudo de bom.
0: Valeu, grande abraço pra você, um bom final de semana, curtindo também a Rádio Clube. O Elias também está nos ouvindo, um abraço pra você, Elias. Pediu pra mandar um alôzão lá para a Lagoa Grande, Capão Alto, que estão com o rádio ligado, ouvindo a Clube. 8:38, banda Eza, eu e você.

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1: 8 horas e 46 minutos. Edson Hudson na sequência.

0: 8:49, ouvimos Edson Hudson, ela encasquetou, ainda teve Chitãozinho Chororó, Peão de Rodeio, e na primeira banda Eza, Eu e Você. Melhor da música na sua noite, para você ouvinte da cidade, também de toda a nossa região. Hoje, dia 10 de julho, já se passaram 191 dias de 2026 e faltam 174 dias para encerrarmos mais um ano, hein? Essa passa muito rápido. Essa data hoje, dia 10 de julho, hein? Como tá passando rápido também este ano. Faltam ainda 174 dias, então, para terminar este ano. 8:49, um alusão. Deixa eu ver quem está participando com a gente aqui do programa e está mandando um alô. É o nosso ouvinte, o Carlos Henrique Piloni. Um abraço para você. Obrigado pela sua participação. Está mandando um alôzão aí para todos que estão ligados, curtindo, ouvindo o rodeio. E também aí para, deixa eu ver aqui quem, o pessoal lá do bairro Coral, né? O Didier. Um abraço para vocês aí no bairro Coral, lá para toda a turma, o Janjão aí que estão acompanhando a 98.3, ouvindo o rodeio. Faltando 10 minutos para as 9 horas. Daqui a pouquinho tem a Voz do Brasil.
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0: Oito horas e 8:52. Vamos seguindo por aqui no rodeio. Já no finalzinho do programa, quero mandar um alôzão lá para o bairro Guadalajara. Deixa eu ver, um grande abraço. Hoje só na sopinha. Viva dia da pizza. É, hoje é o dia da pizza, mas por lá tem uma sopinha gostosa nesta noite. E uma sopinha vai muito bem, ainda mais com essa chuvinha, com essa garoa, com esse friozinho também. Quem está participando é a Lidiane Santos. Um abraço para você, Lidiane. Obrigado pela participação de toda a sua família sintonizada aqui na programação da Rádio Clube. Quem mais? É para mandar um abraço lá para o pessoal do Morro Agudo, a minha irmã Jussara, meus sobrinhos e para todos os meus vizinhos. Deixa eu ver aqui quem mandou a mensagem. É a Jussiele. A Juscelene, perdão, a Juscelene Branco. Um abraço para você, Juscelene. Obrigado pela sintonia. Curtindo a 98.3, o pessoal aí que ouve a gente em Morro Agudo. Muito obrigado pela participação da Juscelene. Bom final de semana para vocês aí, tá certo? Para todos os vizinhos aí, para toda a família, turma, que estão ligados aqui na programação da Rádio Clube.
1: Thank you.
0: Quem mais que está chegando por aqui? A Sueli Largura lá de Correia Pinto também está ouvindo o programa. Uma ótima noite para você, também para toda a sua família. Obrigado pela sua participação. Ela gosta de ouvir também o programa. O Valdecer Padilha, do bairro São Miguel, também está na sintonia do programa Rodeio. Tá gostando? Muito obrigado pela sintonia, tá certo? Pelas suas palavras aí também. Aqui no programa, uma ótima noite pro Valdecir, que está aí com o rádio ligado. Vamos ficando por aqui, gente, não dá mais tempo. Agradeço a todas as participações, não tenho como atender a todos, mas agradeço imensamente o carinho de cada um de vocês. Banda Belly, Conto de Fadas, a gente se fala amanhã no sábado, no som de Esquenta a Noite. Vai,

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3: Olá, boa noite.
4: Boa noite para você que nos acompanha em todo o país.
3: Sexta-feira, 10 de julho de 2026.
4: Vamos ao destaque do dia na Voz do Brasil.
3: Meio ambiente.
4: Desmatamento na Amazônia cai em junho 30% em relação ao mesmo período do ano passado.
3: No Cerrado, houve queda de 5,3%, segundo dados do INPE, o Instituto Nacional de Pesquisas Espaciais. Luana Karen.
5: Os dados são do Sistema de Detecção de Desmatamento em Tempo Real, DETER, que emite avisos diários de desmatamento a partir de imagens de satélite.
4: Pesquisa Nacional vai avaliar a saúde dos brasileiros.
3: Entrevistadores do IBGE vão visitar 140 mil famílias. Graziele Bezerra.
6: Os entrevistadores do IBGE estarão identificados com crachá do Instituto, uniforme institucional e dispositivo eletrônico de coleta.
4: E hoje vamos falar sobre a Lei de Acesso à Informação.
3: Na plataforma Informa BR é possível fazer qualquer pedido de dados e políticas públicas federais.
4: Quem explicou pra gente como funciona a ferramenta foi o secretário da Controladoria Geral da União, Marcelo Vidal.
7: A partir de agora, todo e qualquer pedido de acesso à informação, ele deve ser feito pela plataforma Informa BR, que disponibiliza ao cidadão uma ferramenta onde ele pode fazer uma busca das informações que ele tem interesse.
3: Apresentação da Voz do Brasil hoje, eu, Mariana Jungmann e Luciano Seixas.
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3: Dados do Sistema de Detecção do Desmatamento em Tempo Real, o DETER, mostram uma redução na área degradada na Amazônia e no Cerrado.
4: A divulgação é uma rotina mensal de transparência do monitoramento por satélite da vegetação nativa.
5: Os avisos de desmatamento na Amazônia e no Cerrado recuaram em junho de 2026, comparado ao mesmo mês de 2025. Na Amazônia, os alertas de desmatamento somaram pouco mais de 297 quilômetros quadrados em junho de 2026, uma queda de 35% comparado ao mesmo período do ano passado. No acumulado de agosto de 2025 a junho de 2026, os avisos na Amazônia somaram 2.485 quilômetros quadrados contra quase 4 mil quilômetros quadrados registrados no intervalo anterior, uma redução de 37,2%. Os dados são do Sistema de Detecção de Desmatamento em Tempo Real, DETER, que emite avisos diários de desmatamento a partir de imagens de satélite. O coordenador do Programa de Monitoramento Biomas BR do Instituto Nacional de Pesquisas Espaciais, INPE, Cláudio Almeida, fala mais sobre esse sistema de alertas.
8: O DETER, ele tem essa coisa de que ele é feito de maneira muito mais rápida. O objetivo primário dele não é daquela área com precisão. É dizer para o órgão de fiscalização, olha, está ocorrendo um desmatamento aqui. Né? Então é importante que você... São milhares de alertas que são enviados por ano.
5: No Cerrado, os avisos de desmatamento caíram 5,3% em junho deste ano, comparado com junho de 2025. No entanto, de acordo com o Instituto Nacional de Pesquisas Espaciais, houve significativa cobertura de nuvens durante o mês, o que pode ter